0: com 35 estados. É o que revela hoje uma investigação jornalística internacional, a Forbidden Stories, com a participação da RFI. A investigação, conduzida por 72 jornalistas, teve participação de 23 veículos de 15 países. Alguns migrantes foram encarcerados sem qualquer decisão judicial, outros estão bloqueados sem status real ou perspectiva de voltar a seus países de origem. A investigação mostra que o governo americano destinou ao menos 410 milhões de dólares a países que acolheram os estrangeiros. A Guarda Revolucionária Iraniana ameaçou hoje atacar com novas armas caso os Estados Unidos lancem uma ofensiva. No domingo, a imprensa estatal do Irã declarou que Washington estava se preparando para retomar as ações contra Teherã com o apoio de alguns países no Oriente Médio. Trump declarou que os dirigentes iranianos têm de escolher entre fechar um acordo ou serem sufocados economicamente. 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Onze horas e 30 minutos em Paris, 6:30 pelo horário de Brasília. 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
0: Bom dia, sol e 18 graus em Paris. Em destaque nesta segunda-feira, 21 de setembro de 2026. Vitórias da extrema-direita e da esquerda radical na Alemanha abalam o governo do chanceler Friedrich Merz. Na Rússia, o partido do presidente Putin vence, sem surpresa, com uma ampla margem às eleições legislativas. O Rússia Unida deve obter 355 cadeiras na Câmara Baixa. E a investigação jornalística internacional Forbidden Stories, com a participação da RFI, revela que o governo Trump expulsou mais de 25 mil estrangeiros para outros países após firmar acordos secretos. Essas e outras notícias a seguir. As duas eleições estaduais que foram realizadas na Alemanha no domingo deram vitória a dois partidos considerados radicais no espectro político, a legenda de esquerda Die Linke, em Berlim, e a da extrema-direita Alternativa para a Alemanha, a AfD, na região de Mecklenburgo-Pomerânia Ocidental. A CDU do partido do chanceler alemão Friedrich Merz ficou de fora de um parlamento regional pela primeira vez em sua história, abalando seu governo. De Düsseldorf, o correspondente da RFI, Gabriel Brust, traz os resultados e nos explica a fuga dos eleitores das forças políticas tradicionais de direita e esquerda em direção aos extremos. Vamos ouvi-lo.
3: Nas votações de ontem, ficou muito claro como o Die Linke sugou os votos do SPD em Berlim e a AfD praticamente esvaziou a CDU em Mecklenburg-Pomerânia Ocidental. Nesse estado, foram tão poucos votos para o partido do chanceler Friedrich Merz que, pela primeira vez na história em toda a Alemanha, a CDU ficou de fora de um parlamento regional por não ter conseguido ultrapassar a cláusula de barreira de 5% dos votos. O resultado final na eleição regional de Mecklenburg ficou bastante polarizado entre dois partidos, a AfD em primeiro, com 38% dos votos, seguido pelo SPD, com 35%. A vitória consolida a AfD como uma força política muito forte na região correspondente à antiga Alemanha Oriental. Mas apesar da vitória de ontem, ficou um gosto amargo para a AfD, porque até poucos dias antes da eleição, as pesquisas apontavam uma vitória muito mais ampla. O governo da cidade-estado Berlim poderá trocar de mãos da direita tradicional do CDU para a esquerda radical do Die Linke. É uma vitória inédita do Die Linke, que chegou em primeiro, mas em um cenário bem fragmentado. Eles fizeram 25% dos votos, seguidos pela CDU com 18%, pela AfD com 16%, os Verdes com 14% e o SPD com 12%.
0: Esse foi Gabriel Brust, correspondente da RFI em Düsseldorf. Na Rússia, o partido do presidente Vladimir Putin venceu sem surpresa, com uma ampla margem, as eleições legislativas realizadas de sexta a domingo, um pleito praticamente sem campanha eleitoral e com a participação de partidos da oposição proibida. Segundo os resultados oficiais divulgados pelas agências de imprensa russas, após a contagem de 3/4 das cédulas, o Rússia Unida de Putin obtém 57,5%

0: 1% dos votos contra 14% dos comunistas, 8,7% dos nacionalistas do LDPR. A legenda no poder parece melhorar o desempenho das legislativas de 2021, quando reuniu quase 50% dos votos. Com o atual resultado, Rússia Unida deve manter ao menos 355 assentos dos 450 na Duma, a Câmara Baixa do Parlamento. A votação também foi marcada por ataques cibernéticos e investidas de drones ucranianos, comemoradas pelo presidente da Ucrânia, Volodymyr Zelensky. Nos Estados Unidos, o presidente francês Emmanuel Macron se reúne nesta segunda com o presidente americano Donald Trump antes dos discursos dos líderes na Assembleia Geral das Nações Unidas. O presidente Lula, o primeiro a falar no evento na terça, já está em Nova York, onde tem uma série de compromissos políticos. Os detalhes com a nossa correspondente Luciana Rosa.
1: Um dos principais compromissos é a reunião com o prefeito de Nova York, Zoran Mandani. O encontro foi solicitado pelo próprio Mandani e acontece na residência do representante do Brasil na ONU, onde Lula está hospedado. Antes, Lula concede uma entrevista à jornalista Cristiane Amanpour, da CNN, e recebe o presidente do Uruguai, Yamandu Orsi. No fim da tarde, está previsto um encontro com o senador americano Bernie Sanders. O principal compromisso da viagem é na terça-feira. Lula se reúne com o secretário-geral da ONU, Antônio Guterres, e depois faz o tradicional discurso do Brasil na abertura do debate geral. A expectativa é que a soberania nacional, multilateralismo e reforma da ONU estejam entre os principais temas. De Nova York, Luciana Rosa para a RFI.
0: O governo dos Estados Unidos expulsou mais de 25 mil pessoas para outros países, segundo acordos secretos firmados com 35 estados, para que acolhessem indivíduos sem qualquer vínculo com as pessoas expulsas. As revelações são feitas por uma investigação jornalística internacional intitulada Forbidden Stories, publicada nesta segunda-feira e da qual a RFI participou. Maria Paula Carvalho tem os detalhes.
2: A Forbidden Stories revela que desde que Donald Trump voltou à Casa Branca em janeiro de 2025, Washington assinou acordos com países da América Latina, da África e do Pacífico para enviar a eles estrangeiros que não podem legalmente ser repatriados para seus próprios países. A investigação foi conduzida por 72 jornalistas de 23 veículos de 15 países. Os resultados começaram a ser divulgados nesta segunda-feira. Na RFI, a jornalista Florence Morissa investigou expulsões a países africanos, vietnamitas enviados a Eswatini, colombianos à República Democrática do Congo, guineenses à Gana. Algumas dessas pessoas foram encarceradas sem qualquer decisão judicial. Outras estão bloqueadas sem status real ou perspectiva de voltarem a seus países de origem. Já a repórter Angélica Pérez conversou com famílias de venezuelanos expulsos a El Salvador, acusados de crime organizado e sem poder ter qualquer contato com advogados ou parentes. A investigação mostra que o governo americano destinou ao menos US$410 milhões a países que acolheram os migrantes expulsos ou a agências da ONU que viabilizam esses retornos.
0: A Guarda Revolucionária Iraniana ameaçou nesta segunda atacar novos alvos e com novas armas caso os Estados Unidos lancem uma ofensiva. No domingo, a imprensa estatal do Irã declarou que os Estados Unidos estavam se preparando para retomar ações ofensivas contra Teherã com o apoio de países do Oriente Médio. 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
0: Olá, neste segundo bloco, vamos saber como a imprensa francesa repercute a contagem regressiva para a visita do Papa Leão XIV à França, de 25 a 28 de setembro. Depois, no RF Convida, vamos ouvir uma entrevista com a jornalista Leneide Duarte Plon sobre seu livro lançado aqui na França, que revela como generais franceses exportaram a doutrina da tortura ao Brasil. Para terminar, na crônica O Mundo Agora, o analista Thiago Tiago de Aragão fala sobre a disputa dos mercados da América Latina entre Estados Unidos e China. Mas antes, no programa Linha Direta, vamos conversar com o nosso correspondente na Alemanha sobre os resultados das eleições estaduais ocorridas no domingo em duas regiões do país.
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5: As duas eleições regionais ocorridas na Alemanha neste domingo deram vitória a dois partidos considerados radicais no espectro político. O partido de esquerda Die Linke, em Berlim, e o de extrema-direita Alternativa para a Alemanha, na região de Mecklenburg-Pomerânia Ocidental. O partido do chanceler Friedrich Merz ficou de fora de um parlamento regional pela primeira vez na história. Nós vamos a Düsseldorf conversar com o correspondente Gabriel Brust sobre o que muda na política alemã a partir desses resultados. Olá, Gabriel, bom dia. O que representam, então, as vitórias do Die Linke e da AfD nas eleições de ontem?
6: Bom dia. Olha, representam, acima de tudo, a consolidação de um processo que começou já há algum tempo. Os eleitores estão fugindo das forças tradicionais de direita e esquerda e buscando partidos radicalizados dentro dos dois lados. É a versão alemã da polarização política que se verifica em todo o Ocidente, inclusive em parte no Brasil, né? O que se vê cada vez mais aqui na Alemanha é o esvaziamento dos dois partidos que dominaram a política desde o pós-guerra. A CDU pela centro-direita e o SPD pela centro-esquerda. A democracia cristã versus a social-democracia.
5: Agora, Gabriel, como se deu esse esvaziamento dos partidos?
6: Nas votações de ontem ficou muito claro como o Die Linke sugou os votos do SPD em Berlim e a AfD praticamente esvaziou a CDU em Mecklenburg-Pomerânia Ocidental. Nesse estado foram tão poucos votos para o partido do chanceler Friedrich Merz que pela primeira vez na história em toda a Alemanha, a CDU ficou de fora de um parlamento regional por não ter conseguido ultrapassar a cláusula de barreira de 5% dos votos. O resultado final na eleição regional de Mecklenburgo ficou bastante polarizado entre dois partidos, a AfD em primeiro, com 38% dos votos, seguido pelo SPD, com 35%. O segundo pelotão veio bem atrás, com o Die Linke atingindo 6%, os verdes com 5% e a CDU com 4,9%, aí muito próximo de atingir o mínimo. A vitória consolida a AfD como uma força política muito forte na região correspondente à antiga Alemanha Oriental. Mas apesar da vitória de ontem, ficou um gosto amargo para a AfD, porque até poucos dias antes da eleição, as pesquisas apontavam uma vitória muito mais ampla. A atual governadora do SPD, Manuela Schwesig, conseguiu uma ascensão meteórica na reta final. Na prática, ela conseguirá se manter no cargo, mesmo chegando em segundo. A coalizão mais provável será SPD, com Die Linke e Verdes.
5: Em Berlim, os eleitores, então, optaram por uma mudança de 180 graus, Gabriel?
6: Exatamente. O governo da cidade-estado Berlim poderá trocar de mãos da direita tradicional do CDU para a esquerda radical do Die Linke. É uma vitória inédita do Die Linke, que chegou em primeiro, mas em um cenário bem fragmentado. Eles fizeram 25% dos votos, seguidos pela CDU com 18%, pela AfD com 16%, os Verdes com 14% e o SPD com 12%. A principal liderança do Die Linke em Berlim é Elif Erharp, de 45 anos e de origem turca, que concentrou a sua campanha eleitoral inteiramente na questão da habitação. Ela vai agora tentar formar uma maioria para liderar o governo da capital, mas não vai ser fácil, porque um dos principais partidos de esquerda que ela precisaria ter na coalizão, que é o SPD, tem fortes restrições a posições consideradas radicais demais do Die Linke, como, por exemplo, a socialização de empresas de habitação, e também há declarações de alguns líderes da Die Linke considerados antissemitas. As duas coalizões possíveis em Berlim são Die Linke com Verdes e SPD, ou seja, uma esquerda mais puro sangue, ou CDU com Verdes e SPD.
5: E Gabriel Brust, qual foi a repercussão desses resultados na política alemã?
6: O dado mais relevante surgido das urnas ontem foi a grande derrota do chanceler Friedrich Merz, em especial o fiasco histórico em Mecklenburg. O mau resultado do seu partido, a CDU, nas três eleições de setembro é visto como um protesto contra o próprio governo Merz, e há alguns dias surgiram rumores de uma revolta interna no partido contra ele. Merz está em plena operação de contenção de danos. Ele falou logo cedo ontem, assim que as urnas se fecharam, classificou o resultado em Mecklenburgo de desastre, mas em seguida fez um pronunciamento contundente sobre a continuidade das reformas que ele está tentando implementar na Alemanha. O recado que ele quis passar foi claro: sabe que o momento é difícil, mas não vai aceitar ser substituído facilmente dentro do partido.
7: Muito obrigado, Gabriel Brust, correspondente da RFI em Düsseldorf, Alemanha, que participou do Linha Direta de hoje.
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0: A vinda à França do Papa Leão XIV, de 25 a 28 de setembro, agita a imprensa. O site da emissora France Info destaca o programa da viagem do Sumo Pontífice, que começa na sexta. O Papa será acolhido pelo presidente Emmanuel Macron no aeroporto de Orly e sua primeira parada será o Palácio do Eliseu, sede da presidência. O encontro com fiéis já ocorre no primeiro dia, durante o trajeto até a Catedral de Notre-Dame. Os pontos altos da visita de Leão XIV serão a vigília com os jovens no Estado de França, na sexta, e a missa gigante na Praça da Concórdia, no sábado. No domingo, ocorre o encontro do pontífice com vítimas de violência sexual em Lourdes, no sudoeste do país. O Papa ainda marca presença em Metz, no Nordeste, em 28 de setembro, para um evento com líderes muçulmanos, judeus e protestantes. Uma foto de página inteira de Leão XIV estampa a capa do jornal La Croix dessa segunda. O diário realiza uma iniciativa junto a leitores que escreveram cartas ao Santo Padre. Entre preocupações geopolíticas e pedidos de reforma da Igreja, as mensagens são um termômetro da relação dos franceses com o Sumo Pontífice, diz o jornal. O diário Libération traz uma coluna do deputado de esquerda Alexis Corbière, que escreve que o Papa é bem-vindo na França, mas que o país não pode deixar de lado seus princípios laicos. O parlamentar contesta a realização da missa na Praça da Concórdia, um local de forte identidade política, onde foi selada a passagem da monarquia à república, além do uso de dinheiro público para o evento interreligioso em Metz.
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9: A RFI recebe hoje a jornalista e escritora Leneide Duarte Plon, autora de A Tortura como Arma de Guerra, da Argélia ao Brasil, lançado recentemente aqui na França, em francês, pela editora L'Harmattan, 10 anos após a sua publicação no Brasil. Fruto de uma investigação baseada em documentos e entrevistas com o general francês Paul Ussares, personagem central da repressão durante a Guerra da Argélia, o livro mostra como doutrinas repressivas e métodos de combate ao chamado inimigo interno circularam entre a França e a América do Sul, sendo posteriormente incorporados pelos aparatos de segurança das ditaduras da região, especialmente a brasileira. Leneide, essa questão do inimigo interno é um conceito muito importante que você explica nesse livro, porque não foi que os militares franceses foram ao Brasil torturar os brasileiros ou ensinar como se tortura na prática, é na construção de uma ideologia, não para justificar as ações militares, é isso?
10: É, essa teoria do inimigo interno, ela está dentro de uma obra de um militar francês que combateu na Indochina, atual Vietnã, que era uma colônia francesa, e combateu na Argélia. E ele escreveu um livro chamado La Guerre Moderne, A Guerra Moderna. Nessa guerra moderna, eles tinham de se adaptar a um inimigo novo, que era o inimigo guerrilheiro da teoria de Mao Tse-Tung, fazendo uma guerra insurrecional, uma guerra subversiva, guerra revolucionária. Então, o inimigo não era um outro país que invadia o país, era o inimigo interno. Ele estava lá e um dos militares, isso é muito interessante, ele fazendo o general Breno Borges Fortes, ele fazendo uma conferência em Caracas, na Venezuela, ele define quem é o inimigo interno para essa nova concepção de uma guerra que eles chamavam de guerra moderna, que era o livro do general, depois general Tranquier. Ele diz, o inimigo interno, ele está dentro do nosso país, não é um invasor. Ele se disfarça de sacerdote ou professor, de aluno ou de camponês, de vigilante defensor da democracia ou de intelectual avançado, de piedoso e extremado protestante. Era o comunismo, a ameaça do comunismo. Mas o inimigo era dentro do país. Daí porque a preocupação dos exércitos em termos de segurança interna frente ao inimigo principal. Este inimigo para o Brasil continua sendo a subversão provocada e alimentada pelo movimento comunista internacional. Então era combater o comunismo, mas combater dentro do Brasil, no caso do Brasil, depois Argentina, Chile, na ordem certa, Chile e Argentina, tudo o que eles viam como ameaça subversiva. E essa teoria do inimigo interno, então, foi colocada em livro pelo coronel Tranquet, que já vinha das duas guerras coloniais francesas.
9: O Brasil está enfrentando uma campanha presidencial em que se continua relativizando as consequências da ditadura. A gente vê aí dezenas de candidatos ao legislativo defendendo anistia ao ex-presidente Jair Bolsonaro, condenado pelo STF pela trama golpista de 2022. Como você observa esse momento atual à luz da história que você reconstrói em seu livro?
10: Olha, a grande tragédia da redemocratização brasileira foi justamente a negociação da anistia. Para dar anistia para os brasileiros que tinham sido torturados e eram exilados, estavam fora do Brasil, tinham sido julgados e a maioria estava exilada, para dar anistia para eles poderem voltar, a esquerda, dentro do Congresso, que havia ainda de esquerda, teve de negociar a anistia para os torturadores, para os militares que participaram de execuções sumárias, de tortura, morte sob tortura, desaparecimentos forçados, né, de pessoas sob a tortura. Então, essa negociação dessa anistia foi um arranjo que até hoje mostra as consequências. O Chile e a Argentina julgaram os militares, julgaram os torturadores do Brasil. Nenhum torturador foi para a prisão, nenhum torturador esteve no banco dos réus. É importante, no avanço da história, que a gente não esqueça o passado da nossa história, mas para a extrema-direita é importante que esse passado seja nomeado diferentemente, as ações da ditadura sejam minimizadas e sejam, inclusive, negadas. O pai do Flávio Bolsonaro, o inominável Jair Bolsonaro, sempre negou que houve ditadura, que houve tortura. Então, é importante para eles reescreverem a história e apagarem a história. E negarem os inúmeros mortos sob tortura e que se suicidaram mesmo depois de já libertados, porque não suportaram os efeitos da tortura. Então, é um dever meu, como jornalista, como escritora, e de todos os brasileiros, contar a história, contar o que foi essa nossa realidade.
9: Muito obrigada. Eu hoje recebi, então, a jornalista e escritora Leneide Duarte Plon, que está lançando aqui na França La Torture comme Arme de Guerre, da Argélia ao Brasil, livro que vocês encontram em português nas livrarias no Brasil.
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11: No dia 8 de setembro, o secretário de Estado Marco Rubio publicou um artigo no El Comercio, que é o principal e mais tradicional jornal peruano, acusando os projetos chineses no Peru de comprometer transparência e segurança de dados. O conteúdo não era novidade alguma. A escolha do veículo, sim. Um secretário de Estado americano falando diretamente ao leitor peruano, no jornal dele, é sim algo novo. A embaixada chinesa acabou respondendo no mesmo dia, com números, que é o terreno onde Pequim se sente confortável na América Latina. Dezenas de bilhões de dólares em ganho comercial acumulados para os peruanos. E a frase que a diplomacia chinesa vem repetindo há meses, de que o hemisfério ocidental não é quintal de ninguém, foi a base dessa resposta da embaixada chinesa em Lima ao artigo de Marco Rubio. Dois dias depois, Rubio estava em Lima e Keiko Fujimori confirmava a entrada do Peru no Shield of the Americas, o arranjo de segurança montado por Washington, liderado pela ex-secretária do Homeland Security. Isso teria pouco peso se fosse só troca de comunicados. O que dá densidade ao episódio é o porto de Xangai. O porto que a COSCO, empresa chinesa, opera no litoral peruano desde novembro de 2024, movimentou 200 mil contêineres apenas no primeiro semestre desse ano. Isso representa um crescimento de quase 71% sobre o mesmo período de 2025. Quase 1 milhão de toneladas em granéis e carga geral. Xangai foi anunciado com um teto de 1 milhão de contêineres por ano. E na velocidade atual, encosta nesse limite já no segundo semestre de 2027. A conversa sobre expansão, ferrovia e sobre quem financia os corredores que ligam o interior do continente ao Pacífico vai acontecer bem antes do que os peruanos esperavam e do que muitos deles gostariam. E é exatamente aí que entra o Brasil na história. No Brasil, o Porto de Xangai foi absorvido como assunto portuário e acaba sendo uma concorrência para o Porto de Santos e para o Porto de Paranaguá, que disputa carga a carga. Essa é a leitura estreita. O que o Porto está fazendo é reprecificar o custo de levar soja, milho e cobre sul-americano para a Ásia. Quem influencia esse custo influencia a margem do produtor brasileiro sem precisar de nenhum hectare de terra no Brasil. Um corredor que corta 2 semanas de trânsito até Xangai muda completamente o cálculo de qualquer trading, muda o desenho do frete e muda o poder de barganha do comprador chinês na negociação da safra. E é ali que a perda se materializa sem que ninguém consiga apontar o dia em que ela começou. O método chinês na região é algo já antigo e já está documentado por todos aqueles que acompanham a China. E é o suficiente para não ser tratado como mera coincidência. A obra física vem primeiro, porque cria dependência operacional e emprego local. A camada de telecomunicações vem depois, apoiada na legitimidade que a própria obra acabou construindo. A Huawei e a ZTE já ocupam uma posição central em 5G e data centers no Peru, na Colômbia, no México e também no Brasil. E é nessa camada que a pressão americana se concentra, porque é ali que o argumento de segurança encontra um apoio bipartidário em Washington. O fórum que Pequim organizou em Lima no dia 16 de setembro com representantes de 23 países da região pertence ao mesmo movimento e o calendário na semana seguinte ao artigo de Rubio não foi necessariamente um acidente. O Brasil está mais exposto que o Peru nessa equação. Ao entrar como país fundador da Organização de Governança de Inteligência Artificial puxada por Pequim, Brasília se inscreveu num arranjo normativo chinês antes mesmo de ter uma posição fechada sobre fornecedores de 5G, sobre cabos submarinos e sobre localização de dados. E esse artigo publicado no El Comércio do Peru, por mais que ele tenha sido direcionado ao público peruano, ele foi uma mensagem para toda a América Latina de que a pressão em cima dos países por conta da relação com a China vai ser cada vez mais presente e mais forte.
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0: Paris, 21 de setembro de 2026. Essas são as principais notícias desta segunda-feira. O partido do presidente russo Vladimir Putin venceu sem surpresa e com uma ampla margem as eleições legislativas realizadas de sexta até ontem. Um pleito praticamente sem campanha eleitoral e com a proibição de partidos da oposição. Com 95% dos votos contabilizados, o partido Rússia Unida de Putin obtém 57,5% dos votos. Com esse resultado, a legenda deve conseguir pelo menos 355 assentos dos 450 na Duma, a Câmara Baixa do Parlamento Russo. A votação também foi marcada por ataques cibernéticos e investidas de drones ucranianos, comemoradas pelo presidente da Ucrânia, Volodymyr Zelensky. As duas eleições estaduais realizadas ontem na Alemanha deram vitória a dois partidos considerados radicais no espectro político do país. A legenda de esquerda Die Linke, em Berlim, e a da extrema-direita Alternativa para a Alemanha, a AfD, na região de Mecklenburgo-Pomerânia Ocidental. Neste estado do Nordeste alemão, a AfD chegou em primeiro lugar, com 38% dos votos. Já na cidade-estado de Berlim, o partido da esquerda radical Die Linke conseguiu uma vitória inédita, chegando em primeiro lugar com 25% dos votos. Os resultados são considerados uma dura derrota ao partido de direita CDU do chanceler alemão Friedrich Merz. O governo dos Estados Unidos expulsou mais de 25 mil estrangeiros para outros países após firmar acordos secretos com 35 estados. É o que revela hoje uma investigação jornalística internacional, a Forbidden Stories, com a participação da RFI. A investigação, conduzida por 72 jornalistas, teve participação de 23 veículos de 15 países. Alguns migrantes foram encarcerados sem qualquer decisão judicial. Outros estão bloqueados, sem status real ou perspectiva de voltar a seus países de origem. A investigação mostra que o governo americano destinou ao menos US$410 milhões a países que acolheram os estrangeiros. A Guarda Revolucionária Iraniana ameaçou hoje atacar com novas armas caso os Estados Unidos lancem uma ofensiva. No domingo, a imprensa estatal do Irã declarou que Washington estava se preparando para retomar as ações contra Teherã com o apoio de alguns países no Oriente Médio. Trump declarou que os dirigentes iranianos têm de escolher entre fechar um acordo ou serem sufocados economicamente. 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Onze horas e 30 minutos em Paris, 6:30 pelo horário de Brasília. 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
0: Bom dia, sol e 18 graus em Paris. Em destaque nesta segunda-feira, 21 de setembro de 2026. Vitórias da extrema-direita e da esquerda radical na Alemanha abalam o governo do chanceler Friedrich Merz. Na Rússia, o partido do presidente Putin vence, sem surpresa, com uma ampla margem às eleições legislativas. O Rússia Unida deve obter 355 cadeiras na Câmara Baixa. E a investigação jornalística internacional Forbidden Stories, com a participação da RFI, revela que o governo Trump expulsou mais de 25 mil estrangeiros para outros países após firmar acordos secretos. Essas e outras notícias a seguir. As duas eleições estaduais que foram realizadas na Alemanha no domingo deram vitória a dois partidos considerados radicais no espectro político, a legenda de esquerda Die Linke, em Berlim, e a da extrema-direita Alternativa para a Alemanha, a AfD, na região de Mecklenburgo-Pomerânia Ocidental. A CDU do partido do chanceler alemão Friedrich Merz ficou de fora de um parlamento regional pela primeira vez em sua história, abalando seu governo. De Düsseldorf, o correspondente da RFI, Gabriel Brust, traz os resultados e nos explica a fuga dos eleitores das forças políticas tradicionais de direita e esquerda em direção aos extremos. Vamos ouvi-lo.
6: Nas votações de ontem, ficou muito claro como o Die Linke sugou os votos do SPD em Berlim e a AfD praticamente esvaziou a CDU em Mecklenburgo-Pomerânia Ocidental. Nesse estado, foram tão poucos votos para o partido do chanceler Friedrich Merz que, pela primeira vez na história em toda a Alemanha, a CDU ficou de fora de um parlamento regional por não ter conseguido ultrapassar a cláusula de barreira de 5% dos votos. O resultado final na eleição regional de Mecklenburgo ficou bastante polarizado entre dois partidos, a AfD em primeiro, com 38% dos votos, seguido pelo SPD, com 35%. A vitória consolida a AfD como uma força política muito forte na região correspondente à antiga Alemanha Oriental. Mas apesar da vitória de ontem, ficou um gosto amargo para a AfD, porque até poucos dias antes da eleição, as pesquisas apontavam uma vitória muito mais ampla. O governo da cidade-estado Berlim poderá trocar de mãos da direita tradicional do CDU para a esquerda radical do Die Linke. é uma vitória inédita do D-Linke, que chegou em primeiro, mas em um cenário bem fragmentado. Eles fizeram 25% dos votos, seguidos pela CDU com 18%, pela FD com 16%, os Verdes com 14% e o SPD com 12%.
0: Esse foi Gabriel Brust, correspondente da RFI em Düsseldorf. Na Rússia, o partido do presidente Vladimir Putin venceu sem surpresa, com uma ampla margem, as eleições legislativas realizadas de sexta a domingo, um pleito praticamente sem campanha eleitoral e com a participação de partidos da oposição proibida. Segundo os resultados oficiais divulgados pelas agências de imprensa russas, após a contagem de 3/4 das cédulas, o Rússia Unida de Putin obtém 57,5% dos votos, contra 14% dos comunistas, 8,7% dos nacionalistas do LDPR. A legenda no poder parece melhorar o desempenho das legislativas de 2021, quando reuniu quase 50% dos votos. Com o atual resultado, o Rússia Unida deve manter ao menos 355 assentos dos 450 na Duma, a Câmara Baixa do Parlamento. A votação também foi marcada por ataques cibernéticos e investidas de drones ucranianos, comemoradas pelo presidente da Ucrânia, Volodymyr Zelensky. Nos Estados Unidos, o presidente francês Emmanuel Macron se reúne nesta segunda com o presidente americano Donald Trump antes dos discursos dos líderes na Assembleia Geral das Nações Unidas. O presidente Lula, o primeiro a falar no evento na terça, já está em Nova York, onde tem uma série de compromissos políticos. Os detalhes com a nossa correspondente Luciana Rosa.
1: Um dos principais compromissos é a reunião com o prefeito de Nova York, Zoran Mandani. O encontro foi solicitado pelo próprio Mandani e acontece na residência do representante do Brasil na ONU, onde Lula está hospedado. Antes, Lula concede uma entrevista à jornalista Cristiane Amanpour, da CNN, e recebe o presidente do Uruguai, Yamandu Orsi. No fim da tarde, está previsto um encontro com o senador americano Bernie Sanders. O principal compromisso da viagem é na terça-feira. Lula se reúne com o secretário-geral da ONU, Antônio Guterres, e depois faz o tradicional discurso do Brasil na abertura do debate geral. A expectativa é que a soberania nacional, multilateralismo e reforma da ONU estejam entre os principais temas. De Nova York, Luciana Rosa para a RFI.
0: O governo dos Estados Unidos expulsou mais de 25 mil pessoas para outros países, segundo acordos secretos firmados com 35 estados, para que acolhessem indivíduos sem qualquer vínculo com as pessoas expulsas. As revelações são feitas por uma investigação jornalística internacional intitulada Forbidden Stories, publicada nesta segunda-feira e da qual a RFI participou. Maria Paula Carvalho tem os detalhes.
2: A Forbidden Stories revela que desde que Donald Trump voltou à Casa Branca em janeiro de 2025, Washington assinou acordos com países da América Latina, da África e do Pacífico para enviar a eles estrangeiros que não podem legalmente ser repatriados para seus próprios países. A investigação foi conduzida por 72 jornalistas de 23 veículos de 15 países. Os resultados começaram a ser divulgados nesta segunda-feira. Na RFI, a jornalista Florence Morissa investigou expulsões a países africanos, vietnamitas enviados a Eswatini, colombianos à República Democrática do Congo, guineenses à Gana. Algumas dessas pessoas foram encarceradas sem qualquer decisão judicial. Outras estão bloqueadas sem status real ou perspectiva de voltarem a seus países de origem. Já a repórter Angélica Pérez conversou com famílias de venezuelanos expulsos a El Salvador, acusados de crime organizado e sem poder ter qualquer contato com advogados ou parentes. A investigação mostra que o governo americano destinou ao menos US$410 milhões a países que acolheram os migrantes expulsos ou a agências da ONU que viabilizam esses retornos.
0: A Guarda Revolucionária Iraniana ameaçou nesta segunda atacar novos alvos e com novas armas caso os Estados Unidos lancem uma ofensiva. No domingo, a imprensa estatal do Irã declarou que os Estados Unidos estavam se preparando para retomar ações ofensivas contra Teherã com o apoio de países do Oriente Médio. 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
0: Olá, neste segundo bloco, vamos saber como a imprensa francesa repercute a contagem regressiva para a visita do Papa Leão XIV à França, de 25 a 28 de setembro. Depois, no RF Convida, vamos ouvir uma entrevista com a jornalista Leneide Duarte Plon sobre seu livro lançado aqui na França, que revela como generais franceses exportaram a doutrina da tortura ao Brasil. Para terminar, na crônica O Mundo Agora, o analista Thiago de Aragão fala sobre a disputa dos mercados da América Latina entre Estados Unidos e China. Mas antes, no programa Linha Direta, vamos conversar com o nosso correspondente na Alemanha sobre os resultados das eleições estaduais ocorridas no domingo em duas regiões do país.
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5: As duas eleições regionais ocorridas na Alemanha neste domingo deram vitória a dois partidos considerados radicais no espectro político. O partido de esquerda Die Linke em Berlim e o de extrema-direita Alternativa para a Alemanha na região de Mecklenburgo-Pomerânia Ocidental. O partido do chanceler Friedrich Merz ficou de fora de um parlamento regional pela primeira vez na história. Nós vamos a Düsseldorf conversar com o correspondente Gabriel Brust sobre o que muda na política alemã a partir desses resultados. Olá, Gabriel, bom dia. O que representam, então, as vitórias do Die Linke e da AfD nas eleições de ontem?
6: Bom dia. Olha, representam, acima de tudo, a consolidação de um processo que começou já há algum tempo. Os eleitores estão fugindo das forças tradicionais de direita e esquerda e buscando partidos radicalizados dentro dos dois lados. É a versão alemã da polarização política que se verifica em todo o Ocidente, inclusive em parte no Brasil, né? O que se vê cada vez mais aqui na Alemanha é o esvaziamento dos dois partidos que dominaram a política desde o pós-guerra. A CDU pela centro-direita e o SPD pela centro-esquerda. A democracia cristã versus a social-democracia.
5: Agora, Gabriel, como se deu esse esvaziamento dos partidos?
6: Nas votações de ontem ficou muito claro como o Die Linke sugou os votos do SPD em Berlim e a AfD praticamente esvaziou a CDU em Mecklenburgo-Pomerânia Ocidental. Nesse estado foram tão poucos votos para o partido do chanceler Friedrich Merz que pela primeira vez na história em toda a Alemanha a CDU ficou de fora de um parlamento regional por não ter conseguido ultrapassar a cláusula de barreira de 5% dos votos. O resultado final na eleição regional de Mecklenburgo ficou bastante polarizado entre dois partidos, a AfD em primeiro, com 38% dos votos, seguido pelo SPD, com 35%. O segundo pelotão veio bem atrás, com o Die Linke atingindo 6%, os verdes com 5% e a CDU com 4,9%, aí muito próximo de atingir o mínimo. A vitória consolida a AfD como uma força política muito forte na região correspondente à antiga Alemanha Oriental. Mas apesar da vitória de ontem, ficou um gosto amargo para a AfD, porque até poucos dias antes da eleição, as pesquisas apontavam uma vitória muito mais ampla. A atual governadora do SPD, Manuela Schwesig, conseguiu uma ascensão meteórica na reta final. Na prática, ela conseguirá se manter no cargo, mesmo chegando em segundo. A coalizão mais provável será SPD, com Die Linke e Verdes.
5: Em Berlim, os eleitores, então, optaram por uma mudança de 180 graus, Gabriel?
6: Exatamente. O governo da cidade-estado Berlim poderá trocar de mãos da direita tradicional do CDU para a esquerda radical do Die Linke. É uma vitória inédita do Die Linke, que chegou em primeiro, mas em um cenário bem fragmentado. Eles fizeram 25% dos votos, seguidos pela CDU com 18%, pela AfD com 16%, os Verdes com 14% e o SPD com 12%. A principal liderança do Die Linke em Berlim é Elif Erharp, de 45 anos e de origem turca, que concentrou a sua campanha eleitoral inteiramente na questão da habitação. Ela vai agora tentar formar uma maioria para liderar o governo da capital, mas não vai ser fácil, porque um dos principais partidos de esquerda que ela precisaria ter na coalizão, que é o SPD, tem fortes restrições a posições consideradas radicais demais do Die Linke, como, por exemplo, a socialização de empresas de habitação, e também há declarações de alguns líderes da Die Linke considerados antissemitas. As duas coalizões possíveis em Berlim são Die Linke com Verdes e SPD, ou seja, uma esquerda mais puro sangue, ou o CDU com Verdes e SPD.
7: E Gabriel Brust, qual foi a repercussão desses resultados na política alemã?
6: O dado mais relevante surgido das urnas ontem foi a grande derrota do chanceler Friedrich Merz, em especial o fiasco histórico em Mecklenburg. O mau resultado do seu partido, a CDU, nas três eleições de setembro é visto como um protesto contra o próprio governo Merz, e há alguns dias surgiram rumores de uma revolta interna no partido contra ele. Merz está em plena operação de contenção de danos. Ele falou logo cedo ontem, assim que as urnas se fecharam, classificou o resultado em Mecklenburgo de desastre, mas em seguida fez um pronunciamento contundente sobre a continuidade das reformas que ele está tentando implementar na Alemanha. O recado que ele quis passar foi claro: sabe que o momento é difícil, mas não vai aceitar ser substituído facilmente dentro do partido.
7: Muito obrigado, Gabriel Brust, correspondente da RFI em Düsseldorf, Alemanha, que participou do Linha Direta de hoje.
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0: A vinda à França do Papa Leão XIV, de 25 a 28 de setembro, agita a imprensa. O site da emissora France Info destaca o programa da viagem do Sumo Pontífice, que começa na sexta. O Papa será acolhido pelo presidente Emmanuel Macron no aeroporto de Orly e sua primeira parada será o Palácio do Eliseu, sede da presidência. O encontro com fiéis já ocorre no primeiro dia, durante o trajeto até a Catedral de Notre-Dame. Os pontos altos da visita de Leão XIV serão a vigília com os jovens no Estado de França, na sexta, e a missa gigante na Praça da Concórdia, no sábado. No domingo, ocorre o encontro do pontífice com vítimas de violência sexual em Lourdes, no sudoeste do país. O Papa ainda marca presença em Metz, no Nordeste, em 28 de setembro, para um evento com líderes muçulmanos, judeus e protestantes. Uma foto de página inteira de Leão XIV estampa a capa do jornal La Croix dessa segunda. O diário realiza uma iniciativa junto a leitores que escreveram cartas ao Santo Padre. Entre preocupações geopolíticas e pedidos de reforma da Igreja, as mensagens são um termômetro da relação dos franceses com o Sumo Pontífice, diz o jornal. O diário Libération traz uma coluna do deputado de esquerda Alexis Corbière, que escreve que o Papa é bem-vindo na França, mas que o país não pode deixar de lado seus princípios laicos. O parlamentar contesta a realização da missa na Praça da Concórdia, um local de forte identidade política, onde foi selada a passagem da monarquia à república, além do uso de dinheiro público para o evento interreligioso em Metz.
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9: A RFI recebe hoje a jornalista e escritora Leneide Duarte Plon, autora de A Tortura como Arma de Guerra, da Argélia ao Brasil, lançado recentemente aqui na França, em francês, pela editora L'Harmattan, 10 anos após a sua publicação no Brasil. Fruto de uma investigação baseada em documentos e entrevistas com o general francês Paul Ussarès, personagem central da repressão durante a Guerra da Argélia, o livro mostra como doutrinas repressivas e métodos de combate ao chamado inimigo interno circularam entre a França e a América do Sul, sendo posteriormente incorporados pelos aparatos de segurança das ditaduras da região, especialmente a brasileira. Leneide, essa questão do inimigo interno é um conceito muito importante que você explica nesse livro, porque não foi que os militares franceses foram ao Brasil torturar os brasileiros ou ensinar como se tortura na prática, é na construção de uma ideologia, não para justificar as ações militares, é isso?
10: É, essa teoria do inimigo interno, ela está dentro de uma obra de um militar francês que combateu na Indochina, atual Vietnã, que era uma colônia francesa, e combateu na Argélia. E ele escreveu um livro chamado La Guerre Moderne, A Guerra Moderna. Nessa guerra moderna, eles tinham de se adaptar a um inimigo novo, que era o inimigo guerrilheiro da teoria de Mao Tse-Tung, fazendo uma guerra insurrecional, uma guerra subversiva, guerra revolucionária. Então, o inimigo não era um outro país que invadia o país, era o inimigo interno. Ele estava lá E um dos militares, isso é muito interessante, ele fazendo o general Breno Borges Fortes, ele fazendo uma conferência em Caracas, na Venezuela, ele define quem é o inimigo interno para essa nova concepção de uma guerra que eles chamavam de guerra moderna, que era o livro do general, depois general Tranquier. Ele diz, o inimigo interno, ele está dentro do nosso país, não é um invasor, ele se disfarça de sacerdote ou professor, de aluno ou de camponês, de vigilante defensor da democracia ou de intelectual avançado, de piedoso e extremado protestante. Era o comunismo, a ameaça do comunismo, mas o inimigo era dentro do país. Daí porque a preocupação dos exércitos em termos de segurança interna frente ao inimigo principal. Este inimigo para o Brasil continua sendo a subversão provocada e alimentada pelo movimento comunista internacional. Então, era combater o comunismo, mas combater dentro do Brasil, no caso do Brasil, depois Argentina, Chile, na ordem certa, Chile e Argentina, tudo o que eles viam como ameaça subversiva. E essa teoria do inimigo interno, então, foi feita, foi colocada em livro pelo coronel Tranquier, que já vinha das duas guerras coloniais francesas.
9: O Brasil está enfrentando uma campanha presidencial em que se continua relativizando as consequências da ditadura. A gente vê aí dezenas de candidatos ao legislativo defendendo anistia ao ex-presidente Jair Bolsonaro, condenado pelo STF pela trama golpista de 2022. Como você observa esse momento atual à luz da história que você reconstrói em seu livro?
10: Olha, a grande tragédia da redemocratização brasileira foi justamente a negociação da anistia. Para dar anistia para os brasileiros que tinham sido torturados e eram exilados, estavam fora do Brasil, tinham sido julgados e a maioria estava exilada, para dar anistia para eles poderem voltar, a esquerda, dentro do Congresso, que havia ainda de esquerda, teve de negociar anistia para os torturadores, para os militares que participaram de execuções sumárias, de tortura, morte sob tortura, desaparecimentos forçados, né, de pessoas sob a tortura. Então, essa negociação dessa anistia foi um arranjo que até hoje mostra as consequências. O Chile e a Argentina julgaram os militares, julgaram os torturadores do Brasil. Nenhum torturador foi para a prisão, nenhum torturador esteve no banco dos réus. É importante, no avanço da história, que a gente não esqueça o passado, né, da nossa história. Mas para a extrema-direita é importante que esse passado seja nomeado diferentemente, as ações da ditadura sejam minimizadas e sejam inclusive negadas. O pai do Flávio Bolsonaro, o inominável Jair Bolsonaro, sempre negou que houve ditadura, que houve tortura. Então, é importante para eles reescreverem a história e apagarem a história e negarem os inúmeros mortos sob tortura e que se suicidaram mesmo depois de já libertados porque não suportaram os efeitos da tortura. Então, é um dever meu, como jornalista, como escritora, e de todos os brasileiros, contar a história, contar o que foi essa nossa realidade.
9: Muito obrigada. Eu hoje recebi, então, a jornalista e escritora Leneide Duarte Plon, que está lançando aqui na França, La Torture comme Arme de Guerre, da Argélia ao Brasil, livro que vocês encontram em português nas livrarias no Brasil.
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11: No dia 8 de setembro, o secretário de Estado Marco Rubio publicou um artigo no El Comercio, que é o principal e mais tradicional jornal peruano, acusando os projetos chineses no Peru de comprometer transparência e segurança de dados. O conteúdo não era novidade alguma. A escolha do veículo, sim. Um secretário de Estado americano falando diretamente ao leitor peruano no jornal dele é, sim, algo novo. A embaixada chinesa acabou respondendo no mesmo dia, com números, que é o terreno onde Pequim se sente confortável na América Latina. Dezenas de bilhões de dólares em ganho comercial acumulados para os peruanos. E a frase que a diplomacia chinesa vem repetindo há meses, de que o hemisfério ocidental não é quintal de ninguém, foi a base dessa resposta da embaixada chinesa em Lima ao artigo de Marco Rubio. Dois dias depois, Rubio estava em Lima e Keiko Fujimori confirmava a entrada do Peru no Shield of the Americas, o arranjo de segurança montado por Washington, liderado pela ex-secretária do Homeland Security. Isso teria pouco peso se fosse só troca de comunicados. O que dá densidade ao episódio é o porto de Chancay. O porto que a Cosco, empresa chinesa, opera no litoral peruano desde novembro de 2024, movimentou 200 mil containers apenas no primeiro semestre desse ano. Isso representa um crescimento de quase 71% sobre o mesmo período de 2025. Quase 1 milhão de toneladas em granéis e carga geral. Chancay foi anunciado com um teto de 1 milhão de containers por ano. E na velocidade atual, encosta nesse limite já no segundo semestre de 2027. A conversa sobre expansão, ferrovia e sobre quem financia os corredores que ligam o interior do continente ao Pacífico vai acontecer bem antes do que os peruanos esperavam e do que muitos deles gostariam. E é exatamente aí que entra o Brasil na história. No Brasil, o Porto de Chancay foi absorvido como assunto portuário e acaba sendo uma concorrência para o Porto de Santos e para o Porto de Paranaguá, que disputa carga a carga. Essa é a leitura estreita. O que o Porto está fazendo é reprecificar o custo de levar soja, milho e cobre sul-americano para a Ásia. Quem influencia esse custo influencia a margem do produtor brasileiro sem precisar de nenhum hectare de terra no Brasil. Um corredor que corta 2 semanas de trânsito até Xangai muda completamente o cálculo de qualquer trading, muda o desenho do frete e muda o poder de barganha do comprador chinês na negociação da safra. E é ali que a perda se materializa sem que ninguém consiga apontar o dia em que ela começou. O método chinês na região é algo já antigo e já está documentado por todos aqueles que acompanham a China. E é o suficiente para não ser tratado como mera coincidência. A obra física vem primeiro, porque cria dependência operacional e emprego local. A camada de telecomunicações vem depois, apoiada na legitimidade que a própria obra acabou construindo. A Huawei e a ZTE já ocupam uma posição central em 5G e data centers no Peru, na Colômbia, no México e também no Brasil. E é nessa camada que a pressão americana se concentra, porque é ali que o argumento de segurança encontra um apoio bipartidário em Washington. O fórum que Pequim organizou em Lima no dia 16 de setembro com representantes de 23 países da região pertence ao mesmo movimento e o calendário na semana seguinte ao artigo de Rubio não foi necessariamente um acidente. O Brasil está mais exposto que o Peru nessa equação. Ao entrar como país fundador da Organização de Governança de Inteligência Artificial puxada por Pequim, Brasília se inscreveu num arranjo normativo chinês antes mesmo de ter uma posição fechada sobre fornecedores de 5G, sobre cabos submarinos e sobre localização de dados. E esse artigo publicado no El Comércio do Peru, por mais que ele tenha sido direcionado ao público peruano, ele foi uma mensagem para toda a América Latina de que a pressão em cima dos países por conta da relação com a China vai ser cada vez mais presente e mais forte.
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0: Paris, 21 de setembro de 2026. Essas são as principais notícias desta segunda-feira. O partido do presidente russo Vladimir Putin venceu sem surpresa e com uma ampla margem as eleições legislativas realizadas de sexta até ontem. Um pleito praticamente sem campanha eleitoral e com a proibição de partidos da oposição. Com 95% dos votos contabilizados, o partido Rússia Unida de Putin obtém 57,5% dos votos. Com esse resultado, a legenda deve conseguir pelo menos 300.

0: serem sufocados economicamente. 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Onze horas e 30 minutos em Paris, 6:30 pelo horário de Brasília. 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
0: Bom dia, sol e 18 graus em Paris. Em destaque nesta segunda-feira, 21 de setembro de 2026. Vitórias da extrema-direita e da esquerda radical na Alemanha abalam o governo do chanceler Friedrich Merz. Na Rússia, o partido do presidente Putin vence, sem surpresa, com uma ampla margem às eleições legislativas. O Rússia Unida deve obter 355 cadeiras na Câmara Baixa. E a investigação jornalística internacional Forbidden Stories, com a participação da RFI, revela que o governo Trump expulsou mais de 25 mil estrangeiros para outros países após firmar acordos secretos. Essas e outras notícias a seguir. As duas eleições estaduais que foram realizadas na Alemanha no domingo deram vitória a dois partidos considerados radicais no espectro político, a legenda de esquerda Die Linke, em Berlim, e a da extrema-direita Alternativa para a Alemanha, a AfD, na região de Mecklenburgo-Pomerânia Ocidental. A CDU, do partido do chanceler alemão Friedrich Merz, ficou de fora de um parlamento regional pela primeira vez em sua história, abalando seu governo. De Düsseldorf, o correspondente da RFI, Gabriel Brust, traz os resultados e nos explica a fuga dos eleitores das forças políticas tradicionais de direita e esquerda em direção aos extremos. Vamos ouvi-lo.
3: Nas votações de ontem ficou muito claro como o Die Linke sugou os votos do SPD em Berlim e a AfD praticamente esvaziou a CDU em Mecklenburg-Pomerânia Ocidental. Nesse estado foram tão poucos votos para o partido do chanceler Friedrich Merz que pela primeira vez na história em toda a Alemanha a CDU ficou de fora de um parlamento regional por não ter conseguido ultrapassar a cláusula de barreira de 5% dos votos. O resultado final na eleição regional de Mecklenburgo ficou bastante polarizado entre dois partidos, a AfD em primeiro, com 38% dos votos, seguido pelo SPD, com 35%. A vitória consolida a AfD como uma força política muito forte na região correspondente à antiga Alemanha Oriental. Mas apesar da vitória de ontem, ficou um gosto amargo para a AfD, porque até poucos dias antes da eleição, as pesquisas apontavam uma vitória muito mais ampla. O governo da cidade-estado Berlim poderá trocar de mãos da direita tradicional do CDU para a esquerda radical do Die Linke. É uma vitória inédita do Die Linke, que chegou em primeiro, mas em um cenário bem fragmentado. Eles fizeram 25% dos votos, seguidos pela CDU com 18%, pela AfD com 16%, os Verdes com 14%, e o SPD com 12%.
0: Esse foi Gabriel Brust, correspondente da RFI em Düsseldorf. Na Rússia, o partido do presidente Vladimir Putin venceu sem surpresa, com uma ampla margem, as eleições legislativas realizadas de sexta a domingo, um pleito praticamente sem campanha eleitoral e com a participação de partidos da oposição proibida. Segundo os resultados oficiais divulgados pelas agências de imprensa russas, após a contagem de 3/4 das cédulas, o Rússia Unida de Putin obtém 57,5% dos votos, contra 14% dos comunistas, 8,7% dos nacionalistas do LDPR. A legenda no poder parece melhorar o desempenho das legislativas de 2021, quando reuniu quase 50% dos votos. Com o atual resultado, o Rússia Unida deve manter ao menos 355 assentos dos 450 na Duma, a Câmara Baixa do Parlamento. A votação também foi marcada por ataques cibernéticos e investidas de drones ucranianos, comemoradas pelo presidente da Ucrânia, Volodymyr Zelensky. Nos Estados Unidos, o presidente francês Emmanuel Macron se reúne nesta segunda com o presidente americano Donald Trump antes dos discursos dos líderes na Assembleia Geral das Nações Unidas. O presidente Lula, o primeiro a falar no evento na terça, já está em Nova York, onde tem uma série de compromissos políticos. Os detalhes com a nossa correspondente Luciana Rocha.

0: Mas é.
1: Um dos principais compromissos é a reunião com o prefeito de Nova York, Zoran Mandani. O encontro foi solicitado pelo próprio Mandani e acontece na residência do representante do Brasil na ONU, onde Lula está hospedado. Antes, Lula concede uma entrevista à jornalista Cristiane Amanpour, da CNN, e recebe o presidente do Uruguai, Yamandu Orsi. No fim da tarde, está previsto um encontro com o senador americano Bernie Sanders. O principal compromisso da viagem é na terça-feira. Lula se reúne com o secretário-geral da ONU, Antônio Guterres, e depois faz o tradicional discurso do Brasil na abertura do debate geral. A expectativa é que a soberania nacional, multilateralismo e reforma da ONU estejam entre os principais temas. De Nova York, Luciana Rosa para a RFI.
0: O governo dos Estados Unidos expulsou mais de 25 mil pessoas para outros países, segundo acordos secretos firmados com 35 estados, para que acolhessem indivíduos sem qualquer vínculo com as pessoas expulsas. As revelações são feitas por uma investigação jornalística internacional intitulada Forbidden Stories, publicada nesta segunda-feira e da qual a RFI participou. Maria Paula Carvalho tem os detalhes.
2: A Forbidden Stories revela que desde que Donald Trump voltou à Casa Branca em janeiro de 2025, Washington assinou acordos com países da América Latina, da África e do Pacífico para enviar a eles estrangeiros que não podem legalmente ser repatriados para seus próprios países. A investigação foi conduzida por 72 jornalistas de 23 veículos de 15 países. Os resultados começaram a ser divulgados nesta segunda-feira. Na RFI, a jornalista Florence Morissa investigou expulsões a países africanos, vietnamitas enviados a Eswatini, colombianos à República Democrática do Congo, guineenses à Gana. Algumas dessas pessoas foram encarceradas sem qualquer decisão judicial. Outras estão bloqueadas sem status real ou perspectiva de voltarem a seus países de origem. Já a repórter Angélica Pérez conversou com famílias de venezuelanos expulsos a El Salvador, acusados de crime organizado e sem poder ter qualquer contato com advogados ou parentes. A investigação mostra que o governo americano destinou ao menos US$410 milhões a países que acolheram os migrantes expulsos ou a agências da ONU que viabilizam esses retornos.
0: A Guarda Revolucionária Iraniana ameaçou nessa segunda atacar novos alvos e com novas armas caso os Estados Unidos lancem uma ofensiva. No domingo, a imprensa estatal do Irã declarou que os Estados Unidos estavam se preparando para retomar ações ofensivas contra Teherã com o apoio de países do Oriente Médio. 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
0: Olá, neste segundo bloco, vamos saber como a imprensa francesa repercute a contagem regressiva para a visita do Papa Leão XIV à França, de 25 a 28 de setembro. Depois, no RF Convida, vamos ouvir uma entrevista com a jornalista Leneide Duarte Plon sobre seu livro lançado aqui na França, que revela como generais franceses exportaram a doutrina da tortura ao Brasil. Para terminar, na crônica O Mundo Agora, o analista Thiago de Aragão fala sobre a disputa dos mercados da América Latina entre Estados Unidos e China. Mas antes, no programa Linha Direta, vamos conversar com o nosso correspondente na Alemanha sobre os resultados das eleições estaduais ocorridas no domingo em duas regiões do país.
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5: As duas eleições regionais ocorridas na Alemanha neste domingo deram vitória a dois partidos considerados radicais no espectro político. O partido de esquerda Die Linke, em Berlim, e o de extrema-direita Alternativa para a Alemanha, na região de Mecklenburgo-Pomerânia Ocidental. O partido do chanceler Friedrich Merz ficou de fora de um parlamento regional pela primeira vez na história. Nós vamos a Düsseldorf conversar com o correspondente Gabriel Brust sobre o que muda na política alemã a partir desses resultados. Olá, Gabriel, bom dia. O que representam, então, as vitórias do Die Linke e da AfD nas eleições de ontem?
6: Bom dia. Olha, representam, acima de tudo, a consolidação de um processo que começou já há algum tempo. Os eleitores estão fugindo das forças tradicionais de direita e esquerda e buscando partidos radicalizados dentro dos dois lados. é a versão alemã da polarização política que se verifica em todo o Ocidente, inclusive em parte no Brasil, né? O que se vê cada vez mais aqui na Alemanha é o esvaziamento dos dois partidos que dominaram a política desde o pós-guerra, a CDU pela centro-direita e o SPD pela centro-esquerda, a democracia cristã versus a social-democracia.
5: Agora, Gabriel, como se deu esse esvaziamento dos partidos?
6: Nas votações de ontem ficou muito claro como o Die Linke sugou os votos do SPD em Berlim e a AfD praticamente esvaziou a CDU em Mecklenburg-Pomerânia Ocidental. Nesse estado foram tão poucos votos para o partido do chanceler Friedrich Merz que pela primeira vez na história em toda a Alemanha a CDU ficou de fora de um parlamento regional por não ter conseguido ultrapassar a cláusula de barreira de 5% dos votos. O resultado final na eleição regional de Mecklenburg ficou bastante polarizado entre dois partidos, a AfD em primeiro, com 38% dos votos, seguido pelo SPD, com 35%. O segundo pelotão veio bem atrás, com o Die Linke atingindo 6%, os verdes com 5% e a CDU com 4,9%, aí muito próximo de atingir o mínimo. A vitória consolida a AfD como uma força política muito forte na região correspondente à antiga Alemanha Oriental. Mas apesar da vitória de ontem, ficou um gosto amargo para a AfD, porque até poucos dias antes da eleição, as pesquisas apontavam uma vitória muito mais ampla. A atual governadora do SPD, Manuela Schwesig, conseguiu uma ascensão meteórica na reta final. Na prática, ela conseguirá se manter no cargo, mesmo chegando em segundo. A coalizão mais provável será SPD, com Die Linke e Verdes.
5: Em Berlim, os eleitores, então, optaram por uma mudança de 180 graus, Gabriel?
6: Exatamente. O governo da cidade-estado Berlim poderá trocar de mãos da direita tradicional do CDU para a esquerda radical do Die Linke. É uma vitória inédita do Die Linke, que chegou em primeiro, mas em um cenário bem fragmentado. Eles fizeram 25% dos votos, seguidos pela CDU com 18%, pela AfD com 16%, os Verdes com 14% e o SPD com 12%. A principal liderança do Die Linke em Berlim é Elif Erharp, de 45 anos e de origem turca, que concentrou a sua campanha eleitoral inteiramente na questão da habitação. Ela vai agora tentar formar uma maioria para liderar o governo da capital, mas não vai ser fácil, porque um dos principais partidos de esquerda que ela precisaria ter na coalição, que é o SPD, tem fortes restrições a posições consideradas radicais demais do Die Linke, como, por exemplo, a socialização de empresas de habitação, e também há declarações de alguns líderes da Die Linke considerados antissemitas. As duas coalizões possíveis em Berlim são Die Linke com Verdes e SPD, ou seja, uma esquerda mais puro sangue, ou CDU com Verdes e SPD.
5: E Gabriel Brust, qual foi a repercussão desses resultados na política alemã?
6: O dado mais relevante surgido das urnas ontem foi a grande derrota do chanceler Friedrich Merz, em especial o fiasco histórico em Mecklenburg. O mau resultado do seu partido, a CDU, nas três eleições de setembro é visto como um protesto contra o próprio governo Merz e há alguns dias surgiram rumores de uma revolta interna no partido contra ele. Merz está em plena operação de contenção de danos. Ele falou logo cedo ontem, assim que as urnas se fecharam, classificou o resultado em Mecklenburgo de desastre, mas em seguida fez um pronunciamento contundente sobre a continuidade das reformas que ele está tentando implementar na Alemanha. O recado que ele quis passar foi claro: sabe que o momento é difícil, mas não vai aceitar ser substituído facilmente dentro do partido.
5: Muito obrigado, Gabriel Brust, correspondente da RFI em Düsseldorf, Alemanha, que participou do Linha Direta de hoje.
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0: A vinda à França do Papa Leão XIV, de 25 a 28 de setembro, agita a imprensa. O site da emissora France Info destaca o programa da viagem do Sumo Pontífice, que começa na sexta. O Papa será acolhido pelo presidente Emmanuel Macron no aeroporto de Orly e sua primeira parada será o Palácio do Eliseu, sede da presidência. O encontro com fiéis já ocorre no primeiro dia, durante o trajeto até a Catedral de Notre-Dame. Os pontos altos da visita de Leão XIV serão a vigília com os jovens no Estado de França, na sexta, e a missa gigante na Praça da Concórdia, no sábado. No domingo, ocorre o encontro do pontífice com vítimas de violência sexual em Lourdes, no sudoeste do país. O Papa ainda marca presença em Metz, no Nordeste, em 28 de setembro, para um evento com líderes muçulmanos, judeus e protestantes. Uma foto de página inteira de Leão XIV estampa a capa do jornal La Croix dessa segunda. O diário realiza uma iniciativa junto a leitores que escreveram cartas ao Santo Padre. Entre preocupações geopolíticas e pedidos de reforma da Igreja, as mensagens são um termômetro da relação dos franceses com o sumo pontífice, diz o jornal. O diário Libération traz uma coluna do deputado de esquerda Alexis Corbière, que escreve que o Papa é bem-vindo na França, mas que o país não pode deixar de lado seus princípios laicos. O parlamentar contesta a realização da missa na Praça da Concórdia, um local de forte identidade política, onde foi selada a passagem da monarquia à república, além do uso de dinheiro público para o evento interreligioso em Metz.
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7: Adriana Moisés.
8: A RFI recebe hoje a jornalista e escritora Leneide Duarte Plon, autora de A Tortura como Arma de Guerra, da Argélia ao Brasil, lançado recentemente aqui na França, em francês, pela editora L'Harmattan, 10 anos após a sua publicação no Brasil. Fruto de uma investigação baseada em documentos e entrevistas com o general francês Paul Ussarès, personagem central da repressão durante a Guerra da Argélia, o livro mostra como doutrinas repressivas e métodos de combate ao chamado inimigo interno circularam entre a França e a América do Sul, sendo posteriormente incorporados pelos aparatos de segurança das ditaduras da região, especialmente a brasileira. Leneide, essa questão do inimigo interno é um conceito muito importante que você explica nesse livro, porque não foi que os militares franceses foram ao Brasil torturar os brasileiros ou ensinar como se tortura na prática, é na construção de uma ideologia, não para justificar as ações militares, é isso?
9: É, essa teoria do inimigo interno, ela está dentro de uma obra de um militar francês que combateu na Indochina, atual Vietnã, que era uma colônia francesa, e combateu na Argélia. E ele escreveu um livro chamado La Guerre Moderne, A Guerra Moderna. Nessa guerra moderna, eles tinham de se adaptar a um inimigo novo, que era o inimigo guerrilheiro da teoria de Mao Tse-Tung, fazendo uma guerra insurrecional, uma guerra subversiva, guerra revolucionária. Então, o inimigo não era um outro país que invadia o país, era o inimigo interno. Ele estava lá e um dos militares, isso é muito interessante, ele fazendo o general Breno Borges Fortes, ele fazendo uma conferência em Caracas, na Venezuela, ele define quem é o inimigo interno para essa nova concepção de uma guerra que eles chamavam de guerra moderna, que era o livro do general, depois general Tranquier. Ele diz, o inimigo interno, ele está dentro do nosso país, não é um invasor, ele se disfarça de sacerdote ou professor, de aluno ou de camponês, de vigilante defensor da democracia ou de intelectual avançado, de piedoso e extremado protestante. Era o comunismo, a ameaça do comunismo, mas o inimigo era dentro do país. Daí porque a preocupação dos exércitos em termos de segurança interna frente ao inimigo principal. Este inimigo para o Brasil continua sendo a subversão provocada e alimentada pelo movimento comunista internacional. Então, era combater o comunismo, mas combater dentro do Brasil, no caso do Brasil, depois Argentina, Chile, na ordem certa, Chile e Argentina, tudo o que eles viam como ameaça subversiva. E essa teoria do inimigo interno, então, foi feita, foi colocada em livro pelo coronel Tranquier, que já vinha das duas guerras coloniais francesas.
8: O Brasil está enfrentando uma campanha presidencial em que se continua relativizando as consequências da ditadura. A gente vê aí dezenas de candidatos ao legislativo defendendo anistia ao ex-presidente Jair Bolsonaro, condenado pelo STF pela trama golpista de 2022. Como você observa esse momento atual à luz da história que você reconstrói em seu livro?
9: Olha, a grande tragédia da redemocratização brasileira foi justamente a negociação da anistia. Para dar anistia para os brasileiros que tinham sido torturados e eram exilados, estavam fora do Brasil, tinham sido julgados e a maioria estava exilada, para dar anistia para eles poderem voltar, a esquerda, dentro do Congresso, que havia ainda de esquerda, teve de negociar anistia para os torturadores, para os militares que participaram de execuções sumárias, de tortura, morte sob tortura, desaparecimentos forçados, né, de pessoas sob a tortura. Então, essa negociação dessa anistia foi um arranjo que até hoje mostra as consequências. O Chile e a Argentina julgaram os militares, julgaram os torturadores do Brasil. Nenhum torturador foi para a prisão, nenhum torturador esteve no banco dos réus. É importante, no avanço da história, que a gente não esqueça o passado, né, da nossa história. Mas, para a extrema-direita, é importante que esse passado seja nomeado diferentemente, as ações da ditadura sejam minimizadas e sejam, inclusive, negadas. O pai do Flávio Bolsonaro, o inominável Jair Bolsonaro, sempre negou que houve ditadura, que houve tortura. Então, é importante para eles reescreverem a história e apagarem a história e negarem os inúmeros mortos sob tortura e que se suicidaram mesmo depois de já libertados porque não suportaram os efeitos da tortura. Então, é um dever meu, como jornalista, como escritora, e de todos os brasileiros, contar a história, contar o que foi essa nossa realidade.
8: Muito obrigada. Eu hoje recebi, então, a jornalista e escritora Leneide Duarte Plon, que está lançando aqui na França, La Torture como Arma de Guerra, da Argélia ao Brasil, livro que vocês encontram em português nas livrarias no Brasil.
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7: No dia 8 de setembro, o secretário de Estado Marco Rubio publicou um artigo no El Comercio, que é o principal e mais tradicional jornal peruano, acusando os projetos chineses no Peru de comprometer transparência e segurança de dados. O conteúdo não era novidade alguma. A escolha do veículo, sim. Um secretário de Estado americano falando diretamente ao leitor peruano, no jornal dele, é sim algo novo. A embaixada chinesa acabou respondendo no mesmo dia, com números, que é o terreno onde Pequim se sente confortável na América Latina. Dezenas de bilhões de dólares em ganho comercial acumulados para os peruanos. E a frase que a diplomacia chinesa vem repetindo há meses, de que o hemisfério ocidental não é quintal de ninguém, foi a base dessa resposta da embaixada chinesa em Lima ao artigo de Marco Rubio. Dois dias depois, Rubio estava em Lima e Keiko Fujimori confirmava a entrada do Peru no Shield of the Americas, o arranjo de segurança montado por Washington, liderado pela ex-secretária do Homeland Security. Isso teria pouco peso se fosse só troca de comunicados. O que dá densidade ao episódio é o Porto de Xangai. O porto que a Cosco, empresa chinesa, opera no litoral peruano desde novembro de 2024, movimentou 200 mil contêineres apenas no primeiro semestre desse ano. Isso representa um crescimento de quase 71% sobre o mesmo período de 2025. Quase 1 milhão de toneladas em granéis e carga geral. Xangai foi anunciado com um teto de 1 milhão de contêineres por ano. E na velocidade atual, encosta nesse limite já no segundo semestre de 2027. A conversa sobre expansão, ferrovia e sobre quem financia os corredores que ligam o interior do continente ao Pacífico vai acontecer bem antes do que os peruanos esperavam e do que muitos deles gostariam. E é exatamente aí que entra o Brasil na história. No Brasil, o Porto de Xangai foi absorvido como assunto portuário e acaba sendo uma concorrência para o Porto de Santos e para o Porto de Paranaguá, que disputa carga a carga. Essa é a leitura estreita. O que o Porto está fazendo é reprecificar o custo de levar soja, milho e cobre sul-americano para a Ásia. Quem influencia esse custo influencia a margem do produtor brasileiro, sem precisar de nenhum hectare de terra no Brasil. Um corredor que corta 2 semanas de trânsito até Xangai muda completamente o cálculo de qualquer trading, muda o desenho do frete e muda o poder de barganha do comprador chinês na negociação da safra. E é ali que a perda se materializa sem que ninguém consiga apontar o dia em que ela começou. O método chinês na região é algo já antigo e já está documentado por todos aqueles que acompanham a China. E é o suficiente para não ser tratado como mera coincidência. A obra física vem primeiro, porque cria dependência operacional e emprego local. A camada de telecomunicações vem depois, apoiada na legitimidade que a própria obra acabou construindo. A Huawei e a ZTE já ocupam uma posição central em 5G e data centers no Peru, na Colômbia, no México e também no Brasil. E é nessa camada que a pressão americana se concentra, porque é ali que o argumento de segurança encontra um apoio bipartidário em Washington. O fórum que Pequim organizou em Lima no dia 16 de setembro com representantes de 23 países da região pertence ao mesmo movimento e o calendário na semana seguinte ao artigo de Rubio não foi necessariamente um acidente. O Brasil está mais exposto que o Peru nessa equação. Ao entrar como país fundador da Organização de Governança de Inteligência Artificial puxada por Pequim, Brasília se inscreveu num arranjo normativo chinês antes mesmo de ter uma posição fechada sobre fornecedores de 5G, sobre cabos submarinos e sobre localização de dados. E esse artigo publicado no El Comércio do Peru, por mais que ele tenha sido direcionado ao público peruano, ele foi uma mensagem para toda a América Latina de que a pressão em cima dos países por conta da relação com a China vai ser cada vez mais presente e mais forte.
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0: Paris, 21 de setembro de 2026. Essas são as principais notícias desta segunda-feira. O partido do presidente russo Vladimir Putin venceu sem surpresa e com uma ampla margem as eleições legislativas realizadas de sexta até ontem. Um pleito praticamente sem campanha eleitoral e com a proibição de partidos da oposição. Com 95% dos votos contabilizados, o partido Rússia Unida de Putin obtém 57,5% dos votos. Com esse resultado, a legenda deve conseguir pelo menos 355 assentos dos 450 na Duma, a Câmara Baixa do Parlamento Russo. A votação também foi marcada por ataques cibernéticos e investidas de drones ucranianos, comemoradas pelo presidente da Ucrânia, Volodymyr Zelensky. As duas eleições estaduais realizadas ontem na Alemanha deram vitória a 2 partidos considerados radicais no espectro político do país. A legenda de esquerda Die Linke, em Berlim, e a da extrema-direita Alternativa para a Alemanha, a AfD, na região de Mecklenburgo-Pomerânia Ocidental. Neste estado do Nordeste alemão, a AfD chegou em primeiro lugar, com 38% dos votos. Já na cidade-estado de Berlim, o partido da esquerda radical Die Linke conseguiu uma vitória inédita, chegando em primeiro lugar com 25% dos votos. Os resultados são considerados uma dura derrota ao partido de direita CDU do chanceler alemão Friedrich Merz. O governo dos Estados Unidos expulsou mais de 25 mil estrangeiros para outros países após firmar acordos secretos com 35 estados. É o que revela hoje uma investigação jornalística internacional, a Forbidden Stories, com a participação da RFI. A investigação, conduzida por 72 jornalistas, teve participação de 23 veículos de 15 países. Alguns migrantes foram encarcerados sem qualquer decisão judicial. Outros estão bloqueados, sem status real ou perspectiva de voltar a seus países de origem. A investigação mostra que o governo americano destinou ao menos US$410 milhões a países que acolheram os estrangeiros. guarda revolucionária iraniana ameaçou hoje atacar com novas armas caso os Estados Unidos lancem uma ofensiva. No domingo, a imprensa estatal do Irã declarou que Washington estava se preparando para retomar as ações contra Teherã com o apoio de alguns países no Oriente Médio. Trump declarou que os dirigentes iranianos têm de escolher entre fechar um acordo ou serem sufocados economicamente. 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Onze horas e 30 minutos em Paris, 6:30 pelo horário de Brasília. 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
0: Bom dia, sol e 18 graus em Paris. Em destaque nesta segunda-feira, 21 de setembro de 2026. Vitórias da extrema-direita e da esquerda radical na Alemanha abalam o governo do chanceler Friedrich Merz. Na Rússia, o partido do presidente Putin vence, sem surpresa, com uma ampla margem às eleições legislativas. O Rússia Unida deve obter 355 cadeiras na Câmara Baixa. E a investigação jornalística internacional Forbidden Stories, com a participação da RFI, revela que o governo Trump expulsou mais de 25 mil estrangeiros para outros países após firmar acordos secretos. Essas e outras notícias a seguir. As duas eleições estaduais que foram realizadas na Alemanha no domingo deram vitória a dois partidos considerados radicais no espectro político, a legenda de esquerda Die Linke, em Berlim, e a da extrema-direita Alternativa para a Alemanha, a AfD, na região de Mecklenburgo-Pomerânia Ocidental. A CDU do partido do chanceler alemão Friedrich Merz ficou de fora de um parlamento regional pela primeira vez em sua história, abalando seu governo. De Düsseldorf, o correspondente da RFI, Gabriel Brust, traz os resultados e nos explica a fuga dos eleitores das forças políticas tradicionais de direita e esquerda em direção aos extremos. Vamos ouvi-lo.
6: Nas votações de ontem, ficou muito claro como o Die Linke sugou os votos do SPD em Berlim e a AfD praticamente esvaziou a CDU em Mecklenburg-Pomerânia Ocidental. Nesse estado, foram tão poucos votos para o partido do chanceler Friedrich Merz que, pela primeira vez na história em toda a Alemanha, a CDU ficou de fora de um parlamento regional por não ter conseguido ultrapassar a cláusula de barreira de 5% dos votos. O resultado final na eleição regional de Mecklenburg ficou bastante polarizado entre dois partidos, a AfD em primeiro, com 38% dos votos, seguido pelo SPD, com 35%. A vitória consolida a AfD como uma força política muito forte na região correspondente à antiga Alemanha Oriental. Mas apesar da vitória de ontem, ficou um gosto amargo para a AfD, porque até poucos dias antes da eleição, as pesquisas apontavam uma vitória muito mais ampla. O governo da cidade-estado Berlim poderá trocar de mãos da direita tradicional do CDU para a esquerda radical do Die Linke. É uma vitória inédita do Die Linke, que chegou em primeiro, mas em um cenário bem fragmentado. Eles fizeram 25% dos votos, seguidos pela CDU com 18%, pela AfD com 16%, os Verdes com 14% e o SPD com 12%.
0: Esse foi Gabriel Brust, correspondente da RFI em Düsseldorf. Na Rússia, o partido do presidente Vladimir Putin venceu sem surpresa, com uma ampla margem, as eleições legislativas realizadas de sexta a domingo, um pleito praticamente sem campanha eleitoral e com a participação de partidos da oposição proibida. Segundo os resultados oficiais divulgados pelas agências de imprensa russas, após a contagem de 3/4 das cédulas, o Rússia Unida de Putin obtém 57,5% dos votos, contra 14% dos comunistas, 8,7% dos nacionalistas do LDPR. A legenda no poder parece melhorar o desempenho das legislativas de 2021, quando reuniu quase 50% dos votos. Com o atual resultado, o Rússia Unida deve manter ao menos 355 assentos dos 450 na Duma, a Câmara Baixa do Parlamento. A votação também foi marcada por ataques cibernéticos e investidas de drones ucranianos, comemoradas pelo presidente da Ucrânia, Volodymyr Zelensky. Nos Estados Unidos, o presidente francês Emmanuel Macron se reúne nesta segunda com o presidente americano Donald Trump antes dos discursos dos líderes na Assembleia Geral das Nações Unidas. O presidente Lula, o primeiro a falar no evento na terça, já está em Nova York, onde tem uma série de compromissos políticos. Os detalhes com a nossa correspondente Luciana Rosa.
1: Um dos principais compromissos é a reunião com o prefeito de Nova York, Zoran Mandani. O encontro foi solicitado pelo próprio Mandani e acontece na residência do representante do Brasil na ONU, onde Lula está hospedado. Antes, Lula concede uma entrevista à jornalista Cristiane Amanpour, da CNN, e recebe o presidente do Uruguai, Yamandu Orsi. No fim da tarde, está previsto um encontro com o senador americano Bernie Sanders. O principal compromisso da viagem é na terça-feira. Lula se reúne com o secretário-geral da ONU, Antônio Guterres, e depois faz o tradicional discurso do Brasil na abertura do debate geral. A expectativa é que a soberania nacional, multilateralismo e reforma da ONU estejam entre os principais temas. De Nova York, Luciana Rosa para a RFI.
0: O governo dos Estados Unidos expulsou mais de 25 mil pessoas para outros países, segundo acordos secretos firmados com 35 estados, para que acolhessem indivíduos sem qualquer vínculo com as pessoas expulsas. As revelações são feitas por uma investigação jornalística internacional intitulada Forbidden Stories, publicada nesta segunda-feira e da qual a RFI participou. Maria Paula Carvalho tem os detalhes.
2: A Forbidden Stories revela que desde que Donald Trump voltou à Casa Branca em janeiro de 2025, Washington assinou acordos com países da América Latina, da África e do Pacífico para enviar a eles estrangeiros que não podem legalmente ser repatriados para seus próprios países. A investigação foi conduzida por 72 jornalistas de 23 veículos de 15 países. Os resultados começaram a ser divulgados nesta segunda-feira. Na RFI, a jornalista Florence Morissa investigou expulsões a países africanos, vietnamitas enviados a Eswatini, colombianos à República Democrática do Congo, guineenses à Gana. Algumas dessas pessoas foram encarceradas sem qualquer decisão judicial. Outras estão bloqueadas sem status real ou perspectiva de voltarem a seus países de origem. Já a repórter Angélica Pérez conversou com famílias de venezuelanos expulsos a El Salvador, acusados de crime organizado e sem poder ter qualquer contato com advogados ou parentes. A investigação mostra que o governo americano destinou ao menos US$410 milhões a países que acolheram os migrantes expulsos ou a agências da ONU que viabilizam esses retornos.
0: A Guarda Revolucionária Iraniana ameaçou nesta segunda atacar novos alvos e com novas armas caso os Estados Unidos lancem uma ofensiva. No domingo, a imprensa estatal do Irã declarou que os Estados Unidos estavam se preparando para retomar ações ofensivas contra Teherã com o apoio de países do Oriente Médio. 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
0: Olá, neste segundo bloco, vamos saber como a imprensa francesa repercute a contagem regressiva para a visita do Papa Leão XIV à França, de 25 a 28 de setembro. Depois, no RF Convida, vamos ouvir uma entrevista com a jornalista Leneide Duarte Plon sobre seu livro lançado aqui na França, que revela como generais franceses exportaram a doutrina da tortura ao Brasil. Para terminar, na crônica O Mundo Agora, o analista Thiago de Aragão fala sobre a disputa dos mercados da América Latina entre Estados Unidos e China. Mas antes, no programa Linha Direta, vamos conversar com o nosso correspondente na Alemanha sobre os resultados das eleições estaduais ocorridas no domingo em duas regiões do país.
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5: As duas eleições regionais ocorridas na Alemanha neste domingo deram vitória a dois partidos considerados radicais no espectro político. O partido de esquerda Die Linke, em Berlim, e o de extrema-direita Alternativa para a Alemanha, na região de Mecklenburgo-Pomerânia Ocidental. O partido do chanceler Friedrich Merz ficou de fora de um parlamento regional pela primeira vez na história. Nós vamos a Düsseldorf conversar com o correspondente Gabriel Brust sobre o que muda na política política alemã a partir desses resultados. Olá, Gabriel, bom dia. O que representam, então, as vitórias do Die Linke e da AfD nas eleições de ontem?
6: Bom dia. Olha, representam, acima de tudo, a consolidação de um processo que começou já há algum tempo. Os eleitores estão fugindo das forças tradicionais de direita e esquerda e buscando partidos radicalizados dentro dos dois lados. É a versão alemã da polarização política que se verifica em todo o Ocidente, inclusive em parte no Brasil, né? O que se vê cada vez mais aqui na Alemanha é o esvaziamento dos dois partidos que dominaram a política desde o pós-guerra. A CDU pela centro-direita e o SPD pela centro-esquerda. A democracia cristã versus a social-democracia.
5: Agora, Gabriel, como se deu esse esvaziamento dos partidos?
6: Nas votações de ontem ficou muito claro como o Die Linke sugou os votos do SPD em Berlim e a AfD praticamente esvaziou a CDU em Mecklenburg-Pomerânia Ocidental. Nesse estado foram tão poucos votos para o partido do chanceler Friedrich Merz que pela primeira vez na história em toda a Alemanha a CDU ficou de fora de um parlamento regional por não ter conseguido ultrapassar a cláusula de barreira de 5% dos votos. O resultado final na eleição regional de Mecklenburgo ficou bastante polarizado entre dois partidos, a AfD em primeiro, com 38% dos votos, seguido pelo SPD, com 35%. O segundo pelotão veio bem atrás, com o Die Linke atingindo 6%, os verdes com 5% e a CDU com 4,9%, aí muito próximo de atingir o mínimo. A vitória consolida a AfD como uma força política muito forte na região correspondente à antiga Alemanha Oriental. Mas apesar da vitória de ontem, ficou um gosto amargo para a AfD, porque até poucos dias antes da eleição, as pesquisas apontavam uma vitória muito mais ampla. A atual governadora do SPD, Manuela Schwesig, conseguiu uma ascensão meteórica na reta final. Na prática, ela conseguirá se manter no cargo, mesmo chegando em segundo. A coalizão mais provável será SPD, com Die Linke e Verdes.
5: Em Berlim, os eleitores, então, optaram por uma mudança de 180 graus, Gabriel?
6: Exatamente. O governo da cidade-estado Berlim poderá trocar de mãos da direita tradicional do CDU para a esquerda radical do Die Linke. É uma vitória inédita do Die Linke, que chegou em primeiro, mas em um cenário bem fragmentado. Eles fizeram 25% dos votos, seguidos pela CDU com 18%, pela AfD com 16%, os Verdes com 14% e o SPD com 12%. A principal liderança do Die Linke em Berlim é Elif Erhalp, de 45 anos e de origem turca, que concentrou a sua campanha eleitoral inteiramente na questão da habitação. Ela vai agora tentar formar uma maioria para liderar o governo da capital, mas não vai ser fácil, porque um dos principais partidos de esquerda que ela precisaria ter na coalizão, que é o SPD, tem fortes restrições a posições consideradas radicais demais do Die Linke, como, por exemplo, a socialização de empresas de habitação, e também há declarações de alguns líderes da Die Linke considerados antissemitas. As duas coalizões possíveis em Berlim são Die Linke com Verdes e SPD, ou seja, uma esquerda mais puro sangue, ou CDU com Verdes e SPD.
5: E Gabriel Brust, qual foi a repercussão desses resultados na política alemã?
6: O dado mais relevante surgido das urnas ontem foi a grande derrota do chanceler Friedrich Merz, em especial o fiasco histórico em Mecklenburg. O mau resultado do seu partido, a CDU, nas três eleições de setembro é visto como um protesto contra o próprio governo Merz e há alguns dias surgiram rumores de uma revolta interna no partido contra ele. Merz está em plena operação de contenção de danos. Ele falou logo cedo ontem, assim que as urnas se fecharam, classificou o resultado em Mecklenburgo de desastre, mas em seguida fez um pronunciamento contundente sobre a continuidade das reformas que ele está tentando implementar na Alemanha. O recado que ele quis passar foi claro: sabe que o momento é difícil, mas não vai aceitar ser substituído facilmente dentro do partido.
5: Muito obrigado, Gabriel Brust, correspondente da RFI em Düsseldorf, Alemanha, que participou do Linha Direta de hoje.
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0: A vinda à França do Papa Leão XIV, de 25 a 28 de setembro, agita a imprensa. O site da emissora France Info destaca o programa da viagem do Sumo Pontífice, que começa na sexta. O Papa será acolhido pelo presidente Emmanuel Macron no aeroporto de Orly e sua primeira parada será o Palácio do Eliseu, sede da presidência. O encontro com fiéis já ocorre no primeiro dia, durante o trajeto até a Catedral de Notre-Dame. Os pontos altos da visita de Leão XIV serão a vigília com os jovens no Estado de França, na sexta, e a missa gigante na Praça da Concórdia, no sábado. No domingo, ocorre o encontro do pontífice com vítimas de violência sexual em Lourdes, no sudoeste do país. O Papa ainda marca presença em Metz, no Nordeste, em 28 de setembro, para um evento com líderes muçulmanos, judeus e protestantes. Uma foto de página inteira de Leão XIV estampa a capa do jornal La Croix dessa segunda. O diário realiza uma iniciativa junto a leitores que escreveram cartas ao Santo Padre. Entre preocupações geopolíticas e pedidos de reforma da Igreja, as mensagens são um termômetro da relação dos franceses com o Sumo Pontífice, diz o jornal. O diário Libération traz uma coluna do deputado de esquerda Alexis Corbière, que escreve que o Papa é bem-vindo na França, mas que o país não pode deixar de lado seus princípios laicos. O parlamentar contesta a realização da missa na Praça da Concórdia, um local de forte identidade política, onde foi selada a passagem da monarquia à república, além do uso de dinheiro público para o evento interreligioso em Metz.
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8: A RFI recebe hoje a jornalista e escritora Leneide Duarte Plon, autora de A Tortura como Arma de Guerra, da Argélia ao Brasil, lançado recentemente aqui na França, em francês, pela editora Larmatin, 10 anos após a sua publicação no Brasil. Fruto de uma investigação baseada em documentos e entrevistas com o general francês Paul Ussarès, personagem central da repressão durante a Guerra da Argélia, o livro mostra como doutrinas repressivas e métodos de combate ao chamado inimigo interno circularam entre a França e a América do Sul, sendo posteriormente incorporados pelos aparatos de segurança das ditaduras da região, especialmente a brasileira. Leneide, essa questão do inimigo interno é um conceito muito importante que você explica nesse livro, porque não foi que os militares franceses foram ao Brasil torturar os brasileiros ou ensinar como se tortura na prática, é na construção de uma ideologia, não para justificar as ações militares, é isso?
9: É, essa teoria do inimigo interno, ela está dentro de uma obra de um militar francês que combateu na Indochina, atual Vietnã, que era uma colônia francesa, e combateu na Argélia. E ele escreveu um livro chamado La Guerre Moderne, A Guerra Moderna. Nessa guerra moderna, eles tinham de se adaptar a um inimigo novo, que era o inimigo guerrilheiro da teoria de Mao Tse-Tung, fazendo uma guerra insurrecional, uma guerra subversiva, guerra revolucionária. Então, o inimigo não era um outro país que invadia o país, era o inimigo interno. Ele estava lá e um dos militares, isso é muito interessante, ele fazendo o general Breno Borges Fortes, ele fazendo uma conferência em Caracas, na Venezuela, ele define quem é o inimigo interno para essa nova concepção de uma guerra que eles chamavam de guerra moderna, que era o livro do general, depois general Tranquier. Ele diz, o inimigo interno, ele está dentro do nosso país, não é um invasor, ele se disfarça de sacerdote ou professor, de aluno ou de camponês, de vigilante defensor da democracia ou de intelectual avançado, de piedoso e extremado protestante. Era o comunismo, a ameaça do comunismo, mas o inimigo era dentro do país. Daí porque a preocupação dos exércitos em termos de segurança interna frente ao inimigo principal. Este inimigo para o Brasil continua sendo a subversão provocada e alimentada pelo movimento comunista internacional. Então, era combater o comunismo, mas combater dentro do Brasil, no caso do Brasil, depois Argentina, Chile, na ordem certa, Chile e Argentina, tudo o que eles viam como ameaça subversiva. E essa teoria do inimigo interno, então, foi colocada em livro pelo coronel Tranquier, que já vinha das duas guerras coloniais francesas.
8: O Brasil está enfrentando uma campanha presidencial em que se continua relativizando as consequências da ditadura. A gente vê aí dezenas de candidatos ao legislativo defendendo anistia ao ex-presidente Jair Bolsonaro, condenado pelo STF pela trama golpista de 2022. Como você observa esse momento atual à luz da história que você reconstrói em seu livro?
9: Olha, a grande tragédia da redemocratização brasileira foi justamente a negociação da anistia. Para dar anistia para os brasileiros que tinham sido torturados e eram exilados, estavam fora do Brasil, tinham sido julgados e a maioria estava exilada, para dar anistia para eles poderem voltar, a esquerda, dentro do Congresso, que havia ainda de esquerda, teve de negociar a anistia para os torturadores, para os militares que participaram de execuções sumárias, de tortura, morte sob tortura, desaparecimentos forçados, né, de pessoas sob a tortura. Então, essa negociação dessa anistia foi um arranjo que até hoje mostra as consequências. O Chile e a Argentina julgaram os militares, julgaram os torturadores do Brasil. Nenhum torturador foi para a prisão, nenhum torturador esteve no banco dos réus. É importante, no avanço da história, que a gente não esqueça o passado da nossa história, mas para a extrema-direita é importante que esse passado seja nomeado diferentemente, as ações da ditadura sejam minimizadas e sejam, inclusive, negadas. O pai do Flávio Bolsonaro, o inominável Jair Bolsonaro, sempre negou que houve ditadura, que houve tortura. Então, é importante para eles reescreverem a história e apagarem a história e negarem os inúmeros mortos sob tortura e que se suicidaram mesmo depois de já libertados porque não suportaram os efeitos da tortura. Então, é um dever meu, como jornalista, como escritora, e de todos os brasileiros, contar a história, contar o que foi essa nossa realidade.
8: Muito obrigada. Eu hoje recebi, então, a jornalista e escritora Leneide Duarte Plon, que está lançando França, La Torture comme Arme de Guerre, da Argélia ao Brasil, livro que vocês encontram em português nas livrarias no Brasil.
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7: No dia 8 de setembro, o secretário de Estado Marco Rubio publicou um artigo no El Comercio, que é o principal e mais tradicional jornal peruano, acusando os projetos chineses no Peru de comprometer transparência e segurança de dados. O conteúdo não era novidade alguma. A escolha do veículo, sim. Um secretário de Estado americano falando diretamente ao leitor peruano no jornal dele é, sim, algo novo. A embaixada chinesa acabou respondendo no mesmo dia, com números, que é o terreno onde Pequim se sente confortável na América Latina. Dezenas de bilhões de dólares em ganho comercial acumulados para os peruanos. E a frase que a diplomacia chinesa vem repetindo há meses, de que o hemisfério ocidental não é quintal de ninguém, foi a base dessa resposta da embaixada chinesa em Lima ao artigo de Marco Rubio. Dois dias depois, Rubio estava em Lima e Keiko Fujimori confirmava a entrada do Peru no Shield of the Americas, o arranjo de segurança montado por Washington, liderado pela ex-secretária do Homeland Security. Isso teria pouco peso se fosse só troca de comunicados. O que dá densidade ao episódio é o porto de Chancay. O porto que a Cosco, empresa chinesa, opera no litoral peruano desde novembro de 2024, movimentou 200 mil containers apenas no primeiro semestre desse ano. Isso representa um crescimento de quase 71% sobre o mesmo período de 2025. Quase 1 milhão de toneladas em granéis e carga geral. Chancay foi anunciado com um teto de 1 milhão de containers por ano. E na velocidade atual, encosta nesse limite já no segundo semestre de 2027. A conversa sobre expansão, ferrovia e sobre quem financia os corredores que ligam o interior do continente ao Pacífico vai acontecer bem antes do que os peruanos esperavam e do que muitos deles gostariam. E é exatamente aí que entra o Brasil na história. No Brasil, o Porto de Xangai foi absorvido como assunto portuário e acaba sendo uma concorrência para o Porto de Santos e para o Porto de Paranaguá, que disputa carga a carga. Essa é a leitura estreita. O que o Porto está fazendo é reprecificar o custo de levar soja, milho e cobre sul-americano para a Ásia. Quem influencia esse custo influencia a margem do produtor brasileiro sem precisar de nenhum hectare de terra no Brasil. Um corredor que corta 2 semanas de trânsito até Xangai muda completamente o cálculo de qualquer trading, muda o desenho do frete e muda o poder de barganha do comprador chinês na negociação da safra. E é ali que a perda se materializa sem que ninguém consiga apontar o dia em que ela começou. O método chinês na região é algo já antigo e já está documentado por todos aqueles que acompanham a China. E é o suficiente para não ser tratado como mera coincidência. A obra física vem primeiro, porque cria dependência operacional e emprego local. A camada de telecomunicações vem depois, apoiada na legitimidade que a própria obra acabou construindo. A Huawei e a ZTE já ocupam uma posição central em 5G e data centers no Peru, na Colômbia, no México e também no Brasil. E é nessa camada que a pressão americana se concentra, porque é ali que o argumento de segurança encontra um apoio bipartidário em Washington. O fórum que Pequim organizou em Lima no dia 16 de setembro com representantes de 23 países da região pertence ao mesmo movimento e o calendário na semana seguinte ao artigo de Rubio não foi necessariamente um acidente. O Brasil está mais exposto que o Peru nessa equação. Ao entrar como país fundador da Organização de Governança de Inteligência Artificial puxada por Pequim, Brasília se inscreveu num arranjo normativo chinês antes mesmo de ter uma posição fechada sobre fornecedores de 5G, sobre cabos submarinos e sobre localização de dados. E esse artigo publicado no El Comércio do Peru, por mais que ele tenha sido direcionado ao público peruano, ele foi uma mensagem para toda a América Latina de que a pressão em cima dos países por conta da relação com a China vai ser cada vez mais presente e mais forte.
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0: Paris, 21 de setembro de 2026. Essas são as principais notícias desta segunda-feira. O partido do presidente russo Vladimir Putin venceu sem surpresa e com uma ampla margem as eleições legislativas realizadas de sexta até ontem. Um pleito praticamente sem campanha eleitoral e com a proibição de partidos da oposição. Com 95% dos votos contabilizados, o partido Rússia Unida de Putin obtém 57,5% dos votos. Com esse resultado, a legenda deve conseguir pelo menos 355 assentos dos 450 na Duma, a Câmara Baixa do Parlamento Russo. A votação também foi marcada por ataques cibernéticos e investidas de drones ucranianos, comemoradas pelo presidente da Ucrânia, Volodymyr Zelensky. As duas eleições estaduais realizadas ontem na Alemanha deram vitória a 2 partidos considerados radicais no espectro político do país. A legenda de esquerda Die Linke, em Berlim, e a da extrema-direita Alternativa para a Alemanha, a AfD, na região de Mecklenburgo-Pomerânia Ocidental. Neste estado do Nordeste alemão, a AfD chegou em primeiro lugar com 38% dos votos. Já na cidade-estado de Berlim, o partido da esquerda radical Die Linke conseguiu uma vitória inédita, chegando em primeiro lugar com 25% dos votos. Os resultados são considerados uma dura derrota ao partido de direita CDU do chanceler alemão Friedrich Merz. O governo dos Estados Unidos expulsou mais de 25 mil estrangeiros para outros países após firmar acordos secretos com 35 estados. É o que revela hoje uma investigação jornalística internacional, a Forbidden Stories, com a participação da RFI. A investigação, conduzida por 72 jornalistas, teve participação de 23 veículos de 15 países. Alguns migrantes foram encarcerados sem qualquer decisão judicial Outros estão bloqueados, sem status real ou perspectiva de voltar a seus países de origem. A investigação mostra que o governo americano destinou ao menos 410 milhões de dólares a países que acolheram os estrangeiros. A Guarda Revolucionária Iraniana ameaçou hoje atacar com novas armas caso os Estados Unidos lancem uma ofensiva. No domingo, a imprensa estatal do Irã declarou que Washington estava se preparando para retomar as ações contra Teherã com o apoio de alguns países no Oriente Médio. Trump declarou que os dirigentes iranianos têm de escolher entre fechar um acordo ou serem sufocados economicamente. 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Horas e 30 minutos em Paris, 6 sufocados economicamente. 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Onze horas e 30 minutos em Paris, 6:30 pelo horário de Brasília. 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

0: Brandenburgo-Pomerânia Ocidental. A CDU do partido do chanceler alemão Friedrich Merz ficou de fora de um parlamento regional pela primeira vez em sua história, abalando seu governo. De Düsseldorf, o correspondente da RFI, Gabriel Brust, traz os resultados e nos explica a fuga dos eleitores das forças políticas tradicionais de direita e esquerda em direção aos extremos. Vamos ouvi-lo.
1: Nas votações de ontem ficou muito claro como o Die Linke sugou os votos do SPD em Berlim e a AfD praticamente esvaziou a CDU em Mecklenburg-Pomerânia Ocidental. Nesse estado foram tão poucos votos para o partido do chanceler Friedrich Merz que pela primeira vez na história em toda a Alemanha a CDU ficou de fora de um parlamento regional por não ter conseguido ultrapassar a cláusula de barreira de 5% dos votos. O resultado final na eleição regional de Mecklenburgo ficou bastante polarizado entre dois partidos, a AfD em primeiro, com 38% dos votos, seguido pelo SPD, com 35%. A vitória consolida a AfD como uma força política muito forte na região correspondente à antiga Alemanha Oriental. Mas apesar da vitória de ontem, ficou um gosto amargo para a AfD, porque até poucos dias antes da eleição, as pesquisas apontavam uma vitória muito mais ampla. O governo da cidade-estado Berlim poderá trocar de mãos da direita tradicional do CDU para a esquerda radical do Die Linke. É uma vitória inédita do Die Linke, que chegou em primeiro, mas em um cenário bem fragmentado. Eles fizeram 25% dos votos, seguidos pela CDU com 18%, pela AfD com 16%, os Verdes com 14%, e o SPD com 12%.
0: Esse foi Gabriel Brust, correspondente da RFI em Düsseldorf. Na Rússia, o partido do presidente Vladimir Putin venceu sem surpresa, com uma ampla margem, as eleições legislativas realizadas de sexta a domingo, um pleito praticamente sem campanha eleitoral e com a participação de partidos da oposição proibida. Segundo os resultados oficiais divulgados pelas agências de imprensa russas, após a contagem de 3/4 das cédulas, o Rússia Unida de Putin obtém 57,5% dos votos, contra 14% dos comunistas, 8,7% dos nacionalistas do LDPR. A legenda no poder parece melhorar o desempenho das legislativas de 2021, quando reuniu quase 50% dos votos. Com o atual resultado, o Rússia Unida deve manter ao menos 355 assentos dos 450 na Duma, a Câmara Baixa do Parlamento. A votação também foi marcada por ataques cibernéticos e investidas de drones ucranianos, comemoradas pelo presidente da Ucrânia, Volodymyr Zelensky. Nos Estados Unidos, o presidente francês Emmanuel Macron se reúne nesta segunda com o presidente americano Donald Trump antes dos discursos dos líderes na Assembleia Geral das Nações Unidas. O presidente Lula, o primeiro a falar no evento na terça, já está em Nova York, onde tem uma série de compromissos políticos. Os detalhes com a nossa correspondente Luciana Rosa.
2: Um dos principais compromissos é a reunião com o prefeito de Nova York, Zoran Mandani. O encontro foi solicitado pelo próprio Mandani e acontece na residência do representante do Brasil na ONU, onde Lula está hospedado. Antes, Lula concede uma entrevista à jornalista Cristiane Amanpour, da CNN, e recebe o presidente do Uruguai, Yamandu Orsi. No fim da tarde, está previsto um encontro com o senador americano Bernie Sanders. O principal compromisso da viagem é na terça-feira. Lula se reúne com o secretário-geral da ONU, Antônio Guterres, e depois faz o tradicional discurso do Brasil na abertura do debate geral. A expectativa é que a soberania nacional, multilateralismo e reforma da ONU estejam entre os principais temas. De Nova York, Luciana Rosa para a RFI.
0: O governo dos Estados Unidos expulsou mais de 25 mil pessoas para outros países, segundo acordos secretos firmados com 35 estados, para que acolhessem indivíduos sem qualquer vínculo com as pessoas expulsas. As revelações são feitas por uma investigação jornalística internacional intitulada Forbidden Stories, publicada nesta segunda-feira e da qual a RFI participou. Maria Paula Carvalho tem os detalhes.
3: A Forbidden Stories revela que desde que Donald Trump voltou à Casa Branca em janeiro de 2025, Washington assinou acordos com países da América.

0: América Latina, da África e do Pacífico, para enviar a eles estrangeiros que não podem legalmente ser repatriados para seus próprios países. A investigação foi conduzida por 72 jornalistas de 23 veículos de 15 países. Os resultados começaram a ser divulgados nesta segunda-feira. Na RFI, a jornalista Florence Morissa investigou expulsões a países africanos, vietnamitas enviados a Eswatini, colombianos à República Democrática do Congo, guineenses à Gana. Algumas dessas pessoas foram encarceradas sem qualquer decisão judicial. Outras estão bloqueadas sem status real ou perspectiva de voltarem a seus países de origem. Já a repórter Angélica Pérez conversou com famílias de venezuelanos expulsos a El Salvador, acusados de crime organizado e sem poder ter qualquer contato com advogados ou parentes. A investigação mostra que o governo americano destinou ao menos US$410 milhões a países que acolheram os migrantes expulsos ou a agências da ONU que viabilizam esses retornos.
1: A Guarda Revolucionária Iraniana ameaçou nesta segunda atacar novos alvos e com novas armas caso os Estados Unidos lancem uma ofensiva. No domingo, a imprensa estatal do Irã declarou que os Estados Unidos estavam se preparando para retomar ações ofensivas contra Teherã com o apoio de países do Oriente Médio. 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
1: Olá, neste segundo bloco, vamos saber como a imprensa francesa repercute a contagem regressiva para a visita do Papa Leão XIV à França, de 25 a 28 de setembro. Depois, no RF Convida, vamos ouvir uma entrevista com a jornalista Leneide Duarte Plon sobre seu livro lançado aqui na França, que revela como generais franceses exportaram a doutrina da tortura ao Brasil. Para terminar, na crônica O Mundo Agora, o analista Thiago de Aragão fala sobre a disputa dos mercados da América Latina entre Estados Unidos e China. Mas antes, no programa Linha Direta, vamos conversar com o nosso correspondente na Alemanha sobre os resultados das eleições estaduais ocorridas no domingo em duas regiões do país.
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4: As duas eleições regionais ocorridas na Alemanha neste domingo deram vitória a dois partidos considerados radicais no espectro político. O partido de esquerda Die Linke, em Berlim, e o de extrema-direita Alternativa para a Alemanha, na região de Mecklenburgo-Pomerânia Ocidental. O partido do chanceler Friedrich Merz ficou de fora de um parlamento regional pela primeira vez na história. Nós vamos a Düsseldorf conversar com o correspondente Gabriel Brust sobre o que muda na política alemã a partir desses resultados. Olá, Gabriel, bom dia. O que representam, então, as vitórias do Die Linke e da AfD nas eleições de ontem?
5: Bom dia. Olha, representam, acima de tudo, a consolidação de um processo que começou já há algum tempo. Os eleitores estão fugindo das forças tradicionais de direita e esquerda e buscando partidos radicalizados dentro dos dois lados. É a versão alemã da polarização política que se verifica em todo o Ocidente, inclusive em parte no Brasil, né? O que se vê cada vez mais aqui na Alemanha é o esvaziamento dos dois partidos que dominaram a política desde o pós-guerra. A CDU pela centro-direita e o SPD pela centro-esquerda. A democracia cristã versus a social-democracia.
4: Agora, Gabriel, como se deu esse esvaziamento dos partidos?
5: Nas votações de ontem ficou muito claro como o Die Linke sugou os votos do SPD em Berlim e a AfD praticamente esvaziou a CDU em Mecklenburgo-Pomerânia Ocidental. Nesse estado foram tão poucos votos para o partido do chanceler Friedrich Merz que pela primeira vez na história em toda a Alemanha a CDU ficou de fora de um parlamento regional por não ter conseguido ultrapassar a cláusula de barreira de 5% dos votos. O resultado final na eleição regional de Mecklenburgo ficou bastante polarizado entre dois partidos, a AfD em primeiro, com 38% dos votos, seguido pelo SPD, com 35%. O segundo pelotão veio bem atrás, com o Die Linke atingindo 6%, os verdes com 5% e a CDU com 4,9%, aí muito próximo de atingir o mínimo. A vitória consolida a AfD como uma força política muito forte na região correspondente à antiga Alemanha Oriental. Mas apesar da vitória de ontem, ficou um gosto amargo para a AfD, porque até poucos dias antes da eleição, as pesquisas apontavam uma vitória muito mais ampla. A atual governadora do SPD, Manuela Schwesig, conseguiu uma ascensão meteórica na reta final. Na prática, ela conseguirá se manter no cargo, mesmo chegando em segundo. A coalizão mais provável será SPD, com Die Linke e Verdes.
4: Em Berlim, os eleitores, então, optaram por uma mudança de 180 graus, Gabriel?
5: Exatamente. O governo da cidade-estado Berlim poderá trocar de mãos da direita tradicional do CDU para a esquerda radical do Die Linke. É uma vitória inédita do Die Linke, que chegou em primeiro, mas em um cenário bem fragmentado. Eles fizeram 25% dos votos, seguidos pela CDU com 18%, pela FD com 16%, os Verdes com 14% e o SPD com 12%. A principal liderança do Die Linke em Berlim é Elif Erhalp, de 45 anos e de origem turca, que concentrou a sua campanha eleitoral inteiramente na questão da habitação. Ela vai agora tentar formar uma maioria para liderar o governo da capital, mas não vai ser fácil, porque um dos principais partidos de esquerda que ela precisaria ter na coalizão, que é o SPD, tem fortes restrições a posições consideradas radicais demais do Die Linke, como, por exemplo, a socialização de empresas de habitação, e também há declarações de alguns líderes da Die Linke considerados antissemitas. As duas coalizões possíveis em Berlim são Die Linke com Verdes e SPD, ou seja, uma esquerda mais puro sangue, ou CDU com Verdes e SPD.
4: E Gabriel Brust, qual foi a repercussão desses resultados na política alemã?
5: O dado mais relevante surgido das urnas ontem foi a grande derrota do chanceler Friedrich Merz, em especial o fiasco histórico em Mecklenburg. O mau resultado do seu partido, a CDU, nas três eleições de setembro é visto como um protesto contra o próprio governo Merz, e há alguns dias surgiram rumores de uma revolta interna no partido contra ele. Merz está em plena operação de contenção de danos. Ele falou logo cedo ontem, assim que as urnas se fecharam, classificou o resultado em Mecklenburgo de desastre, mas em seguida fez um pronunciamento contundente sobre a continuidade das reformas que ele está tentando implementar na Alemanha. O recado que ele quis passar foi claro: sabe que o momento é difícil, mas não vai aceitar ser substituído facilmente dentro do partido.
4: Muito obrigado, Gabriel Brust, correspondente da RFI em Düsseldorf, Alemanha, que participou do Linha Direta de hoje.
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1: A vinda à França do Papa Leão XIV, de 25 a 28 de setembro, agita a imprensa. O site da emissora France Info destaca o programa da viagem do Sumo Pontífice, que começa na sexta. O Papa será acolhido pelo presidente Emmanuel Macron no aeroporto de Orly e sua primeira parada será o Palácio do Eliseu, sede da presidência. O encontro com fiéis já ocorre no primeiro dia, durante o trajeto até a Catedral de Notre-Dame. Os pontos altos da visita de Leão XIV serão a vigília com os jovens no Estado de França, na sexta, e a missa gigante na Praça da Concórdia, no sábado. No domingo, ocorre o encontro do pontífice com vítimas de violência sexual em Lourdes, no sudoeste do país. O Papa ainda marca presença em Metz, no Nordeste, em 28 de setembro, para um evento com líderes muçulmanos, judeus e protestantes. Uma foto de página inteira de Leão XIV estampa a capa do jornal La Croix dessa segunda. O diário realiza uma iniciativa junto a leitores que escreveram cartas ao Santo Padre. Entre preocupações geopolíticas e pedidos de reforma da Igreja, as mensagens são um termômetro da relação dos franceses com o Sumo Pontífice, diz o jornal. O diário Libération traz uma coluna do deputado de esquerda Alexis Corbière, que escreve que o Papa é bem-vindo na França, mas que o país não pode deixar de lado seus princípios laicos. O parlamentar contesta a realização da missa na Praça da Concórdia, um local de forte identidade política, onde foi selada a passagem da monarquia à república, além do uso de dinheiro público para o evento interreligioso em Metz.
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7: A RFI recebe hoje a jornalista e escritora Leneide Duarte Plon, autora de A Tortura como Arma de Guerra, da Argélia ao Brasil, lançado recentemente aqui na França, em francês, pela editora L'Harmattan, 10 anos após a sua publicação no Brasil. Fruto de uma investigação baseada em documentos e entrevistas com o general francês Paul Ossarès, personagem central da repressão durante a Guerra da Argélia, O livro mostra como doutrinas repressivas e métodos de combate ao chamado inimigo interno circularam entre a França e a América do Sul, sendo posteriormente incorporados pelos aparatos de segurança das ditaduras da região, especialmente a brasileira. Leneide, essa questão do inimigo interno é um conceito muito importante que você explica nesse livro, porque não foi que os militares franceses foram ao Brasil torturar os brasileiros ou ensinar como se tortura na prática, é na construção de uma ideologia, não para justificar as ações militares, é isso?
6: É, essa teoria do inimigo interno, ela está dentro de uma obra de um militar francês que combateu na Indochina, atual Vietnã, que era uma colônia francesa, e combateu na Argélia. E ele escreveu um livro chamado La Guerre Moderne, A Guerra Moderna. Nessa guerra moderna, eles tinham de se adaptar a um inimigo novo, que era o inimigo guerrilheiro da teoria de Mao Tse-tung, fazendo uma guerra insurrecional, uma guerra subversiva, guerra revolucionária. Então, o inimigo não era um outro país que invadia o país, era o inimigo interno. Ele estava lá e um dos militares, isso é muito interessante, ele fazendo o general Breno Borges Fortes, ele fazendo uma conferência em Caracas, na Venezuela, ele define quem é o inimigo interno para essa nova concepção de uma guerra que eles chamavam de guerra moderna, que era o livro do general, depois general Tranquier. Ele diz, o inimigo interno, ele está dentro do nosso país, não é um invasor, ele se disfarça de sacerdote ou professor, de aluno ou de camponês, de vigilante defensor da democracia ou de intelectual avançado, de piedoso e extremado protestante. Era o comunismo, a ameaça do comunismo, mas o inimigo era dentro do país. Daí porque a preocupação dos exércitos em termos de segurança interna frente ao inimigo principal. Este inimigo para o Brasil continua sendo a subversão provocada e alimentada pelo movimento comunista internacional. Então, era combater o comunismo, mas combater dentro do Brasil, no caso do Brasil, depois Argentina, Chile, na ordem certa, Chile e Argentina, tudo o que eles viam como ameaça subversiva. E essa teoria do inimigo interno, então, foi feita, foi colocada em livro pelo coronel Tranquier, que já vinha das duas guerras coloniais francesas.
7: O Brasil está enfrentando uma campanha presidencial em que se continua relativizando as consequências da ditadura. A gente vê aí dezenas de candidatos ao legislativo defendendo anistia ao ex-presidente Jair Bolsonaro, condenado pelo STF pela trama golpista de 2022. Como você observa esse momento atual à luz da história que você reconstrói em seu livro?
6: Olha, a grande tragédia da redemocratização brasileira foi justamente a negociação da anistia. Para dar anistia para os brasileiros que tinham sido torturados e eram exilados, estavam fora do Brasil, tinham sido julgados e a maioria estava exilada, para dar anistia para eles poderem voltar, a esquerda, dentro do Congresso, que havia ainda de esquerda, teve de negociar anistia para os torturadores, para os militares que participaram de execuções sumárias, de tortura, morte sob tortura, desaparecimentos forçados, né, de pessoas sob a tortura. Então, essa negociação dessa anistia foi um arranjo que até hoje mostra as consequências. O Chile e a Argentina julgaram os militares, julgaram os torturadores do Brasil. Nenhum torturador foi para a prisão, nenhum torturador esteve no banco dos réus. É importante, no avanço da história, que a gente não esqueça o passado da nossa história, mas para a extrema-direita é importante que esse passado seja nomeado diferentemente, as ações da ditadura sejam minimizadas e sejam, inclusive, negadas. O pai do Flávio Bolsonaro, o inominável Jair Bolsonaro, sempre negou que houve ditadura, que houve tortura. Então, é importante para eles reescreverem a história e apagarem a história. E negarem os inúmeros mortos sob tortura e que se suicidaram mesmo depois de já libertados, porque não suportaram os efeitos da tortura. Então é um dever meu, como jornalista, como escritora, e de todos os brasileiros, contar a história, contar o que foi essa nossa realidade.
7: Muito obrigada. Eu hoje recebi, então, a jornalista e escritora Leneide Duarte Plon, que está lançando
6: Sou
7: aqui
6: eu
7: na
6: que agradeço.
7: França La Torture como Arma de Guerra, da Argélia ao Brasil, livro que vocês encontram em português nas livrarias no Brasil.
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8: No dia 8 de setembro, o secretário de Estado Marco Rubio publicou um artigo no El Comercio, que é o principal e mais tradicional jornal peruano, acusando os projetos chineses no Peru de comprometer transparência e segurança de dados. O conteúdo não era novidade alguma. A escolha do veículo, sim. Um secretário de Estado americano falando diretamente ao leitor peruano no jornal dele é, sim, algo novo. A embaixada chinesa acabou respondendo no mesmo dia, com números, que é o terreno onde Pequim se sente confortável na América Latina. Dezenas de bilhões de dólares em ganho comercial acumulados para os peruanos. E a frase que a diplomacia chinesa vem repetindo há meses, de que o hemisfério ocidental não é quintal de ninguém, foi a base dessa resposta da embaixada chinesa em Lima ao artigo de Marco Rubio. Dois dias depois, Rubio estava em Lima e Keiko Fujimori confirmava a entrada do Peru no Shield of the Americas, o arranjo de segurança montado por Washington, liderado pela ex-secretária do Homeland Security. Isso teria pouco peso se fosse só troca de comunicados. O que dá densidade ao episódio é o porto de Chancay. O porto que a Cosco, empresa chinesa, opera no litoral peruano desde novembro de 2024, movimentou 200 mil containers apenas no primeiro semestre desse ano. Isso representa um crescimento de quase 71% sobre o mesmo período de 2025. Quase 1 milhão de toneladas em granéis e carga geral. Chancay foi anunciado com um teto de 1 milhão de containers por ano. E na velocidade atual, encosta nesse limite já no segundo semestre de 2027. A conversa sobre expansão, ferrovia e sobre quem financia os corredores que ligam o interior do continente ao Pacífico vai acontecer bem antes do que os peruanos esperavam e do que muitos deles gostariam. E é exatamente aí que entra o Brasil na história. No Brasil, o Porto de Chancay foi absorvido como assunto portuário e acaba sendo uma concorrência para o Porto de Santos e para o Porto de Paranaguá, que disputa carga a carga. Essa é a leitura estreita. O que o Porto está fazendo é reprecificar o custo de levar soja, milho e cobre sul-americano para a Ásia. Quem influencia esse custo influencia a margem do produtor brasileiro sem precisar de nenhum hectare de terra no Brasil. Um corredor que corta 2 semanas de trânsito até Xangai muda completamente o cálculo de qualquer trading, muda o desenho do frete e muda o poder de barganha do comprador chinês na negociação da safra. E é ali que a perda se materializa sem que ninguém consiga apontar o dia em que ela começou. O método chinês na região é algo já antigo e já está documentado por todos aqueles que acompanham a China. E é o suficiente para não ser tratado como mera coincidência. A obra física vem primeiro, porque cria dependência operacional e emprego local. A camada de telecomunicações vem depois, apoiada na legitimidade que a própria obra acabou construindo. A Huawei e a ZTE já ocupam uma posição central em 5G e data centers no Peru, na Colômbia, no México e também no Brasil. E é nessa camada que a pressão americana se concentra, porque é ali que o argumento de segurança encontra um apoio bipartidário em Washington. O fórum que Pequim organizou em Lima no dia 16 de setembro com representantes de 23 países da região pertence ao mesmo movimento e o calendário na semana seguinte ao artigo de Rubio não foi necessariamente um acidente. O Brasil está mais exposto que o Peru nessa equação. ao entrar como país fundador da Organização de Governança de Inteligência Artificial puxada por Pequim, Brasília se inscreveu num arranjo normativo chinês antes mesmo de ter uma posição fechada sobre fornecedores de 5G, sobre cabos submarinos e sobre localização de dados. E esse artigo, publicado no El Comercio do Peru, por mais que ele tenha sido direcionado ao público peruano, ele foi uma mensagem para toda a América Latina de que a pressão em cima dos países por conta da relação com a China vai ser cada vez mais presente e mais forte.
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1: Paris, 21 de setembro de 2026. Essas são as principais notícias desta segunda-feira. O partido do presidente russo Vladimir Putin venceu sem surpresa e com uma ampla margem as eleições legislativas realizadas de sexta até ontem. Um pleito praticamente sem campanha eleitoral e com a proibição de partidos da oposição. Com 95% dos votos contabilizados, o partido Rússia Unida de Putin obtém 57,5% dos votos. Com esse resultado, a legenda deve conseguir pelo menos 355 assentos dos 450 na Duma, a Câmara Baixa do Parlamento Russo. A votação também foi marcada por ataques cibernéticos e investidas de drones ucranianos, comemoradas pelo presidente da Ucrânia, Volodymyr Zelensky. As duas eleições estaduais realizadas ontem na Alemanha deram vitória a dois partidos considerados radicais no espectro político do país. A legenda de esquerda Die Linke, em Berlim, e a da extrema-direita Alternativa para a Alemanha, a AfD, na região de Mecklenburgo-Pomerânia Ocidental. Neste estado do Nordeste alemão, a AfD chegou em primeiro lugar com 38% dos votos. Já na cidade-estado de Berlim, o partido da esquerda radical Die Linke conseguiu uma vitória inédita, chegando em primeiro lugar com 25% dos votos. Os resultados são considerados uma dura derrota ao partido de direita CDU do chanceler alemão Friedrich Merz. O governo dos Estados Unidos expulsou mais de 25 mil estrangeiros para outros países após firmar acordos secretos com 35 estados. É o que revela hoje uma investigação jornalística internacional, a Forbidden Stories, com a participação da RFI. A investigação, conduzida por 72 jornalistas, teve participação de 23 veículos de 15 países. Alguns migrantes foram encarcerados sem qualquer decisão judicial. Outros estão bloqueados, sem status real ou perspectiva de voltar a seus países de origem. A investigação mostra que o governo americano destinou ao menos US$410 milhões a países que acolheram os estrangeiros. A Guarda Revolucionária Iraniana ameaçou hoje atacar com novas armas caso os Estados Unidos lancem uma ofensiva. No domingo, a imprensa estatal do Irã declarou que Washington estava se preparando para retomar as ações contra Teherã com o apoio de alguns países no Oriente Médio. Trump declarou que os dirigentes iranianos têm de escolher entre fechar um acordo ou serem sufocados economicamente. 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Horas e 30 minutos em Paris, 6:30 pelo horário de Brasília, está no ar o Jornal da Rádio França Internacional.
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1: Bom dia, sol e 18 graus em Paris. Em destaque nesta terça-feira, 22 de setembro de 2026. Grande expectativa para o discurso de Lula na Assembleia Geral da ONU em Nova York. Presidente brasileiro deve defender multilateralismo e criticar ingerência externa no país. Bombardeios russos contra complexos industriais na Ucrânia deixam ao menos 5 mortos. Em entrevista exclusiva à RFI, o atacante francês Kylian Mbappé demonstra confiança para conquistar o troféu Bola de Ouro em outubro. Essas e outras notícias a seguir. A 81ª Assembleia Geral da ONU tem início nesta terça em Nova York, em um contexto de multiplicação de guerras, crises e de fragilização das Nações Unidas. Ucrânia, inteligência artificial e até novas pandemias estarão na pauta, mas a guerra no Oriente Médio e o bloqueio do Estreito de Hormuz devem dominar os discursos dos líderes nos próximos dias. Essa também será a última Assembleia Geral da ONU com Antônio Guterres no comando da instituição, que deve escolher ainda neste ano o seu próximo líder. Como manda a tradição, é o Brasil o país que abre os discursos dos chefes de Estado e de governo. De Nova York, a nossa correspondente Luciana Rosa nos adianta alguns dos assuntos que devem ser abordados pelo presidente Lula.
9: O discurso deve ter como eixo principal a defesa do multilateralismo, no momento em que a ONU enfrenta dificuldades para responder a uma série de conflitos internacionais. Segundo a diplomacia brasileira, Lula deve defender a negociação como caminho para resolver disputas, o respeito ao direito internacional humanitário e o princípio da não interferência nos assuntos internos de outros países. A reforma das Nações Unidas também deve ocupar espaço importante. O Brasil defende há anos uma ampliação do Conselho de Segurança e mudanças no funcionamento do órgão. Lula também deve falar de soberania. A diplomacia brasileira afirma que o discurso não terá caráter eleitoral e a expectativa é de que ele não cite Donald Trump nominalmente. Mas o presidente deve defender as instituições brasileiras e rejeitar interferências externas nos assuntos internos do país.
1: Essa foi a nossa correspondente em Nova York, Luciana Rosa. É forte a expectativa também para o discurso do presidente americano Donald Trump nesta terça, bem como a fala do presidente iraniano Massoud Pezeshkian na quarta. Antes de embarcar em direção aos Estados Unidos, o presidente iraniano prometeu defender firmemente as posições do Irã na guerra. Já o presidente francês Emmanuel Macron se reuniu na segunda com Trump e, em entrevista à imprensa francesa em Nova York, ele falou dos assuntos abordados com o presidente americano. Vamos ouvi-lo.
10: Tivemos uma conversa muito produtiva que permitiu abordar tanto a crise no Oriente Médio quanto nossa disposição de fazer tudo o que for possível para reabrir o Estreito de Hormuz. Várias soluções foram mencionadas, opções diplomáticas, nas quais vamos trabalhar nas próximas horas, que permitiriam, mesmo sem um acordo global, encontrar soluções para a circulação de embarcações. Também falamos sobre a situação no Mar Vermelho. E em relação a esse ponto, sem entrar em confronto ou escalada, mas como reforçar a segurança dos pontos de saída do petróleo na região. Depois tivemos uma longa discussão sobre a Ucrânia e a Rússia, sobre a necessidade de ajudar nossos amigos ucranianos de forma mais rápida e robusta em termos de interceptadores de mísseis. E por fim, evocamos iniciativas que poderíamos tomar para buscar uma moratória sobre as questões energéticas.
1: Esse foi o presidente francês Emmanuel Macron em Nova York. À margem da Assembleia Geral da ONU, ministro das Relações Exteriores do G7 se reuniram na segunda e fizeram um apelo para que os rebeldes hutis do Iêmen acabem com todas as ações militares, ameaças e ataques contra o transporte marítimo. A declaração foi divulgada após o encontro e também pede que o Irã deixe de entregar armas e de apoiar os insurgentes que abriram uma nova frente no conflito no Oriente Médio, tendo como alvo a Arábia Saudita, principal aliada dos Estados Unidos na região. Aqui na França, a crise dos combustíveis se reforça com aumentos dos preços nos postos. Na segunda-feira, a média do litro do diesel atingiu um novo recorde, €2,41, equivalente a R$14,13, enquanto o litro da gasolina é de €2,22, equivalente a pouco mais de R$13. O governo teme que uma nova revolta social reacenda o movimento dos coletes amarelos, que sacudiu o país entre 2018 e 2019. O primeiro-ministro Sébastien Lecornu deve anunciar novas medidas nesta tarde para tentar acalmar a população. Já o presidente Emmanuel Macron concederá uma entrevista na quinta-feira na TV francesa sobre a questão. Na Ucrânia, bombardeios noturnos russos contra complexos industriais mataram ao menos 4 pessoas em Dnipro, no centro-leste do país. Quatro bairros da localidade foram visados por mísseis, drones e tiros de artilharia. As operações de buscas nos escombros continuavam nesta manhã. Infraestruturas industriais também foram atingidas em Kryvyi Rih e Pavlograd, outras duas cidades da região. Em Mykolaiv, no sul da Ucrânia, um drone russo de longo alcance matou uma criança de 3 anos. Em reunião nesta terça, à margem da Assembleia Geral da ONU em Nova York, o presidente ucraniano Volodymyr Zelensky deve tentar convencer o presidente americano Donald Trump a relançar as negociações de paz. Em campanha para conquistar o Bola de Ouro, o atacante francês Kylian Mbappé disse em entrevista exclusiva à RFI que está confiante para levar o cobiçado troféu, que será entregue no final de outubro. Apesar de não ter conquistado nenhum título com o Real Madrid na temporada e terminado a Copa do Mundo em quarto lugar com a seleção francesa, Mbappé se apoia em conquistas individuais. Ele terminou como o melhor artilheiro do Campeonato Espanhol com 25 gols, da Liga dos Campeões com 15 gols e com os 10 que marcou na última Copa e se tornou o maior artilheiro da história dos Mundiais com 22 gols em 3 edições. Vamos ouvi-lo.
11: Eu penso que eu tenho um grande ano.
12: Acho que tive um ótimo ano e, no final das contas, a Bola de Ouro é um prêmio individual. Fui o artilheiro geral em todas as competições importantes. Tem momentos que as pessoas podem se lembrar e tudo mais. Mas não sou eu quem vota. Acho que devo deixar as pessoas livres para votarem quem quiserem. Mas, claro, para mim, acho que pode ter sido um bom ano.
11: Claro que para mim, penso que pode ser um bom ano.
1: Olivier Mbappé foi entrevistado por Olivier Pron.
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1: Olá, neste segundo bloco do programa da RF Brasil, vamos saber como a imprensa francesa aborda o recorde nos preços dos combustíveis e também a demora do governo francês para apresentar soluções à população. Depois, no RF Convida, entrevistamos o cientista político Gaspar Estrada, que avalia que a polarização e o cansaço dos eleitores marcam a reta final da campanha presidencial no Brasil. Para terminar, no programa de saúde, o assunto é a campanha Setembro Dourado, lançada nos Estados Unidos em 2012 e que marca avanços contra cânceres infanto-juvenis. Mas antes, no programa Linha Direta, vamos conversar com a nossa correspondente em Nova York sobre o discurso do presidente Lula na abertura da Assembleia Geral da ONU, que deve evocar o papel da soberania dos países e criticar ingerências externas nas eleições do Brasil. Confira.
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12: Começa nesta terça-feira em Nova York o debate de líderes da 81ª Assembleia Geral das Nações Unidas. O encontro acontece em um momento especialmente importante para a organização, em meio a conflitos e tensões internacionais, e no ano em que será escolhido o sucessor de Antônio Guterres no comando da ONU. Como manda a tradição, o Brasil abre os discursos. Direto de Nova York, Luciana Rosa adianta o que esperar do discurso do presidente Lula e traz outros detalhes desta edição da Assembleia Geral das Nações Unidas. Olá, Luciana, bom dia. O que devemos, então, esperar do discurso do presidente Lula nesta terça-feira e quais devem ser os principais temas?
9: O discurso deve ter como eixo principal a defesa do multilateralismo, num momento em que a ONU enfrenta dificuldades para responder a uma série de conflitos internacionais. Segundo a diplomacia brasileira, Lula deve defender a negociação como caminho para resolver disputas, o respeito ao direito internacional humanitário e o princípio da não interferência nos assuntos internos de outros países. A reforma das Nações Unidas também deve ocupar espaço importante. O Brasil defende há anos uma ampliação do Conselho de Segurança e mudanças no funcionamento do órgão, que hoje tem 5 membros permanentes com poder de veto: Estados Unidos, Rússia, China, França e Reino Unido. A expectativa é que Lula volte a argumentar que essa estrutura já não representa o equilíbrio de forças do mundo atual e limita a capacidade da ONU de agir diante de crises internacionais. Lula também deve falar de soberania. A diplomacia brasileira afirma que o discurso não terá caráter eleitoral e a expectativa é de que ele não cite Donald Trump nominalmente. Mas o presidente deve defender as instituições brasileiras e rejeitar interferências externas nos assuntos internos do país.
10: Agora, Luciana, existe a possibilidade de um encontro entre Lula e o presidente Donald Trump, assim como aconteceu no ano passado?
9: Existe, mas até agora não há uma reunião bilateral confirmada. Os dois presidentes estarão muito próximos durante a abertura da Assembleia Geral. Lula faz tradicionalmente o primeiro discurso e Trump fala logo depois. Por isso, existe a possibilidade de um encontro informal nos bastidores, como aconteceu no ano passado. Mas, desta vez, o clima é diferente. Em entrevista a Cristiane Amanpour, da CNN Internacional, nesta segunda-feira, Lula fez críticas diretas à maneira como Trump governa. Ele voltou a dizer que o presidente americano age como um imperador e afirmou não concordar com uma lógica baseada na ideia de que o país mais forte pode impor sua vontade aos demais.
10: Agora, Luciana, em relação à Assembleia Geral, por que a edição deste ano é particularmente importante?
9: Porque ela acontece num momento de enorme pressão sobre o sistema multilateral. Quase 130 chefes de Estado e de governo participam desta semana de alto nível em Nova York, enquanto o mundo enfrenta simultaneamente conflitos na Ucrânia e no Oriente Médio, instabilidade no Mar Vermelho, pressões sobre o mercado internacional de energia e uma crise financeira dentro das próprias Nações Unidas. O tema oficial do debate deste ano é justamente restaurar a confiança, administrar a transformação, uma ONU que funcione para todos. E existe ainda uma transição importante acontecendo dentro da organização. Antônio Guterres está no último ano de seu segundo mandato como secretário-geral e o processo de escolha de seu sucessor já está em andamento. Ao mesmo tempo, cresce a discussão sobre a capacidade da ONU de responder aos conflitos atuais. O Conselho de Segurança continua profundamente dividido. O poder de veto dos 5 membros permanentes frequentemente impede consensos sobre algumas das principais guerras e crises internacionais. É nesse contexto que países como o Brasil voltam a defender uma reforma da estrutura de governança global e uma representação maior dos países em desenvolvimento. Então, mais do que uma sequência de discursos, essa Assembleia Geral acontece no momento em que os próprios líderes mundiais discutem qual deve ser o papel da ONU e se a estrutura criada depois da Segunda Guerra Mundial ainda consegue responder às crises do século XXI.
10: Muito obrigado, Luciana Rosa, correspondente da RFI em Nova York, que participou do Linha Direta de hoje.
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1: A crise dos combustíveis continua a estampar as capas dos principais jornais da França nesta terça. O aumento contínuo dos preços nos postos suscita a angústia dos franceses e prejudica as profissões que dependem do produto para trabalhar. O jornal Libération entrevistou trabalhadores de diferentes setores, como cuidadores, entregadores e agricultores, que denunciam as dificuldades para chegar a seus locais de trabalho ou simplesmente desempenhar suas funções. Segundo o Libé, o governo quer dar a impressão de que está agindo, enquanto os preços dos combustíveis continuam batendo recordes a cada dia. Na segunda-feira, o litro do diesel chegou ao equivalente a R$ 14,13, mas até o momento, o executivo descarta atender aos pedidos da população de fixar um teto ou de diminuir os impostos sobre os derivados de petróleo. O jornal Le Figaro destaca que o primeiro-ministro Sébastien Lecornu multiplica as reuniões com ministros e representantes das categorias mais prejudicadas pela crise. O diário afirma que a população entende que os aumentos estão relacionados às guerras no Oriente Médio e na Ucrânia, mas, ao mesmo tempo, os trabalhadores precisam de uma solução para suportar as consequências no cotidiano. Segundo o jornal Le Parisien, o governo corre contra o relógio. Enquanto Lecornu prometeu anunciar novas medidas nesta terça, o presidente Emmanuel Macron programou uma entrevista para a quinta na TV francesa. Uma pesquisa divulgada pelo Instituto IFOP nesta semana mostra que, devido à crise, o chefe de Estado perdeu 4 pontos de popularidade e reúne apenas 17% de opiniões favoráveis.
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0: À medida que nos aproximamos de 4 de outubro, data do primeiro turno das eleições no Brasil, a campanha entra na reta final, mas com poucos debates sobre programas de governo de cada candidato. Mais do que uma oportunidade para apresentação de ideias e proposição de projetos, o que se viu foram muitas trocas de acusações e denúncias, como as que investigam o caso de corrupção do Banco Master. Vamos conversar hoje com Gaspar Estrada, cientista político e membro da Unidade Sul Global da London School of Economics. Obrigada pela entrevista, Gaspar.
13: Olá, um prazer estar com você e os ouvintes da RFI Brasil.
0: A impressão que se tem, pelo menos, é de que os projetos estão inaudíveis. Como é que fica a situação do eleitorado e dos políticos nesse contexto, Gaspar?
13: Olha, de fato, há uma forma de crítica pelos brasileiros com a oferta eleitoral. Há, segundo as pesquisas, uma forte desengajamento nesse pleito eleitoral, o que pode ter uma tradução muito concreta no dia da eleição, com um aumento da taxa de abstenção.
0: O Brasil segue num ambiente muito polarizado, Gaspar. Os dois principais candidatos aí, o atual presidente Lula e o conservador Flávio Bolsonaro, com uma diferença bem apertada. Que análise você faz desse momento político em que acontece essa eleição?
13: É claro que hoje o Brasil é um país muito polarizado. Isso não é um fato novo no Brasil, né? E a gente pode também ver que é uma tendência na região. Nas últimas duas eleições presidenciais na América do Sul, no Peru e na Colômbia, também foi definida por margens extremamente estreitas.
0: O presidente Lula ele tem acenado com diversos benefícios sociais, como reajuste do Bolsa Família, teve o apoio de muitos artistas, mas nem isso tem se revertido em uma vantagem larga de votos. Por que isso acontece, na sua opinião?
13: Olha, eu acho que há um descompasso entre, por um lado, os bons números do governo Lula em termos da macroeconomia, quando você vê taxa de desemprego, o crescimento do PIB nos dois primeiros anos de governo, a queda recorde do desmatamento da Amazônia e, por outro lado, uma percepção na economia das famílias de que, por exemplo, o aumento do salário mínimo ele é corroído por inflação de alguns itens da cesta básica. Por outro lado, o aumento do endividamento e da própria inadimplência das famílias. E isso faz com que, embora haja uma melhora da economia familiar, que na verdade esse ganho não é refletido na qualidade de vida das pessoas.
0: A campanha do presidente Lula teria subestimado o poder das redes sociais, na sua opinião?
13: Olha, eu acho que a campanha do presidente Lula, ela fez uma estratégia de redes desde o começo. No entanto, ela começou a pagar propaganda nas mídias sociais há apenas 15 dias, o que é muito pouco, né?
0: Com relação ao Flávio Bolsonaro, nem os contatos que ele teve com Daniel Vorcaro parecem retirar votos do candidato conservador. Qual seria a explicação para isso?
13: Ou seja, as pesquisas mostram que essa é uma eleição de mudança e que o Bolsonaro é o sobrenome que encarna essa mudança. Agora, é evidente que também há muitos negativos associados ao nome e ao sobrenome Bolsonaro. E isso que explica também essa taxa de rejeição tão alta do Flávio Bolsonaro e que faz que esta disputa seja muito equilibrada.
0: O presidente Lula está nos Estados Unidos, ele vai discursar na ONU. Que impacto pode ter esse discurso numa instituição considerada por muitos aí como descredibilizada?
13: Olha, acho que é importante para o presidente Lula ir para as Nações Unidas e mostrar aos eleitores brasileiros justamente essa diferença de status entre ele, que é um presidente da República em exercício, que vê chefe de Estado e que tem uma posição de defesa da política externa do Brasil, baseada na defesa do multilateralismo, do direito internacional, é um elemento diferenciador que o presidente Lula pode ter com Flávio Bolsonaro. Agora, o que vai ser mais importante ainda é o que, que vai acontecer com o eventual encontro com Donald Trump para ver se haverá uma radicalização da posição americana perante o Brasil ou, pelo contrário, uma sorte de trégua antes da eleição brasileira.
0: Pois é, a posição do Lula contra a ingerência americana se contrapõe à posição do Flávio Bolsonaro, que procura cada vez mais se alinhar com a equipe conservadora do presidente Trump. Como é que essa dualidade é vista internamente no Brasil?
13: A eleição brasileira terá consequências não só para o Brasil, mas para toda a América do Sul e a América Latina. Se o Brasil passar a se alinhar automaticamente do governo Trump, isso vai ter consequências sobre a inserção internacional do Brasil, a autonomia estratégica do país e o lugar do Brasil no mundo. E isso eu acho que deveria ser um assunto que deveria interessar muito o eleitor brasileiro antes de decidir o seu voto em favor de Flávio Bolsonaro ou de Luiz Inácio Lula Silva.
0: Perfeito. Eu agradeço, então, a participação do Gaspar Estrada, membro da Unidade Sul Global da London School of Economics, cientista político. Obrigada por conversar com a RFI.
13: Obrigado a você e aos ouvintes da RFI Brasil.
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14: Olá e sejam bem-vindos ao nosso programa Saúde em Dia. Lançado nos Estados Unidos em 2012, a campanha Setembro Dourado mobiliza o grande público em torno da luta contra os cânceres pediátricos e contribui para o financiamento da pesquisa. Embora os avanços científicos permitam atualmente a cura de mais de 80% dos casos, o câncer continua sendo a principal causa de morte por doença entre pessoas com mais de um ano de idade, com cerca de 500 óbitos registrados anualmente na França. Essa taxa de cura não é homogênea e depende da gravidade da doença, explicou a chefe do Departamento de Oncologia Infantil do Instituto Francês Gustave Roussy, Christelle Dufour, durante uma entrevista coletiva. O hospital, situado em Villejuif, perto de Paris, é o maior centro de combate ao câncer da Europa e promove a pesquisa aplicada, o que possibilita o acesso a tratamentos inovadores. Uma das principais missões da equipe, ressalta a oncologista, é obter um número cada vez maior de remissões. O Instituto oferece estrutura e condições para que os pequenos pacientes possam ter um cotidiano o mais próximo do normal possível, incluindo aulas e outras atividades. Durante o acompanhamento, a prioridade é evitar o aparecimento de um segundo câncer. Para atingir essa meta, o hospital tem um programa específico, o Interception, dedicado à prevenção e ao rastreamento em pacientes que correm maior risco de recidiva.
15: Ce programme qui est dédié à intercepter les seconds cancers, mais aussi
16: este programa busca evitar o aparecimento de um segundo câncer e de suas sequelas. Existe uma parte desse programa que é dedicada a jovens adultos e adultos tratados na infância. Os pacientes passam por um rastreamento de sequelas e os profissionais avaliam a implementação de eventuais tratamentos e, principalmente, rastreiam um segundo câncer.
14: As opções terapêuticas, observa, também são mais diversificadas quando é possível agregar a pesquisa realizada pelos cientistas dentro do hospital ao plano de tratamento de alguns pacientes. Muitos deles podem participar de ensaios clínicos e ter acesso a moléculas inovadoras. Um exemplo é o programa Biomed, dedicado a crianças com um tipo de tumor maligno do tronco cerebral e que permitiu a adoção de um tratamento que melhorou muito a sobrevida dos pacientes.
15: Há
16: alguns anos, quando recebíamos essas crianças em consulta, o prognóstico era muito ruim, com taxa de sobrevida de cerca de um ano. Hoje as coisas mudaram, porque conhecemos melhor essa patologia. Graças a este programa, passamos a conseguir realizar biópsias. O tronco cerebral é uma estrutura inacessível para cirurgia e a realização de uma biópsia era até então delicada. Ela permite confirmar o diagnóstico, identificar biologias diferentes e, consequentemente, propor tratamentos diferenciados. Em particular, foi possível validar um tratamento chamado everolimo, associado à radioterapia, que permite a alguns pacientes ter uma sobrevida muito mais longa.
14: O financiamento obtido durante as campanhas Setembro Dourado também permitiu, por exemplo, o desenvolvimento do Observatório Nacional da Síndrome de Predisposição aos Cânceres Pediátricos. O setor é coordenado pelo Gustave Roussy, pelo Instituto Curie, em Paris, e pelo Hospital Universitário de Rouen. Reunindo mais de 20 centros e laboratórios de oncologia pediátrica na França, o observatório coleta e analisa dados clínicos e genéticos de crianças portadoras de predisposição hereditária ao câncer. O objetivo é compreender melhor doenças raras, aprimorar o aconselhamento genético às famílias e desenvolver estratégias de monitoramento e prevenção. O perfil molecular dos tumores malignos em cada paciente também é uma prioridade no manejo da doença, explica o oncologista pediátrico.
16: Os tumores de crianças e adolescentes diferem dos cânceres nos adultos. Hoje, uma biópsia é feita no momento do diagnóstico, sobretudo na recidiva para obter o diagnóstico. Pode ser um meduloblastoma, um neuroblastoma ou um tumor de Weing. Mas tentamos ir além para tentar entender especificamente qual é a biologia do tumor daquele paciente e encontrar alvos terapêuticos. Embora os cânceres tenham o mesmo nome, eles não são biologicamente idênticos. Após a identificação desses alvos terapêuticos, se houver um medicamento direcionado a essa anomalia disponível, esse novo tratamento é proposto ao paciente.
14: Você ouviu Saúde em Dia. Obrigada pela audiência. Até a próxima semana.
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1: Paris, 22 de setembro de 2026. Essas são as principais notícias desta terça. A 81ª Assembleia Geral da ONU tem início hoje em Nova York, em um contexto de multiplicação de conflitos, crises e de fragilização das Nações Unidas. No entanto, a guerra no Oriente Médio e o bloqueio do Estreito de Hormuz devem monopolizar os discursos dos líderes nos próximos dias. Esta também será a última Assembleia Geral da ONU com Antônio Guterres no comando da instituição, que deve escolher ainda neste ano o seu próximo secretário-geral. Como manda a tradição, o Brasil é o país que abre hoje os discursos dos líderes. A fala do presidente Lula deve focar na defesa do multilateralismo e criticar as ingerências externas em assuntos do Brasil. Na Ucrânia, bombardeios russos noturnos contra complexos industriais mataram ao menos 4 pessoas em Dnipro, no centro-leste do país. 4 bairros da localidade foram visados por mísseis, drones e tiros de artilharia. As operações de buscas nos escombros continuam nessa manhã. Infraestruturas industriais também foram atingidas em Kryvyi Rih, Plavograd, outras 2 cidades da região. Em Mykolaiv, no sul da Ucrânia, um drone russo de longo alcance matou uma criança de 3 anos. Em reunião nesta terça, à margem da Assembleia Geral da ONU em Nova York, o presidente ucraniano Volodymyr Zelensky deve tentar convencer o presidente americano Donald Trump a relançar as negociações de paz com a Rússia. Aqui na França, a crise dos combustíveis se reforça com os aumentos dos preços nos postos. A média do litro do diesel atingiu um novo recorde, €2,41, equivalente a R$14,13, enquanto o litro da gasolina está em €2,22, equivalente a pouco mais de R$13. O primeiro-ministro Sébastien Lecornu deve anunciar novas medidas nesta tarde para acalmar a população. Já o presidente Emmanuel Macron vai conceder uma entrevista na quinta-feira na TV francesa sobre a questão. Em Nova York, ministros das Relações Exteriores do G7 se reuniram e fizeram um apelo para que os rebeldes hutis do Iêmen coloquem um fim aos ataques no Oriente Médio. A declaração divulgada após o encontro também pede que o Irã deixe de entregar armas aos insurgentes que abriram uma nova frente na região, tendo como alvo a Arábia Saudita, principal aliada dos Estados Unidos no Oriente Médio. 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

0: A expectativa é de que ele não cite Donald Trump nominalmente. Mas o presidente deve defender as instituições brasileiras e rejeitar interferências externas nos assuntos internos do país.
1: Essa foi a nossa correspondente em Nova York, Luciana Rosa. É forte a expectativa também para o discurso do presidente americano Donald Trump nesta terça, bem como a fala do presidente iraniano Massoud Pezeshkian na quarta. Antes de embarcar em direção aos Estados Unidos, o presidente iraniano prometeu defender firmemente as posições do Irã na guerra. Já o presidente francês Emmanuel Macron se reuniu na segunda com Trump e, em entrevista à imprensa francesa em Nova York, ele falou dos assuntos abordados com o presidente americano. Vamos ouvi-lo.
2: Tivemos uma conversa muito produtiva que permitiu abordar tanto a crise no Oriente Médio quanto nossa disposição de fazer tudo o que for possível para reabrir o Estreito de Hormuz. Várias soluções foram mencionadas, opções diplomáticas, nas quais vamos trabalhar nas próximas horas, que permitiriam, mesmo sem um acordo global, encontrar soluções para a circulação de embarcações. Também falamos sobre a situação no Mar Vermelho. E em relação a esse ponto, sem entrar em confronto ou escalada, mas como reforçar a segurança dos pontos de saída do petróleo na região. Depois tivemos uma longa discussão sobre a Ucrânia e a Rússia, sobre a necessidade de ajudar nossos amigos ucranianos de forma mais rápida e robusta em termos de interceptadores de mísseis. E por fim, evocamos iniciativas que poderíamos tomar para buscar uma moratória sobre as questões energéticas.
1: Esse foi o presidente francês Emmanuel Macron em Nova York. À margem da Assembleia Geral da ONU, ministro das Relações Exteriores do G7 se reuniram na segunda e fizeram um apelo para que os rebeldes hutis do Iêmen acabem com todas as ações militares, ameaças e ataques contra o transporte marítimo. A declaração foi divulgada após o encontro e também pede que o Irã deixe de entregar armas e de apoiar os insurgentes que abriram uma nova frente no conflito no Oriente Médio, tendo como alvo a Arábia Saudita, principal aliada dos Estados Unidos na região. Aqui na França, a crise dos combustíveis se reforça com aumentos dos preços nos postos. Na segunda-feira, a média do litro do diesel atingiu um novo recorde, €2,41, equivalente a R$14,13, enquanto o litro da gasolina é de €2,22, equivalente a pouco mais de R$13. O governo teme que uma nova revolta social reacenda o movimento dos coletes amarelos, que sacudiu o país entre 2018 e 2019. O primeiro-ministro Sébastien Lecornu deve anunciar novas medidas nesta tarde para tentar acalmar a população. Já o presidente Emmanuel Macron concederá uma entrevista na quinta-feira na TV francesa sobre a questão. Na Ucrânia, bombardeios noturnos russos contra complexos industriais mataram ao menos 4 pessoas em Dnipro, no centro-leste do país. 4 bairros da localidade foram visados por mísseis, drones e tiros de artilharia. As operações de buscas nos escombros continuavam nesta manhã. Infraestruturas industriais também foram atingidas em Kryvyi Rih e Pavlograd, outras 2 cidades da região. Em Mykolaiv, no sul da Ucrânia, um drone russo de longo alcance matou uma criança de 3 anos. Em reunião nesta terça, à margem da Assembleia Geral da ONU em Nova York, o presidente ucraniano Volodymyr Zelensky deve tentar convencer o presidente americano Donald Trump a relançar as negociações de paz. Em campanha para conquistar o Bola de Ouro, o atacante francês Kylian Mbappé disse em entrevista exclusiva à RFI que está confiante para levar o cobiçado troféu, que será entregue no final de outubro. Apesar de não ter conquistado nenhum título com o Real Madrid na temporada e terminado a Copa do Mundo em 4º lugar com a seleção francesa, Mbappé se apoia em conquistas individuais. Ele terminou como o melhor artilheiro do Campeonato Espanhol com 25 gols, da Liga dos Campeões com 15 gols e com os 10 que marcou na última Copa e se tornou o maior artilheiro da história dos Mundiais com 22 gols em 3 edições. Vamos ouvi-lo.
3: Eu penso que eu tenho um grande ano.
2: Acho que tive um ótimo ano e, no final das contas, a Bola de Ouro é um prêmio individual. Fui o artilheiro geral em todas as competições importantes. Tem momentos que as pessoas...

0: pessoas podem se lembrar e tudo mais. Mas não sou eu quem vota. Acho que devo deixar as pessoas livres para votarem em quem quiserem. Mas claro, para mim, acho que pode ter sido um bom ano.
1: Claro que para mim, penso que pode ser um bom ano.
2: Olivier Mbappé foi entrevistado por Olivier Pron.
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2: Olá, neste segundo bloco do programa da RF Brasil, vamos saber como a imprensa francesa aborda o recorde nos preços dos combustíveis e também a demora do governo francês para apresentar soluções à população. Depois, no RF Convida, entrevistamos o cientista político Gaspar Estrada, que avalia que a polarização e o cansaço dos eleitores marcam a reta final da campanha presidencial no Brasil. Para terminar, no programa de saúde, o assunto é a campanha Setembro Dourado, lançada nos Estados Unidos em 2012 e que marca avanços contra cânceres infanto-juvenis. Mas antes, no programa Linha Direta, vamos conversar com a nossa correspondente em Nova York sobre o discurso do presidente Lula na abertura da Assembleia Geral da ONU, que deve evocar o papel da soberania dos países e criticar ingerências externas nas eleições do Brasil. Confira.
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0: Começa nesta terça-feira em Nova York o debate de líderes da 81ª Assembleia Geral das Nações Unidas. O encontro acontece em um momento especialmente importante para a organização, em meio a conflitos e tensões internacionais, e no ano em que será escolhido o sucessor de Antônio Guterres no comando da ONU. Como manda a tradição, o Brasil abre os discursos. Direto de Nova York, Luciana Rosa adianta o que esperar do discurso do presidente Lula e traz outros detalhes desta edição da Assembleia Geral das Nações Unidas. Olá, Luciana, bom dia. O que devemos, então, esperar do discurso do presidente Lula nesta terça-feira e quais devem ser os principais temas?
5: O discurso deve ter como eixo principal a defesa do multilateralismo, num momento em que a ONU enfrenta dificuldades para responder a uma série de conflitos internacionais. Segundo a diplomacia brasileira, Lula deve defender a negociação como caminho para resolver disputas, o respeito ao direito internacional humanitário e o princípio da não interferência nos assuntos internos de outros países. A reforma das Nações Unidas também deve ocupar espaço importante. O Brasil defende há anos uma ampliação do Conselho de Segurança e mudanças no funcionamento do órgão, que hoje tem 5 membros permanentes com poder de veto: Estados Unidos, Rússia, China, França e Reino Unido. A expectativa é que Lula volte a argumentar que essa estrutura já não representa o equilíbrio de forças do mundo atual e limita a capacidade da ONU de agir diante de crises internacionais. Lula também deve falar de soberania. A diplomacia brasileira afirma que o discurso não terá caráter eleitoral e a expectativa é de que ele não cite Donald Trump nominalmente. Mas o presidente deve defender as instituições brasileiras e rejeitar interferências externas nos assuntos internos do país.
0: Agora, Luciana, existe a possibilidade de um encontro entre Lula e o presidente Donald Trump, assim como aconteceu no ano passado?
5: Existe, mas até agora não há uma reunião bilateral confirmada. Os dois presidentes estarão muito próximos durante a abertura da Assembleia Geral. Lula faz tradicionalmente o primeiro discurso e Trump fala logo depois. Por isso, existe a possibilidade de um encontro informal nos bastidores, como aconteceu no ano passado. Mas, desta vez, o clima é diferente. Em entrevista a Cristiane Amanpour, da CNN Internacional, nesta segunda-feira, Lula fez críticas diretas à maneira como Trump governa. Ele voltou a dizer que o presidente americano age como um imperador e afirmou não concordar com uma lógica baseada na ideia de que o país mais forte pode impor sua vontade aos demais.
0: Agora, Luciana, em relação à Assembleia Geral, por que a edição deste ano é particularmente importante?
5: Porque ela acontece num momento de enorme pressão sobre o sistema multilateral. Quase 130 chefes de Estado e de governo participam desta semana de alto nível em Nova York, enquanto o mundo enfrenta simultaneamente conflitos na Ucrânia e no Oriente Médio, instabilidade no Mar Vermelho, pressões sobre o mercado internacional de energia e uma crise financeira dentro das próprias Nações Unidas. O tema oficial do debate deste ano é justamente restaurar a confiança, administrar a transformação. Uma ONU que funcione para todos. E existe ainda uma transição importante acontecendo dentro da organização. Antônio Guterres está no último ano de seu segundo mandato como secretário-geral e o processo de escolha de seu sucessor já está em andamento. Ao mesmo tempo, cresce a discussão sobre a capacidade da ONU de responder aos conflitos atuais. O Conselho de Segurança continua profundamente dividido. O poder de veto dos 5 membros permanentes frequentemente impede consensos sobre algumas das principais guerras e crises internacionais. É nesse contexto que países como o Brasil voltam a defender uma reforma da estrutura de governança global e uma representação maior dos países em desenvolvimento. Então, mais do que uma sequência de discursos, essa Assembleia Geral acontece no momento em que os próprios líderes mundiais discutem qual deve ser o papel da ONU e se a estrutura criada depois da Segunda Guerra Mundial ainda consegue responder às crises do século XXI.
0: Muito obrigado, Luciana Rosa, correspondente da RFI em Nova York, que participou do Linha Direta de hoje.
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2: A crise dos combustíveis continua a estampar as capas dos principais jornais da França nesta terça. O aumento contínuo dos preços nos postos suscita a angústia dos franceses e prejudica as profissões que dependem do produto para trabalhar. O jornal Libération entrevistou trabalhadores de diferentes setores, como cuidadores, entregadores e agricultores, que denunciam as dificuldades para chegar a seus locais de trabalho ou simplesmente desempenhar suas funções. Segundo o Libé, o governo quer dar a impressão de que está agindo, enquanto os preços dos combustíveis continuam batendo recordes a cada dia. Na segunda-feira, o litro do diesel chegou ao equivalente a R$ 14,13, mas até o momento, o executivo descarta atender aos pedidos da população de fixar um teto ou de diminuir os impostos sobre os derivados de petróleo. O jornal Le Figaro destaca que o primeiro-ministro Sébastien Lecornu multiplica as reuniões com ministros e representantes das categorias mais prejudicadas pela crise. O diário afirma que a população entende que os aumentos estão relacionados às guerras no Oriente Médio e na Ucrânia, mas, ao mesmo tempo, os trabalhadores precisam de uma solução para suportar as consequências no cotidiano. Segundo o jornal Le Parisien, o governo corre contra o relógio. Enquanto Lecornu prometeu anunciar novas medidas nesta terça, o presidente Emmanuel Macron programou uma entrevista para a quinta na TV francesa. Uma pesquisa divulgada pelo Instituto IFOP nesta semana mostra que, devido à crise, o chefe de Estado perdeu 4 pontos de popularidade e reúne apenas 17% de opiniões favoráveis.
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6: À medida que nos aproximamos de 4 de outubro, data do primeiro turno das eleições no Brasil, a campanha entra na reta final, mas com poucos debates sobre programas de governo de cada candidato. Mais do que uma oportunidade para apresentação de ideias e proposição de projetos, o que se viu foram muitas trocas de acusações e denúncias, como as que investigam o caso de corrupção do Banco Master. Vamos conversar hoje com Gaspar Estrada, cientista político e membro da Unidade Sul Global da London School of Economics. Obrigada pela entrevista, Gaspar.
7: Olá, um prazer estar com você e os ouvintes da RFI Brasil.
6: A impressão que se tem, pelo menos, é de que os projetos estão inaudíveis. Como é que fica a situação do eleitorado e dos políticos nesse contexto, Gaspar?
7: Olha, de fato, há uma forma de crítica pelos brasileiros com a oferta eleitoral. Há, segundo as pesquisas, uma forte desengajamento nesse pleito eleitoral, o que pode ter uma tradução muito concreta no dia da eleição, com um aumento da taxa de abstenção.
6: O Brasil segue num ambiente muito polarizado, Gaspar. Os dois principais candidatos aí, o atual presidente Lula e o conservador Flávio Bolsonaro, com uma diferença bem apertada. Que análise você faz desse momento político em que acontece essa eleição?
7: É claro que hoje o Brasil é um país muito polarizado. Isso não é um fato novo no Brasil, né? E a gente pode também ver que é uma tendência na região. Nas últimas duas eleições presidenciais na América do Sul, no Peru e na Colômbia, também foi definida por margens extremamente estreitas.
6: O presidente Lula ele tem acenado com diversos benefícios sociais, como o reajuste do Bolsa Família, teve o apoio de muitos artistas, mas nem isso tem se revertido em uma vantagem larga de votos. Por que isso acontece, na sua opinião?
7: Olha, eu acho que há um descompasso entre, por um lado, os bons números do governo Lula em termos da macroeconomia, quando você vê taxa de desemprego, o crescimento do PIB nos dois primeiros anos de governo, a queda recorde do desmatamento da Amazônia, e por outro lado, uma percepção na economia das famílias de que, por exemplo, o aumento do salário mínimo ele é corroído por inflação de alguns itens da cesta básica, por outro lado, o aumento do endividamento e da própria inadimplência das famílias. E isso faz com que, embora haja uma melhora da economia familiar, que na verdade esse ganho não é refletido na qualidade de vida das pessoas.
6: A campanha do presidente Lula teria subestimado o poder das redes sociais, na sua opinião?
7: Olha, eu acho que a campanha do presidente Lula, ela fez uma estratégia de redes desde o começo. No entanto, ela começou a pagar propaganda nas mídias sociais há apenas 15 dias, o que é muito pouco, né?
6: Com relação ao Flávio Bolsonaro, nem os contatos que ele teve com Daniel Vorcaro parecem retirar votos do candidato conservador. Qual seria a explicação para isso?
7: Ou seja, as pesquisas mostram que essa é uma eleição de mudança e que o Bolsonaro é o sobrenome que encarna essa mudança. Agora, é evidente que também há muitos negativos associados ao nome e ao sobrenome Bolsonaro. E isso que explica também essa taxa de rejeição tão alta do Flávio Bolsonaro e que faz que esta disputa seja muito equilibrada.
6: O presidente Lula está nos Estados Unidos, ele vai discursar na ONU. Que impacto pode ter esse discurso numa instituição considerada por muitos aí como descredibilizada?
7: Olha, acho que é importante para o presidente Lula ir para as Nações Unidas e mostrar aos eleitores brasileiros justamente essa diferença de status entre ele, que é um presidente da República em exercício, que vê chefe de Estado e que tem uma posição de defesa da política externa do Brasil, baseada na defesa do multilateralismo, do direito internacional, é um elemento diferenciador que o presidente Lula pode ter com Flávio Bolsonaro. Agora, o que vai ser mais importante ainda é o que vai acontecer com o eventual encontro com Donald Trump para ver se haverá uma radicalização da posição americana perante o Brasil ou, pelo contrário, uma sorte de trégua antes da eleição brasileira.
6: Pois é, a posição do Lula contra a ingerência americana se contrapõe à posição do Flávio Bolsonaro, que procura cada vez mais se alinhar com a equipe conservadora do presidente Trump. Como é que essa dualidade é vista internamente no Brasil?
7: A eleição brasileira terá consequências não só para o Brasil, mas para toda a América do Sul e a América Latina. Se o Brasil passar a se alinhar automaticamente do governo Trump, isso vai ter consequências sobre a inserção internacional do Brasil, a autonomia estratégica do país e o lugar do Brasil no mundo. E isso eu acho que deveria ser um assunto que deveria interessar muito o eleitor brasileiro antes de decidir o seu voto em favor de Flávio Bolsonaro ou de Luiz Inácio Lula Silva.
6: Perfeito. Eu agradeço, então, a participação do Gaspar Estrada, membro da Unidade Sul Global da London School of Economics, cientista político. Obrigada por conversar com a RFI.
7: Obrigado a você e aos ouvintes da RFI Brasil.
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8: Olá e sejam bem-vindos ao nosso programa Saúde em Dia. Lançado nos Estados Unidos em 2012, a campanha Setembro Dourado mobiliza o grande público em torno da luta contra os cânceres pediátricos e contribui para o financiamento da pesquisa. Embora os avanços científicos permitam atualmente a cura de mais de 80% dos casos, o câncer continua sendo a principal causa de morte por doença entre pessoas com mais de um ano de idade, com cerca de 500 óbitos registrados anualmente na França. Essa taxa de cura não é homogênea e depende da gravidade da doença, explicou a chefe do Departamento de Oncologia Infantil do Instituto Francês Gustave Roussy, Christelle Dufour, durante uma entrevista coletiva. O hospital, situado em Villejuif, perto de Paris, é o maior centro de combate ao câncer da Europa e promove a pesquisa aplicada, o que possibilita o acesso a tratamentos inovadores. Uma das principais missões da equipe, ressalta a oncologista, é obter um número cada vez maior de remissões. O Instituto oferece estrutura e condições para que os pequenos pacientes possam ter um cotidiano o mais próximo do normal possível, incluindo aulas e outras atividades. Durante o acompanhamento, a prioridade é evitar o aparecimento de um segundo câncer. Para atingir essa meta, o hospital tem um programa específico, o Interception, dedicado à prevenção e ao rastreamento em pacientes que correm maior risco de recidiva.
9: Ce programme qui est dédié à intercepter les seconds cancers, mais aussi
10: este programa busca evitar o aparecimento de um segundo câncer e de suas sequelas. Existe uma parte desse programa que é dedicada a jovens adultos e adultos tratados na infância. Os pacientes passam por um rastreamento de sequelas e os profissionais avaliam a implementação de eventuais tratamentos e, principalmente, rastreiam um segundo câncer.
8: As opções terapêuticas, observa, também são mais diversificadas quando é possível agregar a pesquisa realizada pelos cientistas dentro do hospital ao plano de tratamento de alguns pacientes. Muitos deles podem participar de ensaios clínicos e ter acesso a moléculas inovadoras. Um exemplo é o programa Biomed, dedicado a crianças com um tipo de tumor maligno do tronco cerebral e que permitiu a adoção de um tratamento que melhorou muito a sobrevida dos pacientes.
10: Há alguns anos, quando recebíamos essas crianças em consulta, o prognóstico era muito ruim, com taxa de sobrevida de cerca de um ano. Hoje as coisas mudaram, porque conhecemos melhor essa patologia. Graças a este programa, passamos a conseguir realizar biópsias. O tronco cerebral é uma estrutura inacessível para a cirurgia e a realização de uma biópsia era até então delicada. Ela permite confirmar o diagnóstico, identificar biologias diferentes e, consequentemente, propor tratamentos diferenciados. Em particular, foi possível validar um tratamento chamado everolimo, associado à radioterapia, que permite a alguns pacientes ter uma sobrevida muito mais longa.
8: O financiamento obtido durante as campanhas Setembro Dourado também permitiu, por exemplo, o desenvolvimento do Observatório Nacional das Síndromes de Predisposição aos Cânceres Pediátricos. O setor é coordenado pelo Gustave Roussy, pelo Instituto Curie, em Paris, e pelo Hospital Universitário de Rouen. Reunindo mais de 20 centros e laboratórios de oncologia pediátrica na França, o observatório coleta e analisa dados clínicos e genéticos de crianças portadoras de predisposição hereditária ao câncer. O objetivo é compreender melhor doenças raras, aprimorar o aconselhamento genético às famílias e desenvolver estratégias de monitoramento e prevenção. O perfil molecular dos tumores malignos em cada paciente também é uma prioridade no manejo da doença, explica o oncologista pediátrico.
10: Os tumores de crianças e adolescentes diferem dos cânceres nos adultos. Hoje, uma biópsia é feita no momento do diagnóstico, sobretudo na recidiva para obter o diagnóstico. Pode ser um medulloblastoma, um neuroblastoma ou um tumor de Weing. Mas tentamos ir além para tentar entender especificamente qual é a biologia do tumor daquele paciente e encontrar alvos terapêuticos. Embora os cânceres tenham o mesmo nome, eles não são biologicamente idênticos. Após a identificação desses alvos terapêuticos, se houver um medicamento direcionado a essa anomalia disponível, esse novo tratamento é proposto ao paciente.
9: Esse novo medicamento ao paciente.
8: Você ouviu Saúde em Dia. Obrigada pela audiência. Até a próxima semana.
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2: Paris, 22 de setembro de 2026. Essas são as principais notícias desta terça. A 81ª Assembleia Geral da ONU tem início hoje em Nova York, em um contexto de multiplicação de conflitos, crises e de fragilização das Nações Unidas. No entanto, a guerra no Oriente Médio e o bloqueio do Estreito de Hormuz devem monopolizar os discursos dos líderes nos próximos dias. Esta também será a última Assembleia Geral da ONU com Antônio Guterres no comando da instituição, que deve escolher ainda neste ano o seu próximo secretário-geral. Como manda a tradição, o Brasil é o país que abre hoje os discursos dos líderes. A fala do presidente Lula deve focar na defesa do multilateralismo e criticar as ingerências externas em assuntos do Brasil. Na Ucrânia, bombardeios russos noturnos contra complexos industriais mataram ao menos 4 pessoas em Dnipro, no centro-leste do país. 4 bairros da localidade foram visados por mísseis, drones e tiros de artilharia. As operações de buscas nos escombros continuam nessa manhã. Infraestruturas industriais também foram atingidas em Kryvyi Rih, Plavograd, outras 2 cidades da região. Em Mykolaiv, no sul da Ucrânia, um drone russo de longo alcance matou uma criança de 3 anos. Em reunião nesta terça, à margem da Assembleia Geral da ONU em Nova York, o presidente ucraniano Volodymyr Zelensky deve tentar convencer o presidente americano Donald Trump a relançar as negociações de paz com a Rússia. Aqui na França, a crise dos combustíveis se reforça com os aumentos dos preços nos postos. A média do litro do diesel atingiu um novo recorde, €2,41, equivalente a R$14,13, enquanto o litro da gasolina está em €2,22, equivalente a pouco mais de R$13. O primeiro-ministro Sébastien Lecornu deve anunciar novas medidas nesta tarde para acalmar a população. Já o presidente Emmanuel Macron vai conceder uma entrevista na quinta-feira na TV francesa sobre a questão. Em Nova York, ministros das Relações Exteriores do G7 se reuniram e fizeram um apelo para que os rebeldes hutis do Iêmen coloquem um fim aos ataques no Oriente Médio. A declaração divulgada após o encontro também pede que o Irã deixe de entregar armas aos insurgentes que abriram uma nova frente na região, tendo como alvo a Arábia Saudita, principal aliada dos Estados Unidos no Oriente Médio. 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
2: Bom dia, sol e 18 graus em Paris. Em destaque nesta terça-feira, 22 de setembro de 2026. Grande expectativa para o discurso de Lula na Assembleia Geral da ONU em Nova York. Presidente brasileiro deve defender multilateralismo e criticar ingerência externa no país. Bombardeios russos contra complexos industriais na Ucrânia deixam ao menos 5 mortos. Em entrevista exclusiva à RFI, o atacante francês Kylian Mbappé demonstra confiança para conquistar o troféu Bola de Ouro em outubro. Essas e outras notícias a seguir. A 81ª Assembleia Geral da ONU tem início nesta terça em Nova York, em um contexto de multiplicação de guerras, crises e de fragilização das Nações Unidas. Ucrânia, inteligência artificial e até novas pandemias estarão na pauta, mas a guerra no Oriente Médio e o bloqueio do Estreito de Hormuz devem dominar os discursos dos líderes nos próximos dias. Essa também será a última Assembleia Geral da ONU com Antônio Guterres no comando da instituição, que deve escolher ainda neste ano o seu próximo líder. Como manda a tradição, é o Brasil o país que abre os discursos dos chefes de Estado e de governo. De Nova York, a nossa correspondente Luciana Rosa nos adianta alguns dos assuntos que devem ser abordados pelo presidente Lula.
5: O discurso deve ter como eixo principal a defesa do multilateralismo, no momento em que a ONU enfrenta dificuldades para responder a uma série de conflitos internacionais. Segundo a diplomacia brasileira, Lula deve defender a negociação como caminho para resolver disputas, o respeito ao direito internacional humanitário e o princípio da não interferência nos assuntos internos de outros países. A reforma das Nações Unidas também deve ocupar espaço importante. O Brasil defende há anos uma ampliação do Conselho de Segurança e mudanças no funcionamento do órgão. Lula também deve falar de soberania. A diplomacia brasileira afirma que o discurso não terá caráter eleitoral e a expectativa é de que ele não cite Donald Trump nominalmente. Mas o presidente deve defender as instituições brasileiras e rejeitar interferências externas nos assuntos internos do país.
2: Essa foi a nossa correspondente em Nova York, Luciana Rosa. É forte a expectativa também para o discurso do presidente americano Donald Trump nesta terça, bem como a fala do presidente iraniano Massoud Pezeshkian na quarta. Antes de embarcar em direção aos Estados Unidos, o presidente iraniano prometeu defender firmemente as posições do Irã na guerra. Já o presidente francês Emmanuel Macron se reuniu na segunda com Trump e, em entrevista à imprensa francesa em Nova York, ele falou dos assuntos abordados com o presidente americano. Vamos ouvi-lo.
11: Tivemos uma conversa muito produtiva que permitiu abordar tanto a crise no Oriente Médio quanto nossa disposição de fazer tudo o que for possível para reabrir o Estreito de Hormuz. Várias soluções foram mencionadas, opções diplomáticas, nas quais vamos trabalhar nas próximas horas, que permitiriam, mesmo sem um acordo global, encontrar soluções para a circulação de embarcações. Também falamos sobre a situação no Mar Vermelho. E em relação a esse ponto, sem entrar em confronto ou escalada, mas como reforçar a segurança dos pontos de saída do petróleo na região. Depois tivemos uma longa discussão sobre a Ucrânia e a Rússia, sobre a necessidade de ajudar nossos amigos ucranianos de forma mais rápida e robusta em termos de interceptadores de mísseis. E por fim, evocamos iniciativas que poderíamos tomar para buscar uma moratória sobre as questões energéticas.
2: Esse foi o presidente francês Emmanuel Macron em Nova York. À margem da Assembleia Geral da ONU, ministro das Relações Exteriores do G7 se reuniram na segunda e fizeram um apelo para que os rebeldes hutis do Iêmen acabem com todas as ações militares, ameaças e ataques contra o transporte marítimo. A declaração foi divulgada após o encontro e também pede que o Irã deixe de entregar armas e de apoiar os insurgentes que abriram uma nova frente no conflito no Oriente Médio, tendo como alvo a Arábia Saudita, principal aliada dos Estados Unidos na região. Aqui na França, a crise dos combustíveis se reforça com aumentos dos preços nos postos. Na segunda-feira, a média do litro do diesel atingiu um novo recorde, €2,41, equivalente a R$ 14,13, enquanto o litro da gasolina é de €2,22, equivalente a pouco mais de R$ 13,00. O governo teme que uma nova revolta social reacenda o movimento dos coletes amarelos, que sacudiu o país entre 2018 e 2019. O primeiro-ministro Sébastien Lecornu deve anunciar novas medidas nesta tarde para tentar acalmar a população. Já o presidente Emmanuel Macron concederá uma entrevista na quinta-feira na TV francesa sobre a questão. Na Ucrânia, bombardeios noturnos russos contra complexos industriais mataram ao menos 4 pessoas em Dnipro, no centro-leste do país. 4 bairros da localidade foram visados por mísseis, drones e tiros de artilharia. As operações de buscas nos escombros continuavam nesta manhã. Infraestruturas industriais também foram atingidas em Kryvyi Rih e Pavlograd, outras 2 cidades da região. Em Mykolaiv, no sul da Ucrânia, um drone russo de longo alcance matou uma criança de 3 anos. Em reunião nesta terça, à margem da Assembleia Geral da ONU em Nova York, o presidente ucraniano Volodymyr Zelensky deve tentar convencer o presidente americano Donald Trump a relançar as negociações de paz. Em campanha para conquistar o Bola de Ouro, o atacante francês Kylian Mbappé disse em entrevista exclusiva à RFI que está confiante para levar o cobiçado troféu, que será entregue no final de outubro. Apesar de não ter conquistado nenhum título com o Real Madrid na temporada e terminado a Copa do Mundo em quarto lugar com a seleção francesa, Mbappé se apoia em conquistas individuais. Ele terminou como o melhor artilheiro do Campeonato Espanhol com 25 gols, da Liga dos Campeões com 15 gols e com os 10 que marcou na última Copa e se tornou o maior artilheiro da história dos Mundiais com 22 gols em 3 edições. Vamos ouvi-lo.
1: Eu penso que eu tenho um grande ano.
11: Acho que tive um ótimo ano e, no final das contas, a Bola de Ouro é um prêmio individual. Fui o artilheiro geral em todas as competições importantes. Tem momentos que as pessoas podem se lembrar e tudo mais. Mas não sou eu quem vota. Acho que devo deixar as pessoas livres para votarem em quem quiserem. Mas, claro, para mim, acho que pode ter sido um bom ano.
1: Claro que, para mim, penso que pode ser um bom ano.
2: Olivier Mbappé foi entrevistado por Olivier Pron.
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2: Olá, neste segundo bloco do programa da RF Brasil, vamos saber como a imprensa francesa aborda o recorde nos preços dos combustíveis e também a demora do governo francês para apresentar soluções à população. Depois, no RF Convida, entrevistamos o cientista político Gaspar Estrada, que avalia que a polarização e o cansaço dos eleitores marcam a reta final da campanha presidencial no Brasil. Para terminar, no programa de saúde, o assunto é a campanha Setembro Dourado, lançada nos Estados Unidos em 2012 e que marca avanços contra cânceres infanto-juvenis. Mas antes, no programa Linha Direta, vamos conversar com a nossa correspondente em Nova York sobre o discurso do presidente Lula na abertura da Assembleia Geral da ONU, que deve evocar o papel da soberania dos países e criticar ingerências externas nas eleições do Brasil. Confira.
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11: Começa nesta terça-feira em Nova York o debate de líderes da 81ª Assembleia Geral das Nações Unidas. O encontro acontece em um momento especialmente importante para a organização, em meio a conflitos e tensões internacionais, e no ano em que será escolhido o sucessor de Antônio Guterres no comando da ONU. Como manda a tradição, o Brasil abre os discursos. Direto de Nova York, Luciana Rosa adianta o que esperar do discurso do presidente Lula e traz outros detalhes desta edição da Assembleia Geral das Nações Unidas. Olá, Luciana, bom dia. O que devemos, então, esperar do discurso do presidente Lula nesta terça-feira e quais devem ser os principais temas?
5: O discurso deve ter como eixo principal a defesa do multilateralismo, num momento em que a ONU enfrenta dificuldades para responder a uma série de conflitos internacionais. Segundo a diplomacia brasileira, Lula deve defender a negociação como caminho para resolver disputas, o respeito ao direito internacional humanitário e o princípio da não interferência nos assuntos internos de outros países. A reforma das Nações Unidas também deve ocupar espaço importante. O Brasil defende há anos uma ampliação do Conselho de Segurança e mudanças no funcionamento do órgão, que hoje tem 5 membros permanentes com poder de veto: Estados Unidos, Rússia, China, França e Reino Unido. A expectativa é que Lula volte a argumentar que essa estrutura já não representa o equilíbrio de forças do mundo atual e limita a capacidade da ONU de agir diante de crises internacionais. Lula também deve falar de soberania. A diplomacia brasileira afirma que o discurso não terá caráter eleitoral e a expectativa é de que ele não cite Donald Trump nominalmente. Mas o presidente deve defender as instituições brasileiras e rejeitar interferências externas nos assuntos internos do país.
11: Agora, Luciana, existe a possibilidade de um encontro entre Lula e o presidente Donald Trump, assim como aconteceu no ano passado?
5: Existe, mas até agora não há uma reunião bilateral confirmada. Os dois presidentes estarão muito próximos durante a abertura da Assembleia Geral. Lula faz tradicionalmente o primeiro discurso e Trump fala logo depois. Por isso, existe a possibilidade de um encontro informal nos bastidores, como aconteceu no ano passado. mas desta vez o clima é diferente. Em entrevista a Cristiane Amanpour, da CNN Internacional, nesta segunda-feira, Lula fez críticas diretas à maneira como Trump governa. Ele voltou a dizer que o presidente americano age como um imperador e afirmou não concordar com uma lógica baseada na ideia de que o país mais forte pode impor sua vontade aos demais.
0: Agora, Luciana, em relação à Assembleia Geral, por que a edição deste ano é particularmente importante?
5: Porque ela acontece num momento de enorme pressão sobre o sistema multilateral. Quase 130 chefes de Estado e de governo participam desta semana de alto nível em Nova York, enquanto o mundo enfrenta simultaneamente conflitos na Ucrânia e no Oriente Médio, instabilidade no Mar Vermelho, pressões sobre o mercado internacional de energia e uma crise financeira dentro das próprias Nações Unidas. O tema oficial do debate deste ano é justamente restaurar a confiança, administrar a transformação, uma ONU que funcione para todos. E existe ainda uma transição importante acontecendo dentro da organização. Antônio Guterres está no último ano de seu segundo mandato como secretário-geral e o processo de escolha de seu sucessor já está em andamento. Ao mesmo tempo, cresce a discussão sobre a capacidade da ONU de responder aos conflitos atuais. O Conselho de Segurança continua profundamente dividido. O poder de veto dos 5 membros permanentes frequentemente impede consensos sobre algumas das principais guerras e crises internacionais. É nesse contexto que países como o Brasil voltam a defender uma reforma da estrutura de governança global e uma representação maior dos países em desenvolvimento. Então, mais do que uma sequência de discursos, essa Assembleia Geral acontece no momento em que os próprios líderes mundiais discutem qual deve ser o papel da ONU e se a estrutura criada depois da Segunda Guerra Mundial ainda consegue responder às crises do século XXI.
0: Muito obrigado, Luciana Rosa, correspondente da RFI Nova York, que participou do Linha Direta de hoje.
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12: A crise dos combustíveis continua a estampar as capas dos principais jornais da França nesta terça. O aumento contínuo dos preços nos postos suscita a angústia dos franceses e prejudica as profissões que dependem do produto para trabalhar. O jornal Libération entrevistou trabalhadores de diferentes setores, como cuidadores, entregadores e agricultores, que denunciam as dificuldades para chegar a seus locais de trabalho ou simplesmente desempenhar suas funções. Segundo o Libé, o governo quer dar a impressão de que está agindo, enquanto os preços dos combustíveis continuam batendo recordes a cada dia. Na segunda-feira, o litro do diesel chegou ao equivalente a R$ 14,13, mas até o momento, o executivo descarta atender aos pedidos da população de fixar um teto ou de diminuir os impostos sobre os derivados de petróleo. O jornal Le Figaro destaca que o primeiro-ministro Sébastien Lecornu multiplica as reuniões com ministros e representantes das categorias mais prejudicadas pela crise. O diário afirma que a população entende que os aumentos estão relacionados às guerras no Oriente Médio e na Ucrânia, mas, ao mesmo tempo, os trabalhadores precisam de uma solução para suportar as consequências no cotidiano. Segundo o jornal Le Parisien, o governo corre contra o relógio. Enquanto Lecornu prometeu anunciar novas medidas nesta terça, o presidente Emmanuel Macron programou uma entrevista para a quinta na TV francesa. Uma pesquisa divulgada pelo Instituto IFOP nesta semana mostra que, devido à crise, o chefe de Estado perdeu 4 pontos de popularidade e reúne apenas 17% de opiniões favoráveis.
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6: À medida que nos aproximamos de 4 de outubro, data do primeiro turno das eleições no Brasil, a campanha entra na reta final, mas com poucos debates sobre programas de governo de cada candidato. Mais do que uma oportunidade para apresentação de ideias e proposição de projetos, o que se viu foram muitas trocas de acusações e denúncias, como as que investigam o caso de corrupção do Banco Master. Vamos conversar hoje com Gaspar Estrada, cientista político e membro da Unidade Sul Global da London School of Economics. Obrigada pela entrevista, Gaspar.
7: Olá, um prazer estar com você e os ouvintes da RFI Brasil.
6: A impressão que se tem, pelo menos, é de que os projetos estão inaudíveis. Como é que fica a situação do eleitorado e dos políticos nesse contexto, Gaspar?
7: Olha, de fato, há uma forma de crítica pelos brasileiros com a oferta eleitoral. Há, segundo as pesquisas, uma forte desengajamento nesse pleito eleitoral, o que pode ter uma tradução muito concreta no dia da eleição, com um aumento da taxa de abstenção.
6: O Brasil segue num ambiente muito polarizado, Gaspar. Os dois principais candidatos aí, o atual presidente Lula e o conservador Flávio Bolsonaro, com uma diferença bem apertada. Que análise você faz desse momento político em que acontece essa eleição?
7: É claro que hoje o Brasil é um país muito polarizado. Isso não é um fato novo no Brasil, né? E a gente pode também ver que é uma tendência na região. Nas últimas duas eleições presidenciais na América do Sul, no Peru e na Colômbia, também foi definida por margem extremamente estreita.
6: O presidente Lula ele tem acenado com diversos benefícios sociais, como o reajuste do Bolsa Família, teve o apoio de muitos artistas, mas nem isso tem se revertido em uma vantagem larga de votos. Por que isso acontece, na sua opinião?
7: Olha, eu acho que há um descompasso entre, por um lado, os bons números do governo Lula em termos da macroeconomia, quando você vê taxa de desemprego, o crescimento do PIB nos dois primeiros anos de governo, a queda recorde do desmatamento da Amazônia, e por outro lado, uma percepção na economia das famílias de que, por exemplo, o aumento do salário mínimo ele é corroído por inflação de alguns itens da cesta básica, por outro lado, o aumento do endividamento e da própria inadimplência das famílias. E isso faz com que, embora haja uma melhora da economia familiar, que na verdade esse ganho não é refletido na qualidade de vida das pessoas.
6: A campanha do presidente Lula teria subestimado o poder das redes sociais, na sua opinião?
7: Olha, eu acho que a campanha do presidente Lula, ela fez uma estratégia de redes desde o começo. No entanto, ela começou a pagar propaganda nas mídias sociais há apenas 15 dias, o que é muito pouco, né?
6: Com relação ao Flávio Bolsonaro, nem os contatos que ele teve com Daniel Vorcaro parecem retirar votos do candidato conservador. Qual seria a explicação para isso?
7: Ou seja, as pesquisas mostram que essa é uma eleição de mudança e que o Bolsonaro é o sobrenome que encarna essa mudança. Agora, é evidente que também há muitos negativos associados ao nome e ao sobrenome Bolsonaro. E isso que explica também essa taxa de rejeição tão alta do Flávio Bolsonaro e que faz que esta disputa seja muito equilibrada.
6: O presidente Lula está nos Estados Unidos, ele vai discursar na ONU. Que impacto pode ter esse discurso numa instituição considerada por muitos aí como descredibilizada?
7: Olha, acho que é importante para o presidente Lula ir para as Nações Unidas e mostrar aos eleitores brasileiros justamente essa diferença de status entre ele, que é um presidente da República em exercício, que vê chefe de Estado e que tem uma posição de defesa da política externa do Brasil, baseada na defesa do multilateralismo, do direito internacional, é um elemento diferenciador que o presidente Lula pode ter com Flávio Bolsonaro. Agora, o que vai ser mais importante ainda é o que vai acontecer com o eventual encontro com Donald Trump para ver se haverá uma radicalização da posição americana perante o Brasil ou, pelo contrário, uma sorte de trégua antes da eleição brasileira.
6: Pois é, a posição do Lula contra a ingerência americana se contrapõe à posição do Flávio Bolsonaro, que procura cada vez mais se alinhar com a equipe conservadora do presidente Trump. Como é que essa dualidade é vista internamente no Brasil?
7: A eleição brasileira terá consequências não só para o Brasil, mas para toda a América do Sul e a América Latina. Se o Brasil passar a se alinhar automaticamente do governo Trump, isso vai ter consequências sobre a inserção internacional do Brasil, a autonomia estratégica do país e o lugar do Brasil no mundo. E isso eu acho que deveria ser um assunto que deveria interessar muito o eleitor brasileiro antes de decidir o seu voto em favor de Flávio Bolsonaro ou de Luiz Inácio Lula Silva.
6: Perfeito. Eu agradeço, então, a participação do Gaspar Estrada, membro da Unidade Sul Global, da London School of Economics, cientista político. Obrigada por conversar com a RFI.
7: Obrigado a você e aos ouvintes da RFI Brasil.
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8: Olá e sejam bem-vindos ao nosso programa Saúde em Dia. Lançado nos Estados Unidos em 2012, a campanha Setembro Dourado mobiliza o grande público em torno da luta contra os cânceres pediátricos e contribui para o financiamento da pesquisa. Embora os avanços científicos permitam atualmente a cura de mais de 80% dos casos, o câncer continua sendo a principal causa de morte por doença entre pessoas com mais de um ano de idade, com cerca de 500 óbitos registrados anualmente na França. Essa taxa de cura não é homogênea e depende da gravidade da doença, explicou a chefe do Departamento de Oncologia Infantil do Instituto Francês Gustave Roussy, Christelle Dufour, durante uma entrevista coletiva. O hospital, situado em Villejuif, perto de Paris, é o maior centro de combate ao câncer da Europa e promove a pesquisa aplicada, o que possibilita o acesso a tratamentos inovadores. Uma das principais missões da equipe, ressalta a oncologista, é obter um número cada vez maior de remissões. O Instituto oferece estrutura e condições para que os pequenos pacientes possam ter um cotidiano o mais próximo do normal possível, incluindo aulas e outras atividades. Durante o acompanhamento, a prioridade é evitar o aparecimento de um segundo câncer. Para atingir essa meta, o hospital tem um programa específico, o Interception, dedicado à prevenção e ao rastreamento em pacientes que correm maior risco de recidiva.
10: Este programa busca evitar o aparecimento de um segundo câncer e de suas sequelas. Existe uma parte desse programa que é dedicada a jovens adultos e adultos tratados na infância. Os pacientes passam por um rastreamento de sequelas e os profissionais avaliam a implementação de eventuais tratamentos e, principalmente, rastreiam um segundo câncer.
8: As opções terapêuticas, observa, também são mais diversificadas quando é possível agregar a pesquisa realizada pelos cientistas dentro do hospital ao plano de tratamento de alguns pacientes. Muitos deles podem participar de ensaios clínicos e ter acesso a moléculas inovadoras. Um exemplo é o programa Biomed, dedicado a crianças com um tipo de tumor maligno do tronco cerebral e que permitiu a adoção de um tratamento que melhorou muito a sobrevida dos pacientes.
10: Há alguns anos, quando recebíamos essas crianças em consulta, o prognóstico era muito ruim, com taxa de sobrevida de cerca de um ano. Hoje as coisas mudaram, porque conhecemos melhor essa patologia. Graças a este programa, passamos a conseguir realizar biópsias. O tronco cerebral é uma estrutura inacessível para cirurgia e a realização de uma biópsia era até então delicada. Ela permite confirmar o diagnóstico, identificar biologias diferentes e, consequentemente, propor tratamentos diferenciados. Em particular, foi possível validar um tratamento chamado everolimo, associado à radioterapia, que permite a alguns pacientes ter uma sobrevida muito mais longa.
8: O financiamento obtido durante as campanhas Setembro Dourado também permitiu, por exemplo, o desenvolvimento do Observatório Nacional da Síndrome de Predisposição aos Cânceres Pediátricos. O setor é coordenado pelo Gustave Roussy, pelo Instituto Curie, em Paris, e pelo Hospital Universitário de Rouen. Reunindo mais de 20 centros e laboratórios de oncologia pediátrica na França, o Observatório coleta e analisa dados clínicos e genéticos de crianças portadoras de predisposição hereditária ao câncer. O objetivo é compreender melhor doenças raras, aprimorar o aconselhamento genético às famílias e desenvolver estratégias de monitoramento e prevenção. O perfil molecular dos tumores malignos em cada paciente também é uma prioridade no manejo da doença, explica o oncologista pediátrico.
10: Os tumores de crianças e adolescentes diferem dos cânceres nos adultos. Hoje, uma biópsia é feita no momento do diagnóstico, ou sobretudo na recidiva para obter o diagnóstico. Pode ser um medulloblastoma, um neuroblastoma ou um tumor de Wang. Mas tentamos ir além para tentar entender especificamente qual é a biologia do tumor daquele paciente e encontrar alvos terapêuticos. Embora os cânceres tenham o mesmo nome, eles não são biologicamente idênticos. Após a identificação desses alvos terapêuticos, se houver um medicamento direcionado a essa anomalia disponível, esse novo tratamento é proposto ao paciente.
8: Você ouviu Saúde em Dia. Obrigada pela audiência. Até a próxima semana.
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12: Paris, 22 de setembro de 2026. Essas são as principais notícias desta terça. A 81ª Assembleia Geral da ONU tem início hoje em Nova York, em um contexto de multiplicação de conflitos, crises e de fragilização das Nações Unidas. No entanto, a guerra no Oriente Médio e o bloqueio do Estreito de Hormuz devem monopolizar os discursos dos líderes nos próximos dias. Esta também será a última Assembleia Geral da ONU com Antônio Guterres no comando da instituição, que deve escolher ainda neste ano o seu próximo secretário-geral. Como manda a tradição, o Brasil é o país que abre hoje os discursos dos líderes. A fala do presidente Lula deve focar na defesa do multilateralismo e criticar as ingerências externas em assuntos do Brasil. Na Ucrânia, bombardeios russos noturnos contra complexos industriais mataram ao menos 4 pessoas em Dnipro, no centro-leste do país. 4 bairros da localidade foram visados por mísseis, drones e tiros de artilharia. As operações de buscas nos escombros continuam nessa manhã. Infraestruturas industriais também foram atingidas em Kryvyi Rih, Plavograd, outras 2 cidades da região. Em Mykolaiv, no sul da Ucrânia, um drone russo de longo alcance matou uma criança de 3 anos. Em reunião nesta terça, à margem da Assembleia Geral da ONU em Nova York, o presidente ucraniano Volodymyr Zelensky deve tentar convencer o presidente americano Donald Trump a relançar as negociações de paz com a Rússia. Aqui na França, a crise dos combustíveis se reforça com os aumentos dos preços nos postos. A média do litro do diesel atingiu um novo recorde, €2,41, equivalente a R$14,13, enquanto o litro da gasolina está em €2,22, equivalente a pouco mais de R$13. O primeiro-ministro Sébastien Lecornu deve anunciar novas medidas nesta tarde para acalmar a população. Já o presidente Emmanuel Macron vai conceder uma entrevista na quinta-feira na TV francesa sobre a questão. Em Nova York, ministros das Relações Exteriores do G7 se reuniram e fizeram um apelo para que os rebeldes hutis do Iêmen coloquem um fim aos ataques no Oriente Médio. A declaração divulgada após o encontro também pede que o Irã deixe de entregar armas aos insurgentes que abriram uma nova frente na região, tendo como alvo a Arábia Saudita, principal aliada dos Estados Unidos no Oriente Médio. 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Horas e 30 minutos em Paris, 6:30 pelo horário de Brasília, está no ar o Jornal da Rádio França Internacional.
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12: Bom dia, sol e 18 graus em Paris. Em destaque nesta terça-feira, 22 de setembro de 2026. Grande expectativa para o discurso de Lula na Assembleia Geral da ONU em Nova York. Presidente brasileiro deve defender multilateralismo e criticar ingerência externa no país. Bombardeios russos contra complexos industriais na Ucrânia deixam ao menos 5 mortos. Em entrevista exclusiva à RFI, o atacante francês Kylian Mbappé demonstra confiança para conquistar o troféu Bola de Ouro em outubro. Essas e outras notícias a seguir. A 81ª Assembleia Geral da ONU tem início nesta terça em Nova York, em contexto de multiplicação de guerras, crises e de fragilização das Nações Unidas. Ucrânia, inteligência artificial e até novas pandemias estarão na pauta, mas a guerra no Oriente Médio e o bloqueio do Estreito de Hormuz devem dominar os discursos dos líderes nos próximos dias.

0: assuntos internos de outros países. A reforma das Nações Unidas também deve ocupar espaço importante. O Brasil defende há anos uma ampliação do Conselho de Segurança e mudanças no funcionamento do órgão. Lula também deve falar de soberania. A diplomacia brasileira afirma que o discurso não terá caráter eleitoral e a expectativa é de que ele não cite Donald Trump nominalmente. Mas o presidente deve defender as instituições brasileiras e rejeitar interferências externas nos assuntos internos do país.
1: Essa foi a nossa correspondente em Nova York, Luciana Rosa. É forte a expectativa também para o discurso do presidente americano Donald Trump nesta terça, bem como a fala do presidente iraniano Massoud Pezeshkian na quarta. Antes de embarcar em direção aos Estados Unidos, o presidente iraniano prometeu defender firmemente as posições do Irã na guerra. Já o presidente francês Emmanuel Macron se reuniu na segunda com Trump e, em entrevista à imprensa francesa em Nova York, ele falou dos assuntos abordados com o presidente americano. Vamos ouvi-lo.
2: Tivemos uma conversa muito produtiva que permitiu abordar tanto a crise no Oriente Médio quanto nossa disposição de fazer tudo o que for possível para reabrir o Estreito de Hormuz. Várias soluções foram mencionadas, opções diplomáticas, nas quais vamos trabalhar nas próximas horas, que permitiriam, mesmo sem um acordo global, encontrar soluções para a circulação de embarcações. Também falamos sobre a situação no Mar Vermelho. E em relação a esse ponto, sem entrar em confronto ou escalada, mas como reforçar a segurança dos pontos de saída do petróleo na região. Depois tivemos uma longa discussão sobre a Ucrânia e a Rússia, sobre a necessidade de ajudar nossos amigos ucranianos de forma mais rápida e robusta em termos de interceptadores de mísseis. E por fim, evocamos iniciativas que poderíamos tomar para buscar uma moratória sobre as questões energéticas.
1: Esse foi o presidente francês Emmanuel Macron em Nova York. À margem da Assembleia Geral da ONU, ministro das Relações Exteriores do G7 se reuniram na segunda e fizeram um apelo para que os rebeldes hutis do Iêmen acabem com todas as ações militares, ameaças e ataques contra o transporte marítimo. A declaração foi divulgada após o encontro e também pede que o Irã deixe de entregar armas e de apoiar os insurgentes que abriram uma nova frente no conflito no Oriente Médio, tendo como alvo a Arábia Saudita, principal aliada dos Estados Unidos na região. Aqui na França, a crise dos combustíveis se reforça com aumentos dos preços nos postos. Na segunda-feira, a média do litro do diesel atingiu um novo recorde, €2,41, equivalente a R$ 14,13, enquanto o litro da gasolina é de €2,22, equivalente a pouco mais de R$ 13,00. O governo teme que uma nova revolta social reacenda o movimento dos coletes amarelos, que sacudiu o país entre 2018 e 2019. O primeiro-ministro Sébastien Lecornu deve anunciar novas medidas nesta tarde para tentar acalmar a população. Já o presidente Emmanuel Macron concederá uma entrevista na quinta-feira na TV francesa sobre a questão. Na Ucrânia, bombardeios noturnos russos contra complexos industriais mataram ao menos 4 pessoas em Dnipro, no centro-leste do país. 4 bairros da localidade foram visados por mísseis, drones e tiros de artilharia. As operações de buscas nos escombros continuavam nesta manhã. Infraestruturas industriais também foram atingidas em Kryvyi Rih e Pavlograd, outras 2 cidades da região. Em Mykolaiv, no sul da Ucrânia, um drone russo de longo alcance matou uma criança de 3 anos. Em reunião nesta terça, à margem da Assembleia Geral da ONU em Nova York, o presidente ucraniano Volodymyr Zelensky deve tentar convencer o presidente americano Donald Trump a relançar as negociações de paz. Em campanha para conquistar o Bola de Ouro, o atacante francês Kylian Mbappé disse em entrevista exclusiva à RFI que está confiante para levar o cobiçado troféu, que será entregue no final de outubro. Apesar de não ter conquistado nenhum título com o Real Madrid na temporada e terminado a Copa do Mundo em 4º lugar com a seleção francesa, Mbappé se apoia em conquistas individuais. Ele terminou como o melhor artilheiro do Campeonato Espanhol com 25 gols, da Liga dos Campeões com 15 gols e com os 10 que

0: marcou na última Copa e se tornou o maior artilheiro da história dos mundiais com 22 gols em 3 edições. Vamos ouvi-lo.
1: Eu penso que eu tenho um grande ano.
2: Acho que tive um ótimo ano e no final das contas a bola de ouro é um prêmio individual. Fui o artilheiro geral em todas as competições importantes. Tem momentos que as pessoas podem se lembrar e tudo mais. Mas não sou eu quem vota. Acho que devo deixar as pessoas livres para votarem em quem quiserem. Mas claro, para mim, acho que pode ter sido um bom ano.
1: Claro que para mim penso que pode ser um bom ano.
0: Olivier Mbappé foi entrevistado por Olivier Pron.
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0: Olá, neste segundo bloco do programa da RF Brasil, vamos saber como a imprensa francesa aborda o recorde nos preços dos combustíveis e também a demora do governo francês para apresentar soluções à população. Depois, no RF Convida, entrevistamos o cientista político Gaspar Estrada, que avalia que a polarização e o cansaço dos eleitores marcam a reta final da campanha presidencial no Brasil. Para terminar, no programa de saúde, o assunto é a campanha Setembro Dourado, lançada nos Estados Unidos em 2012 e que marca avanços contra cânceres infanto-juvenis. Mas antes, no programa Linha Direta, vamos conversar com a nossa correspondente em Nova York sobre o discurso do presidente Lula na abertura da Assembleia Geral da ONU, que deve evocar o papel da soberania dos países e criticar ingerências externas nas eleições do Brasil. Confira.
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2: Começa nesta terça-feira em Nova York o debate de líderes da 81ª Assembleia Geral das Nações Unidas. O encontro acontece em um momento especialmente importante para a organização, em meio a conflitos e tensões internacionais, e no ano em que será escolhido o sucessor de Antônio Guterres no comando da ONU. Como manda a tradição, o Brasil abre os discursos. Direto de Nova York, Luciana Rosa adianta o que esperar do discurso do presidente Lula e traz outros detalhes desta edição da Assembleia Geral das Nações Unidas. Olá, Luciana, bom dia. O que devemos, então, esperar do discurso do presidente Lula nesta terça-feira e quais devem ser os principais temas?
5: O discurso deve ter como eixo principal a defesa do multilateralismo, num momento em que a ONU enfrenta dificuldades para responder a uma série de conflitos internacionais. Segundo a diplomacia brasileira, Lula deve defender a negociação como caminho para resolver disputas, o respeito ao direito internacional humanitário e o princípio da não interferência nos assuntos internos de outros países. A reforma das Nações Unidas também deve ocupar espaço importante. O Brasil defende há anos uma ampliação do Conselho de Segurança e mudanças no funcionamento do órgão, que hoje tem 5 membros permanentes com poder de veto: Estados Unidos, Rússia, China, França e Reino Unido. A expectativa é que Lula volte a argumentar que essa estrutura já não representa o equilíbrio de forças do mundo atual e limita a capacidade da ONU de agir diante de crises internacionais. Lula também deve falar de soberania. A diplomacia brasileira afirma que o discurso não terá caráter eleitoral e a expectativa é de que ele não cite Donald Trump nominalmente. Mas o presidente deve defender as instituições brasileiras e rejeitar interferências externas nos assuntos internos do país.
2: Agora, Luciana, existe a possibilidade de um encontro entre Lula e o presidente Donald Trump, assim como aconteceu no ano passado?
5: Existe, mas até agora não há uma reunião bilateral confirmada. Os dois presidentes estarão muito próximos durante a abertura da Assembleia Geral. Lula faz tradicionalmente o primeiro discurso e Trump fala logo depois. Por isso, existe a possibilidade de um encontro informal nos bastidores, como aconteceu no ano passado. Mas, desta vez, o clima é diferente. Em entrevista a Cristiane Amanpour, da CNN Internacional, nesta segunda-feira, Lula fez críticas diretas à maneira como Trump governa. Ele voltou a dizer que o presidente americano age como um imperador e afirmou não concordar com uma lógica baseada na ideia de que o país mais forte pode impor sua vontade aos demais.
2: Agora, Luciana, em relação à Assembleia Geral, por que a edição deste ano é particularmente importante?
5: porque ela acontece num momento de enorme pressão sobre o sistema multilateral. Quase 130 chefes de Estado e de governo participam desta semana de alto nível em Nova York, enquanto o mundo enfrenta simultaneamente conflitos na Ucrânia e no Oriente Médio, instabilidade no Mar Vermelho, pressões sobre o mercado internacional de energia e uma crise financeira dentro das próprias Nações Unidas. O tema oficial do debate deste ano é justamente restaurar a confiança, administrar a transformação, uma ONU que funcione para todos. E existe ainda uma transição importante acontecendo dentro da organização. Antônio Guterres está no último ano de seu segundo mandato como secretário-geral e o processo de escolha de seu sucessor já está em andamento. Ao mesmo tempo, cresce a discussão sobre a capacidade da ONU de responder aos conflitos atuais. O Conselho de Segurança continua profundamente dividido. O poder de veto dos 5 membros permanentes frequentemente impede consensos sobre algumas das principais guerras e crises internacionais. É nesse contexto que países como o Brasil voltam a defender uma reforma da estrutura de governança global e uma representação maior dos países em desenvolvimento. Então, mais do que uma sequência de discursos, essa Assembleia Geral acontece no momento em que os próprios líderes mundiais discutem qual deve ser o papel da ONU e se a estrutura criada depois da Segunda Guerra Mundial ainda consegue responder às crises do século XXI.
2: Muito obrigado, Luciana Rosa, correspondente da RFI Nova York, que participou do Linha Direta de hoje.
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0: A crise dos combustíveis continua a estampar as capas dos principais jornais da França nesta terça. O aumento contínuo dos preços nos postos suscita a angústia dos franceses e prejudica as profissões que dependem do produto para trabalhar. O jornal Libération entrevistou trabalhadores de diferentes setores, como cuidadores, entregadores e agricultores, que denunciam as dificuldades para chegar a seus locais de trabalho ou simplesmente desempenhar suas funções. Segundo o Libé, o governo quer dar a impressão de que está agindo, enquanto os preços dos combustíveis continuam batendo recordes a cada dia. Na segunda-feira, o litro do diesel chegou ao equivalente a R$ 14,13, mas até o momento, o executivo descarta atender aos pedidos da população de fixar um teto ou de diminuir os impostos sobre os derivados de petróleo. O jornal Le Figaro destaca que o primeiro-ministro Sébastien Lecornu multiplica as reuniões com ministros e representantes das categorias mais prejudicadas pela crise. O diário afirma que a população entende que os aumentos estão relacionados às guerras no Oriente Médio e na Ucrânia, mas, ao mesmo tempo, os trabalhadores precisam de uma solução para suportar as consequências no cotidiano. Segundo o jornal Le Parisien, o governo corre contra o relógio. Enquanto Lecornu prometeu anunciar novas medidas nesta terça, o presidente Emmanuel Macron programou uma entrevista para a quinta na TV francesa. Uma pesquisa divulgada pelo Instituto IFOP nesta semana mostra que, devido à crise, o chefe de Estado perdeu 4 pontos de popularidade e reúne apenas 17% de opiniões favoráveis.
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7: À medida que nos aproximamos de 4 de outubro, data do primeiro turno das eleições no Brasil, a campanha entra na reta final, mas com poucos debates sobre programas de governo de cada candidato. Mais do que uma oportunidade para apresentação de ideias e proposição de projetos, o que se viu foram muitas trocas de acusações e denúncias, como as que investigam o caso de corrupção do Banco Master. Vamos conversar hoje com Gaspar Estrada, cientista político e membro da Unidade Sul Global da London School of Economics. Obrigada pela entrevista, Gaspar.
8: Olá, um prazer estar com você e os ouvintes da RFI Brasil.
7: A impressão que se tem, pelo menos, é de que os projetos estão inaudíveis. Como é que fica a situação do eleitorado e dos políticos nesse contexto, Gaspar?
8: Olha, de fato, há uma forma de crítica pelos brasileiros com a oferta eleitoral. Há, segundo as pesquisas, uma forte desengajamento nesse pleito eleitoral, O que pode ter uma tradução muito concreta no dia da eleição, com um aumento da taxa de abstenção.
7: O Brasil segue num ambiente muito polarizado, Gaspar. Os dois principais candidatos, aí, o atual presidente Lula e o conservador Flávio Bolsonaro, com uma diferença bem apertada. Que análise você faz desse momento político em que acontece essa eleição?
8: É claro que hoje o Brasil é um país muito polarizado. Isso não é um fato novo no Brasil, né? E a gente pode também ver que é uma tendência na região. Nas últimas duas eleições presidenciais na América do Sul, no Peru e na Colômbia, também foi definida por margem extremamente estreita.
7: O presidente Lula ele tem acenado com diversos benefícios sociais, como o reajuste do Bolsa Família, teve o apoio de muitos artistas, mas nem isso tem se revertido em uma vantagem larga de votos. Por que isso acontece, na sua opinião?
8: Olha, eu acho que há um descompasso entre, por um lado, os bons números do governo Lula, em termos da macroeconomia, quando você vê taxa de desemprego, o crescimento do PIB nos dois primeiros anos de governo, a queda recorde do desmatamento da Amazônia, e por outro lado, uma percepção na economia das famílias de que, por exemplo, o aumento do salário mínimo, ele é corroído por inflação de alguns itens da cesta básica, por outro lado, o aumento do endividamento e da própria inadimplência das famílias. E isso faz com que, embora haja uma melhora da economia familiar, que na verdade esse ganho não é refletido na qualidade de vida das pessoas.
7: A campanha do presidente Lula teria subestimado o poder das redes sociais, na sua opinião?
8: Olha, eu acho que a campanha do presidente Lula, ela fez uma estratégia de redes desde o começo. No entanto, ela começou a pagar propaganda nas mídias sociais há apenas 15 dias, o que é muito pouco, né?
7: Com relação ao Flávio Bolsonaro, nem os contatos que ele teve com Daniel Vorcaro parecem retirar votos do candidato conservador. Qual seria a explicação para isso?
8: Ou seja, as pesquisas mostram que essa é uma eleição de mudança e que o Bolsonaro é o sobrenome que encarna essa mudança. Agora, é evidente que também há muitos negativos associados ao nome e ao sobrenome Bolsonaro. E isso que explica também essa taxa de rejeição tão alta do Flávio Bolsonaro e que faz que esta disputa seja muito equilibrada.
7: O presidente Lula está nos Estados Unidos, ele vai discursar na ONU. Que impacto pode ter esse discurso numa instituição considerada por muitos aí como descredibilizada?
8: Olha, acho que é importante para o presidente Lula ir para as Nações Unidas e mostrar aos eleitores brasileiros justamente essa diferença de status entre ele, que é um presidente da República em exercício, que vê chefe de Estado e que tem uma posição de defesa da política externa do Brasil, baseada na defesa do multilateralismo, do direito internacional, é um elemento diferenciador que o presidente Lula pode ter com Flávio Bolsonaro. Agora, o que vai ser mais importante ainda é o que vai acontecer com o eventual encontro com Donald Trump para ver se haverá uma radicalização da posição americana perante o Brasil ou, pelo contrário, uma sorte de trégua antes da eleição brasileira.
7: Pois é, a posição do Lula contra a ingerência americana se contrapõe à posição do Flávio Bolsonaro, que procura cada vez mais se alinhar com a equipe conservadora do presidente Trump. Como é que essa dualidade é vista internamente no Brasil?
8: A eleição brasileira terá consequências não só para o Brasil, mas para toda a América do Sul e a América Latina. Se o Brasil passar a se alinhar automaticamente do governo Trump, isso vai ter consequências sobre a inserção internacional do Brasil, a autonomia estratégica do país e o lugar do Brasil no mundo. E isso eu acho que deveria ser um assunto que deveria interessar muito o eleitor brasileiro antes de decidir o seu voto em favor de Flávio Bolsonaro ou de Luiz Inácio Lula Silva.
7: Perfeito. Eu agradeço, então, a participação do Gaspar Estrada, membro da Unidade Sul Global da London School of Economics, cientista político. Obrigada por conversar com a RFI.
8: Obrigado a você e aos ouvintes da RFI Brasil.
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9: Olá e sejam bem-vindos ao nosso programa Saúde em Dia. Lançado nos Estados Unidos em 2012, a campanha Setembro Dourado mobiliza o grande público em torno da luta contra os cânceres pediátricos e contribui para o financiamento da pesquisa. Embora os avanços científicos permitam atualmente a cura de mais de 80% dos casos, o câncer continua sendo a principal causa de morte por doença entre pessoas com mais de um ano de idade, com cerca de 500 óbitos registrados anualmente na França. Essa taxa de cura não é homogênea e depende da gravidade da doença, explicou a chefe do Departamento de Oncologia Infantil do Instituto Francês Gustave Roussy, Christelle Dufour, durante uma entrevista coletiva. O hospital, situado em Villejuif, perto de Paris, é o maior centro de combate ao câncer da Europa e promove a pesquisa aplicada, o que possibilita o acesso a tratamentos inovadores. Uma das principais missões da equipe, ressalta a oncologista, é obter um número cada vez maior de remissões. O Instituto oferece estrutura e condições para que os pequenos pacientes possam ter um cotidiano o mais próximo do normal possível, incluindo aulas e outras atividades. Durante o acompanhamento, a prioridade é evitar o aparecimento de um segundo câncer. Para atingir essa meta, o hospital tem um programa específico, o Interception, dedicado à prevenção e ao rastreamento em pacientes que correm maior risco de recidiva.
10: Ce programme qui est dédié à intercepter les seconds cancers, mais
11: este programa busca evitar o aparecimento de um segundo câncer e de suas sequelas. Existe uma parte desse programa que é dedicada a jovens adultos e adultos tratados na infância. Os pacientes passam por um rastreamento de sequelas e os profissionais avaliam a implementação de eventuais tratamentos e, principalmente, rastreiam um segundo câncer.
9: As opções terapêuticas, observa, também são mais diversificadas quando é possível agregar a pesquisa realizada pelos cientistas dentro do hospital ao plano de tratamento de alguns pacientes. Muitos deles podem participar de ensaios clínicos e ter acesso a moléculas inovadoras. Um exemplo é o programa Biomed, dedicado a crianças com um tipo de tumor maligno do tronco cerebral e que permitiu a adoção de um tratamento que melhorou muito a sobrevida dos pacientes.
11: Há alguns anos, quando recebíamos essas crianças em consulta, o prognóstico era muito ruim, com taxa de sobrevida de cerca de um ano. Hoje as coisas mudaram, porque conhecemos melhor essa patologia. Graças a este programa, passamos a conseguir realizar biópsias. O tronco cerebral é uma estrutura inacessível para a cirurgia e a realização de uma biópsia era até então delicada. Ela permite confirmar o diagnóstico, identificar biologias diferentes e, consequentemente, propor tratamentos diferenciados. Em particular, foi possível validar um tratamento chamado everolimo, associado à radioterapia, que permite a alguns pacientes ter uma sobrevida muito mais longa.
9: O financiamento obtido durante as campanhas Setembro Dourado também permitiu, por exemplo, o desenvolvimento do Observatório Nacional das Síndromes de Predisposição aos Cânceres Pediátricos. O setor é coordenado pelo Gustave Roussy, pelo Instituto Curie, em Paris, e pelo Hospital Universitário de Rouen. Reunindo mais de 20 centros e laboratórios de oncologia pediátrica na França, o observatório coleta e analisa dados clínicos e genéticos de crianças portadoras de predisposição hereditária ao câncer. O objetivo é compreender melhor doenças raras, aprimorar o aconselhamento genético às famílias e desenvolver estratégias de monitoramento e prevenção. O perfil molecular dos tumores malignos em cada paciente também é uma prioridade no manejo da doença, explica o oncologista pediátrico.
11: Os tumores de crianças e adolescentes diferem dos cânceres nos adultos. Hoje, uma biópsia é feita no momento do diagnóstico, ou, sobretudo, na recidiva para obter o diagnóstico. Pode ser um meduloblastoma, um neuroblastoma ou um tumor de Weyer. Mas tentamos ir além para tentar entender especificamente qual é a biologia do tumor daquele paciente e encontrar alvos terapêuticos. Embora os cânceres tenham o mesmo nome, eles não são biologicamente idênticos. Após a identificação desses alvos terapêuticos, se houver um medicamento direcionado a essa anomalia disponível, esse novo tratamento é proposto ao paciente.
9: Você ouviu Saúde em Dia. Obrigada pela audiência. Até a próxima semana.
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0: Paris, 22 de setembro de 2026. Essas são as principais notícias desta terça. A 81ª Assembleia Geral da ONU tem início hoje em Nova York, em um contexto de multiplicação de conflitos, crises e de fragilização das Nações Unidas. No entanto, a guerra no Oriente Médio e o bloqueio do Estreito de Hormuz devem monopolizar os discursos dos líderes nos próximos dias. Esta também será a última Assembleia Geral da ONU com Antônio Guterres no comando da instituição, que deve escolher ainda neste ano o seu próximo secretário-geral. Como manda a tradição, o Brasil é o país que abre hoje os discursos dos líderes. A fala do presidente Lula deve focar na defesa do multilateralismo e criticar as ingerências externas em assuntos do Brasil. Na Ucrânia, bombardeios russos noturnos contra complexos industriais mataram ao menos 4 pessoas em Dnipro, no centro-leste do país. 4 bairros da localidade foram visados por mísseis, drones e tiros de artilharia. As operações de buscas nos escombros continuam nessa manhã. Infraestruturas industriais também foram atingidas em Kryvyi Rih, Plavograd, outras 2 cidades da região. Em Mykolaiv, no sul da Ucrânia, um drone russo de longo alcance matou uma criança de 3 anos. Em reunião nesta terça, à margem da Assembleia Geral da ONU em Nova York, o presidente ucraniano Volodymyr Zelensky deve tentar convencer o presidente americano Donald Trump a relançar as negociações de paz com a Rússia. Aqui na França, a crise dos combustíveis se reforça com os aumentos dos preços nos postos. A média do litro do diesel atingiu um novo recorde, €2,41, equivalente a R$14,13, enquanto o litro da gasolina está em €2,22, equivalente a pouco mais de R$13. O primeiro-ministro Sébastien Lecornu deve anunciar novas medidas nesta tarde para acalmar a população. Já o presidente Emmanuel Macron vai conceder uma entrevista na quinta-feira na TV francesa sobre a questão. Em Nova York, ministros das Relações Exteriores do G7 se reuniram e fizeram um apelo para que os rebeldes hutis do Iêmen coloquem um fim aos ataques no Oriente Médio. A declaração divulgada após o encontro também pede que o Irã deixe de entregar armas aos insurgentes que abriram uma nova frente na região, tendo como alvo a Arábia Saudita, principal aliada dos Estados Unidos no Oriente Médio. 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Horas e 30 minutos em Paris, 6:30 pelo horário de Brasília, está no ar o Jornal da Rádio França Internacional.
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0: Bom dia, sol e 18 graus em Paris. Em destaque nesta terça-feira, 22 de setembro de 2026. Grande expectativa para o discurso de Lula na Assembleia Geral da ONU em Nova York. Presidente brasileiro deve defender multilateralismo e criticar ingerência externa no país. Bombardeios russos contra complexos industriais na Ucrânia deixam ao menos 5 mortos. Em entrevista exclusiva à RFI, o atacante francês Kylian Mbappé demonstra confiança para conquistar o troféu Bola de Ouro em outubro. Essas e outras notícias a seguir. A 81ª Assembleia Geral da ONU tem início nesta terça em Nova York, em um contexto de multiplicação de guerras, crises e de fragilização das Nações Unidas. Ucrânia, inteligência artificial e até novas pandemias estarão na pauta, mas a guerra no Oriente Médio e o bloqueio do Estreito de Hormuz devem dominar os discursos dos líderes nos próximos dias. Essa também será a última Assembleia Geral da ONU com Antônio Guterres no comando da instituição, que deve escolher ainda neste ano o seu próximo líder. Como manda a tradição, é o Brasil, o país que abre os discursos dos chefes de Estado e de governo. De Nova York, a nossa correspondente Luciana Rosa nos adianta alguns dos assuntos que devem ser abordados pelo presidente Lula.
5: O discurso deve ter como eixo principal a defesa do multilateralismo, num momento em que a ONU enfrenta dificuldades para responder a uma série de conflitos internacionais. Segundo a diplomacia brasileira, Lula deve defender a negociação como caminho para resolver disputas, o respeito ao direito internacional humanitário e o princípio da não interferência nos assuntos internos de outros países. A reforma das Nações Unidas também deve ocupar espaço importante. O Brasil defende há anos uma ampliação do Conselho de Segurança e mudanças no funcionamento do órgão. Lula também deve falar de soberania. A diplomacia brasileira afirma que o discurso não terá caráter eleitoral e a expectativa é de que ele não cite Donald Trump nominalmente. Mas o presidente deve defender as instituições brasileiras e rejeitar interferências externas nos assuntos internos do país.
0: Essa foi a nossa correspondente em Nova York, Luciana Rosa. É forte a expectativa também para o discurso do presidente americano Donald Trump nesta terça, bem como a fala do presidente iraniano Massoud Pezeshkian na quarta. Antes de embarcar em direção aos Estados Unidos, o presidente iraniano prometeu defender firmemente as posições do Irã na guerra. Já o presidente francês Emmanuel Macron se reuniu na segunda com Trump e, em entrevista à imprensa francesa em Nova York, ele falou dos assuntos abordados com o presidente americano. Vamos ouvi-lo.
12: Tivemos uma conversa muito produtiva que permitiu abordar tanto a crise no Oriente Médio quanto nossa disposição de fazer tudo o que for possível para reabrir o Estreito de Hormuz. Várias soluções foram mencionadas, opções diplomáticas, nas quais vamos trabalhar nas próximas horas, que permitiriam, mesmo sem um acordo global, encontrar soluções para circulação de embarcações. Também falamos sobre a situação no Mar Vermelho. E em relação a esse ponto, sem entrar em confronto ou escalada, mas como reforçar a segurança dos pontos de saída do petróleo na região. Depois tivemos uma longa discussão sobre a Ucrânia e a Rússia, sobre a necessidade de ajudar nossos amigos ucranianos de forma mais rápida e robusta em termos de interceptadores de mísseis. E por fim, evocamos iniciativas que poderíamos tomar para buscar uma moratória sobre as questões energéticas.
0: Esse foi o presidente francês Emmanuel Macron em Nova York. À margem da Assembleia Geral da ONU, o ministro das Relações Exteriores do G7 se reuniram na segunda e fizeram um apelo para que os rebeldes hutis do Iêmen acabem com todas as ações militares, ameaças e ataques contra o transporte marítimo. A declaração foi divulgada após o encontro e também pede que o Irã deixe de entregar armas e de apoiar os insurgentes que abriram uma nova frente no conflito no Oriente Médio, tendo como alvo a Arábia Saudita, principal aliada dos Estados Unidos na região. Aqui na França, a crise dos combustíveis se reforça com aumentos dos preços nos postos. Na segunda-feira, a média do litro do diesel atingiu um novo recorde, €2,41, equivalente a R$14,13, enquanto o litro da gasolina é de €2,22, equivalente a pouco mais de R$13. O governo teme que uma nova revolta social reacenda o movimento dos coletes amarelos, que sacudiu o país entre 2018 e 2019. O primeiro-ministro Sébastien Lecornu deve anunciar novas medidas nesta tarde para tentar acalmar a população. Já o presidente Emmanuel Macron concederá uma entrevista na quinta-feira na TV francesa sobre a questão. Na Ucrânia, bombardeios noturnos russos contra complexos industriais mataram ao menos 4 pessoas em Dnipro, no centro-leste do país. 4 bairros da localidade foram visados por mísseis, drones e tiros de artilharia. As operações de buscas nos escombros continuavam nesta manhã. Infraestruturas industriais também foram atingidas em Kryvyi Rih e Pavlograd, outras 2 cidades da região. Em Mykolaiv, no sul da Ucrânia, um drone russo de longo alcance matou uma criança de 3 anos. Em reunião nesta terça, à margem da Assembleia Geral da ONU em Nova York, o presidente ucraniano Volodymyr Zelensky deve tentar convencer o presidente americano Donald Trump a relançar as negociações de paz. Em campanha para conquistar o Bola de Ouro, o atacante francês Kylian Mbappé disse em entrevista exclusiva à RFI que está confiante para levar o cobiçado troféu, que será entregue no final de outubro. Apesar de não ter conquistado nenhum título com o Real Madrid na temporada e terminado a Copa do Mundo em quarto lugar com a seleção francesa, Mbappé se apoia em conquistas individuais. Ele terminou como o melhor artilheiro do Campeonato Espanhol com 25 gols, da Liga dos Campeões com 15 gols e com os 10 que marcou na última Copa e se tornou o maior artilheiro da história dos Mundiais com 22 gols em 3 edições. Vamos ouvi-lo.
1: Eu penso que eu he tenido um grande
12: ano. Acho que tive um ótimo ano e, no final das contas, a Bola de Ouro é um prêmio individual. Fui o artilheiro geral em todas as competições importantes. Tem momentos que as pessoas podem se lembrar e tudo mais. Mas não sou eu quem vota. Acho que devo deixar as pessoas livres para votarem em quem quiserem. Mas, claro, para mim, acho que pode ter sido um bom ano.
1: Claro que para mim, penso que pode ser um bom ano.
0: Olivier Mbappé foi entrevistado por Olivier Pron.
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0: Olá, neste segundo bloco do programa da RFI Brasil, vamos saber como a imprensa francesa aborda o recorde nos preços dos combustíveis e também a demora do governo francês para apresentar soluções à população. Depois, no RF Convida, entrevistamos o cientista político Gaspar Estrada, que avalia que a polarização e o cansaço dos eleitores marcam a reta final da campanha presidencial no Brasil. Para terminar, no programa de saúde, o assunto é a campanha Setembro Dourado, lançada nos Estados Unidos em 2012 e que marca avanços contra cânceres infanto-juvenis. Mas antes, no programa Linha Direta, vamos conversar com a nossa correspondente em Nova York sobre o discurso do presidente Lula na abertura da Assembleia Geral da ONU, que deve evocar o papel da soberania dos países e criticar ingerências externas nas eleições do Brasil. Confira.
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12: Começa nesta terça-feira em Nova York o debate de líderes da 81ª Assembleia Geral das Nações Unidas. O encontro acontece em um momento especialmente importante para a organização, em meio a conflitos e tensões internacionais, e no ano em que será escolhido o sucessor de Antônio Guterres no comando da ONU. Como manda a tradição, o Brasil abre os discursos. Direto de Nova York, Luciana Rosa adianta o que esperar do discurso do presidente Lula e traz outros detalhes desta edição da Assembleia Geral das Nações Unidas. Olá, Luciana, bom dia. O que devemos, então, esperar do discurso do presidente Lula nesta terça-feira e quais devem ser os principais temas?
5: O discurso deve ter como eixo principal a defesa do multilateralismo, num momento em que a ONU enfrenta dificuldades para responder a uma série de conflitos internacionais. Segundo a diplomacia brasileira, Lula deve defender a negociação como caminho para resolver disputas, o respeito ao direito internacional humanitário e o princípio da não interferência nos assuntos internos de outros países. A reforma das Nações Unidas também deve ocupar espaço importante. O Brasil defende há anos uma ampliação do Conselho de Segurança e mudanças no funcionamento do órgão, que hoje tem 5 membros permanentes com poder de veto: Estados Unidos, Rússia, China, França e Reino Unido. A expectativa é que Lula volte a argumentar que essa estrutura já não representa o equilíbrio de forças do mundo atual e limita a capacidade da ONU de agir diante de crises internacionais. Lula também deve falar de soberania. A diplomacia brasileira afirma que o discurso não terá caráter eleitoral e a expectativa é de que ele não cite Donald Trump nominalmente. Mas o presidente deve defender as instituições brasileiras e rejeitar interferências externas nos assuntos internos do país.
12: Agora, Luciana, existe a possibilidade de um encontro entre Lula e o presidente Donald Trump, assim como aconteceu no ano passado?
5: Existe, mas até agora não há uma reunião bilateral confirmada. Os dois presidentes estarão muito próximos durante a abertura da Assembleia Geral. Lula faz tradicionalmente o primeiro discurso e Trump fala logo depois. Por isso, existe a possibilidade de um encontro informal nos bastidores, como aconteceu no ano passado. Mas desta vez, o clima é diferente. Em entrevista a Cristiane Amanpour, da CNN Internacional, nesta segunda-feira, Lula fez críticas diretas à maneira como Trump governa. Ele voltou a dizer que o presidente americano age como um imperador e afirmou não concordar com uma lógica baseada na ideia de que o país mais forte pode impor sua vontade aos demais.
2: Agora, Luciana, em relação à Assembleia Geral, por que a edição deste ano é particularmente importante?
5: Porque ela acontece num momento de enorme pressão sobre o sistema multilateral. Quase 130 chefes de Estado e de governo participam desta semana de alto nível em Nova York, enquanto o mundo enfrenta simultaneamente conflitos na Ucrânia e no Oriente Médio, instabilidade no Mar Vermelho, pressões sobre o mercado internacional de energia e uma crise financeira dentro das próprias Nações Unidas. O tema oficial do debate deste ano é justamente restaurar a confiança, administrar a transformação, uma ONU que funcione para todos. E existe ainda uma transição importante acontecendo dentro da organização. Antônio Guterres está no último ano de seu segundo mandato como secretário-geral e o processo de escolha de seu sucessor já está em andamento. Ao mesmo tempo, cresce a discussão sobre a capacidade da ONU de responder aos conflitos atuais. O Conselho de Segurança continua profundamente dividido. O poder de veto dos 5 membros permanentes frequentemente impede consensos sobre algumas das principais guerras e crises internacionais. É nesse contexto que países como o Brasil voltam a defender uma reforma da estrutura de governança global e uma representação maior dos países em desenvolvimento. Então, mais do que uma sequência de discursos, essa Assembleia Geral acontece no momento em que os próprios líderes mundiais discutem qual deve ser o papel da ONU e se a estrutura criada depois da Segunda Guerra Mundial ainda consegue responder às crises do século XXI.
2: Muito obrigado, Luciana Rosa, correspondente da RFI em Nova York, que participou do Linha Direta de hoje.
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0: A crise dos combustíveis continua a estampar as capas dos principais jornais da França nesta terça. O aumento contínuo dos preços nos postos suscita a angústia dos franceses e prejudica as profissões que dependem do produto para trabalhar. O jornal Libération entrevistou trabalhadores de diferentes setores, como cuidadores, entregadores e agricultores, que denunciam as dificuldades para chegar a seus locais de trabalho ou simplesmente desempenhar suas funções. Segundo o Libé, o governo quer dar a impressão de que está agindo, enquanto os preços dos combustíveis continuam batendo recordes a cada dia. Na segunda-feira, o litro do diesel chegou ao equivalente a R$ 14,13, mas até o momento, o executivo descarta atender aos pedidos da população de fixar um teto ou de diminuir os impostos sobre os derivados de petróleo. O jornal Le Figaro destaca que o primeiro-ministro Sébastien Lecornu multiplica as reuniões com ministros e representantes das categorias mais prejudicadas pela crise. O diário afirma que a população entende que os aumentos estão relacionados às guerras no Oriente Médio e na Ucrânia, mas, ao mesmo tempo, os trabalhadores precisam de uma solução para suportar as consequências no cotidiano. Segundo o jornal Le Parisien, o governo corre contra o relógio. Enquanto Le Cornu prometeu anunciar novas medidas nesta terça, o presidente Emmanuel Macron programou uma entrevista para a quinta na TV francesa. Uma pesquisa divulgada pelo Instituto IFOP nesta semana mostra que, devido à crise, o chefe de Estado perdeu 4 pontos de popularidade e reúne apenas 17% de opiniões favoráveis.
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7: À medida que nos aproximamos de 4 de outubro, data do primeiro turno das eleições no Brasil, a campanha entra na reta final, mas com poucos debates sobre programas de governo de cada candidato. Mais do que uma oportunidade para apresentação de ideias e proposição de projetos, o que se viu foram muitas trocas de acusações e denúncias, como as que investigam o caso de corrupção do Banco Master. Vamos conversar hoje com Gaspar Estrada, cientista político e membro da Unidade Sul Global da London School of Economics. Obrigada pela entrevista, Gaspar.
8: Olá, um prazer estar com você e os ouvintes da RFI Brasil.
7: A impressão que se tem, pelo menos, é de que os projetos estão inaudíveis. Como é que fica a situação do eleitorado e dos políticos nesse contexto, Gaspar?
8: Olha, de fato, há uma forma de crítica pelos brasileiros com a oferta eleitoral. Há, segundo as pesquisas, uma forte desengajamento nesse pleito eleitoral, o que pode ter uma tradução muito concreta no dia da eleição, com um aumento da taxa de abstenção.
7: O Brasil segue num ambiente muito polarizado, Gaspar. Os dois principais candidatos aí, o atual presidente Lula e o conservador Flávio Bolsonaro, com uma diferença bem apertada. Que análise você faz desse momento político em que acontece essa eleição?
8: É claro que hoje o Brasil é um país muito polarizado. Isso não é um fato novo no Brasil, né? E a gente pode também ver que é uma tendência na região. Nas últimas duas eleições presidenciais na América do Sul, no Peru e na Colômbia, também foi definida por margem extremamente estreita.
7: O presidente Lula ele tem acenado com diversos benefícios sociais, como o reajuste do Bolsa Família, teve o apoio de muitos artistas, mas nem isso tem se revertido em uma vantagem larga de votos. Por que isso acontece, na sua opinião?
8: Olha, eu acho que há um descompasso entre, por um lado, os bons números do governo Lula em termos da macroeconomia, quando você vê taxa de desemprego, o crescimento do PIB nos dois primeiros anos de governo, a queda recorde do desmatamento da Amazônia, e por outro lado, uma percepção na economia das famílias de que, por exemplo, o aumento do salário mínimo ele é corroído por inflação de alguns itens da cesta básica, por outro lado, o aumento do endividamento e da própria inadimplência das famílias. E isso faz com que, embora haja uma melhora da economia familiar, que, na verdade, esse ganho não é refletido na qualidade de vida das pessoas.
7: A campanha do presidente Lula teria subestimado o poder das redes sociais, na sua opinião?
8: Olha, eu acho que a campanha do presidente Lula, ela fez uma estratégia de redes desde o começo. No entanto, ela começou a pagar propaganda nas mídias sociais há apenas 15 dias, o que é muito pouco, né?
7: Com relação ao Flávio Bolsonaro, nem os contatos que ele teve com Daniel Vorcaro parecem retirar votos do candidato conservador. Qual seria a explicação para isso?
8: Ou seja, as pesquisas mostram que essa é uma eleição de mudança e que o Bolsonaro é o sobrenome que encarna essa mudança. Agora, é evidente que também há muitos negativos associados ao nome e ao sobrenome Bolsonaro. E isso que explica também essa taxa de rejeição tão alta do Flávio Bolsonaro e que faz que esta disputa seja muito equilibrada.
7: O presidente Lula está nos Estados Unidos, ele vai discursar na ONU. Que impacto pode ter esse discurso numa instituição considerada por muitos aí como descredibilizada?
8: Olha, acho que é importante para o presidente Lula ir para as Nações Unidas e mostrar aos eleitores brasileiros justamente essa diferença de status entre ele, que é um presidente da República em exercício, que vê chefe de Estado e que tem uma posição de defesa da política externa do Brasil, baseada na defesa do multilateralismo, do direito internacional, é um elemento diferenciador que o presidente Lula pode ter com Flávio Bolsonaro. Agora, o que vai ser mais importante ainda é o que vai acontecer com o eventual encontro com Donald Trump para ver se haverá uma radicalização da posição americana perante o Brasil ou, pelo contrário, uma sorte de trégua antes da eleição brasileira.
7: Pois é, a posição do Lula contra a ingerência americana se contrapõe à posição do Flávio Bolsonaro, que procura cada vez mais se alinhar com a equipe conservadora do presidente Trump. Como é que essa dualidade é vista internamente no Brasil?
8: A eleição brasileira terá consequências não só para o Brasil, mas para toda a América do Sul e a América Latina. Se o Brasil passar a se alinhar automaticamente do governo Trump, isso vai ter consequências sobre a inserção internacional do Brasil, a autonomia estratégica do país e o lugar do Brasil no mundo. E isso eu acho que deveria ser um assunto que deveria interessar muito o eleitor brasileiro antes de decidir o seu voto em favor de Flávio Bolsonaro ou de Luiz Inácio Lula Silva.
7: Perfeito. Eu agradeço, então, a participação do Gaspar Estrada, membro da Unidade Sul Global da London School of Economics, cientista político. Obrigada por conversar com a RFI.
8: Obrigado a você e aos ouvintes da RFI Brasil.
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9: Olá e sejam bem-vindos ao nosso programa Saúde em Dia. Lançado nos Estados Unidos em 2012, a campanha Setembro Dourado mobiliza o grande público em torno da luta contra os cânceres pediátricos e contribui para o financiamento da pesquisa. Embora os avanços científicos permitam atualmente a cura de mais de 80% dos casos, o câncer continua sendo a principal causa de morte por doença entre pessoas com mais de um ano de idade, com cerca de 500 óbitos registrados anualmente na França. Essa taxa de cura não é homogênea e depende da gravidade da doença, explicou a chefe do Departamento de Oncologia Infantil do Instituto Francês Gustave Roussy, Christelle Dufour, durante uma entrevista coletiva. O hospital, situado em Villejuif, perto de Paris, é o maior centro de combate ao câncer da Europa e promove a pesquisa aplicada, o que possibilita o acesso a tratamentos inovadores. Uma das principais missões da equipe, ressalta a oncologista, é obter um número cada vez maior de remissões. O Instituto oferece estrutura e condições para que os pequenos pacientes possam ter um cotidiano o mais próximo do normal possível, incluindo aulas e outras atividades. Durante o acompanhamento, a prioridade é evitar o aparecimento de um segundo câncer. Para atingir essa meta, o hospital tem um programa específico, o Interception, dedicado à prevenção e ao rastreamento em pacientes que correm maior risco de recidiva.
11: Este programa busca evitar o aparecimento de um segundo câncer e de suas sequelas. Existe uma parte desse programa que é dedicada a jovens adultos e adultos tratados na infância. Os pacientes passam por um rastreamento de sequelas e os profissionais avaliam a implementação de eventuais tratamentos e, principalmente, rastreiam o segundo câncer.
9: As opções terapêuticas, observa, também são mais diversificadas quando é possível agregar a pesquisa realizada pelos cientistas dentro do hospital ao plano de tratamento de alguns pacientes. Muitos deles podem participar de ensaios clínicos e ter acesso a moléculas inovadoras. Um exemplo é o programa Biomed, dedicado a crianças com um tipo de tumor maligno do tronco cerebral e que permitiu a adoção de um tratamento que melhorou muito a sobrevida dos pacientes.
11: Há alguns anos, quando recebíamos essas crianças em consulta, o prognóstico era muito ruim, com taxa de sobrevida de cerca de um ano. Hoje as coisas mudaram, porque conhecemos melhor essa patologia. Graças a este programa, passamos a conseguir realizar biópsias. O tronco cerebral é uma estrutura inacessível para a cirurgia e a realização de uma biópsia era até então delicada. Ela permite confirmar o diagnóstico, identificar biologias diferentes e, consequentemente, propor tratamentos diferenciados. Em particular, foi possível validar um tratamento chamado everolimo, associado à radioterapia, que permite a alguns pacientes ter uma sobrevida muito mais longa.
9: O financiamento obtido durante as campanhas Setembro Dourado também permitiu, por exemplo, o desenvolvimento do Observatório Nacional da Síndrome de Predisposição aos Cânceres Pediátricos. O setor é coordenado pelo Gustave Roussy, pelo Instituto Curie, em Paris, e pelo Hospital Universitário de Rouen. Reunindo mais de 20 centros e laboratórios de oncologia pediátrica na França, o observatório coleta e analisa dados clínicos e genéticos de crianças portadoras de predisposição hereditária ao câncer. O objetivo é compreender melhor doenças raras, aprimorar o aconselhamento genético às famílias e desenvolver estratégias de monitoramento e prevenção. O perfil molecular dos tumores malignos em cada paciente também é uma prioridade no manejo da doença, explica o oncologista pediátrico.
11: Os tumores de crianças e adolescentes diferem dos cânceres nos adultos. Hoje, uma biópsia é feita no momento do diagnóstico, ou sobretudo na recidiva para obter o diagnóstico. Pode ser um medulloblastoma, um neuroblastoma ou um tumor de Wenger. Mas tentamos ir além para tentar entender especificamente qual é a biologia do tumor daquele paciente e encontrar alvos terapêuticos. Embora os cânceres tenham o mesmo nome, eles não são biologicamente idênticos. Após a identificação desses alvos terapêuticos, se houver um medicamento direcionado a essa anomalia disponível, esse novo tratamento é proposto ao paciente.
9: Você ouviu Saúde em Dia. Obrigada pela audiência. Até a próxima semana.
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0: Paris, 22 de setembro de 2026. Essas são as principais notícias desta terça. A 81ª Assembleia Geral da ONU tem início hoje em Nova York, em um contexto de multiplicação de conflitos, crises e de fragilização das Nações Unidas. No entanto, a guerra no Oriente Médio e o bloqueio do Estreito de Hormuz devem monopolizar os discursos dos líderes nos próximos dias. Esta também será a última Assembleia Geral da ONU com Antônio Guterres no comando da instituição, que deve escolher ainda neste ano o seu próximo secretário-geral. Como manda a tradição, o Brasil é o país que abre hoje os discursos dos líderes. A fala do presidente Lula deve focar na defesa do multilateralismo e criticar as ingerências externas em assuntos do Brasil. Na Ucrânia, bombardeios russos noturnos contra complexos industriais mataram ao menos 4 pessoas em Dnipro, no centro-leste do país. 4 bairros da localidade foram visados por mísseis, drones e tiros de artilharia. As operações de buscas nos escombros continuam nessa manhã. Infraestruturas industriais também foram atingidas em Kryvyi Rih, Plavograd, outras 2 cidades da região. Em Mykolaiv, no sul da Ucrânia, um drone russo de longo alcance matou uma criança de 3 anos. Em reunião nesta terça, à margem da Assembleia Geral da ONU em Nova York, o presidente ucraniano Volodymyr Zelensky deve tentar convencer o presidente americano Donald Trump a relançar as negociações de paz com a Rússia. Aqui na França, a crise dos combustíveis se reforça com os aumentos dos preços nos postos. A média do litro do diesel atingiu um novo recorde, €2,41, equivalente a R$14,13, enquanto o litro da gasolina está em €2,22, equivalente a pouco mais de R$13. O primeiro-ministro Sébastien Lecornu deve anunciar novas medidas nesta tarde para acalmar a população. Já o presidente Emmanuel Macron vai conceder uma entrevista na quinta-feira na TV francesa sobre a questão. Em Nova York, ministros das Relações Exteriores do G7 se reuniram e fizeram um apelo para que os rebeldes hutis do Iêmen coloquem um fim aos ataques no Oriente Médio. A declaração divulgada após o encontro também pede que o Irã deixe de entregar armas aos insurgentes que abriram uma nova frente na região, tendo como alvo a Arábia Saudita, principal aliada dos Estados Unidos no Oriente Médio. 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
0: Bom dia, sol e 18 graus em Paris. Em destaque nesta terça-feira, 22 de setembro de 2026. Grande expectativa para o discurso de Lula na Assembleia Geral da ONU em Nova York. Presidente brasileiro deve defender multilateralismo e criticar ingerência externa no país. Bombardeios russos contra complexos industriais na Ucrânia deixam ao menos 5 mortos. Em entrevista exclusiva à RFI, o atacante francês Kylian Mbappé demonstra confiança para conquistar o troféu Bola de Ouro em outubro. Essas e outras notícias a seguir. A 81ª Assembleia Geral da ONU tem início nesta terça em Nova York, em um contexto de multiplicação de guerras, crises e de fragilização das Nações Unidas. Ucrânia, inteligência artificial e até novas pandemias estarão na pauta, mas a guerra no Oriente Médio e o bloqueio do Estreito de Hormuz devem dominar os discursos dos líderes nos próximos dias. Essa também será a última Assembleia Geral da ONU com Antônio Guterres no comando da instituição, que deve escolher ainda neste ano o seu próximo líder. Como manda a tradição, é o Brasil o país que abre os discursos dos chefes de Estado e de governo. De Nova York, a nossa correspondente Luciana Rosa nos adianta alguns dos assuntos que devem ser abordados pelo presidente Lula.
5: O discurso deve ter como eixo principal a defesa do multilateralismo, num momento em que a ONU enfrenta dificuldades para responder a uma série de conflitos internacionais. Segundo a diplomacia brasileira, Lula deve defender a negociação como caminho para resolver disputas, o respeito ao direito internacional humanitário e o princípio da não interferência nos assuntos.

0: Tivemos uma conversa muito produtiva que permitiu abordar tanto a crise no Oriente Médio quanto nossa disposição de fazer tudo o que for possível para reabrir o Estreito de Hormuz. Várias soluções foram mencionadas, opções diplomáticas, nas quais vamos trabalhar nas próximas horas, que permitiriam, mesmo sem um acordo global, encontrar soluções para a circulação de embarcações. Também falamos sobre a situação no Mar Vermelho. E em relação a esse ponto, sem entrar em confronto ou escalada, mas como reforçar a segurança dos pontos de saída do petróleo na região. Depois tivemos uma longa discussão sobre a Ucrânia e a Rússia, sobre a necessidade de ajudar nossos amigos ucranianos de forma mais rápida e robusta em termos de interceptadores de mísseis. E por fim evocamos iniciativas que poderíamos tomar para buscar uma moratória sobre as questões energéticas.
1: Esse foi o presidente francês Emmanuel Macron em Nova York. À margem da Assembleia Geral da ONU, ministro das Relações Exteriores do G7 se reuniram na segunda e fizeram um apelo para que os rebeldes hutis do Iêmen acabem com todas as ações militares, ameaças e ataques contra o transporte marítimo. A declaração foi divulgada após o encontro e também pede que o Irã deixe de entregar armas e de apoiar os insurgentes que abriram uma nova frente no conflito no Oriente Médio, tendo como alvo a Arábia Saudita, principal aliada dos Estados Unidos na região. Aqui na França, a crise dos combustíveis se reforça com aumentos dos preços nos postos. Na segunda-feira, a média do litro do diesel atingiu um novo recorde, €2,41, equivalente a R$14,13, enquanto o litro da gasolina é de €2,22, equivalente a pouco mais de R$13. O governo teme que uma nova revolta social reacenda o movimento dos coletes amarelos, que sacudiu o país entre 2018 e 2019. O primeiro-ministro Sébastien Lecornu deve anunciar novas medidas nesta tarde para tentar acalmar a população. Já o presidente Emmanuel Macron concederá uma entrevista na quinta-feira na TV francesa sobre a questão. Na Ucrânia, bombardeios noturnos russos contra complexos industriais mataram ao menos 4 pessoas em Dnipro, no centro-leste do país. 4 bairros da localidade foram visados por mísseis, drones e tiros de artilharia. As operações de buscas nos escombros continuavam nesta manhã. Infraestruturas industriais também foram atingidas em Kryvyi Rih e Pavlograd, outras 2 cidades da região. Em Mykolaiv, no sul da Ucrânia, um drone russo de longo alcance matou uma criança de 3 anos. Em reunião nessa terça, à margem da Assembleia Geral da ONU em Nova York, o presidente ucraniano Volodymyr Zelensky deve tentar convencer o presidente americano Donald Trump a relançar as negociações de paz. Em campanha para conquistar o Bola de Ouro, o atacante francês Kylian Mbappé disse em entrevista exclusiva à RFI que está confiante para levar o cobiçado troféu, que será entregue no final de outubro. Apesar de não ter conquistado nenhum título com o Real Madrid na temporada e terminado a Copa do Mundo em 4º lugar com a seleção francesa, Mbappé se apoia em conquistas individuais. Ele terminou como o melhor artilheiro do Campeonato Espanhol com 25 gols, da Liga dos Campeões com 15 gols e com os 10 que marcou na última Copa e se tornou o maior artilheiro da história dos Mundiais com 22 gols em 3 edições. Vamos ouvi-lo.
2: Eu penso que eu tenho um grande ano.
0: Acho que tive um ótimo ano e, no final das contas, a Bola de Ouro é um prêmio individual. Fui o artilheiro geral em todas as competições importantes. Tem momentos que as pessoas podem se lembrar e tudo mais. Mas não sou eu quem vota. Acho que devo deixar as pessoas livres para votarem em quem quiserem. Mas, claro, para mim, acho que pode ter sido um bom ano.
2: Claro que para mim, penso que pode ser um bom ano.
1: Olivier Mbappé foi entrevistado por Olivier Pron.
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1: Olá, neste segundo bloco do programa da RFI Brasil, vamos saber como a imprensa francesa aborda o recorde nos preços dos combustíveis e também a demora do governo francês para apresentar soluções à população. Depois, no RFI Convida, entrevistamos o cientista político Gaspar Estrada, que avalia que a polarização e o cansaço dos eleitores marcam a reta final da campanha presidencial no Brasil. Para terminar, no programa de saúde, o assunto

0: assunto é a campanha Setembro Dourado, lançada nos Estados Unidos em 2012 e que marca avanços contra cânceres infanto-juvenis. Mas antes, no programa Linha Direta, vamos conversar com a nossa correspondente em Nova York sobre o discurso do presidente Lula na abertura da Assembleia Geral da ONU, que deve evocar o papel da soberania dos países e criticar ingerências externas nas eleições do Brasil. Confira.
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2: 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Começa nesta terça-feira em Nova York o debate de líderes da 81ª Assembleia Geral das Nações Unidas. O encontro acontece em um momento especialmente importante para a organização, em meio a conflitos e tensões internacionais, e no ano em que será escolhido o sucessor de Antônio Guterres no comando da ONU. Como manda a tradição, o Brasil abre os discursos. Direto de Nova York, Luciana Rosa adianta o que esperar do discurso do presidente Lula e traz outros detalhes desta edição da Assembleia Geral das Nações Unidas. Olá, Luciana, bom dia. O que devemos, então, esperar do discurso do presidente Lula nesta terça-feira e quais devem ser os principais temas?
3: O discurso deve ter como eixo principal a defesa do multilateralismo, num momento em que a ONU enfrenta dificuldades para responder a uma série de conflitos internacionais. Segundo a diplomacia brasileira, Lula deve defender a negociação como caminho para resolver disputas, o respeito ao direito internacional humanitário e o princípio da não interferência nos assuntos internos de outros países. A reforma das Nações Unidas também deve ocupar espaço importante. O Brasil defende há anos uma ampliação do Conselho de Segurança e mudanças no funcionamento do órgão, que hoje tem 5 membros permanentes com poder de veto: Estados Unidos, Rússia, China, França e Reino Unido. A expectativa é que Lula volte a argumentar que essa estrutura já não representa o equilíbrio de forças do mundo atual e limita a capacidade da ONU de agir diante de crises internacionais. Lula também deve falar de soberania. A diplomacia brasileira afirma que o discurso não terá caráter eleitoral e a expectativa é de que ele não cite Donald Trump nominalmente. Mas o presidente deve defender as instituições brasileiras e rejeitar interferências externas nos assuntos internos do país.
2: Agora, Luciana, existe a possibilidade de um encontro entre Lula e o presidente Donald Trump, assim como aconteceu no ano passado?
3: Existe, mas até agora não há uma reunião bilateral confirmada. Os dois presidentes estarão muito próximos durante a abertura da Assembleia Geral. Lula faz tradicionalmente o primeiro discurso e Trump fala logo depois. Por isso, existe a possibilidade de um encontro informal nos bastidores, como aconteceu no ano passado. Mas, desta vez, o clima é diferente. Em entrevista a Cristiane Amanpour, da CNN Internacional, nesta segunda-feira, Lula fez críticas diretas à maneira como Trump governa. Ele voltou a dizer que o presidente americano age como um imperador e afirmou não concordar com uma lógica baseada na ideia de que o país mais forte pode impor sua vontade aos demais.
2: Agora, Luciana, em relação à Assembleia Geral, por que a edição deste ano é particularmente importante?
3: Porque ela acontece num momento de enorme pressão sobre o sistema multilateral. Quase 130 chefes de Estado e de governo participam desta semana de alto nível em Nova York, enquanto o mundo enfrenta simultaneamente conflitos na Ucrânia e no Oriente Médio, instabilidade no Mar Vermelho, pressões sobre o mercado internacional de energia e uma crise financeira dentro das próprias Nações Unidas. O tema oficial do debate deste ano é justamente restaurar a confiança, administrar a transformação, uma ONU que funcione para todos. E existe ainda uma transição importante acontecendo dentro da organização. Antônio Guterres está no último ano de seu segundo mandato como secretário-geral e o processo de escolha de seu sucessor já está em andamento. Ao mesmo tempo, cresce a discussão sobre a capacidade da ONU de responder aos conflitos atuais. O Conselho de Segurança continua profundamente dividido. O poder de veto dos 5 membros permanentes frequentemente impede consensos sobre algumas das principais guerras e crises internacionais. É nesse contexto que países como o Brasil voltam a defender uma reforma da estrutura de governança global e uma representação maior dos países em desenvolvimento. Então, mais do que uma sequência de discursos, essa Assembleia Geral acontece no momento em que os próprios líderes mundiais discutem qual deve ser o papel da ONU e se a estrutura criada depois da Segunda Guerra Mundial ainda consegue responder às crises do século XXI.
2: Muito obrigado, Luciana Rosa, correspondente da RFI Nova York, que participou do Linha Direta de hoje.
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0: A crise dos combustíveis continua a estampar as capas dos principais jornais da França nesta terça. O aumento contínuo dos preços nos postos suscita a angústia dos franceses e prejudica as profissões que dependem do produto para trabalhar. O jornal Libération entrevistou trabalhadores de diferentes setores, como cuidadores, entregadores e agricultores, que denunciam as dificuldades para chegar a seus locais de trabalho ou simplesmente desempenhar suas funções. Segundo o Libé, o governo quer dar a impressão de que está agindo, enquanto os preços dos combustíveis continuam batendo recordes a cada dia. Na segunda-feira, o litro do diesel chegou ao equivalente a R$ 14,13, mas até o momento, o executivo descarta atender aos pedidos da população de fixar um teto ou de diminuir os impostos sobre os derivados de petróleo. O jornal Le Figaro destaca que o primeiro-ministro Sébastien Lecornu multiplica as reuniões com ministros e representantes das categorias mais prejudicadas pela crise. O diário afirma que a população entende que os aumentos estão relacionados às guerras no Oriente Médio e na Ucrânia, mas, ao mesmo tempo, os trabalhadores precisam de uma solução para suportar as consequências no cotidiano. Segundo o jornal Le Parisien, o governo corre contra o relógio. Enquanto Lecornu prometeu anunciar novas medidas nesta terça, o presidente Emmanuel Macron programou uma entrevista para a quinta na TV francesa. Uma pesquisa divulgada pelo Instituto IFOP nesta semana mostra que, devido à crise, o chefe de Estado perdeu 4 pontos de popularidade e reúne apenas 17% de opiniões favoráveis.
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5: À medida que nos aproximamos de 4 de outubro, data do primeiro turno das eleições no Brasil, a campanha entra na reta final, mas com poucos debates sobre programas de governo de cada candidato. Mais do que uma oportunidade para apresentação de ideias e proposição de projetos, o que se viu foram muitas trocas de acusações e denúncias, como as que investigam o caso de corrupção do Banco Master. Vamos conversar hoje com Gaspar Estrada, cientista político e membro da Unidade Sul Global da London School of Economics. Obrigada pela entrevista, Gaspar.
6: Olá, um prazer estar com você e os ouvintes da RFI Brasil.
5: A impressão que se tem, pelo menos, é de que os projetos estão inaudíveis. Como é que fica a situação do eleitorado e dos políticos nesse contexto, Gaspar?
6: Olha, de fato, há uma forma de crítica pelos brasileiros com a oferta eleitoral. Há, segundo as pesquisas, um forte desengajamento nesse pleito eleitoral, o que pode ter uma tradução muito concreta no dia da eleição, com um aumento da taxa de abstenção.
5: O Brasil segue num ambiente muito polarizado, Gaspar. Os dois principais candidatos aí, o atual presidente Lula e o conservador Flávio Bolsonaro, com uma diferença bem apertada. Que análise você faz desse momento político em que acontece essa eleição?
6: É claro que hoje o Brasil é um país muito polarizado. Isso não é um fato novo no Brasil, né? E a gente pode também ver que é uma tendência na região. Nas últimas duas eleições presidenciais na América do Sul, no Peru e na Colômbia, também foi definida por margens extremamente estreitas.
5: O presidente Lula ele tem acenado com diversos benefícios sociais, como o reajuste do Bolsa Família, teve o apoio de muitos artistas, mas nem isso tem se revertido em uma vantagem larga de votos. Por que isso acontece, na sua opinião?
6: Olha, eu acho que há um descompasso entre, por um lado, os bons números do governo Lula em termos da macroeconomia, quando você vê taxa de desemprego, o crescimento do PIB nos dois primeiros anos de governo, a queda recorde do desmatamento da Amazônia, e por outro lado, uma percepção na economia das famílias de que, por exemplo, o aumento do salário mínimo, ele é corroído por inflação de alguns itens da cesta básica. Por outro lado, o aumento do endividamento e da própria inadimplência das famílias. E isso faz com que, embora haja uma melhora da economia familiar, que na verdade esse ganho não é refletido na qualidade de vida das pessoas.
5: A campanha do presidente Lula teria subestimado o poder das redes sociais, na sua opinião?
6: Olha, eu acho que a campanha do presidente Lula, ela fez uma estratégia de redes desde o começo. No entanto, ela começou a pagar propaganda nas mídias sociais há apenas 15 dias, o que é muito pouco, né?
5: Com relação ao Flávio Bolsonaro, nem os contatos que ele teve com Daniel Vorcaro parecem retirar votos do candidato conservador. Qual seria a explicação para isso?
6: Ou seja, as pesquisas mostram que essa é uma eleição de mudança e que o Bolsonaro é o sobrenome que encarna essa mudança. Agora, é evidente que também há muitos negativos associados ao nome e ao sobrenome Bolsonaro. E isso que explica também essa taxa de rejeição tão alta do Flávio Bolsonaro e que faz que esta disputa seja muito equilibrada.
5: O presidente Lula está nos Estados Unidos, ele vai discursar na ONU. Que impacto pode ter esse discurso numa instituição considerada por muitos aí como descredibilizada?
6: Olha, acho que é importante para o presidente Lula ir para as Nações Unidas e mostrar aos eleitores brasileiros justamente essa diferença de status entre ele, que é um presidente da República em exercício, que vê chefe de Estado e que tem uma posição de defesa da política externa do Brasil, baseada na defesa do multilateralismo, do direito internacional, é um elemento diferenciador que o presidente Lula pode ter com Flávio Bolsonaro. Agora, o que vai ser mais importante ainda é o que vai acontecer com o eventual encontro com Donald Trump para ver se haverá uma radicalização da posição americana perante o Brasil ou, pelo contrário, uma sorte de trégua antes da eleição brasileira.
5: Pois é, a posição do Lula contra a ingerência americana se contrapõe à posição do Flávio Bolsonaro, que procura cada vez mais se alinhar com a equipe conservadora do presidente Trump. Como é que essa dualidade é vista internamente no Brasil?
6: A eleição brasileira terá consequências não só para o Brasil, mas para toda a América do Sul e a América Latina. Se o Brasil passar a se alinhar automaticamente do governo Trump, isso vai ter consequências sobre a inserção internacional do Brasil, a autonomia estratégica do país e o lugar do Brasil no mundo. E isso eu acho que deveria ser um assunto que deveria interessar muito o eleitor brasileiro antes de decidir o seu voto em favor de Flávio Bolsonaro ou de Luiz Inácio Lula Silva.
5: Perfeito. Eu agradeço, então, a participação do Gaspar Estrada, membro da Unidade Sul Global da London School of Economics, cientista político. Obrigada por conversar com a RFI.
6: Obrigado a você e aos ouvintes da RFI Brasil.
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7: Olá e sejam bem-vindos ao nosso programa Saúde em Dia. Lançado nos Estados Unidos em 2012, a campanha Setembro Dourado mobiliza o grande público em torno da luta contra os cânceres pediátricos e contribui para o financiamento da pesquisa. Embora os avanços científicos permitam atualmente a cura de mais de 80% dos casos, o câncer continua sendo a principal causa de morte por doença entre pessoas com mais de um ano de idade, com cerca de 500 óbitos registrados anualmente na França. Essa taxa de cura não é homogênea e depende da gravidade da doença, explicou a chefe do Departamento de Oncologia Infantil do Instituto Francês Gustave Roussy, Christelle Dufour, durante uma entrevista coletiva. O hospital, situado em Villejuif, perto de Paris, é o maior centro de combate ao câncer da Europa e promove a pesquisa aplicada, o que possibilita o acesso a tratamentos inovadores. Uma das principais missões da equipe, ressalta a oncologista, é obter um número cada vez maior de remissões. O Instituto oferece estrutura e condições para que os pequenos pacientes possam ter um cotidiano o mais próximo do normal possível, incluindo aulas e outras atividades. Durante o acompanhamento, a prioridade é evitar o aparecimento de um segundo câncer. Para atingir essa meta, o hospital tem um programa específico, o Interception, dedicado à prevenção e ao rastreamento em pacientes que correm maior risco de recidiva.
8: Esse programa que é dedicado interceptar os segundos cânceres.
9: Este programa busca evitar o aparecimento de um segundo câncer e de suas sequelas. Existe uma parte desse programa que é dedicada a jovens adultos e adultos tratados na infância. Os pacientes passam por um rastreamento de sequelas e os profissionais avaliam a implementação de eventuais tratamentos e, principalmente, rastreiam um segundo câncer.
7: As opções terapêuticas observa também são mais diversificadas quando é possível agregar a pesquisa realizada pelos cientistas dentro do hospital ao plano de tratamento de alguns pacientes. Muitos deles podem participar de ensaios clínicos e ter acesso a moléculas inovadoras. Um exemplo é o programa Biomed, dedicado a crianças com um tipo de tumor maligno do tronco cerebral e que permitiu a adoção de um tratamento que melhorou muito a sobrevida dos pacientes.
9: Há alguns anos, quando recebíamos essas crianças em consulta, o prognóstico era muito ruim, com taxa de sobrevida de cerca de um ano. Hoje as coisas mudaram, porque conhecemos melhor essa patologia. Graças a este programa, passamos a conseguir realizar biópsias. O tronco cerebral é uma estrutura inacessível para cirurgia e a realização de uma biópsia era até então delicada. Ela permite confirmar o diagnóstico, identificar biologias diferentes e, consequentemente, propor tratamentos diferenciados. Em particular, foi possível validar um tratamento chamado everolimo, associado à radioterapia, que permite a alguns pacientes ter uma sobrevida muito mais longa.
7: O financiamento obtido durante as campanhas Setembro Dourado também permitiu, por exemplo, o desenvolvimento do Observatório Nacional das Síndromes de Predisposição aos Cânceres Pediátricos. O setor é coordenado pelo Gustave Roussy, pelo Instituto Curie, em Paris, e pelo Hospital Universitário de Rouen. Reunindo mais de 20 centros e laboratórios de oncologia pediátrica na França, o observatório coleta e analisa dados clínicos e genéticos de crianças portadoras de predisposição hereditária ao câncer. O objetivo é compreender melhor doenças raras, aprimorar o aconselhamento genético às famílias e desenvolver estratégias de monitoramento e prevenção. O perfil molecular dos tumores malignos em cada paciente também é uma prioridade no manejo da doença, explica o oncologista pediátrico.
9: Os tumores de crianças e adolescentes diferem dos cânceres nos adultos. Hoje, uma biópsia é feita no momento do diagnóstico, sobretudo na recidiva para obter o diagnóstico. Pode ser um meduloblastoma, um neuroblastoma ou um tumor de Weing. Mas tentamos ir além para tentar entender especificamente qual é a biologia do tumor daquele paciente e encontrar alvos terapêuticos. Embora os cânceres tenham o mesmo nome, eles não são biologicamente idênticos. Após a identificação desses alvos terapêuticos, se houver um medicamento direcionado a essa anomalia disponível, esse novo tratamento é proposto ao paciente.
7: Você ouviu Saúde em Dia. Obrigada pela audiência. Até a próxima semana.
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0: Paris, 22 de setembro de 2026. Essas são as principais notícias desta terça. A 81ª Assembleia Geral da ONU tem início hoje em Nova York, em um contexto de multiplicação de conflitos, crises e de fragilização das Nações Unidas. No entanto, a guerra no Oriente Médio e o bloqueio do Estreito de Hormuz devem monopolizar os discursos dos líderes nos próximos dias. Esta também será a última Assembleia Geral da ONU com Antônio Guterres no comando da instituição, que deve escolher ainda neste ano o seu próximo secretário-geral. Como manda a tradição, o Brasil é o país que abre hoje os discursos dos líderes. A fala do presidente Lula deve focar na defesa do multilateralismo e criticar as ingerências externas em assuntos do Brasil. Na Ucrânia, bombardeios russos noturnos contra complexos industriais mataram ao menos 4 pessoas em Dnipro, no centro-leste do país. 4 bairros da localidade foram visados por mísseis, drones e tiros de artilharia. As operações de buscas nos escombros continuam nessa manhã. Infraestruturas industriais também foram atingidas em Kryvyi Rih, Plavograd, outras 2 cidades da região. Em Mykolaiv, no sul da Ucrânia, um drone russo de longo alcance matou uma criança de 3 anos. Em reunião nesta terça, à margem da Assembleia Geral da ONU em Nova York, o presidente ucraniano Volodymyr Zelensky deve tentar convencer o presidente americano Donald Trump a relançar as negociações de paz com a Rússia. Aqui na França, a crise dos combustíveis se reforça com os aumentos dos preços nos postos. A média do litro do diesel atingiu um novo recorde, €2,41, equivalente a R$14,13, enquanto o litro da gasolina está em €2,22, equivalente a pouco mais de R$13. O primeiro-ministro Sébastien Lecornu deve anunciar novas medidas nesta tarde para acalmar a população. Já o presidente Emmanuel Macron vai conceder uma entrevista na quinta-feira na TV francesa sobre a questão. Em Nova York, ministros das Relações Exteriores do G7 se reuniram e fizeram um apelo para que os rebeldes hutis do Iêmen coloquem um fim aos ataques no Oriente Médio. A declaração divulgada após o encontro também pede que o Irã deixe de entregar armas aos insurgentes que abriram uma nova frente na região, tendo como alvo a Arábia Saudita, principal aliada dos Estados Unidos no Oriente Médio. 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Horas e 30 minutos em Paris, 6:30 pelo horário de Brasília, está no ar o Jornal da Rádio França Internacional.
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0: Bom dia, sol e 18 graus em Paris. Em destaque nesta terça-feira, 22 de setembro de 2026. Grande expectativa para o discurso de Lula na Assembleia Geral da ONU em Nova York. Presidente brasileiro deve defender multilateralismo e criticar ingerência externa no país. Bombardeios russos contra complexos industriais na Ucrânia deixam ao menos 5 mortos. Em entrevista exclusiva à RFI, o atacante francês Kylian Mbappé demonstra confiança para conquistar o troféu Bola de Ouro em outubro. Essas e outras notícias a seguir. A 81ª Assembleia Geral da ONU tem início nesta terça em Nova York, em um contexto de multiplicação de guerras, crises e de fragilização das Nações Unidas. Ucrânia, inteligência artificial e até novas pandemias estarão na pauta, mas a guerra no Oriente Médio e o bloqueio do Estreito de Hormuz devem dominar os discursos dos líderes nos próximos dias. Essa também será a última Assembleia Geral da ONU com Antônio Guterres no comando da instituição, que deve escolher ainda neste ano o seu próximo líder. Como manda a tradição, é o Brasil o país que abre os discursos dos chefes de Estado e de governo. De Nova York, a nossa correspondente Luciana Rosa nos adianta alguns dos assuntos que devem ser abordados pelo presidente Lula.
3: O discurso deve ter como eixo principal a defesa do multilateralismo, no momento em que a ONU enfrenta dificuldades para responder a uma série de conflitos internacionais. Segundo a diplomacia brasileira, Lula deve defender a negociação como caminho para resolver disputas, o respeito ao direito internacional humanitário e o princípio da não interferência nos assuntos internos de outros países. A reforma das Nações Unidas também deve ocupar espaço importante. O Brasil defende há anos uma ampliação do Conselho de Segurança e mudanças no funcionamento do órgão. Lula também deve falar de soberania. A diplomacia brasileira afirma que o discurso não terá caráter eleitoral e a expectativa é de que ele não cite Donald Trump nominalmente. Mas o presidente deve defender as instituições brasileiras e rejeitar interferências externas nos assuntos internos do país.
0: Essa foi a nossa correspondente em Nova York, Luciana Rosa. É forte a expectativa também para o discurso do presidente americano Donald Trump nesta terça, bem como a fala do presidente iraniano Massoud Pezeshkian na quarta. Antes de embarcar em direção aos Estados Unidos, o presidente iraniano prometeu defender firmemente as posições do Irã na guerra. Já o presidente francês Emmanuel Macron se reuniu na segunda com Trump e, em entrevista à imprensa francesa em Nova York, ele falou dos assuntos abordados com o presidente americano. Vamos ouvi-lo.
10: Tivemos uma conversa muito produtiva que permitiu abordar tanto a crise no Oriente Médio quanto nossa disposição de fazer tudo o que for possível para reabrir o Estreito de Hormuz. Várias soluções foram mencionadas, opções diplomáticas, nas quais vamos trabalhar nas próximas horas, que permitiriam, mesmo sem um acordo global, encontrar soluções para a circulação de embarcações. Também falamos sobre a situação no Mar Vermelho. E em relação a esse ponto, sem entrar em confronto ou escalada, mas como reforçar a segurança dos pontos de saída do petróleo na região. Depois tivemos uma longa discussão sobre a Ucrânia e a Rússia, sobre a necessidade de ajudar nossos amigos ucranianos de forma mais rápida e robusta em termos de interceptadores de mísseis. E por fim, evocamos iniciativas que poderíamos tomar para buscar uma moratória sobre as questões energéticas.
0: Esse foi o presidente francês Emmanuel Macron em Nova York. À margem da Assembleia Geral da ONU, ministro das Relações Exteriores do G7 se reuniram na segunda e fizeram um apelo para que os rebeldes hutis do Iêmen acabem com todas as ações militares, ameaças e ataques contra o transporte marítimo. A declaração foi divulgada após o encontro e também pede que o Irã deixe de entregar armas e de apoiar os insurgentes que abriram uma nova frente no conflito no Oriente Médio, tendo como alvo a Arábia Saudita, principal aliada dos Estados Unidos na região. Aqui na França, a crise dos combustíveis se reforça com aumentos dos preços nos postos. Na segunda-feira, a média do litro do diesel atingiu um novo recorde, €2,41, equivalente a R$ 14,13, enquanto o litro da gasolina é de €2,22, equivalente a pouco mais de R$ 13,00. O governo teme que uma nova revolta social reacenda o movimento dos coletes amarelos, que sacudiu o país entre 2018 e 2019. O primeiro-ministro Sébastien Lecornu deve anunciar novas medidas nesta tarde para tentar acalmar a população. Já o presidente Emmanuel Macron concederá uma entrevista na quinta-feira na TV francesa sobre a questão. Na Ucrânia, bombardeios noturnos russos contra complexos industriais mataram ao menos 4 pessoas em Dnipro, no centro-leste do país. 4 bairros da localidade foram visados por mísseis, drones e tiros de artilharia. As operações de buscas nos escombros continuavam nesta manhã. Infraestruturas industriais também foram atingidas em Kryvyi Rih e Pavlograd, outras 2 cidades da região. Em Mykolaiv, no sul da Ucrânia, um drone russo de longo alcance matou uma criança de 3 anos. Em reunião nesta terça, à margem da Assembleia Geral da ONU em Nova York, o presidente ucraniano Volodymyr Zelensky deve tentar convencer o presidente americano Donald Trump a relançar as negociações de paz. Em campanha para conquistar o Bola de Ouro, o atacante francês Kylian Mbappé disse em entrevista exclusiva à RFI que está confiante para levar o cobiçado troféu, que será entregue no final de outubro. Apesar de não ter conquistado nenhum título com o Real Madrid na temporada e terminado a Copa do Mundo em 4º lugar com a seleção francesa, Mbappé se apoia em conquistas individuais. Ele terminou como o melhor artilheiro do Campeonato Espanhol com 25 gols, da Liga dos Campeões com 15 gols e com os 10 que marcou na última Copa e se tornou o maior artilheiro da história dos Mundiais com 22 gols em 3 edições. Vamos ouvi-lo.
11: Eu penso que eu tenho um grande ano.
10: Acho que tive um ótimo ano e, no final das contas, a Bola de Ouro é um prêmio individual. Fui o artilheiro geral em todas as competições importantes. Tem momentos que as pessoas podem se lembrar e tudo mais. Mas não sou eu quem vota. Acho que devo deixar as pessoas livres para votarem quem quiserem. Mas, claro, para mim, acho que pode ter sido um bom ano.
11: Claro que para mim, penso que pode ser um bom ano.
0: Olivier Mbappé foi entrevistado por Olivier Pron.
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0: Olá, neste segundo bloco do programa da RF Brasil, vamos saber como a imprensa francesa aborda o recorde nos preços dos combustíveis e também a demora do governo francês para apresentar soluções à população. Depois, no RF Convida, entrevistamos o cientista político Gaspar Estrada, que avalia que a polarização e o cansaço dos eleitores marcam a reta final da campanha presidencial no Brasil. Para terminar, no programa de saúde, o assunto é a campanha Setembro Dourado, lançada nos Estados Unidos em 2012 e que marca avanços contra cânceres infanto-juvenis. Mas antes, no programa Linha Direta, vamos conversar com a nossa correspondente em Nova York sobre o discurso do presidente Lula na abertura da Assembleia Geral da ONU, que deve evocar o papel da soberania dos países e criticar ingerências externas nas eleições do Brasil. Confira.
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2: Elcio Ramalho. Começa nesta terça-feira em Nova York o debate de líderes da 81ª Assembleia Geral das Nações Unidas. O encontro acontece em um momento especialmente importante para a organização, em meio a conflitos e tensões internacionais, e no ano em que será escolhido o sucessor de Antônio Guterres no comando da ONU. Como manda a tradição, o Brasil abre os discursos. Direto de Nova York, Luciana Rosa adianta o que esperar do discurso do presidente Lula e traz outros detalhes desta edição da Assembleia Geral das Nações Unidas. Olá, Luciana, bom dia. O que devemos, então, esperar do discurso do presidente Lula nesta terça-feira e quais devem ser os principais temas?
3: O discurso deve ter como eixo principal a defesa do multilateralismo, num momento em que a ONU enfrenta dificuldades para responder a uma série de conflitos internacionais. Segundo a diplomacia brasileira, Lula deve defender a negociação como caminho para resolver disputas, o respeito ao direito internacional humanitário e o princípio da não interferência nos assuntos internos de outros países. A reforma das Nações Unidas também deve ocupar espaço importante. O Brasil defende há anos uma ampliação do Conselho de Segurança e mudanças no funcionamento do órgão, que hoje tem 5 membros permanentes com poder de veto: Estados Unidos, Rússia, China, França e Reino Unido. A expectativa é que Lula volte a argumentar que essa estrutura já não representa o equilíbrio de forças do mundo atual e limita a capacidade da ONU de agir diante de crises internacionais. Lula também deve falar de soberania. A diplomacia brasileira afirma que o discurso não terá caráter eleitoral e a expectativa é de que ele não cite Donald Trump nominalmente. Mas o presidente deve defender as instituições brasileiras e rejeitar interferências externas nos assuntos internos do país.
2: Agora, Luciana, existe a possibilidade de um encontro entre Lula e o presidente Donald Trump, assim como aconteceu no ano passado?
3: Existe, mas até agora não há uma reunião bilateral confirmada. Os dois presidentes estarão muito próximos durante a abertura da Assembleia Geral. Lula faz tradicionalmente o primeiro discurso e Trump fala logo depois. Por isso, existe a possibilidade de um encontro informal nos bastidores, como aconteceu no ano passado. Mas, desta vez, o clima é diferente. Em entrevista a Cristiane Amanpour, da CNN Internacional, nesta segunda-feira, Lula fez críticas diretas à maneira como Trump governa. Ele voltou a dizer que o presidente americano age como um imperador e afirmou não concordar com uma lógica baseada na ideia de que o país mais forte pode impor sua vontade aos demais.
2: Agora, Luciana, em relação à Assembleia Geral, por que a edição deste ano é particularmente importante?
3: Porque ela acontece num momento de enorme pressão sobre o sistema multilateral. Quase 130 chefes de Estado e de governo participam desta semana de alto nível em Nova York, enquanto o mundo enfrenta simultaneamente conflitos na Ucrânia e no Oriente Médio, instabilidade no Mar Vermelho, pressões sobre o mercado internacional de energia e uma crise financeira dentro das próprias Nações Unidas. O tema oficial do debate deste ano é justamente restaurar a confiança, administrar a transformação, uma ONU que funcione para todos. E existe ainda uma transição importante acontecendo dentro da organização. Antônio Guterres está no último ano de seu segundo mandato como secretário-geral e o processo de escolha de seu sucessor já está em andamento. Ao mesmo tempo, cresce a discussão sobre a capacidade da ONU de responder aos conflitos atuais. O Conselho de Segurança continua profundamente dividido. O poder de veto dos 5 membros permanentes frequentemente impede consensos sobre algumas das principais guerras e crises internacionais. É nesse contexto que países como o Brasil voltam a defender uma reforma da estrutura de governança global e uma representação maior dos países em desenvolvimento. Então, mais do que uma sequência de discursos, essa Assembleia Geral acontece no momento em que os próprios líderes mundiais discutem qual deve ser o papel da ONU e se a estrutura criada depois da Segunda Guerra Mundial ainda consegue responder às crises do século XXI.
2: Muito obrigado, Luciana Rosa, correspondente da RFI Nova York, que participou do Linha Direta de hoje.
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0: A crise dos combustíveis continua a estampar as capas dos principais jornais da França nesta terça. O aumento contínuo dos preços nos postos suscita a angústia dos franceses e prejudica as profissões que dependem do produto para trabalhar. O jornal Libération entrevistou trabalhadores de diferentes setores, como cuidadores, entregadores e agricultores, que denunciam as dificuldades para chegar a seus locais de trabalho ou simplesmente desempenhar suas funções. Segundo o Libé, o governo quer dar a impressão de que está agindo, enquanto os preços dos combustíveis continuam batendo recordes a cada dia. Na segunda-feira, o litro do diesel chegou ao equivalente a R$ 14,13, mas até o momento, o executivo descarta atender aos pedidos da população de fixar um teto ou de diminuir os impostos sobre os derivados de petróleo. O jornal Le Figaro destaca que o primeiro-ministro Sébastien Lecornu multiplica as reuniões com ministros e representantes das categorias mais prejudicadas pela crise. O diário afirma que a população entende que os aumentos estão relacionados às guerras no Oriente Médio e na Ucrânia, mas, ao mesmo tempo, os trabalhadores precisam de uma solução para suportar as consequências no cotidiano. Segundo o jornal Le Parisien, o governo corre contra o relógio. Enquanto Lecornu prometeu anunciar novas medidas nesta terça, o presidente Emmanuel Macron programou uma entrevista para a quinta na TV francesa. Uma pesquisa divulgada pelo Instituto IFOP nesta semana mostra que, devido à crise, o chefe de Estado perdeu 4 pontos de popularidade e reúne apenas 17% de opiniões favoráveis.
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5: À medida que nos aproximamos de 4 de outubro, data do primeiro turno das eleições no Brasil, a campanha entra na reta final, mas com poucos debates sobre programas de governo de cada candidato. Mais do que uma oportunidade para apresentação de ideias e proposição de projetos, o que se viu foram muitas trocas de acusações e denúncias, como as que investigam o caso de corrupção do Banco Master. Vamos conversar hoje com Gaspar Estrada, cientista político e membro da Unidade Sul Global da London School of Economics. Obrigada pela entrevista, Gaspar.
6: Olá, um prazer estar com você e os ouvintes da RFI Brasil.
5: A impressão que se tem, pelo menos, é de que os projetos estão inaudíveis. Como é que fica a situação do eleitorado e dos políticos nesse contexto, Gaspar?
6: Olha, de fato, há uma forma de crítica pelos brasileiros com a oferta eleitoral. Há, segundo as pesquisas, uma forte desengajamento nesse pleito eleitoral, o que pode ter uma tradução muito concreta no dia da eleição, com um aumento da taxa de abstenção.
5: O Brasil segue num ambiente muito polarizado, Gaspar. Os dois principais candidatos, aí, o atual presidente Lula e o conservador Flávio Bolsonaro, com uma diferença bem apertada. Que análise você faz desse momento político em que acontece essa eleição?
6: É claro que hoje o Brasil é um país muito polarizado. Isso não é um fato novo no Brasil, né? E a gente pode também ver que é uma tendência na região. Nas últimas duas eleições presidenciais na América do Sul, no Peru e na Colômbia, também foi definida por margens extremamente estreitas.
5: O presidente Lula ele tem acenado com diversos benefícios sociais, como o reajuste do Bolsa Família, teve o apoio de muitos artistas, mas nem isso tem se revertido em uma vantagem larga de votos. Por que isso acontece, na sua opinião?
6: Olha, eu acho que há um descompasso entre, por um lado, os bons números do governo Lula em termos da macroeconomia, quando você vê taxa de desemprego, o crescimento do PIB nos dois primeiros anos de governo, a queda recorde do desmatamento da Amazônia, e por outro lado, uma percepção na economia das famílias de que, por exemplo, o aumento do salário mínimo ele é corroído por inflação de alguns itens da cesta básica, por outro lado, o aumento do endividamento e da própria inadimplência das famílias. E isso faz com que, embora haja uma melhora da economia familiar, que na verdade esse ganho não é refletido na qualidade de vida das pessoas.
5: A campanha do presidente Lula teria subestimado o poder das redes sociais, na sua opinião?
6: Olha, eu acho que a campanha do presidente Lula, ela fez uma estratégia de redes desde o começo. No entanto, ela começou a pagar propaganda nas mídias sociais há apenas 15 dias, o que é muito pouco, né?
5: Com relação ao Flávio Bolsonaro, nem os contatos que ele teve com Daniel Vorcaro parecem retirar votos do candidato conservador. Qual seria a explicação para isso?
6: Ou seja, as pesquisas mostram que essa é uma eleição de mudança e que o Bolsonaro é o sobrenome que encarna essa mudança. Agora, é evidente que também há muitos negativos associados ao nome e ao sobrenome Bolsonaro. E isso que explica também essa taxa de rejeição tão alta do Flávio Bolsonaro e que faz que esta disputa seja muito equilibrada.
5: O presidente Lula está nos Estados Unidos, ele vai discursar na ONU. Que impacto pode ter esse discurso numa instituição considerada por muitos aí como descredibilizada?
6: Olha, acho que é importante para o presidente Lula ir para as Nações Unidas e mostrar aos eleitores brasileiros justamente essa diferença de status entre ele, que é um presidente da República em exercício, que vê chefe de Estado e que tem uma posição de defesa da política externa do Brasil, baseada na defesa do multilateralismo, do direito internacional, é um elemento diferenciador que o presidente Lula pode ter com Flávio Bolsonaro. Agora, o que vai ser mais importante ainda é o que vai acontecer com o eventual encontro com Donald Trump para ver se haverá uma radicalização da posição americana perante o Brasil ou, pelo contrário, uma sorte de trégua antes da eleição brasileira.
5: Pois é, a posição do Lula contra a ingerência americana se contrapõe à posição do Flávio Bolsonaro, que procura cada vez mais se alinhar com a equipe conservadora do presidente Trump. Como é que essa dualidade é vista internamente no Brasil?
6: A eleição brasileira terá consequências não só para o Brasil, mas para toda a América do Sul e a América Latina. Se o Brasil passar a se alinhar automaticamente do governo Trump, isso vai ter consequências sobre a inserção internacional do Brasil, a autonomia estratégica do país e o lugar do Brasil no mundo. E isso eu acho que deveria ser um assunto que deveria interessar muito o eleitor brasileiro antes de decidir o seu voto em favor de Flávio Bolsonaro ou de Luiz Inácio Lula Silva.
5: Perfeito. Eu agradeço, então, a participação do Gaspar Estrada, membro da Unidade Sul Global da London School of Economics, cientista político. Obrigada por conversar com a RFI.
6: Obrigado a você e aos ouvintes da RFI Brasil.
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7: Olá e sejam bem-vindos ao nosso programa Saúde em Dia. Lançado nos Estados Unidos em 2012, a campanha Setembro Dourado mobiliza o grande público em torno da luta contra os cânceres pediátricos e contribui para o financiamento da pesquisa. Embora os avanços científicos permitam atualmente a cura de mais de 80% dos casos, o câncer continua sendo a principal causa de morte por doença entre pessoas com mais de um ano de idade, com cerca de 500 óbitos registrados anualmente na França. Essa taxa de cura não é homogênea e depende da gravidade da doença, explicou a chefe do Departamento de Oncologia Infantil do Instituto Francês Gustave Roussy, Christelle Dufour, durante uma entrevista coletiva. O hospital, situado em Villejuif, perto de Paris, é o maior centro de combate ao câncer da Europa e promove a pesquisa aplicada, o que possibilita o acesso a tratamentos inovadores. Uma das principais missões da equipe, ressalta a oncologista, é obter um número cada vez maior de remissões. O Instituto oferece estrutura e condições para que os pequenos pacientes possam ter um cotidiano o mais próximo do normal possível, incluindo aulas e outras atividades. Durante o acompanhamento, a prioridade é evitar o aparecimento de um segundo câncer. Para atingir essa meta, o hospital tem um programa específico, o Interception, dedicado à prevenção e ao rastreamento em pacientes que correm maior risco de recidiva.
8: Ce programme qui est dédié à intercepter les seconds cancers, mais aussi
9: este programa busca evitar o aparecimento de um segundo câncer e de suas sequelas. Existe uma parte desse programa que é dedicada a jovens adultos e adultos tratados na infância. Os pacientes passam por um rastreamento de sequelas e os profissionais avaliam a implementação de eventuais tratamentos e, principalmente, rastreiam um segundo câncer.
7: As opções terapêuticas, observa, também são mais diversificadas quando é possível agregar a pesquisa realizada pelos cientistas dentro do hospital ao plano de tratamento de alguns pacientes. Muitos deles podem participar de ensaios clínicos e ter acesso a moléculas inovadoras. Um exemplo é o programa Biomed, dedicado a crianças com um tipo de tumor maligno do tronco cerebral e que permitiu a adoção de um tratamento que melhorou muito a sobrevida dos pacientes.
9: Há alguns anos, quando recebíamos essas crianças em consulta, o prognóstico era muito ruim, com taxa de sobrevida de cerca de um ano. Hoje as coisas mudaram, porque conhecemos melhor essa patologia. Graças a este programa, passamos a conseguir realizar biópsias. O tronco cerebral é uma estrutura inacessível para cirurgia e a realização de uma biópsia era até então delicada. Ela permite confirmar o diagnóstico, identificar biologias diferentes e, consequentemente, propor tratamentos diferenciados. Em particular, foi possível validar um tratamento chamado everolimo, associado à radioterapia, que permite a alguns pacientes ter uma sobrevida muito mais longa.
7: O financiamento obtido durante as campanhas Setembro Dourado também permitiu, por exemplo, o desenvolvimento do Observatório Nacional das Síndromes de Predisposição aos Cânceres Pediátricos. O setor é coordenado pelo Gustave Roussy, pelo Instituto Curie, em Paris, e pelo Hospital Universitário de Rouen. Reunindo mais de 20 centros e laboratórios de oncologia pediátrica na França, o Observatório coleta e analisa dados clínicos e genéticos de crianças portadoras de predisposição hereditária ao câncer. O objetivo é compreender melhor doenças raras, aprimorar o aconselhamento genético às famílias e desenvolver estratégias de monitoramento e prevenção. O perfil molecular dos tumores malignos em cada paciente também é uma prioridade no manejo da doença, explica o oncologista pediátrico.
9: Os tumores de crianças e adolescentes diferem dos cânceres nos adultos. Hoje, uma biópsia é feita no momento do diagnóstico, ou sobretudo na recidiva para obter o diagnóstico. Pode ser um medulloblastoma, um neuroblastoma ou um tumor de Weinger. Mas tentamos ir além para tentar entender especificamente qual é a biologia do tumor daquele paciente e encontrar alvos terapêuticos. Embora os cânceres tenham o mesmo nome, eles não são biologicamente idênticos. Após a identificação desses alvos terapêuticos, se houver um medicamento direcionado a essa anomalia disponível, esse novo tratamento é proposto ao paciente.
8: Esse novo medicamento ao paciente.
7: Você ouviu Saúde em Dia. Obrigada pela audiência. Até a próxima semana.
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0: Paris, 22 de setembro de 2026. Essas são as principais notícias desta terça. A 81ª Assembleia Geral da ONU tem início hoje em Nova York, em um contexto de multiplicação de conflitos, crises e de fragilização das Nações Unidas. No entanto, a guerra no Oriente Médio e o bloqueio do Estreito de Hormuz devem monopolizar os discursos dos líderes nos próximos dias. Esta também será a última Assembleia Geral da ONU com Antônio Guterres no comando da instituição, que deve escolher ainda neste ano o seu próximo secretário-geral. Como manda a tradição, o Brasil é o país que abre hoje os discursos dos líderes. A fala do presidente Lula deve focar na defesa do multilateralismo e criticar as ingerências externas em assuntos do Brasil. Na Ucrânia, bombardeios russos noturnos contra complexos industriais mataram ao menos 4 pessoas em Dnipro, no centro-leste do país. 4 bairros da localidade foram visados por mísseis, drones e tiros de artilharia. As operações de buscas nos escombros continuam nessa manhã. Infraestruturas industriais também foram atingidas em Kryvyi Rih, Plavograd, outras 2 cidades da região. Em Mykolaiv, no sul da Ucrânia, um drone russo de longo alcance matou uma criança de 3 anos. Em reunião nesta terça, à margem da Assembleia Geral da ONU em Nova York, o presidente ucraniano Volodymyr Zelensky deve tentar convencer o presidente americano Donald Trump a relançar as negociações de paz com a Rússia. Aqui na França, a crise dos combustíveis se reforça com os aumentos dos preços nos postos. A média do litro do diesel atingiu um novo recorde, €2,41, equivalente a R$14,13, enquanto o litro da gasolina está em €2,22, equivalente a pouco mais de R$13. O primeiro-ministro Sébastien Lecornu deve anunciar novas medidas nesta tarde para acalmar a população. Já o presidente Emmanuel Macron vai conceder uma entrevista na quinta-feira na TV francesa sobre a questão. Em Nova York, ministros das Relações Exteriores do G7 se reuniram e fizeram um apelo para que os rebeldes hutis do Iêmen coloquem um fim aos ataques no Oriente Médio. A declaração divulgada após o encontro também pede que o Irã deixe de entregar armas aos insurgentes que abriram uma nova frente na região, tendo como alvo a Arábia Saudita, principal aliada dos Estados Unidos no Oriente Médio. 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Horas e 30 minutos em Paris, 6:30 pelo horário de Brasília, está no ar o Jornal da Rádio França Internacional.
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0: Bom dia, sol e 18 graus em Paris. Em destaque nesta terça-feira, 22 de setembro de 2026. Grande expectativa para o discurso de Lula na Assembleia Geral da ONU em Nova York. Presidente brasileiro deve defender multilateralismo e criticar ingerência externa no país. Bombardeios russos contra complexos industriais na Ucrânia deixam ao menos 5 mortos. E entrevista exclusiva à RFI, o atacante francês Kylian Mbappé demonstra confiança para conquistar o troféu Bola de Ouro em outubro. Essas e outras notícias a seguir. A 81ª Assembleia Geral da ONU tem início nesta terça em Nova York, em contexto de multiplicação de guerras, crises e de fragilização das Nações Unidas. Ucrânia, inteligência artificial e até novas pandemias estarão na pauta, mas a guerra no Oriente Médio e o bloqueio do Estreito de Hormuz devem dominar os discursos dos líderes nos próximos dias. Essa também será a última Assembleia Geral da ONU com Antônio Guterres no comando da instituição, que deve escolher ainda neste ano o seu próximo líder. Como manda a tradição, é o Brasil o país que abre os discursos dos chefes de Estado e de governo. De Nova York, a nossa correspondente Luciana Rosa nos adianta alguns dos assuntos que devem ser abordados pelo presidente Lula.
3: O discurso deve ter como eixo principal a defesa do multilateralismo, no momento em que a ONU enfrenta dificuldades para responder a uma série de conflitos internacionais. Segundo a diplomacia brasileira, Lula deve defender a negociação como caminho para resolver disputas, o respeito ao direito internacional humanitário e o princípio da não interferência nos assuntos internos de outros países. A reforma das Nações Unidas também deve ocupar espaço importante. O Brasil defende há anos uma ampliação do Conselho de Segurança e mudanças no funcionamento do órgão. Lula também deve falar de soberania. A diplomacia brasileira afirma que o discurso não terá caráter eleitoral e a expectativa é de que ele não cite Donald Trump nominalmente. Mas o presidente deve defender as instituições brasileiras e rejeitar interferências externas nos assuntos internos do país.
0: Essa foi a nossa correspondente em Nova York, Luciana Rosa. É forte a expectativa também para o discurso do presidente americano Donald Trump nesta terça, bem como a fala do presidente iraniano Massoud Pezeshkian na quarta. Antes de embarcar em direção aos Estados Unidos, o presidente iraniano prometeu defender firmemente as posições do Irã na guerra. Já o presidente francês Emmanuel Macron se reuniu na segunda com Trump e, em entrevista à imprensa francesa em Nova York, ele falou dos assuntos abordados com o presidente americano. Vamos ouvi-lo.
12: Nós tivemos uma boa discussão.

0: A Copa do Mundo em quarto lugar com a seleção francesa, Mbappé se apoia em conquistas individuais. Ele terminou como o melhor artilheiro do Campeonato Espanhol com 25 gols, da Liga dos Campeões com 15 gols e com os 10 que marcou na última Copa e se tornou o maior artilheiro da história dos mundiais com 22 gols em 3 edições. Vamos ouvi-lo.
1: Eu penso que eu tenho um grande ano.
2: Acho que tive um ótimo ano e, no final das contas, a Bola de Ouro é um prêmio individual. Fui o artilheiro geral em todas as competições importantes. Tem momentos que as pessoas podem se lembrar e tudo mais. Mas não sou eu quem vota. Acho que devo deixar as pessoas livres para votarem quem quiserem. Mas, claro, para mim, acho que pode ter sido um bom ano.
1: Claro que para mim, penso que pode ser um bom ano.
0: Olivier Mbappé foi entrevistado por Olivier Pron.
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0: Olá, neste segundo bloco do programa da RF Brasil, vamos saber como a imprensa francesa aborda o recorde nos preços dos combustíveis e também a demora do governo francês para apresentar soluções à população. Depois, no RF Convida, entrevistamos o cientista político Gaspar Estrada, que avalia que a polarização e o cansaço dos eleitores marcam a reta final da campanha presidencial no Brasil. Para terminar, no programa de saúde, o assunto é a campanha Setembro Dourado, lançada nos Estados Unidos em 2012 e que marca avanços contra cânceres infanto-juvenis. Mas antes, no programa Linha Direta, vamos conversar com a nossa correspondente em Nova York sobre o discurso do presidente Lula na abertura da Assembleia Geral da ONU, que deve evocar o papel da soberania dos países e criticar ingerências externas nas eleições do Brasil. Confira.
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2: Começa nesta terça-feira em Nova York o debate de líderes da 81ª Assembleia Geral das Nações Unidas. O encontro acontece em um momento especialmente importante para a organização, em meio a conflitos e tensões internacionais, e no ano em que será escolhido o sucessor de Antônio Guterres no comando da ONU. Como manda a tradição, o Brasil abre os discursos. Direto de Nova York, Luciana Rosa adianta o que esperar do discurso do presidente Lula e traz outros detalhes desta edição da Assembleia Geral das Nações Unidas. Olá, Luciana, bom dia. O que devemos, então, esperar do discurso do presidente Lula nesta terça-feira e quais devem ser os principais temas?
6: O discurso deve ter como eixo principal a defesa do multilateralismo, num momento em que a ONU enfrenta dificuldades para responder a uma série de conflitos internacionais. Segundo a diplomacia brasileira, Lula deve defender a negociação como caminho para resolver disputas, o respeito ao direito internacional humanitário e o princípio da não interferência nos assuntos internos de outros países. A reforma das Nações Unidas também deve ocupar espaço importante. O Brasil defende há anos uma ampliação do Conselho de Segurança e mudanças no funcionamento do órgão, que hoje tem 5 membros permanentes com poder de veto: Estados Unidos, Rússia, China, França e Reino Unido. A expectativa é que Lula volte a argumentar que essa estrutura já não representa o equilíbrio de forças do mundo atual e limita a capacidade da ONU de agir diante de crises internacionais. Lula também deve falar de soberania. A diplomacia brasileira afirma que o discurso não terá caráter eleitoral e a expectativa é de que ele não cite Donald Trump nominalmente. Mas o presidente deve defender as instituições brasileiras e rejeitar interferências externas nos assuntos internos do país.
2: Agora, Luciana, existe a possibilidade de um encontro entre Lula e o presidente Donald Trump, assim como aconteceu no ano passado?
6: Existe, mas até agora não há uma reunião bilateral confirmada. Os dois presidentes estarão muito próximos durante a abertura da Assembleia Geral. Lula faz tradicionalmente o primeiro discurso e Trump fala logo depois. Por isso, existe a possibilidade de um encontro informal nos bastidores, como aconteceu no ano passado. Mas, desta vez, o clima é diferente. Em entrevista a Cristiane Amanpour, da CNN Internacional, nesta segunda-feira, Lula fez críticas diretas à maneira como Trump governa. Ele voltou a dizer que o presidente americano age como um imperador e afirmou não concordar com uma lógica baseada na ideia de que o país mais forte pode impor sua vontade aos demais.
2: Agora, Luciana, em relação à Assembleia Geral, por que a edição deste ano é particularmente

0: importante.
1: Porque ela acontece num momento de enorme pressão sobre o sistema multilateral. Quase 130 chefes de Estado e de governo participam desta semana de alto nível em Nova York, enquanto o mundo enfrenta simultaneamente conflitos na Ucrânia e no Oriente Médio, instabilidade no Mar Vermelho, pressões sobre o mercado internacional de energia e uma crise financeira dentro das próprias Nações Unidas. O tema oficial do debate deste ano é justamente restaurar a confiança, administrar a transformação, uma ONU que funcione para todos. E existe ainda uma transição importante acontecendo dentro da organização. António Guterres está no último ano de seu segundo mandato como secretário-geral e o processo de escolha de seu sucessor já está em andamento. Ao mesmo tempo, cresce a discussão sobre a capacidade da ONU de responder aos conflitos atuais. O Conselho de Segurança continua profundamente dividido. O poder de veto dos 5 membros permanentes frequentemente impede consensos sobre algumas das principais guerras e crises internacionais. É nesse contexto que países como o Brasil voltam a defender uma reforma da estrutura de governança global e uma representação maior dos países em desenvolvimento. Então, mais do que uma sequência de discursos, essa Assembleia Geral acontece no momento em que os próprios líderes mundiais discutem qual deve ser o papel da ONU e se a estrutura criada depois da Segunda Guerra Mundial ainda consegue responder às crises do século XXI.
0: Muito obrigado, Luciana Rosa, correspondente da RFI Nova York, que participou do Linha Direta de hoje.
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4: A crise dos combustíveis continua a estampar as capas dos principais jornais da França nesta terça. O aumento contínuo dos preços nos postos suscita a angústia dos franceses e prejudica as profissões que dependem do produto para trabalhar. O jornal Libération entrevistou trabalhadores de diferentes setores, como cuidadores, entregadores e agricultores, que denunciam as dificuldades para chegar a seus locais de trabalho ou simplesmente desempenhar suas funções. Segundo o Libé, o governo quer dar a impressão de que está agindo, enquanto os preços dos combustíveis continuam batendo recordes a cada dia. Na segunda-feira, o litro do diesel chegou ao equivalente a R$ 14,13, mas até o momento, o executivo descarta atender aos pedidos da população de fixar um teto ou de diminuir os impostos sobre os derivados de petróleo. O jornal Le Figaro destaca que o primeiro-ministro Sébastien Lecornu multiplica as reuniões com ministros e representantes das categorias mais prejudicadas pela crise. O diário afirma que a população entende que os aumentos estão relacionados às guerras no Oriente Médio e na Ucrânia, mas, ao mesmo tempo, os trabalhadores precisam de uma solução para suportar as consequências no cotidiano. Segundo o jornal Le Parisien, o governo corre contra o relógio. Enquanto Lecornu prometeu anunciar novas medidas nesta terça, o presidente Emmanuel Macron programou uma entrevista para a quinta na TV francesa. Uma pesquisa divulgada pelo Instituto IFOP nesta semana mostra que, devido à crise, o chefe de Estado perdeu 4 pontos de popularidade e reúne apenas 17% de opiniões favoráveis.
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5: À medida que nos aproximamos de 4 de outubro, data do primeiro turno das eleições no Brasil, a campanha entra na reta final, mas com poucos debates sobre programas de governo de cada candidato. Mais do que uma oportunidade para apresentação de ideias e proposição de projetos, o que se viu foram muitas trocas de acusações e denúncias, como as que investigam o caso de corrupção do Banco Master. Vamos conversar hoje com Gaspar Estrada, cientista político e membro da Unidade Sul Global da London School of Economics. Obrigada pela entrevista, Gaspar.
6: Olá, um prazer estar com você e os ouvintes da RFI Brasil.
5: A impressão que se tem, pelo menos, é de que os projetos estão inaudíveis. Como é que fica a situação do eleitorado e dos políticos nesse contexto, Gaspar?
6: Olha, de fato, há uma forma de crítica pelos brasileiros com a oferta eleitoral. Há, segundo as pesquisas, uma forte desengajamento nesse pleito eleitoral. O que pode ter uma tradução muito concreta no dia da eleição, com um aumento da taxa de abstenção.
5: O Brasil segue num ambiente muito polarizado, Gaspar. Os dois principais candidatos, aí, o atual presidente Lula e o conservador Flávio Bolsonaro, com uma diferença bem apertada. Que análise você faz desse momento político em que acontece essa eleição?
6: É claro que hoje o Brasil é um país muito polarizado. Isso não é um fato novo no Brasil, né? E a gente pode também ver que é uma tendência na região. Nas últimas duas eleições presidenciais na América do Sul, no Peru e na Colômbia, também foi definida por margens extremamente estreitas.
5: O presidente Lula ele tem acenado com diversos benefícios sociais, como o reajuste do Bolsa Família, teve o apoio de muitos artistas, mas nem isso tem se revertido em uma vantagem larga de votos. Por que isso acontece, na sua opinião?
6: Olha, eu acho que há um descompasso entre, por um lado, os bons números do governo Lula, em termos da macroeconomia, quando você vê taxa de desemprego, o crescimento do PIB nos dois primeiros anos de governo, a queda recorde do desmatamento da Amazônia e, por outro lado, uma percepção na economia das famílias de que, por exemplo, o aumento do salário mínimo ele é corroído por inflação de alguns itens da cesta básica. Por outro lado, o aumento do endividamento e da própria inadimplência das famílias. E isso faz com que, embora haja uma melhora da economia familiar, que na verdade esse ganho não é refletido na qualidade de vida das pessoas.
5: A campanha do presidente Lula teria subestimado o poder das redes sociais, na sua opinião?
6: Olha, eu acho que a campanha do presidente Lula, ela fez uma estratégia de redes desde o começo. No entanto, ela começou a pagar propaganda nas mídias sociais há apenas 15 dias, o que é muito pouco, né?
5: Com relação ao Flávio Bolsonaro, nem os contatos que ele teve com Daniel Vorcaro parecem retirar votos do candidato conservador. Qual seria a explicação para isso?
6: Ou seja, as pesquisas mostram que essa é uma eleição de mudança e que o Bolsonaro é o sobrenome que encarna essa mudança. Agora, é evidente que também há muitos negativos associados ao nome e ao sobrenome Bolsonaro. E isso que explica também essa taxa de rejeição tão alta do Flávio Bolsonaro e que faz que esta disputa seja muito equilibrada.
5: O presidente Lula está nos Estados Unidos, ele vai discursar na ONU. Que impacto pode ter esse discurso numa instituição considerada por muitos aí como descredibilizada?
6: Olha, acho que é importante para o presidente Lula ir para as Nações Unidas e mostrar aos eleitores brasileiros justamente essa diferença de status entre ele, que é um presidente da República em exercício, que vê chefe de Estado e que tem uma posição de defesa da política externa do Brasil, baseada na defesa do multilateralismo, do direito internacional, é um elemento diferenciador que o presidente Lula pode ter com Flávio Bolsonaro. Agora, o que vai ser mais importante ainda é o que vai acontecer com o eventual encontro com Donald Trump para ver se haverá uma radicalização da posição americana perante o Brasil ou, pelo contrário, uma sorte de trégua antes da eleição brasileira.
5: Pois é, a posição do Lula contra a ingerência americana se contrapõe à posição do Flávio Bolsonaro, que procura cada vez mais se alinhar com a equipe conservadora do presidente Trump. Como é que essa dualidade é vista internamente no Brasil?
6: A eleição brasileira terá consequências não só para o Brasil, mas para toda a América do Sul e a América Latina. Se o Brasil passar a se alinhar automaticamente do governo Trump, isso vai ter consequências sobre a inserção internacional do Brasil, a autonomia estratégica do país e o lugar do Brasil no mundo. E isso eu acho que deveria ser um assunto que deveria interessar muito o eleitor brasileiro antes de decidir o seu voto em favor de Flávio Bolsonaro ou de Luiz Inácio Lula Silva.
5: Perfeito. Eu agradeço, então, a participação do Gaspar Estrada, membro da Unidade Sul Global da London School of Economics, cientista político. Obrigada por conversar com a RFI.
6: Obrigado a você e aos ouvintes da RFI Brasil.
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7: Olá e sejam bem-vindos ao nosso programa Saúde em Dia. Lançado nos Estados Unidos em 2012, a campanha Setembro Dourado mobiliza o grande público em torno da luta contra os cânceres pediátricos e contribui para o financiamento da pesquisa. Embora os avanços científicos permitam atualmente a cura de mais de 80% dos casos, o câncer continua sendo a principal causa de morte por doença entre pessoas com mais de um ano de idade, com cerca de 500 óbitos registrados anualmente na França. Essa taxa de cura não é homogênea e depende da gravidade da doença, explicou a chefe do Departamento de Oncologia Infantil do Instituto Francês Gustave Roussy, Christelle Dufour, durante uma entrevista coletiva. O hospital, situado em Villejuif, perto de Paris, é o maior centro de combate ao câncer da Europa e promove a pesquisa aplicada, o que possibilita o acesso a tratamentos inovadores. Uma das principais missões da equipe, ressalta a oncologista, é obter um número cada vez maior de remissões. O Instituto oferece estrutura e condições para que os pequenos pacientes possam ter um cotidiano o mais próximo do normal possível, incluindo aulas e outras atividades. Durante o acompanhamento, a prioridade é evitar o aparecimento de um segundo câncer. Para atingir essa meta, o hospital tem um programa específico, o Interception, dedicado à prevenção e ao rastreamento em pacientes que correm maior risco de recidiva.
8: Ce programme qui est dédié à intercepter les seconds cancers, mais aussi
9: este programa busca evitar o aparecimento de um segundo câncer e de suas sequelas. Existe uma parte desse programa que é dedicada a jovens adultos e adultos tratados na infância. Os pacientes passam por um rastreamento de sequelas e os profissionais avaliam a implementação de eventuais tratamentos e, principalmente, rastreiam um segundo câncer.
7: As opções terapêuticas, observa, também são mais diversificadas quando é possível agregar a pesquisa realizada pelos cientistas dentro do hospital ao plano de tratamento de alguns pacientes. Muitos deles podem participar de ensaios clínicos e ter acesso a moléculas inovadoras. Um exemplo é o programa Biomed, dedicado a crianças com um tipo de tumor maligno do tronco cerebral e que permitiu a adoção de um tratamento que melhorou muito a sobrevida dos pacientes.
9: Há alguns anos, quando recebíamos essas crianças em consulta, o prognóstico era muito ruim, com taxa de sobrevida de cerca de um ano. Hoje as coisas mudaram, porque conhecemos melhor essa patologia. Graças a este programa, passamos a conseguir realizar biópsias. O tronco cerebral é uma estrutura inacessível para a cirurgia e a realização de uma biópsia era até então delicada. Ela permite confirmar o diagnóstico, identificar biologias diferentes e, consequentemente, propor tratamentos diferenciados. Em particular, foi possível validar um tratamento chamado everolimo, associado à radioterapia, que permite a alguns pacientes ter uma sobrevida muito mais longa.
7: O financiamento obtido durante as campanhas Setembro Dourado também permitiu, por exemplo, o desenvolvimento do Observatório Nacional das Síndromes de Predisposição aos Cânceres Pediátricos. O setor é coordenado pelo Gustave Roussy, pelo Instituto Curie, em Paris, e pelo Hospital Universitário de Rouen. Reunindo mais de 20 centros e laboratórios de oncologia pediátrica na França, o observatório coleta e analisa dados clínicos e genéticos de crianças portadoras de predisposição hereditária ao câncer. O objetivo é compreender melhor doenças raras, aprimorar o aconselhamento genético às famílias e desenvolver estratégias de monitoramento e prevenção. O perfil molecular dos tumores malignos em cada paciente também é uma prioridade no manejo da doença, explica o oncologista pediátrico.
9: Os tumores de crianças e adolescentes diferem dos cânceres nos adultos. Hoje, uma biópsia é feita no momento do diagnóstico, sobretudo na recidiva para obter o diagnóstico. Pode ser um meduloblastoma, um neuroblastoma ou um tumor de Weyngr. Mas tentamos ir além para tentar entender especificamente qual é a biologia do tumor daquele paciente e encontrar alvos terapêuticos. Embora os cânceres tenham o mesmo nome, eles não são biologicamente idênticos. Após a identificação desses alvos terapêuticos, se houver um medicamento direcionado a essa anomalia disponível, esse novo tratamento é proposto ao paciente.
8: Esse novo medicamento ao paciente.
7: Você ouviu Saúde em Dia. Obrigada pela audiência. Até a próxima semana.
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4: Paris, 22 de setembro de 2026. Essas são as principais notícias desta terça. A 81ª Assembleia Geral da ONU tem início hoje em Nova York, em um contexto de multiplicação de conflitos, crises e de fragilização das Nações Unidas. No entanto, a guerra no Oriente Médio e o bloqueio do Estreito de Hormuz devem monopolizar os discursos dos líderes nos próximos dias. Esta também será a última Assembleia Geral da ONU com Antônio Guterres no comando da instituição, que deve escolher ainda neste ano o seu próximo secretário-geral. Como manda a tradição, o Brasil é o país que abre hoje os discursos dos líderes. A fala do presidente Lula deve focar na defesa do multilateralismo e criticar as ingerências externas em assuntos do Brasil. Na Ucrânia, bombardeios russos noturnos contra complexos industriais mataram ao menos 4 pessoas em Dnipro, no centro-leste do país. 4 bairros da localidade foram visados por mísseis, drones e tiros de artilharia. As operações de buscas nos escombros continuam nessa manhã. Infraestruturas industriais também foram atingidas em Kryvyi Rih, Plavograd, outras 2 cidades da região. Em Mykolaiv, no sul da Ucrânia, um drone russo de longo alcance matou uma criança de 3 anos. Em reunião nesta terça, à margem da Assembleia Geral da ONU em Nova York, o presidente ucraniano Volodymyr Zelensky deve tentar convencer o presidente americano Donald Trump a relançar as negociações de paz com a Rússia. Aqui na França, a crise dos combustíveis se reforça com os aumentos dos preços nos postos. A média do litro do diesel atingiu um novo recorde, €2,41, equivalente a R$14,13, enquanto o litro da gasolina está em €2,22, equivalente a pouco mais de R$13. O primeiro-ministro Sebastien Lecornu deve anunciar novas medidas nesta tarde para acalmar a população. Já o presidente Emmanuel Macron vai conceder uma entrevista na quinta-feira na TV francesa sobre a questão. Em Nova York, ministros das Relações Exteriores do G7 se reuniram e fizeram um apelo para que os rebeldes hutis do Iêmen coloquem um fim aos ataques no Oriente Médio. A declaração divulgada após o encontro também pede que o Irã deixe de entregar armas aos insurgentes que abriram uma nova frente na região, tendo como alvo a Arábia Saudita, principal aliada dos Estados Unidos no Oriente Médio. 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
4: Bom dia, sol e 18 graus em Paris. Em destaque nesta terça-feira, 22 de setembro de 2026. Grande expectativa para o discurso de Lula na Assembleia Geral da ONU em Nova York. Presidente brasileiro deve defender multilateralismo e criticar ingerência externa no país. Bombardeios russos contra complexos industriais na Ucrânia deixam ao menos 5 mortos. Em entrevista exclusiva à RFI, o atacante francês Kylian Mbappé demonstra confiança para conquistar o troféu Bola de Ouro em outubro. Essas e outras notícias a seguir. A 81ª Assembleia Geral da ONU tem início nesta terça em Nova York, em um contexto de multiplicação de guerras, crises e de fragilização das Nações Unidas. Ucrânia, inteligência artificial e até novas pandemias estarão na pauta, mas a guerra no Oriente Médio e o bloqueio do Estreito de Hormuz devem dominar os discursos dos líderes nos próximos dias. Essa também será a última Assembleia Geral da ONU com Antônio Guterres no comando da instituição, que deve escolher ainda neste ano o seu próximo líder. Como manda a tradição, é o Brasil o país que abre os discursos dos chefes de Estado e de governo. De Nova York, a nossa correspondente Luciana Rosa nos adianta alguns dos assuntos que devem ser abordados pelo presidente Lula.
1: O discurso deve ter como eixo principal a defesa do multilateralismo, num momento em que a ONU enfrenta dificuldades para responder a uma série de conflitos internacionais. Segundo a diplomacia brasileira, Lula deve defender a negociação como caminho para resolver disputas, o respeito ao direito internacional humanitário e o princípio da não interferência nos assuntos internos de outros países. A reforma das Nações Unidas também deve ocupar espaço importante. O Brasil defende há anos uma ampliação do Conselho de Segurança e mudanças no funcionamento do órgão. Lula também deve falar de soberania. A diplomacia brasileira afirma que o discurso não terá caráter eleitoral e a expectativa é de que ele não cite Donald Trump nominalmente. Mas o presidente deve defender as instituições brasileiras e rejeitar interferências externas nos assuntos internos do país.
4: Essa foi a nossa correspondente em Nova York, Luciana Rosa. É forte a expectativa também para o discurso do presidente americano Donald Trump nesta terça, bem como a fala do presidente iraniano Massoud Pezeshkian na quarta. Antes de embarcar em direção aos Estados Unidos, o presidente iraniano prometeu defender firmemente as posições do Irã na guerra. Já o presidente francês Emmanuel Macron se reuniu na segunda com Trump e, em entrevista à imprensa francesa em Nova York, ele falou dos assuntos abordados com o presidente americano. Vamos ouvi-lo.
11: Tivemos uma conversa muito produtiva que permitiu abordar tanto a crise no Oriente Médio quanto nossa disposição de fazer tudo o que for possível para reabrir o Estreito de Hormuz. Várias soluções foram mencionadas, opções diplomáticas, nas quais vamos trabalhar nas próximas horas, que permitiriam, mesmo sem um acordo global, encontrar soluções para a circulação de embarcações. Também falamos sobre a situação no Mar Vermelho. E em relação a esse ponto, sem entrar em confronto ou escalada, mas como reforçar a segurança dos pontos de saída do petróleo na região. Depois tivemos uma longa discussão sobre a Ucrânia e a Rússia, sobre a necessidade de ajudar nossos amigos ucranianos de forma mais rápida e robusta em termos de interceptadores de mísseis. E por fim, evocamos iniciativas que poderíamos tomar para buscar uma moratória sobre as questões energéticas.
4: Esse foi o presidente francês Emmanuel Macron em Nova York. À margem da Assembleia Geral da ONU, ministro das Relações Exteriores do G7 se reuniram na segunda e fizeram um apelo para que os rebeldes hutis do Iêmen acabem com todas as ações militares, ameaças e ataques contra o transporte marítimo. A declaração foi divulgada após o encontro e também pede que o Irã deixe de entregar armas e de apoiar os insurgentes que abriram uma nova frente no conflito no Oriente Médio, tendo como alvo a Arábia Saudita, principal aliada dos Estados Unidos na região. Aqui na França, a crise dos combustíveis se reforça com aumentos dos preços nos postos. Na segunda-feira, a média do litro do diesel atingiu um novo recorde, €2,41, equivalente a R$ 14,13, enquanto o litro da gasolina é de €2,22, equivalente a pouco mais de R$ 13,00. O governo teme que uma nova revolta social reacenda o movimento dos coletes amarelos, que sacudiu o país entre 2018 e 2019. O primeiro-ministro Sébastien Lecornu deve anunciar novas medidas nesta tarde para tentar acalmar a população. Já o presidente Emmanuel Macron concederá uma entrevista na quinta-feira na TV francesa sobre a questão. Na Ucrânia, bombardeios noturnos russos contra complexos industriais mataram ao menos 4 pessoas em Dnipro, no centro-leste do país. 4 bairros da localidade foram visados por mísseis, drones e tiros de artilharia. As operações de buscas nos escombros continuavam nesta manhã. Infraestruturas industriais também foram atingidas em Kryvyi Rih e Pavlograd, outras 2 cidades da região. Em Mykolaiv, no sul da Ucrânia, um drone russo de longo alcance matou uma criança de 3 anos. Em reunião nesta terça, à margem da Assembleia Geral da ONU em Nova York, o presidente ucraniano Volodymyr Zelensky deve tentar convencer o presidente americano Donald Trump a relançar as negociações de paz. Em campanha para conquistar o Bola de Ouro, o atacante francês Kylian Mbappé disse em entrevista exclusiva à RFI que está confiante para levar o cobiçado troféu, que será entregue no final de outubro. Apesar de não ter conquistado nenhum título com o Real Madrid na temporada e terminado a Copa do Mundo em quarto lugar com a seleção francesa, Mbappé se apoia em conquistas individuais. Ele terminou como o melhor artilheiro do Campeonato Espanhol com 25 gols, da Liga dos Campeões com 15 gols e com os 10 que marcou na última Copa e se tornou o maior artilheiro da história dos Mundiais com 22 gols em 3 edições. Vamos ouvi-lo.
12: Eu penso que eu tenho tido um grande
11: ano. Acho que tive um ótimo ano e, no final das contas, a Bola de Ouro é um prêmio individual. Fui o artilheiro geral em todas as competições importantes. Tem momentos que as pessoas podem se lembrar e tudo mais. Mas não sou eu quem vota. Acho que devo deixar as pessoas livres para votarem em quem quiserem. Mas, claro, para mim, acho que pode ter sido um bom ano.
12: Claro que, para mim, penso que pode ser um bom ano.
4: Olivier Mbappé foi entrevistado por Olivier Pron.
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4: Olá, neste segundo bloco do programa da RFI Brasil, vamos saber como a imprensa francesa aborda o recorde nos preços dos combustíveis e também a demora do governo francês para apresentar soluções à população. Depois, no RF Convida, entrevistamos o cientista político Gaspar Estrada, que avalia que a polarização e o cansaço dos eleitores marcam a reta final da campanha presidencial no Brasil. Para terminar, no programa de saúde, o assunto é a campanha Setembro Dourado, lançada nos Estados Unidos em 2012 e que marca avanços contra cânceres infanto-juvenis. Mas antes, no programa Linha Direta, vamos conversar com a nossa correspondente em Nova York sobre o discurso do presidente Lula na abertura da Assembleia Geral da ONU, que deve evocar o papel da soberania dos países e criticar ingerências externas nas eleições do Brasil. Confira.
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11: Começa nesta terça-feira em Nova York o debate de líderes da 81ª Assembleia Geral das Nações Unidas. O encontro acontece em um momento especialmente importante para a organização, em meio a conflitos e tensões internacionais, e no ano em que será escolhido o sucessor de Antônio Guterres no comando da ONU. Como manda a tradição, o Brasil abre os discursos. Direto de Nova York, Luciana Rosa adianta o que esperar do discurso do presidente Lula e traz outros detalhes desta edição da Assembleia Geral das Nações Unidas. Olá, Luciana, bom dia. O que devemos, então, esperar do discurso do presidente Lula nesta terça-feira e quais devem ser os principais temas?
1: O discurso deve ter como eixo principal a defesa do multilateralismo, num momento em que a ONU enfrenta dificuldades para responder a uma série de conflitos internacionais. Segundo a diplomacia brasileira, Lula deve defender a negociação como caminho para resolver disputas, o respeito ao direito internacional humanitário e o princípio da não interferência nos assuntos internos de outros países. A reforma das Nações Unidas também deve ocupar espaço importante. O Brasil defende há anos uma ampliação do Conselho de Segurança e mudanças no funcionamento do órgão, que hoje tem 5 membros permanentes com poder de veto: Estados Unidos, Rússia, China, França e Reino Unido. A expectativa é que Lula volte a argumentar que essa estrutura já não representa o equilíbrio de forças do mundo atual e limita a capacidade da ONU de agir diante de crises internacionais. Lula também deve falar de soberania. A diplomacia brasileira afirma que o discurso não terá caráter eleitoral e a expectativa é de que ele não cite Donald Trump nominalmente. Mas o presidente deve defender as instituições brasileiras e rejeitar interferências externas nos assuntos internos do país.
11: Agora, Luciana, existe a possibilidade de um encontro entre Lula e o presidente Donald Trump, assim como aconteceu no ano passado?
1: Existe, mas até agora não há uma reunião bilateral confirmada. Os dois presidentes estarão muito próximos durante a abertura da Assembleia Geral. Lula faz tradicionalmente o primeiro discurso e Trump fala logo depois. Por isso, existe a possibilidade de um encontro informal nos bastidores, como aconteceu no ano passado. mas desta vez o clima é diferente. Em entrevista a Cristiane Amanpour, da CNN Internacional, nesta segunda-feira, Lula fez críticas diretas à maneira como Trump governa. Ele voltou a dizer que o presidente americano age como um imperador e afirmou não concordar com uma lógica baseada na ideia de que o país mais forte pode impor sua vontade aos demais.
0: Agora, Luciana, em relação à Assembleia Geral, por que a edição deste ano é particularmente importante?
1: Porque ela acontece num momento de enorme pressão sobre o sistema multilateral. Quase 130 chefes de Estado e de governo participam desta semana de alto nível em Nova York, enquanto o mundo enfrenta simultaneamente conflitos na Ucrânia e no Oriente Médio, instabilidade no Mar Vermelho, pressões sobre o mercado internacional de energia e uma crise financeira dentro das próprias Nações Unidas. O tema oficial do debate deste ano é justamente restaurar a confiança, administrar a transformação, uma ONU que funcione para todos. E existe ainda uma transição importante acontecendo dentro da organização. Antônio Guterres está no último ano de seu segundo mandato como secretário-geral e o processo de escolha de seu sucessor já está em andamento. Ao mesmo tempo, cresce a discussão sobre a capacidade da ONU de responder aos conflitos atuais. O Conselho de Segurança continua profundamente dividido. O poder de veto dos 5 membros permanentes frequentemente impede consensos sobre algumas das principais guerras e crises internacionais. É nesse contexto que países como o Brasil voltam a defender uma reforma da estrutura de governança global e uma representação maior dos países em desenvolvimento. Então, mais do que uma sequência de discursos, essa Assembleia Geral acontece no momento em que os próprios líderes mundiais discutem qual deve ser o papel da ONU e se a estrutura criada depois da Segunda Guerra Mundial ainda consegue responder às crises do século XXI.
0: Muito obrigado, Luciana Rosa, correspondente da RFI em Nova York, que participou do Linha Direta de hoje.
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4: A crise dos combustíveis continua a estampar as capas dos principais jornais da França nesta terça. O aumento contínuo dos preços nos postos suscita a angústia dos franceses e prejudica as profissões que dependem do produto para trabalhar. O jornal Libération entrevistou trabalhadores de diferentes setores, como cuidadores, entregadores e agricultores, que denunciam as dificuldades para chegar a seus locais de trabalho ou simplesmente desempenhar suas funções. Segundo o Libé, o governo quer dar a impressão de que está agindo, enquanto os preços dos combustíveis continuam batendo recordes a cada dia. Na segunda-feira, o litro do diesel chegou ao equivalente a R$ 14,13, mas até o momento, o executivo descarta atender aos pedidos da população de fixar um teto ou de diminuir os impostos sobre os derivados de petróleo. O jornal Le Figaro destaca que o primeiro-ministro Sébastien Lecornu multiplica as reuniões com ministros e representantes das categorias mais prejudicadas pela crise. O diário afirma que a população entende que os aumentos estão relacionados às guerras no Oriente Médio e na Ucrânia, mas, ao mesmo tempo, os trabalhadores precisam de uma solução para suportar as consequências no cotidiano. Segundo o jornal Le Parisien, o governo corre contra o relógio. Enquanto Lecornu prometeu anunciar novas medidas nesta terça, o presidente Emmanuel Macron programou uma entrevista para a quinta na TV francesa. Uma pesquisa divulgada pelo Instituto IFOP nesta semana mostra que, devido à crise, o chefe de Estado perdeu 4 pontos de popularidade e reúne apenas 17% de opiniões favoráveis.
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5: À medida que nos aproximamos de 4 de outubro, data do primeiro turno das eleições no Brasil, a campanha entra na reta final, mas com poucos debates sobre programas de governo de cada candidato. Mais do que uma oportunidade para apresentação de ideias e proposição de projetos, o que se viu foram muitas trocas de acusações e denúncias, como as que investigam o caso de corrupção do Banco Master. Vamos conversar hoje com Gaspar Estrada, cientista político e membro da Unidade Sul Global da London School of Economics. Obrigada pela entrevista, Gaspar.
6: Olá, um prazer estar com você e os ouvintes da RFI Brasil.
5: A impressão que se tem, pelo menos, é de que os projetos estão inaudíveis. Como é que fica a situação do eleitorado e dos políticos nesse contexto, Gaspar?
6: Olha, de fato, há uma forma de crítica pelos brasileiros com a oferta eleitoral. Há, segundo as pesquisas, uma forte desengajamento nesse pleito eleitoral, o que pode ter uma tradução muito concreta no dia da eleição, com um aumento da taxa de abstenção.
5: O Brasil segue num ambiente muito polarizado, Gaspar. Os dois principais candidatos aí, o atual presidente Lula e o conservador Flávio Bolsonaro, com uma diferença bem apertada. Que análise você faz desse momento político em que acontece essa eleição?
6: É claro que hoje o Brasil é um país muito polarizado. Isso não é um fato novo no Brasil, né? E a gente pode também ver que é uma tendência na região. Nas últimas duas eleições presidenciais na América do Sul, no Peru e na Colômbia, também foi definida por margem extremamente estreita.
5: O presidente Lula ele tem acenado com diversos benefícios sociais, como o reajuste do Bolsa Família, teve o apoio de muitos artistas, mas nem isso tem se revertido em uma vantagem larga de votos. Por que isso acontece, na sua opinião?
6: Olha, eu acho que há um descompasso entre, por um lado, os bons números do governo Lula em termos da macroeconomia, quando você vê taxa de desemprego, o crescimento do PIB nos dois primeiros anos de governo, a queda recorde do desmatamento da Amazônia, e por outro lado, uma percepção na economia das famílias de que, por exemplo, o aumento do salário mínimo ele é corroído por inflação de alguns itens da cesta básica, por outro lado, o aumento do endividamento e da própria inadimplência das famílias. E isso faz com que, embora haja uma melhora da economia familiar, que na verdade esse ganho não é refletido na qualidade de vida das pessoas.
5: A campanha do presidente Lula teria subestimado o poder das redes sociais, na sua opinião?
6: Olha, eu acho que a campanha do presidente Lula, ela fez uma estratégia de redes desde o começo. No entanto, ela começou a pagar propaganda nas mídias sociais há apenas 15 dias, o que é muito pouco, né?
5: Com relação ao Flávio Bolsonaro, nem os contatos que ele teve com Daniel Vorcaro parecem retirar votos do candidato conservador. Qual seria a explicação para isso?
6: Ou seja, as pesquisas mostram que essa é uma eleição de mudança e que o Bolsonaro é o sobrenome que encarna essa mudança. Agora, é evidente que também há muitos negativos associados ao nome e ao sobrenome Bolsonaro. E isso que explica também essa taxa de rejeição tão alta do Flávio Bolsonaro e que faz que esta disputa seja muito equilibrada.
5: O presidente Lula está nos Estados Unidos, ele vai discursar na ONU. Que impacto pode ter esse discurso numa instituição considerada por muitos aí como descredibilizada?
6: Olha, acho que é importante para o presidente Lula ir para as Nações Unidas e mostrar aos eleitores brasileiros justamente essa diferença de status entre ele, que é um presidente da República em exercício, que vê chefe de Estado e que tem uma posição de defesa da política externa do Brasil, baseada na defesa do multilateralismo, do direito internacional, é um elemento diferenciador que o presidente Lula pode ter com Flávio Bolsonaro. Agora, o que vai ser mais importante ainda é o que vai acontecer com o eventual encontro com Donald Trump para ver se haverá uma radicalização da posição americana perante o Brasil ou, pelo contrário, uma sorte de trégua antes da eleição brasileira.
5: Pois é, a posição do Lula contra a ingerência americana se contrapõe à posição do Flávio Bolsonaro, que procura cada vez mais se alinhar com a equipe conservadora do presidente Trump. Como é que essa dualidade é vista internamente no Brasil?
6: A eleição brasileira terá consequências não só para o Brasil, mas para toda a América do Sul e a América Latina. Se o Brasil passar a se alinhar automaticamente do governo Trump, isso vai ter consequências sobre a inserção internacional do Brasil, a autonomia estratégica do país e o lugar do Brasil no mundo. E isso eu acho que deveria ser um assunto que deveria interessar muito o eleitor brasileiro antes de decidir o seu voto em favor de Flávio Bolsonaro ou de Luiz Inácio Lula Silva.
5: Perfeito. Eu agradeço, então, a participação do Gaspar Estrada, membro da Unidade Sul Global da London School of Economics, cientista político. Obrigada por conversar com a RFI.
6: Obrigado a você e aos ouvintes da RFI Brasil.
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7: Olá e sejam bem-vindos ao nosso programa Saúde em Dia. Lançado nos Estados Unidos em 2012, a campanha Setembro Dourado mobiliza o grande público em torno da luta contra os cânceres pediátricos e contribui para o financiamento da pesquisa. Embora os avanços científicos permitam atualmente a cura de mais de 80% dos casos, o câncer continua sendo a principal causa de morte por doença entre pessoas com mais de um ano de idade, com cerca de 500 óbitos registrados anualmente na França. Essa taxa de cura não é homogênea e depende da gravidade da doença, explicou a chefe do Departamento de Oncologia Infantil do Instituto Francês Gustave Roussy, Christelle Dufour, durante uma entrevista coletiva. O hospital, situado em Villejuif, perto de Paris, é o maior centro de combate ao câncer da Europa e promove a pesquisa aplicada, o que possibilita o acesso a tratamentos inovadores. Uma das principais missões da equipe, ressalta a oncologista, é obter um número cada vez maior de remissões. O Instituto oferece estrutura e condições para que os pequenos pacientes possam ter um cotidiano o mais próximo do normal possível, incluindo aulas e outras atividades. Durante o acompanhamento, a prioridade é evitar o aparecimento de um segundo câncer. Para atingir essa meta, o hospital tem um programa específico, o Interception, dedicado à prevenção e ao rastreamento em pacientes que correm maior risco de recidiva.
9: Este programa busca evitar o aparecimento de um segundo câncer e de suas sequelas. Existe uma parte desse programa que é dedicada a jovens adultos e adultos tratados na infância. Os pacientes passam por um rastreamento de sequelas e os profissionais avaliam a implementação de eventuais tratamentos e, principalmente, rastreiam um segundo câncer.
7: As opções terapêuticas, observa, também são mais diversificadas quando é possível agregar a pesquisa realizada pelos cientistas dentro do hospital ao plano de tratamento de alguns pacientes. Muitos deles podem participar de ensaios clínicos e ter acesso a moléculas inovadoras. Um exemplo é o programa Biomed, dedicado a crianças com um tipo de tumor maligno do tronco cerebral e que permitiu a adoção de um tratamento que melhorou muito a sobrevida dos pacientes.
9: Há alguns anos, quando recebíamos essas crianças em consulta, o prognóstico era muito ruim, com taxa de sobrevida de cerca de um ano. Hoje as coisas mudaram, porque conhecemos melhor essa patologia. Graças a este programa, passamos a conseguir realizar biópsias. O tronco cerebral é uma estrutura inacessível para a cirurgia e a realização de uma biópsia era até então delicada. Ela permite confirmar o diagnóstico, identificar biologias diferentes e, consequentemente, propor tratamentos diferenciados. Em particular, foi possível validar um tratamento chamado everolimo, associado à radioterapia, que permite a alguns pacientes ter uma sobrevida muito mais longa.
7: O financiamento obtido durante as campanhas Setembro Dourado também permitiu, por exemplo, o desenvolvimento do Observatório Nacional das Síndromes de Predisposição aos Cânceres Pediátricos. O setor é coordenado pelo Gustave Roussy, pelo Instituto Curie, em Paris, e pelo Hospital Universitário de Rouen. Reunindo mais de 20 centros e laboratórios de oncologia pediátrica na França, o observatório coleta e analisa dados clínicos e genéticos de crianças portadoras de predisposição hereditária ao câncer. O objetivo é compreender melhor doenças raras, aprimorar o aconselhamento genético às famílias e desenvolver estratégias de monitoramento e prevenção. O perfil molecular dos tumores malignos em cada paciente também é uma prioridade no manejo da doença, explica o oncologista pediátrico.
9: Os tumores de crianças e adolescentes diferem dos cânceres nos adultos. Hoje, uma biópsia é feita no momento do diagnóstico, ou sobretudo na recidiva para obter o diagnóstico. Pode ser um medulloblastoma, um neuroblastoma ou um tumor de Weinger. Mas tentamos ir além para tentar entender especificamente qual é a biologia do tumor daquele paciente e encontrar alvos terapêuticos. Embora os cânceres tenham o mesmo nome, eles não são biologicamente idênticos. Após a identificação desses alvos terapêuticos, se houver um medicamento direcionado a essa anomalia disponível, esse novo tratamento é proposto ao paciente.
7: Você ouviu Saúde em Dia. Obrigada pela audiência. Até a próxima semana.
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4: Paris, 22 de setembro de 2026. Essas são as principais notícias desta terça. A 81ª Assembleia Geral da ONU tem início hoje em Nova York, em um contexto de multiplicação de conflitos, crises e de fragilização das Nações Unidas. No entanto, a guerra no Oriente Médio e o bloqueio do Estreito de Hormuz devem monopolizar os discursos dos líderes nos próximos dias. Esta também será a última Assembleia Geral da ONU com António Guterres no comando da instituição, que deve escolher ainda neste ano o seu próximo secretário-geral. Como manda a tradição, o Brasil é o país que abre hoje os discursos dos líderes. A fala do presidente Lula deve focar na defesa do multilateralismo e criticar as ingerências externas em assuntos do Brasil. Na Ucrânia, bombardeios russos noturnos contra complexos industriais mataram ao menos 4 pessoas em Dnipro, no centro-leste do país. 4 bairros da localidade foram visados por mísseis, drones e tiros de artilharia. As operações de buscas nos escombros continuam nessa manhã. Infraestruturas industriais também foram atingidas em Kryvyi Rih, Plavograd, outras 2 cidades da região. Em Mykolaiv, no sul da Ucrânia, um drone russo de longo alcance matou uma criança de 3 anos. Em reunião nesta terça, à margem da Assembleia Geral da ONU em Nova York, o presidente ucraniano Volodymyr Zelensky deve tentar convencer o presidente americano Donald Trump a relançar as negociações de paz com a Rússia. Aqui na França, a crise dos combustíveis se reforça com os aumentos dos preços nos postos. A média do litro do diesel atingiu um novo recorde, €2,41, equivalente a R$14,13, enquanto o litro da gasolina está em €2,22, equivalente a pouco mais de R$13. O primeiro-ministro Sébastien Lecornu deve anunciar novas medidas nesta tarde para acalmar a população. Já o presidente Emmanuel Macron vai conceder uma entrevista na quinta-feira na TV francesa sobre a questão. Em Nova York, ministros das Relações Exteriores do G7 se reuniram e fizeram um apelo para que os rebeldes hutis do Iêmen coloquem um fim aos ataques no Oriente Médio. A declaração divulgada após o encontro também pede que o Irã deixe de entregar armas aos insurgentes que abriram uma nova frente na região, tendo como alvo a Arábia Saudita, principal aliada dos Estados Unidos no Oriente Médio. 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Horas e 30 minutos em Paris, 6:30 pelo horário de Brasília, está no ar o Jornal da Rádio França Internacional.
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4: Bom dia, sol e 18 graus em Paris. Em destaque nesta terça-feira, 22 de setembro de 2026. Grande expectativa para o discurso de Lula na Assembleia Geral da ONU em Nova York. Presidente brasileiro deve defender multilateralismo e criticar ingerência externa no país. Bombardeios russos contra complexos industriais na Ucrânia deixam ao menos 5 mortos. Em entrevista exclusiva à RFI, o atacante francês Kylian Mbappé demonstra confiança para conquistar o troféu Bola de Ouro em outubro. Essas e outras notícias a seguir. A 81ª Assembleia Geral da ONU tem início nesta terça em Nova York, em um contexto de multiplicação de guerras, crises e de fragilização das Nações Unidas. Ucrânia, inteligência artificial e até novas pandemias estarão na pauta, mas a guerra no Oriente Médio e o bloqueio do Estreito de Hormuz devem dominar os discursos dos líderes nos próximos dias. Essa também será a última Assembleia Geral da ONU com Antônio Guterres no comando da instituição, que deve escolher ainda neste ano o seu próximo líder. Como manda a tradição, é o Brasil o país que abre os discursos dos chefes de Estado e de governo. De Nova York, a nossa correspondente Luciana Rosa nos adianta alguns dos assuntos que devem ser abordados pelo presidente Lula.
1: O discurso deve ter como eixo principal a defesa do multilateralismo, num momento em que a ONU enfrenta dificuldades para responder a uma série de conflitos internacionais. Segundo a diplomacia brasileira, Lula deve defender a negociação como caminho para resolver disputas, o respeito ao direito internacional humanitário e o princípio da não interferência nos assuntos internos de outros países. A reforma das Nações Unidas também deve ocupar espaço importante. O Brasil defende há anos uma ampliação do Conselho de Segurança e mudanças no funcionamento do órgão. Lula também deve falar de soberania. A diplomacia brasileira afirma que o discurso não terá caráter eleitoral e a expectativa é de que ele não cite Donald Trump nominalmente. Mas o presidente deve defender as instituições brasileiras e rejeitar interferências externas nos assuntos internos do país.
4: Essa foi a nossa correspondente em Nova York, Luciana Rosa. É forte a expectativa também para o discurso do presidente americano Donald Trump nesta terça, bem como a fala do presidente iraniano Massoud Pezeshkian na quarta. Antes de embarcar em direção aos Estados Unidos, o presidente iraniano prometeu defender firmemente as posições do Irã na guerra. Já o presidente francês Emmanuel Macron se reuniu na segunda com Trump e em entrevista à imprensa francesa em Nova York, ele falou dos assuntos abordados com o presidente americano. Vamos ouvi-lo.
11: Tivemos uma conversa muito produtiva que permitiu abordar tanto a crise no Oriente Médio quanto nossa disposição de fazer tudo o que for possível para reabrir o Estreito de Hormuz. Várias soluções foram mencionadas, opções diplomáticas, nas quais vamos trabalhar nas próximas horas, que permitiriam, mesmo sem um acordo global, encontrar soluções para a circulação de embarcações. Também falamos sobre a situação no Mar Vermelho. E em relação a esse ponto, sem entrar em confronto ou escalada, mas como reforçar a segurança dos pontos de saída do petróleo na região. Depois tivemos uma longa discussão sobre a Ucrânia e a Rússia, sobre a necessidade de ajudar nossos amigos ucranianos de forma mais rápida e robusta em termos de interceptadores de mísseis. E por fim, evocamos iniciativas que poderíamos tomar para buscar uma moratória sobre as questões energéticas.
4: Esse foi o presidente francês Emmanuel Macron em Nova York. À margem da Assembleia Geral da ONU, ministro das Relações Exteriores do G7 se reuniram na segunda e fizeram um apelo para que os rebeldes hutis do Iêmen acabem com todas as ações militares, ameaças e ataques contra o transporte marítimo. A declaração foi divulgada após o encontro e também pede que o Irã deixe de entregar armas e de apoiar os insurgentes que abriram uma nova frente no conflito no Oriente Médio, tendo como alvo a Arábia Saudita, principal aliada dos Estados Unidos na região. Aqui na França, a crise dos combustíveis se reforça com aumentos dos preços nos postos. Na segunda-feira, a média do litro do diesel atingiu um novo recorde, €2,41, equivalente a R$14,13, enquanto o litro da gasolina é de €2,22, equivalente a pouco mais de R$13. O governo teme que uma nova revolta social reacenda o movimento dos coletes amarelos, que sacudiu o país entre 2018 e 2019. O primeiro-ministro Sébastien Lecornu deve anunciar novas medidas nesta tarde para tentar acalmar a população. Já o presidente Emmanuel Macron concederá uma entrevista na quinta-feira na TV francesa sobre a questão.

0: Denis. Mas antes, no programa Linha Direta, vamos conversar com a nossa correspondente em Nova York sobre o discurso do presidente Lula na abertura da Assembleia Geral da ONU, que deve evocar o papel da soberania dos países e criticar ingerências externas nas eleições do Brasil. Confira.
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2: Elcio Ramalho. Começa nesta terça-feira em Nova York o debate de líderes da 81ª Assembleia Geral das Nações Unidas. O encontro acontece em um momento especialmente importante para a organização, em meio a conflitos e tensões internacionais, e no ano em que será escolhido o sucessor de Antônio Guterres no comando da ONU. Como manda a tradição, o Brasil abre os discursos. Direto de Nova York, Luciana Rosa adianta o que esperar do discurso do presidente Lula e traz outros detalhes desta edição da Assembleia Geral das Nações Unidas. Olá, Luciana, bom dia. O que devemos, então, esperar do discurso do presidente Lula nesta terça-feira e quais devem ser os principais temas?
3: O discurso deve ter como eixo principal a defesa do multilateralismo, num momento em que a ONU enfrenta dificuldades para responder a uma série de conflitos internacionais. Segundo a diplomacia brasileira, Lula deve defender a negociação como caminho para resolver disputas, o respeito ao direito internacional humanitário e o princípio da não interferência nos assuntos internos de outros países. A reforma das Nações Unidas também deve ocupar espaço importante. O Brasil defende há anos uma ampliação do Conselho de Segurança e mudanças no funcionamento do órgão, que hoje tem 5 membros permanentes com poder de veto: Estados Unidos, Rússia, China, França e Reino Unido. A expectativa é que Lula volte a argumentar que essa estrutura já não representa o equilíbrio de forças do mundo atual e limita a capacidade da ONU de agir diante de crises internacionais. Lula também deve falar de soberania. A diplomacia brasileira afirma que o discurso não terá caráter eleitoral e a expectativa é de que ele não cite Donald Trump nominalmente. Mas o presidente deve defender as instituições brasileiras e rejeitar interferências externas nos assuntos internos do país.
2: Agora, Luciana, existe a possibilidade de um encontro entre Lula e o presidente Donald Trump, assim como aconteceu no ano passado?
3: Existe, mas até agora não há uma reunião bilateral confirmada. Os dois presidentes estarão muito próximos durante a abertura da Assembleia Geral. Lula faz tradicionalmente o primeiro discurso e Trump fala logo depois. Por isso, existe a possibilidade de um encontro informal nos bastidores, como aconteceu no ano passado. Mas, desta vez, o clima é diferente. Em entrevista a Cristiane Amanpour, da CNN Internacional, nesta segunda-feira, Lula fez críticas diretas à maneira como Trump governa. Ele voltou a dizer que o presidente americano age como um imperador e afirmou não concordar com uma lógica baseada na ideia de que o país mais forte pode impor sua vontade aos demais.
2: Agora, Luciana, em relação à Assembleia Geral, por que a edição deste ano é particularmente importante?
3: Porque ela acontece num momento de enorme pressão sobre o sistema multilateral. Quase 130 chefes de Estado e de governo participam desta semana de alto nível em Nova York, enquanto o mundo enfrenta simultaneamente conflitos na Ucrânia e no Oriente Médio, instabilidade no Mar Vermelho, pressões sobre o mercado internacional de energia e uma crise financeira dentro das próprias Nações Unidas. O tema oficial do debate deste ano é justamente restaurar a confiança, administrar a transformação, uma ONU que funcione para todos. E existe ainda uma transição importante acontecendo dentro da organização. Antônio Guterres está no último ano de seu segundo mandato como secretário-geral e o processo de escolha de seu sucessor já está em andamento. Ao mesmo tempo, cresce a discussão sobre a capacidade da ONU de responder aos conflitos atuais. O Conselho de Segurança continua profundamente dividido. O poder de veto dos 5 membros permanentes frequentemente impede consensos sobre algumas das principais guerras e crises internacionais. É nesse contexto que países como o Brasil voltam a defender uma reforma da estrutura de governança global e uma representação maior dos países em desenvolvimento. Então, mais do que uma sequência de discursos, essa Assembleia Geral acontece no momento em que os próprios líderes mundiais discutem qual deve ser o papel da ONU e se a estrutura criada depois

0: da Segunda Guerra Mundial, ainda consegue responder às crises do século XXI.
1: Muito obrigado, Luciana Rosa, correspondente da RFI em Nova York, que participou do Linha Direta de hoje.
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4: A crise dos combustíveis continua a estampar as capas dos principais jornais da França nesta terça. O aumento contínuo dos preços nos postos suscita a angústia dos franceses e prejudica as profissões que dependem do produto para trabalhar. O jornal Libération entrevistou trabalhadores de diferentes setores, como cuidadores, entregadores e agricultores, que denunciam as dificuldades para chegar a seus locais de trabalho ou simplesmente desempenhar suas funções. Segundo o Libé, o governo quer dar a impressão de que está agindo, enquanto os preços dos combustíveis continuam batendo recordes a cada dia. Na segunda-feira, o litro do diesel chegou ao equivalente a R$ 14,13, mas até o momento, o executivo descarta atender aos pedidos da população de fixar um teto ou de diminuir os impostos sobre os derivados de petróleo. O jornal Le Figaro destaca que o primeiro-ministro Sébastien Lecornu multiplica as reuniões com ministros e representantes das categorias mais prejudicadas pela crise. O diário afirma que a população entende que os aumentos estão relacionados às guerras no Oriente Médio e na Ucrânia, mas, ao mesmo tempo, os trabalhadores precisam de uma solução para suportar as consequências no cotidiano. Segundo o jornal Le Parisien, o governo corre contra o relógio. Enquanto Le Cornu prometeu anunciar novas medidas nesta terça, o presidente Emmanuel Macron programou uma entrevista para a quinta na TV francesa. Uma pesquisa divulgada pelo Instituto IFOP nesta semana mostra que, devido à crise, o chefe de Estado perdeu 4 pontos de popularidade e reúne apenas 17% de opiniões favoráveis.
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5: À medida que nos aproximamos de 4 de outubro, data do primeiro turno das eleições no Brasil, a campanha entra na reta final, mas com poucos debates sobre programas de governo de cada candidato. Mais do que uma oportunidade para apresentação de ideias e proposição de projetos, o que se viu foram muitas trocas de acusações e denúncias, como as que investigam o caso de corrupção do Banco Master. Vamos conversar hoje com Gaspar Estrada, cientista político e membro da Unidade Sul Global da London School of Economics. Obrigada pela entrevista, Gaspar.
6: Olá, um prazer estar com você e os ouvintes da RFI Brasil.
5: A impressão que se tem, pelo menos, é de que os projetos estão inaudíveis. Como é que fica a situação do eleitorado e dos políticos nesse contexto, Gaspar?
6: Olha, de fato, há uma forma de crítica pelos brasileiros com a oferta eleitoral. Há, segundo as pesquisas, uma forte desengajamento nesse pleito eleitoral, o que pode ter uma tradução muito concreta no dia da eleição, com um aumento da taxa de abstenção.
5: O Brasil segue num ambiente muito polarizado, Gaspar. Os dois principais candidatos aí, o atual presidente Lula e o conservador Flávio Bolsonaro, com uma diferença bem apertada. Que análise você faz desse momento político em que acontece essa eleição?
6: É claro que hoje o Brasil é um país muito polarizado. Isso não é um fato novo no Brasil, né? E a gente pode também ver que é uma tendência na região. Nas últimas 2 eleições presidenciais na América do Sul, no Peru e na Colômbia, também foi definida por margem extremamente estreita.
5: O presidente Lula, ele tem acenado com diversos benefícios sociais, como o reajuste do Bolsa Família, teve o apoio de muitos artistas, mas nem isso tem se revertido em uma vantagem larga de votos. Por que isso acontece, na sua opinião?
6: Olha, eu acho que há um descompasso entre, por um lado, os bons números do governo Lula em termos da macroeconomia, quando você vê taxa de desemprego, o crescimento do PIB nos 2 primeiros anos de governo, a queda recorde do desmatamento da Amazônia, e por outro lado, uma percepção na economia das famílias de que, por exemplo, o aumento do salário mínimo, ele é corroído por inflação de alguns itens da cesta básica. Por outro lado, o aumento do endividamento e da própria inadimplência das famílias. E isso faz com que, embora haja uma melhora da economia familiar, que na verdade esse ganho não é refletido na qualidade de vida das pessoas.
5: A campanha do presidente Lula teria subestimado o poder das redes sociais, na sua opinião?
6: Olha, eu acho que a campanha do presidente Lula, ela fez uma estratégia de redes desde o começo. No entanto, ela começou a pagar propaganda nas mídias sociais há apenas 15 dias, o que é muito pouco, né?
5: Com relação ao Flávio Bolsonaro, nem os contatos que ele teve com Daniel Vorcaro parecem retirar votos do candidato conservador. Qual seria a explicação para isso?
6: Ou seja, as pesquisas mostram que essa é uma eleição de mudança e que o Bolsonaro é o sobrenome que encarna essa mudança. Agora, é evidente que também há muitos negativos associados ao nome e ao sobrenome Bolsonaro. E isso que explica também essa taxa de rejeição tão alta do Flávio Bolsonaro e que faz que esta disputa seja muito equilibrada.
5: O presidente Lula está nos Estados Unidos, ele vai discursar na ONU. Que impacto pode ter esse discurso numa instituição considerada por muitos aí como descredibilizada?
6: Olha, acho que é importante para o presidente Lula ir para as Nações Unidas e mostrar aos eleitores brasileiros justamente essa diferença de status entre ele, que é um presidente da República em exercício, que vê chefe de Estado e que tem uma posição de defesa da política externa do Brasil, baseada na defesa do multilateralismo, do direito internacional, é um elemento diferenciador que o presidente Lula pode ter com Flávio Bolsonaro. Agora, o que vai ser mais importante ainda é o que vai acontecer com o eventual encontro com Donald Trump para ver se haverá uma radicalização da posição americana perante o Brasil ou, pelo contrário, uma sorte de trégua antes da eleição brasileira.
5: Pois é, a posição do Lula contra a ingerência americana se contrapõe à posição do Flávio Bolsonaro, que procura cada vez mais se alinhar com a equipe conservadora do presidente Trump. Como é que essa dualidade é vista internamente no Brasil?
6: A eleição brasileira terá consequências não só para o Brasil, mas para toda a América do Sul e a América Latina. Se o Brasil passar a se alinhar automaticamente do governo Trump, isso vai ter consequências sobre a inserção internacional do Brasil, a autonomia estratégica do país e o lugar do Brasil no mundo. E isso eu acho que deveria ser um assunto que deveria interessar muito o eleitor brasileiro antes de decidir o seu voto em favor de Flávio Bolsonaro ou de Luiz Inácio Lula Silva.
5: Perfeito. Eu agradeço, então, a participação do Gaspar Estrada, membro da Unidade Sul Global da London School of Economics, cientista político. Obrigada por conversar com a RFI.
6: Obrigado a você e aos ouvintes da RFI Brasil.
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7: Olá e sejam bem-vindos ao nosso programa Saúde em Dia. Lançado nos Estados Unidos em 2012, a campanha Setembro Dourado mobiliza o grande público em torno da luta contra os cânceres pediátricos e contribui para o financiamento da pesquisa. Embora os avanços científicos permitam atualmente a cura de mais de 80% dos casos, o câncer continua sendo a principal causa de morte por doença entre pessoas com mais de um ano de idade, com cerca de 500 óbitos registrados anualmente na França. Essa taxa de cura não é homogênea e depende da gravidade da doença, explicou a chefe do Departamento de Oncologia Infantil do Instituto Francês Gustave Roussy, Christelle Dufour, durante uma entrevista coletiva. O hospital, situado em Villejuif, perto de Paris, é o maior centro de combate ao câncer da Europa e promove a pesquisa aplicada, o que possibilita o acesso a tratamentos inovadores. Uma das principais missões da equipe, ressalta a oncologista, é obter um número cada vez maior de remissões. O Instituto oferece estrutura e condições para que os pequenos pacientes possam ter um cotidiano o mais próximo do normal possível, incluindo aulas e outras atividades. Durante o acompanhamento, a prioridade é evitar o aparecimento de um segundo câncer. Para atingir essa meta, o hospital tem um programa específico, o Interception, dedicado à prevenção e ao rastreamento em pacientes que correm maior risco de recidiva.
8: ce programme qui est dédié à intercepter les seconds cancers.
9: Este programa busca evitar o aparecimento de um segundo câncer e de suas sequelas. Existe uma parte desse programa que é dedicada a jovens adultos e adultos tratados na infância. Os pacientes passam por um rastreamento de sequelas e os profissionais avaliam a implementação de eventuais tratamentos e, principalmente, rastreiam o segundo câncer.
10: As opções terapêuticas, observa, também são mais diversificadas quando é possível agregar a pesquisa realizada pelos cientistas dentro do hospital ao plano de tratamento de alguns pacientes. Muitos deles podem participar de ensaios clínicos e ter acesso a moléculas inovadoras. Um exemplo é o programa Biomed, dedicado a crianças com um tipo de tumor maligno do tronco cerebral e que permitiu a adoção de um tratamento que melhorou muito a sobrevida dos pacientes.
8: Há
9: alguns anos, quando recebíamos essas crianças em consulta, o prognóstico era muito ruim, com taxa de sobrevida de cerca de um ano. Hoje as coisas mudaram, porque conhecemos melhor essa patologia. Graças a este programa, passamos a conseguir realizar biópsias. O tronco cerebral é uma estrutura inacessível para a cirurgia e a realização de uma biópsia era até então delicada. Ela permite confirmar o diagnóstico, identificar biologias diferentes e, consequentemente, propor tratamentos diferenciados. Em particular, foi possível validar um tratamento chamado everolimo, associado à radioterapia, que permite a alguns pacientes ter uma sobrevida muito mais longa.
10: O financiamento obtido durante as campanhas Setembro Dourado também permitiu, por exemplo, o desenvolvimento do Observatório Nacional das Síndromes de Predisposição aos Cânceres Pediátricos. O setor é coordenado pelo Gustave Roussy, pelo Instituto Curie, em Paris, e pelo Hospital Universitário de Rouen. Reunindo mais de 20 centros e laboratórios de oncologia pediátrica na França, o observatório coleta e analisa dados clínicos e genéticos de crianças portadoras de predisposição hereditária ao câncer. O objetivo é compreender melhor doenças raras, aprimorar o aconselhamento genético às famílias e desenvolver estratégias de monitoramento e prevenção. O perfil molecular dos tumores malignos em cada paciente também é uma prioridade no manejo da doença, explica o oncologista pediátrico.
9: Os tumores de crianças e adolescentes diferem dos cânceres nos adultos. Hoje, uma biópsia é feita no momento do diagnóstico, sobretudo na recidiva para obter o diagnóstico. Pode ser um meduloblastoma, um neuroblastoma ou um tumor de Weyngr. Mas tentamos ir além para tentar entender especificamente qual é a biologia do tumor daquele paciente e encontrar alvos terapêuticos. Embora os cânceres tenham o mesmo nome, eles não são biologicamente idênticos. Após a identificação desses alvos terapêuticos, se houver um medicamento direcionado a essa anomalia disponível, esse novo tratamento é proposto ao paciente.
10: Você ouviu Saúde em Dia. Obrigada pela audiência. Até a próxima semana.
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4: Paris, 22 de setembro de 2026. Essas são as principais notícias desta terça. A 81ª Assembleia Geral da ONU tem início hoje em Nova York, em um contexto de multiplicação de conflitos, crises e de fragilização das Nações Unidas. No entanto, a guerra no Oriente Médio e o bloqueio do Estreito de Hormuz devem monopolizar os discursos dos líderes nos próximos dias. Esta também será a última Assembleia Geral da ONU com Antônio Guterres no comando da instituição, que deve escolher ainda neste ano o seu próximo secretário-geral. Como manda a tradição, o Brasil é o país que abre hoje os discursos dos líderes. A fala do presidente Lula deve focar na defesa do multilateralismo e criticar as ingerências externas em assuntos do Brasil. Na Ucrânia, bombardeios russos noturnos contra complexos industriais mataram ao menos 4 pessoas em Dnipro, no centro-leste do país. 4 bairros da localidade foram visados por mísseis, drones e tiros de artilharia. As operações de buscas nos escombros continuam nessa manhã. Infraestruturas industriais também foram atingidas em Kryvyi Rih, Plavograd, outras duas cidades da região. Em Mykolaiv, no sul da Ucrânia, um drone russo de longo alcance matou uma criança de 3 anos. Em reunião nesta terça, à margem da Assembleia Geral da ONU em Nova York, o presidente ucraniano Volodymyr Zelensky deve tentar convencer o presidente americano Donald Trump a relançar as negociações de paz com a Rússia. Aqui na França, a crise dos combustíveis se reforça com os aumentos dos preços nos postos. A média do litro do diesel atingiu um novo recorde, €2,41, equivalente a R$14,13, enquanto o litro da gasolina está em €2,22, equivalente a pouco mais de R$13. O primeiro-ministro Sébastien Lecornu deve anunciar novas medidas nesta tarde para acalmar a população. Já o presidente Emmanuel Macron vai conceder uma entrevista na quinta-feira na TV francesa sobre a questão. Em Nova York, ministros das Relações Exteriores do G7 se reuniram e fizeram um apelo para que os rebeldes hutis do Iêmen coloquem um fim aos ataques no Oriente Médio. A declaração divulgada após o encontro também pede que o Irã deixe de entregar armas aos insurgentes que abrirão uma nova frente na região, tendo como alvo a Arábia Saudita, principal aliada dos Estados Unidos no Oriente Médio. 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
4: Bom dia, sol e 18 graus em Paris. Em destaque nesta terça-feira, 22 de setembro de 2026. Grande expectativa para o discurso de Lula na Assembleia Geral da ONU em Nova York. Presidente brasileiro deve defender multilateralismo e criticar ingerência externa no país. Bombardeios russos contra complexos industriais na Ucrânia deixam ao menos 5 mortos. Em entrevista exclusiva à RFI, o atacante francês Kylian Mbappé demonstra confiança para conquistar o troféu Bola de Ouro em outubro. Essas e outras notícias a seguir. A 81ª Assembleia Geral da ONU tem início nesta terça em Nova York, em um contexto de multiplicação de guerras, crises e de fragilização das Nações Unidas. Ucrânia, inteligência artificial e até novas pandemias estarão na pauta, mas a guerra no Oriente Médio e o bloqueio do Estreito de Hormuz devem dominar os discursos dos líderes nos próximos dias. Essa também será a última Assembleia Geral da ONU com Antônio Guterres no comando da instituição, que deve escolher ainda neste ano o seu próximo líder. Como manda a tradição, é o Brasil o país que abre os discursos dos chefes de Estado e de governo. De Nova York, a nossa correspondente Luciana Rosa nos adianta alguns dos assuntos que devem ser abordados pelo presidente Lula.
0: O discurso deve ter como eixo principal a defesa do multilateralismo, num momento em que a ONU enfrenta dificuldades para responder a uma série de conflitos internacionais. Segundo a diplomacia brasileira, Lula deve defender a negociação como caminho para resolver disputas, o respeito ao direito internacional humanitário e o princípio da não interferência nos assuntos internos de outros países. A reforma das Nações Unidas também deve ocupar espaço importante. O Brasil defende há anos uma ampliação do Conselho de Segurança e mudanças no funcionamento do órgão. Lula também deve falar de soberania. A diplomacia brasileira afirma que o discurso não terá caráter eleitoral e a expectativa é de que ele não cite Donald Trump nominalmente. Mas o presidente deve defender as instituições brasileiras e rejeitar interferências externas nos assuntos internos do país.
4: Essa foi a nossa correspondente em Nova York, Luciana Rosa. É forte a expectativa também para o discurso do presidente americano Donald Trump nesta terça, bem como a fala do presidente iraniano Massoud Pezeshkian na quarta. Antes de embarcar em direção aos Estados Unidos, o presidente iraniano prometeu defender firmemente as posições do Irã na guerra. Já o presidente francês Emmanuel Macron se reuniu na segunda com Trump e, em entrevista à imprensa francesa em Nova York, ele falou dos assuntos abordados com o presidente americano. Vamos ouvi-lo.
11: Tivemos uma conversa muito produtiva que permitiu abordar tanto a crise no Oriente Médio quanto nossa disposição de fazer tudo o que for possível para reabrir o Estreito de Hormuz. Várias soluções foram mencionadas, opções diplomáticas, nas quais vamos trabalhar nas próximas horas, que permitiriam, mesmo sem um acordo global, encontrar soluções para a circulação de embarcações. Também falamos sobre a situação no Mar Vermelho. E em relação a esse ponto, sem entrar em confronto ou escalada, mas como reforçar a segurança dos pontos de saída do petróleo na região. Depois tivemos uma longa discussão sobre a Ucrânia e a Rússia, sobre a necessidade de ajudar nossos amigos ucranianos de forma mais rápida e robusta em termos de interceptadores de mísseis. E por fim, evocamos iniciativas que poderíamos tomar para buscar uma moratória sobre as questões energéticas.
4: Esse foi o presidente francês Emmanuel Macron em Nova York. À margem da Assembleia Geral da ONU, ministro das Relações Exteriores do G7 se reuniram na segunda e fizeram um apelo para que os rebeldes hutis do Iêmen acabem com todas as ações militares, ameaças e ataques contra o transporte marítimo. A declaração foi divulgada após o encontro e também pede que o Irã deixe de entregar armas e de apoiar os insurgentes que abriram uma nova frente no conflito no Oriente Médio, tendo como alvo a Arábia Saudita, principal aliada dos Estados Unidos na região. Aqui na França, a crise dos combustíveis se reforça com aumentos dos preços nos postos. Na segunda-feira, a média do litro do diesel atingiu um novo recorde, €2,41, equivalente a R$14,13, enquanto o litro da gasolina é de €2,22, equivalente a pouco mais de R$13. O governo teme que uma nova revolta social reacenda o movimento dos coletes amarelos, que sacudiu o país entre 2018 e 2019. O primeiro-ministro Sébastien Lecornu deve anunciar novas medidas nesta tarde para tentar acalmar a população. Já o presidente Emmanuel Macron concederá uma entrevista na quinta-feira na TV francesa sobre a questão. Na Ucrânia, bombardeios noturnos russos contra complexos industriais mataram ao menos 4 pessoas em Dnipro, no centro-leste do país. 4 bairros da localidade foram visados por mísseis, drones e tiros de artilharia. As operações de buscas nos escombros continuavam nesta manhã. Infraestruturas industriais também foram atingidas em Kryvyi Rih e Pavlograd, outras 2 cidades da região. Em Mykolaiv, no sul da Ucrânia, um drone russo de longo alcance matou uma criança de 3 anos. Em reunião nesta terça, à margem da Assembleia Geral da ONU em Nova York, o presidente ucraniano Volodymyr Zelensky deve tentar convencer o presidente americano Donald Trump a relançar as negociações de paz. Em campanha para conquistar o Bola de Ouro, o atacante francês Kylian Mbappé disse em entrevista exclusiva à RFI que está confiante para levar o cobiçado troféu, que será entregue no final de outubro. Apesar de não ter conquistado nenhum título com o Real Madrid na temporada e terminado a Copa do Mundo em quarto lugar com a seleção francesa, Mbappé se apoia em conquistas individuais. Ele terminou como o melhor artilheiro do Campeonato Espanhol com 25 gols, da Liga dos Campeões com 15 gols e com os 10 que marcou na última Copa e se tornou o maior artilheiro da história dos Mundiais com 22 gols em 3 edições. Vamos ouvi-lo.
12: Eu penso que eu tenho um grande ano.
11: Acho que tive um ótimo ano e, no final das contas, a Bola de Ouro é um prêmio individual. Fui o artilheiro geral em todas as competições importantes. Tem momentos que as pessoas podem se lembrar e tudo mais. Mas não sou eu quem vota. Acho que devo deixar as pessoas livres para votarem em quem quiserem. Mas, claro, para mim, acho que pode ter sido um bom ano.
12: Claro que para mim, penso que pode ser um bom ano.
4: Olivier Mbappé foi entrevistado por Olivier Pron.
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4: Olá, neste segundo bloco do programa da RF Brasil, vamos saber como a imprensa francesa aborda o recorde nos preços dos combustíveis e também a demora do governo francês para apresentar soluções à população. Depois, no RF Convida, entrevistamos o cientista político Gaspar Estrada, que avalia que a polarização e o cansaço dos eleitores marcam a reta final da campanha presidencial no Brasil. Para terminar, no programa de saúde, o assunto é a campanha Setembro Dourado, lançada nos Estados Unidos em 2012 e que marca avanços contra cânceres infanto-juvenis. Mas antes, no programa Linha Direta, vamos conversar com a nossa correspondente em Nova York sobre o discurso do presidente Lula na abertura da Assembleia Geral da ONU, que deve evocar o papel da soberania dos países e criticar ingerências externas nas eleições do Brasil. Confira.
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11: Começa nesta terça-feira em Nova York o debate de líderes da 81ª Assembleia Geral das Nações Unidas. O encontro acontece em um momento especialmente importante para a organização, em meio a conflitos e tensões internacionais, e no ano em que será escolhido o sucessor de Antônio Guterres no comando da ONU. Como manda a tradição, o Brasil abre os discursos. Direto de Nova York, Luciana Rosa adianta o que esperar do discurso do presidente Lula e traz outros detalhes desta edição da Assembleia Geral das Nações Unidas. Olá, Luciana, bom dia. O que devemos, então, esperar do discurso do presidente Lula nesta terça-feira e quais devem ser os principais temas?
0: O discurso deve ter como eixo principal a defesa do multilateralismo, num momento em que a ONU enfrenta dificuldades para responder a uma série de conflitos internacionais. Segundo a diplomacia brasileira, Lula deve defender a negociação como caminho para resolver disputas, o respeito ao direito internacional humanitário e o princípio da não interferência nos assuntos internos de outros países. A reforma das Nações Unidas também deve ocupar espaço importante. O Brasil defende há anos uma ampliação do Conselho de Segurança e mudanças no funcionamento do órgão, que hoje tem 5 membros permanentes com poder de veto: Estados Unidos, Rússia, China, França e Reino Unido. A expectativa é que Lula volte a argumentar que essa estrutura já não representa o equilíbrio de forças do mundo atual e limita a capacidade da ONU de agir diante de crises internacionais. Lula também deve falar de soberania. A diplomacia brasileira afirma que o discurso não terá caráter eleitoral e a expectativa é de que ele não cite Donald Trump nominalmente. Mas o presidente deve defender as instituições brasileiras e rejeitar interferências externas nos assuntos internos do país.
11: Agora, Luciana, existe a possibilidade de um encontro entre Lula e o presidente Donald Trump, assim como aconteceu no ano passado?
0: Existe, mas até agora não há uma reunião bilateral confirmada. Os dois presidentes estarão muito próximos durante a abertura da Assembleia Geral. Lula faz tradicionalmente o primeiro discurso e Trump fala logo depois. Por isso, existe a possibilidade de um encontro informal nos bastidores, como aconteceu no ano passado. Mas, desta vez, o clima é diferente. Em entrevista a Cristiane Amanpour, da CNN Internacional, nesta segunda-feira, Lula fez críticas diretas à maneira como Trump governa. Ele voltou a dizer que o presidente americano age como um imperador e afirmou não concordar com uma lógica baseada na ideia de que o país mais forte pode impor sua vontade aos demais.
11: Agora, Luciana, em relação à Assembleia Geral, por que a edição deste ano é particularmente importante?
0: Porque ela acontece num momento de enorme pressão sobre o sistema multilateral. Quase 130 chefes de Estado e de governo participam desta semana de alto nível em Nova York, enquanto o mundo enfrenta simultaneamente conflitos na Ucrânia e no Oriente Médio, instabilidade no Mar Vermelho, pressões sobre o mercado internacional de energia e uma crise financeira dentro das próprias Nações Unidas. O tema oficial do debate deste ano é justamente restaurar a confiança, administrar a transformação, uma ONU que funcione para todos. E existe ainda uma transição importante acontecendo dentro da organização. Antônio Guterres está no último ano de seu segundo mandato como secretário-geral e o processo de escolha de seu sucessor já está em andamento. Ao mesmo tempo, cresce a discussão sobre a capacidade da ONU de responder aos conflitos atuais. O Conselho de Segurança continua profundamente dividido. O poder de veto dos 5 membros permanentes frequentemente impede consensos sobre algumas das principais guerras e crises internacionais. É nesse contexto que países como o Brasil voltam a defender uma reforma da estrutura de governança global e uma representação maior dos países em desenvolvimento. Então, mais do que uma sequência de discursos, essa Assembleia Geral acontece no momento em que os próprios líderes mundiais discutem qual deve ser o papel da ONU e se a estrutura criada depois da Segunda Guerra Mundial ainda consegue responder às crises do século XXI.
1: Muito obrigado, Luciana Rosa, correspondente da RFI Nova York, que participou do Linha Direta de hoje.
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4: A crise dos combustíveis continua a estampar as capas dos principais jornais da França nesta terça. O aumento contínuo dos preços nos postos suscita a angústia dos franceses e prejudica as profissões que dependem do produto para trabalhar. O jornal Libération entrevistou trabalhadores de diferentes setores, como cuidadores, entregadores e agricultores, que denunciam as dificuldades para chegar a seus locais de trabalho ou simplesmente desempenhar suas funções. Segundo o Libé, o governo quer dar a impressão de que está agindo, enquanto os preços dos combustíveis continuam batendo recordes a cada dia. Na segunda-feira, o litro do diesel chegou ao equivalente a R$ 14,13, mas até o momento, o executivo descarta atender aos pedidos da população de fixar um teto ou de diminuir os impostos sobre os derivados de petróleo. O jornal Le Figaro destaca que o primeiro-ministro Sébastien Lecornu multiplica as reuniões com ministros e representantes das categorias mais prejudicadas pela crise. O diário afirma que a população entende que os aumentos estão relacionados às guerras no Oriente Médio e na Ucrânia, mas, ao mesmo tempo, os trabalhadores precisam de uma solução para suportar as consequências no cotidiano. Segundo o jornal Le Parisien, o governo corre contra o relógio. Enquanto Lecornu prometeu anunciar novas medidas nesta terça, o presidente Emmanuel Macron programou uma entrevista para a quinta na TV francesa. Uma pesquisa divulgada pelo Instituto IFOP nesta semana mostra que, devido à crise, o chefe de Estado perdeu 4 pontos de popularidade e reúne apenas 17% de opiniões favoráveis.
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5: À medida que nos aproximamos de 4 de outubro, data do primeiro turno das eleições no Brasil, a campanha entra na reta final, mas com poucos debates sobre programas de governo de cada candidato. Mais do que uma oportunidade para apresentação de ideias e proposição de projetos, o que se viu foram muitas trocas de acusações e denúncias, como as que investigam o caso de corrupção do Banco Master. Vamos conversar hoje com Gaspar Estrada, cientista político e membro da Unidade Sul Global da London School of Economics. Obrigada pela entrevista, Gaspar.
13: Olá, um prazer estar com você e os ouvintes da RFI Brasil.
5: A impressão que se tem, pelo menos, é de que os projetos estão inaudíveis. Como é que fica a situação do eleitorado e dos políticos nesse contexto, Gaspar?
13: Olha, de fato, há uma forma de crítica pelos brasileiros com a oferta eleitoral. Há, segundo as pesquisas, uma forte desengajamento nesse pleito eleitoral, o que pode ter uma tradução muito concreta no dia da eleição, com um aumento da taxa de abstenção.
5: O Brasil segue num ambiente muito polarizado, Gaspar. Os dois principais candidatos aí, o atual presidente Lula e o conservador Flávio Bolsonaro, com uma diferença bem apertada. Que análise você faz desse momento político em que acontece essa eleição?
13: É claro que hoje o Brasil é um país muito polarizado. Isso não é um fato novo no Brasil, né? E a gente pode também ver que é uma tendência na região. Nas últimas duas eleições presidenciais na América do Sul, no Peru e na Colômbia, também foi definida por margens extremamente estreitas.
5: O presidente Lula ele tem acenado com diversos benefícios sociais, como o reajuste do Bolsa Família, teve o apoio de muitos artistas, mas nem isso tem se revertido em uma vantagem larga de votos. Por que isso acontece, na sua opinião?
13: Olha, eu acho que há um descompasso entre, por um lado, os bons números do governo Lula em termos da macroeconomia, quando você vê taxa de desemprego, o crescimento do PIB nos dois primeiros anos de governo, a queda recorde do desmatamento da Amazônia, e por outro lado, uma percepção na economia das famílias de que, por exemplo, o aumento do salário mínimo ele é corroído por inflação de alguns itens da cesta básica, por outro lado, o aumento do endividamento e da própria inadimplência das famílias. E isso faz com que, embora haja uma melhora da economia familiar, que na verdade esse ganho não é refletido na qualidade de vida das pessoas.
5: A campanha do presidente Lula teria subestimado o poder das redes sociais, na sua opinião?
13: Olha, eu acho que a campanha do presidente Lula, ela fez uma estratégia de redes desde o começo. No entanto, ela começou a pagar propaganda nas mídias sociais há apenas 15 dias, o que é muito pouco, né?
5: Com relação ao Flávio Bolsonaro, nem os contatos que ele teve com Daniel Vorcaro parecem retirar votos do candidato conservador. Qual seria a explicação para isso?
13: Ou seja, as pesquisas mostram que essa é uma eleição de mudança e que o Bolsonaro é o sobrenome que encarna essa mudança. Agora, é evidente que também há muitos negativos associados ao nome e ao sobrenome Bolsonaro. E isso que explica também essa taxa de rejeição tão alta do Flávio Bolsonaro e que faz que esta disputa seja muito equilibrada.
5: O presidente Lula está nos Estados Unidos, ele vai discursar na ONU. Que impacto pode ter esse discurso numa instituição considerada por muitos aí como descredibilizada?
13: Olha, acho que é importante para o presidente Lula ir para as Nações Unidas e mostrar aos eleitores brasileiros justamente essa diferença de status entre ele, que é um presidente da República em exercício, que vê chefe de Estado e que tem uma posição de defesa da política externa do Brasil, baseada na defesa do multilateralismo, do direito internacional, é um elemento diferenciador que o presidente Lula pode ter com Flávio Bolsonaro. Agora, o que vai ser mais importante ainda é o que vai acontecer com o eventual encontro com Donald Trump para ver se haverá uma radicalização da posição americana perante o Brasil ou, pelo contrário, uma sorte de trégua antes da eleição brasileira.
5: Pois é, a posição do Lula contra a ingerência americana se contrapõe à posição do Flávio Bolsonaro, que procura cada vez mais se alinhar com a equipe conservadora do presidente Trump. Como é que essa dualidade é vista internamente no Brasil?
13: A eleição brasileira terá consequências não só para o Brasil, mas para toda a América do Sul e a América Latina. Se o Brasil passar a se alinhar automaticamente do governo Trump, isso vai ter consequências sobre a inserção internacional do Brasil, a autonomia estratégica do país e o lugar do Brasil no mundo. E isso eu acho que deveria ser um assunto que deveria interessar muito o eleitor brasileiro antes de decidir o seu voto em favor de Flávio Bolsonaro ou de Luiz Inácio Lula Silva.
5: Perfeito. Eu agradeço, então, a participação do Gaspar Estrada, membro da Unidade Sul Global da London School of Economics, cientista político. Obrigada por conversar com a RFI.
13: Obrigado a você e aos ouvintes da RFI Brasil.
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7: Olá e sejam bem-vindos ao nosso programa Saúde em Dia. Lançado nos Estados Unidos em 2012, a campanha Setembro Dourado mobiliza o grande público em torno da luta contra os cânceres pediátricos e contribui para o financiamento da pesquisa. Embora os avanços científicos permitam atualmente a cura de mais de 80% dos casos, o câncer continua sendo a principal causa de morte por doença entre pessoas com mais de um ano de idade, com cerca de 500 óbitos registrados anualmente na França. Essa taxa de cura não é homogênea e depende da gravidade da doença, explicou a chefe do Departamento de Oncologia Infantil do Instituto Francês Gustave Roussy, Christelle Dufour, durante uma entrevista coletiva.
10: O hospital, situado em Villejuif, perto de Paris, é o maior centro de combate ao câncer da Europa e promove a pesquisa aplicada, o que possibilita o acesso a tratamentos inovadores. Uma das principais missões da equipe, ressalta a oncologista, é obter um número cada vez maior de remissões. O Instituto oferece estrutura e condições para que os pequenos pacientes possam ter um cotidiano o mais próximo do normal possível, incluindo aulas e outras atividades. Durante o acompanhamento, a prioridade é evitar o aparecimento de um segundo câncer. Para atingir essa meta, o hospital tem um programa específico, o Interception, dedicado à prevenção e ao rastreamento em pacientes que correm maior risco de recidiva.
8: Ce programme qui est dédié à intercepter les seconds cancers.
9: Este programa busca evitar o aparecimento de um segundo câncer e de suas sequelas. Existe uma parte desse programa que é dedicada a jovens adultos e adultos tratados na infância. Os pacientes passam por um rastreamento de sequelas e os profissionais avaliam a implementação de eventuais tratamentos e, principalmente, rastreiam o segundo câncer.
10: As opções terapêuticas, observa, também são mais diversificadas quando é possível agregar a pesquisa realizada pelos cientistas dentro do hospital ao plano de tratamento de alguns pacientes. Muitos deles podem participar de ensaios clínicos e ter acesso a moléculas inovadoras. Um exemplo é o programa Biomed, dedicado a crianças com um tipo de tumor maligno do tronco cerebral e que permitiu a adoção de um tratamento que melhorou muito a sobrevida dos pacientes.
9: Há alguns anos, quando recebíamos essas crianças em consulta, o prognóstico era muito ruim, com taxa de sobrevida de cerca de 1 ano. Hoje as coisas mudaram, porque conhecemos melhor essa patologia. Graças a este programa, passamos a conseguir realizar biópsias. O tronco cerebral é uma estrutura inacessível para a cirurgia e a realização de uma biópsia era até então delicada. Ela permite confirmar o diagnóstico, identificar biologias diferentes e, consequentemente, propor tratamentos diferenciados. Em particular, foi possível validar um tratamento chamado everolimo, associado à radioterapia, que permite a alguns pacientes ter uma sobrevida muito mais longa.
10: O financiamento obtido durante as campanhas Setembro Dourado também permitiu, por exemplo, o desenvolvimento do Observatório Nacional da Síndrome de Predisposição aos Cânceres Pediátricos. O setor é coordenado pelo Gustave Roussy, pelo Instituto Curie, em Paris, e pelo Hospital Universitário de Rouen. Reunindo mais de 20 centros e laboratórios de oncologia pediátrica na França, o Observatório coleta e analisa dados clínicos e genéticos de crianças portadoras de predisposição hereditária ao câncer. O objetivo é compreender melhor doenças raras, aprimorar o aconselhamento genético às famílias e desenvolver estratégias de monitoramento e prevenção. O perfil molecular dos tumores malignos em cada paciente também é uma prioridade no manejo da doença, explica o oncologista pediátrico.
9: Os tumores de crianças e adolescentes diferem dos cânceres nos adultos. Hoje, uma biópsia é feita no momento do diagnóstico, sobretudo na recidiva para obter o diagnóstico. Pode ser um medulloblastoma, um neuroblastoma ou um tumor de Weyinger. Mas tentamos ir além para tentar entender especificamente qual é a biologia do tumor daquele paciente e encontrar alvos terapêuticos. Embora os cânceres tenham o mesmo nome, eles não são biologicamente idênticos. Após a identificação desses alvos terapêuticos, se houver um medicamento direcionado a essa anomalia disponível, esse novo tratamento é proposto ao paciente.
8: Esse novo medicamento ao paciente.
10: Você ouviu Saúde em Dia. Obrigada pela audiência. Até a próxima semana.
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4: Paris, 22 de setembro de 2026. Essas são as principais notícias desta terça. A 81ª Assembleia Geral da ONU tem início hoje em Nova York, em um contexto de multiplicação de conflitos, crises e de fragilização das Nações Unidas. No entanto, a guerra no Oriente Médio e o bloqueio do Estreito de Hormuz devem monopolizar os discursos dos líderes nos próximos dias. Esta também será a última Assembleia Geral da ONU com António Guterres no comando da instituição, que deve escolher ainda neste ano o seu próximo secretário-geral. Como manda a tradição, o Brasil é o país que abre hoje os discursos dos líderes. A fala do presidente Lula deve focar na defesa do multilateralismo e criticar as ingerências externas em assuntos do Brasil. Na Ucrânia, bombardeios russos noturnos contra complexos industriais mataram ao menos 4 pessoas em Dnipro, no centro-leste do país. 4 bairros da localidade foram visados por mísseis, drones e tiros de artilharia. As operações de buscas nos escombros continuam nessa manhã. Infraestruturas industriais também foram atingidas em Kryvyi Rih, Plavograd, outras 2 cidades da região. Em Mykolaiv, no sul da Ucrânia, um drone russo de longo alcance matou uma criança de 3 anos. Em reunião nesta terça, à margem da Assembleia Geral da ONU em Nova York, o presidente ucraniano Volodymyr Zelensky deve tentar convencer o presidente americano Donald Trump a relançar as negociações de paz com a Rússia. Aqui na França, a crise dos combustíveis se reforça com os aumentos dos preços nos postos. A média do litro do diesel atingiu um novo recorde, €2,41, equivalente a R$14,13, enquanto o litro da gasolina está em €2,22, equivalente a pouco mais de R$13. O primeiro-ministro Sébastien Lecornu deve anunciar novas medidas nesta tarde para acalmar a população. Já o presidente Emmanuel Macron vai conceder uma entrevista na quinta-feira na TV francesa sobre a questão. Em Nova York, ministros das Relações Exteriores do G7 se reuniram e fizeram um apelo para que os rebeldes hutis do Iêmen coloquem um fim aos ataques no Oriente Médio. A declaração divulgada após o encontro também pede que o Irã deixe de entregar armas aos insurgentes que abriram uma nova frente na região, tendo como alvo a Arábia Saudita, principal aliada dos Estados Unidos no Oriente Médio. 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
4: Bom dia, sol e 18 graus em Paris. Em destaque nesta terça-feira, 22 de setembro de 2026. Grande expectativa para o discurso de Lula na Assembleia Geral da ONU em Nova York. Presidente brasileiro deve defender multilateralismo e criticar ingerência externa no país. Bombardeios russos contra complexos industriais na Ucrânia deixam ao menos 5 mortos. Em entrevista exclusiva à RFI, o atacante francês Kylian Mbappé demonstra confiança para conquistar o troféu Bola de Ouro em outubro. Essas e outras notícias a seguir. A 81ª Assembleia Geral da ONU tem início nesta terça em Nova York, em contexto de multiplicação de guerras, crises e de fragilização das Nações Unidas. Ucrânia, inteligência artificial e até novas pandemias estarão na pauta, mas a guerra no Oriente Médio e o bloqueio do Estreito de Hormuz devem dominar os discursos dos líderes nos próximos dias. Essa também será a última Assembleia Geral da ONU com António Guterres no comando da instituição, que deve escolher ainda neste ano o seu próximo líder. Como manda a tradição, é o Brasil o país que abre os discursos dos chefes de Estado e de governo. De Nova York, a nossa correspondente Luciana Rosa nos adianta alguns dos assuntos que devem ser abordados pelo presidente Lula.
0: O discurso deve ter como eixo principal a defesa do multilateralismo, num momento em que a ONU enfrenta dificuldades para responder a uma série de conflitos internacionais. Segundo a diplomacia brasileira, Lula deve defender a negociação como caminho para resolver disputas, o respeito ao direito internacional humanitário e o princípio da não interferência nos assuntos internos de outros países. A reforma das Nações Unidas também deve ocupar espaço importante. O Brasil defende há anos uma ampliação do Conselho de Segurança e mudanças no funcionamento do órgão. Lula também deve falar de soberania. A diplomacia brasileira afirma que o discurso não terá caráter eleitoral e a expectativa é de que ele não cite Donald Trump nominalmente. Mas o presidente deve defender as instituições brasileiras e rejeitar interferências externas nos assuntos internos do país.
4: Essa foi a nossa correspondente em Nova York, Luciana Rosa. É forte a expectativa também para o discurso do presidente americano Donald Trump nesta terça, bem como a fala do presidente iraniano Massoud Pezeshkian na quarta. Antes de embarcar em direção aos Estados Unidos, o presidente iraniano prometeu defender firmemente as posições do Irã na guerra. Já o presidente francês Emmanuel Macron se reuniu na segunda com Trump e, em entrevista à imprensa francesa em Nova York, ele falou dos assuntos abordados com o presidente americano. Vamos ouvi-lo.
11: Tivemos uma conversa muito produtiva que permitiu abordar tanto a crise no Oriente Médio quanto nossa disposição de fazer tudo o que for possível para reabrir o Estreito de Hormuz. Várias soluções foram mencionadas, opções diplomáticas, nas quais vamos trabalhar nas próximas horas, que permitiriam, mesmo sem um acordo global, encontrar soluções para a circulação de embarcações. Também falamos sobre a situação no Mar Vermelho. E em relação a esse ponto, sem entrar em confronto ou escalada, mas como reforçar a segurança dos pontos de saída do petróleo na região. Depois tivemos uma longa discussão sobre a Ucrânia e a Rússia, sobre a necessidade de ajudar nossos amigos ucranianos de forma mais rápida e robusta em termos de interceptadores de mísseis. E por fim evocamos iniciativas que poderíamos tomar para buscar uma moratória sobre as questões energéticas.
4: Esse foi o presidente francês Emmanuel Macron em Nova York. À margem da Assembleia Geral da ONU, ministro das Relações Exteriores do G7 se reuniram na segunda e fizeram um apelo para que os rebeldes hutis do Iêmen acabem com todas as ações militares, ameaças e ataques contra o transporte marítimo. A declaração foi divulgada após o encontro e também pede que o Irã deixe de entregar armas e de apoiar os insurgentes que abriram uma nova frente no conflito no Oriente Médio, tendo como alvo a Arábia Saudita, principal aliada dos Estados Unidos na região. Aqui na França, a crise dos combustíveis se reforça com aumentos dos preços nos postos. Na segunda-feira, a média do litro do diesel atingiu um novo recorde, €2,41, equivalente a R$ 14,13, enquanto o litro da gasolina é de €2,22, equivalente a pouco mais de R$ 13,00. O governo teme que uma nova revolta social reacenda o movimento dos coletes amarelos, que sacudiu o país entre 2018 e 2019. O primeiro-ministro Sébastien Lecornu deve anunciar novas medidas nesta tarde para tentar acalmar a população. Já o presidente Emmanuel Macron concederá uma entrevista na quinta-feira na TV francesa sobre a questão. Na Ucrânia, bombardeios noturnos russos contra complexos industriais mataram ao menos 4 pessoas em Dnipro, no centro-leste do país. 4 bairros da localidade foram visados por mísseis, drones e tiros de artilharia. As operações de buscas nos escombros continuavam nesta manhã. Infraestruturas industriais também foram atingidas em Kryvyi Rih e Pavlograd, outras 2 cidades da região. Em Mykolaiv, no sul da Ucrânia, um drone russo de longo alcance matou uma criança de 3 anos. Em reunião nesta terça, à margem da Assembleia Geral da ONU em Nova York, o presidente ucraniano Volodymyr Zelensky deve tentar convencer o presidente americano Donald Trump a relançar as negociações de paz. Em campanha para conquistar o Bola de Ouro, o atacante francês Kylian Mbappé disse em entrevista exclusiva à RFI que está confiante para levar o cobiçado troféu de paz.

0: por Olivier Pron.
1: Daniela Franco.
0: Olá, neste segundo bloco do programa da RF Brasil, vamos saber como a imprensa francesa aborda o recorde nos preços dos combustíveis e também a demora do governo francês para apresentar soluções à população. Depois, no RF Convida, entrevistamos o cientista político Gaspar Estrada, que avalia que a polarização e o cansaço dos eleitores marcam a reta final da campanha presidencial no Brasil. Para terminar, no programa de saúde, o assunto é a campanha Setembro Dourado, lançada nos Estados Unidos em 2012 e que marca avanços contra cânceres infanto-juvenis. Mas antes, no programa Linha Direta, vamos conversar com a nossa correspondente em Nova York sobre o discurso do presidente Lula na abertura da Assembleia Geral da ONU, que deve evocar o papel da soberania dos países e criticar ingerências externas nas eleições do Brasil. Confira.
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1: Elcio Ramalho. Começa nesta terça-feira em Nova York o debate de líderes da 81ª Assembleia Geral das Nações Unidas. O encontro acontece em um momento especialmente importante para a organização, em meio a conflitos e tensões internacionais, e no ano em que será escolhido o sucessor de Antônio Guterres no comando da ONU. Como manda a tradição, o Brasil abre os discursos. Direto de Nova York, Luciana Rosa adianta o que esperar do discurso do presidente Lula e traz outros detalhes desta edição da Assembleia Geral das Nações Unidas. Olá, Luciana, bom dia. O que devemos, então, esperar do discurso do presidente Lula nesta terça-feira e quais devem ser os principais temas?
3: O discurso deve ter como eixo principal a defesa do multilateralismo, num momento em que a ONU enfrenta dificuldades para responder a uma série de conflitos internacionais. Segundo a diplomacia brasileira, Lula deve defender a negociação como caminho para resolver disputas, o respeito ao direito internacional humanitário e o princípio da não interferência nos assuntos internos de outros países. A reforma das Nações Unidas também deve ocupar espaço importante. O Brasil defende há anos uma ampliação do Conselho de Segurança e mudanças no funcionamento do órgão, que hoje tem 5 membros permanentes com poder de veto: Estados Unidos, Rússia, China, França e Reino Unido. A expectativa é que Lula volte a argumentar que essa estrutura já não representa o equilíbrio de forças do mundo atual e limita a capacidade da ONU de agir diante de crises internacionais. Lula também deve falar de soberania. A diplomacia brasileira afirma que o discurso não terá caráter eleitoral e a expectativa é de que ele não cite Donald Trump nominalmente. Mas o presidente deve defender as instituições brasileiras e rejeitar interferências externas nos assuntos internos do país.
1: Agora, Luciana, existe a possibilidade de um encontro entre Lula e o presidente Donald Trump, assim como aconteceu no ano passado?
3: Existe, mas até agora não há uma reunião bilateral confirmada. Os dois presidentes estarão muito próximos durante a abertura da Assembleia Geral. Lula faz tradicionalmente o primeiro discurso e Trump fala logo depois. Por isso, existe a possibilidade de um encontro informal nos bastidores, como aconteceu no ano passado. Mas, desta vez, o clima é diferente. Em entrevista a Cristiane Amanpour, da CNN Internacional, nesta segunda-feira, Lula fez críticas diretas à maneira como Trump governa. Ele voltou a dizer que o presidente americano age como um imperador e afirmou não concordar com uma lógica baseada na ideia de que o país mais forte pode impor sua vontade aos demais.
1: Agora, Luciana, em relação à Assembleia Geral, por que a edição deste ano é particularmente importante?
3: Porque ela acontece num momento de enorme pressão sobre o sistema multilateral. Quase 130 chefes de Estado e de governo participam desta semana de alto nível em Nova York, enquanto o mundo enfrenta simultaneamente conflitos na Ucrânia e no Oriente Médio, instabilidade no Mar Vermelho, pressões sobre o mercado internacional de energia e uma crise financeira dentro das próprias Nações Unidas. O tema oficial do debate deste ano é justamente restaurar a confiança, administrar a transformação, uma ONU que funcione para todos. E existe ainda uma transição importante acontecendo dentro da organização. Antônio Guterres está no último ano de seu segundo mandato como secretário-geral e o processo de escolha de seu

0: sucessor já está em andamento. Ao mesmo tempo, cresce a discussão sobre a capacidade da ONU de responder aos conflitos atuais. O Conselho de Segurança continua profundamente dividido. O poder de veto dos cinco membros permanentes frequentemente impede consensos sobre algumas das principais guerras e crises internacionais. É nesse contexto que países como o Brasil voltam a defender uma reforma da estrutura de governança global e uma representação maior dos países em desenvolvimento. Então, mais do que uma sequência de discursos, essa Assembleia Geral acontece no momento em que os próprios líderes mundiais discutem qual deve ser o papel da ONU e se a estrutura criada depois da Segunda Guerra Mundial ainda consegue responder às crises do século XXI.
1: Muito obrigado, Luciana Rosa, correspondente da RFI em Nova York, que participou do Linha Direta de hoje.
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4: A crise dos combustíveis continua a estampar as capas dos principais jornais da França nesta terça. O aumento contínuo dos preços nos postos suscita a angústia dos franceses e prejudica as profissões que dependem do produto para trabalhar. O jornal Libération entrevistou trabalhadores de diferentes setores, como cuidadores, entregadores e agricultores, que denunciam as dificuldades para chegar a seus locais de trabalho ou simplesmente desempenhar suas funções. Segundo o Libê, o governo quer dar a impressão de que está agindo, enquanto os preços dos combustíveis continuam batendo recordes a cada dia. Na segunda-feira, o litro do diesel chegou ao equivalente a R$ 14,13, mas até o momento, o executivo descarta atender aos pedidos da população de fixar um teto ou de diminuir os impostos sobre os derivados de petróleo. O jornal Le Figaro destaca que o primeiro-ministro Sébastien Lecornu multiplica as reuniões com ministros e representantes das categorias mais prejudicadas pela crise. O diário afirma que a população entende que os aumentos estão relacionados às guerras no Oriente Médio e na Ucrânia, mas, ao mesmo tempo, os trabalhadores precisam de uma solução para suportar as consequências no cotidiano. Segundo o jornal Le Parisien, o governo corre contra o relógio. Enquanto Le Cornu prometeu anunciar novas medidas nesta terça, o presidente Emmanuel Macron programou uma entrevista para a quinta na TV francesa. Uma pesquisa divulgada pelo Instituto IFOP nesta semana mostra que, devido à crise, o chefe de Estado perdeu 4 pontos de popularidade e reúne apenas 17% de opiniões favoráveis.
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5: À medida que nos aproximamos de 4 de outubro, data do primeiro turno das eleições no Brasil, a campanha entra na reta final, mas com poucos debates sobre programas de governo de cada candidato. Mais do que uma oportunidade para apresentação de ideias e proposição de projetos, o que se viu foram muitas trocas de acusações e denúncias, como as que investigam o caso de corrupção do Banco Master. Vamos conversar hoje com Gaspar Estrada, cientista político e membro da Unidade Sul Global da London School of Economics. Obrigada pela entrevista, Gaspar.
6: Olá, um prazer estar com você e os ouvintes da RFI Brasil.
5: A impressão que se tem, pelo menos, é de que os projetos estão inaudíveis. Como é que fica a situação do eleitorado e dos políticos nesse contexto, Gaspar?
6: Olha, de fato, há uma forma de crítica pelos brasileiros com a oferta eleitoral. Há, segundo as pesquisas, uma forte desengajamento nesse pleito eleitoral, o que pode ter uma tradução muito concreta no dia da eleição, com um aumento da taxa de abstenção.
5: O Brasil segue num ambiente muito polarizado, Gaspar. Os dois principais candidatos aí, o atual presidente Lula e o conservador Flávio Bolsonaro, com uma diferença bem apertada. Que análise você faz desse momento político em que acontece essa eleição?
6: É claro que hoje o Brasil é um país muito polarizado. Isso não é um fato novo no Brasil, né? E a gente pode também ver que é uma tendência na região. Nas últimas duas eleições presidenciais na América do Sul, no Peru e na Colômbia, também foi definida por margem extremamente estreita.
4: O presidente Lula ele tem acenado com diversos benefícios sociais, como o reajuste do Bolsa Família, teve o apoio de muitos artistas, mas nem isso tem se revertido em uma vantagem larga de votos. Por que isso acontece, na sua opinião?
6: Olha, eu acho que há um descompasso entre, por um lado, os bons números do governo Lula em termos da macroeconomia, quando você vê taxa de desemprego, o crescimento do PIB nos dois primeiros anos de governo, a queda recorde do desmatamento da Amazônia, e por outro lado, uma percepção na economia das famílias de que, por exemplo, o aumento do salário mínimo ele é corroído por inflação de alguns itens da cesta básica, por outro lado, o aumento do endividamento e da própria inadimplência das famílias. E isso faz com que, embora haja uma melhora da economia familiar, que na verdade esse ganho não é refletido na qualidade de vida das pessoas.
4: A campanha do presidente Lula teria subestimado o poder das redes sociais, na sua opinião?
6: Olha, eu acho que a campanha do presidente Lula, ela fez uma estratégia de redes desde o começo. No entanto, ela começou a pagar propaganda nas mídias sociais há apenas 15 dias, o que é muito pouco, né?
4: Com relação ao Flávio Bolsonaro, nem os contatos que ele teve com Daniel Vorcaro parecem retirar votos do candidato conservador. Qual seria a explicação para isso?
6: Ou seja, as pesquisas mostram que essa é uma eleição de mudança e que o Bolsonaro é o sobrenome que encarna essa mudança. Agora, é evidente que também há muitos negativos associados ao nome e ao sobrenome Bolsonaro. E isso que explica também essa taxa de rejeição tão alta do Flávio Bolsonaro e que faz que esta disputa seja muito equilibrada.
4: O presidente Lula está nos Estados Unidos, ele vai discursar na ONU. Que impacto pode ter esse discurso numa instituição considerada por muitos aí como descredibilizada?
6: Olha, acho que é importante para o presidente Lula ir para as Nações Unidas e mostrar aos eleitores brasileiros justamente essa diferença de status entre ele, que é um presidente da República em exercício, que vê chefe de Estado e que tem uma posição de defesa da política externa do Brasil, baseada na defesa do multilateralismo, do direito internacional, é um elemento diferenciador que o presidente Lula pode ter com Flávio Bolsonaro. Agora, o que vai ser mais importante ainda é o que vai acontecer com o eventual encontro com Donald Trump para ver se haverá uma radicalização da posição americana perante o Brasil ou, pelo contrário, uma sorte de trégua antes da eleição brasileira.
4: Pois é, a posição do Lula contra a ingerência americana se contrapõe à posição do Flávio Bolsonaro, que procura cada vez mais se alinhar com a equipe conservadora do presidente Trump. Como é que essa dualidade é vista internamente no Brasil?
6: A eleição brasileira terá consequências não só para o Brasil, mas para toda a América do Sul e a América Latina. Se o Brasil passar a se alinhar automaticamente do governo Trump, isso vai ter consequências sobre a inserção internacional do Brasil, a autonomia estratégica do país e o lugar do Brasil no mundo. E isso eu acho que deveria ser um assunto que deveria interessar muito o eleitor brasileiro antes de decidir o seu voto em favor de Flávio Bolsonaro ou de Luiz Inácio Lula Silva.
4: Perfeito. Eu agradeço, então, a participação do Gaspar Estrada, membro da Unidade Sul Global da London School of Economics, cientista político. Obrigada por conversar com a RFI.
6: Obrigado a você e aos ouvintes da RFI Brasil.
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7: Olá e sejam bem-vindos ao nosso programa Saúde em Dia. Lançado nos Estados Unidos em 2012, a campanha Setembro Dourado mobiliza o grande público em torno da luta contra os cânceres pediátricos e contribui para o financiamento da pesquisa. Embora os avanços científicos permitam atualmente a cura de mais de 80% dos casos, o câncer continua sendo a principal causa de morte por doença entre pessoas com mais de um ano de idade, com cerca de 500 óbitos registrados anualmente na França. Essa taxa de cura não é homogênea e depende da gravidade da doença, explicou a chefe do Departamento de Oncologia Infantil do Instituto Francês Gustave Roussy, Christelle Dufour, durante uma entrevista coletiva. O hospital, situado em Villejuif, perto de Paris, é o maior centro de combate ao câncer da Europa e promove a pesquisa aplicada, o que possibilita o acesso a tratamentos inovadores. Uma das principais missões da equipe, ressalta a oncologista, é obter um número cada vez maior de remissões. O Instituto oferece estrutura e condições para que os pequenos pacientes possam ter um cotidiano o mais próximo do normal possível, incluindo aulas e outras atividades. Durante o acompanhamento, a prioridade é evitar o aparecimento de um segundo câncer. Para atingir essa meta, o hospital tem um programa específico, o Interception, dedicado à prevenção e ao rastreamento em pacientes que correm maior risco de recidiva.
8: Este programa busca evitar o aparecimento de um segundo câncer e de suas sequelas. Existe uma parte desse programa que é dedicada a jovens adultos e adultos tratados na infância. Os pacientes passam por um rastreamento de sequelas e os profissionais avaliam a implementação de eventuais tratamentos e, principalmente, rastreiam um segundo câncer.
7: As opções terapêuticas, observa, também são mais diversificadas quando é possível agregar a pesquisa realizada pelos cientistas dentro do hospital ao plano de tratamento de alguns pacientes. Muitos deles podem participar de ensaios clínicos e ter acesso a moléculas inovadoras. Um exemplo é o programa Biomed, dedicado a crianças com um tipo de tumor maligno do tronco cerebral e que permitiu a adoção de um tratamento que melhorou muito a sobrevida dos pacientes.
8: Há alguns anos, quando recebíamos essas crianças em consulta, o prognóstico era muito ruim, com taxa de sobrevida de cerca de um ano. Hoje as coisas mudaram, porque conhecemos melhor essa patologia. Graças a este programa, passamos a conseguir realizar biópsias. O tronco cerebral é uma estrutura inacessível para a cirurgia e a realização de uma biópsia era até então delicada. Ela permite confirmar o diagnóstico, identificar biologias diferentes e, consequentemente, propor tratamentos diferenciados. Em particular, foi possível validar um tratamento chamado everolimo, associado à radioterapia, que permite a alguns pacientes ter uma sobrevida muito mais longa.
7: O financiamento obtido durante as campanhas Setembro Dourado também permitiu, por exemplo, o desenvolvimento do Observatório Nacional das Síndromes de Predisposição aos Cânceres Pediátricos. O setor é coordenado pelo Gustave Roussy, pelo Instituto Curie, em Paris, e pelo Hospital Universitário de Rouen. Reunindo mais de 20 centros e laboratórios de oncologia pediátrica na França, o observatório coleta e analisa dados clínicos e genéticos de crianças portadoras de predisposição hereditária ao câncer. O objetivo é compreender melhor doenças raras, aprimorar o aconselhamento genético às famílias e desenvolver estratégias de monitoramento e prevenção. O perfil molecular dos tumores malignos em cada paciente também é uma prioridade no manejo da doença, explica o oncologista pediátrico.
8: Os tumores de crianças e adolescentes diferem dos cânceres nos adultos. Hoje, uma biópsia é feita no momento do diagnóstico, ou sobretudo na recidiva para obter o diagnóstico. Pode ser um medulloblastoma, um neuroblastoma ou um tumor de Weinger. Mas tentamos ir além para tentar entender especificamente qual é a biologia do tumor daquele paciente e encontrar alvos terapêuticos. Embora os cânceres tenham o mesmo nome, eles não são biologicamente idênticos. Após a identificação desses alvos terapêuticos, se houver um medicamento direcionado a essa anomalia disponível, esse novo tratamento é proposto ao paciente.
9: Esse novo medicamento ao paciente.
7: Você ouviu Saúde em Dia. Obrigada pela audiência. Até a próxima semana.
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4: Paris, 22 de setembro de 2026. Essas são as principais notícias desta terça. A 81ª Assembleia Geral da ONU tem início hoje em Nova York, em um contexto de multiplicação de conflitos, crises e de fragilização das Nações Unidas. No entanto, a guerra no Oriente Médio e o bloqueio do Estreito de Hormuz devem monopolizar os discursos dos líderes nos próximos dias. Esta também será a última Assembleia Geral da ONU com Antônio Guterres no comando da instituição, que deve escolher ainda neste ano o seu próximo secretário-geral. Como manda a tradição, o Brasil é o país que abre hoje os discursos dos líderes. A fala do presidente Lula deve focar na defesa do multilateralismo e criticar as ingerências externas em assuntos do Brasil. Na Ucrânia, bombardeios russos noturnos contra complexos industriais mataram ao menos 4 pessoas em Dnipro, no centro-leste do país. 4 bairros da localidade foram visados por mísseis, drones e tiros de artilharia. As operações de buscas nos escombros continuam nessa manhã. Infraestruturas industriais também foram atingidas em Kryvyi Rih, Plavograd, outras 2 cidades da região. Em Mykolaiv, no sul da Ucrânia, um drone russo de longo alcance matou uma criança de 3 anos. Em reunião nesta terça, à margem da Assembleia Geral da ONU em Nova York, o presidente ucraniano Volodymyr Zelensky deve tentar convencer o presidente americano Donald Trump a relançar as negociações de paz com a Rússia. Aqui na França, a crise dos combustíveis se reforça com os aumentos dos preços nos postos. A média do litro do diesel atingiu um novo recorde, €2,41, equivalente a R$14,13, enquanto o litro da gasolina está em €2,22, equivalente a pouco mais de R$13. O primeiro-ministro Sébastien Lecornu deve anunciar novas medidas nesta tarde para acalmar a população. Já o presidente Emmanuel Macron vai conceder uma entrevista na quinta-feira na TV francesa sobre a questão. Em Nova York, ministros das Relações Exteriores do G7 se reuniram e fizeram um apelo para que os rebeldes hutis do Iêmen coloquem um fim aos ataques no Oriente Médio. A declaração divulgada após o encontro também pede que o Irã deixe de entregar armas aos insurgentes que abriram uma nova frente na região, tendo como alvo a Arábia Saudita, principal aliada dos Estados Unidos no Oriente Médio. 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Horas e 30 minutos em Paris, 6:30 pelo horário de Brasília, está no ar o Jornal da Rádio França Internacional.
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4: Bom dia, sol e 18 graus em Paris. Em destaque nesta terça-feira, 22 de setembro de 2026. Grande expectativa para o discurso de Lula na Assembleia Geral da ONU em Nova York. Presidente brasileiro deve defender multilateralismo e criticar ingerência externa no país. Bombardeios russos contra complexos industriais na Ucrânia deixam ao menos 5 mortos. Em entrevista exclusiva à RFI, o atacante francês Kylian Mbappé demonstra confiança para conquistar o troféu Bola de Ouro em outubro. Essas e outras notícias a seguir. A 81ª Assembleia Geral da ONU tem início nesta terça em Nova York, em um contexto de multiplicação de guerras, crises e de fragilização das Nações Unidas. Ucrânia, inteligência artificial e até novas pandemias estarão na pauta, mas a guerra no Oriente Médio e o bloqueio do Estreito de Hormuz devem dominar os discursos dos líderes nos próximos dias. Essa também será a última Assembleia Geral da ONU com Antônio Guterres no comando da instituição, que deve escolher ainda neste ano o seu próximo líder. Como manda a tradição, é o Brasil o país que abre os discursos dos chefes de Estado e de governo. De Nova York, a nossa correspondente Luciana Rosa nos adianta alguns dos assuntos que devem ser abordados pelo presidente Lula.
0: O discurso deve ter como eixo principal a defesa do multilateralismo, num momento em que a ONU enfrenta dificuldades para responder a uma série de conflitos internacionais. Segundo a diplomacia brasileira, Lula deve defender a negociação como caminho para resolver disputas, o respeito ao direito internacional humanitário e o princípio da não interferência nos assuntos internos de outros países. A reforma das Nações Unidas também deve ocupar espaço importante. O Brasil defende há anos uma ampliação do Conselho de Segurança e mudanças no funcionamento do órgão. Lula também deve falar de soberania. A diplomacia brasileira afirma que o discurso não terá caráter eleitoral e a expectativa é de que ele não cite Donald Trump nominalmente. Mas o presidente deve defender as instituições brasileiras e rejeitar interferências externas nos assuntos internos do país.
4: Essa foi a nossa correspondente em Nova York, Luciana Rosa. É forte a expectativa também para o discurso do presidente americano Donald Trump nesta terça, bem como a fala do presidente iraniano Massoud Pezeshkian na quarta. Antes de embarcar em direção aos Estados Unidos, o presidente iraniano prometeu defender firmemente as posições do Irã na guerra. Já o presidente francês Emmanuel Macron se reuniu na segunda com Trump e, em entrevista à imprensa francesa em Nova York, ele falou dos assuntos abordados com o presidente americano. Vamos ouvi-lo.
12: Tivemos uma conversa muito produtiva que permitiu abordar tanto a crise no Oriente Médio quanto nossa disposição de fazer tudo o que for possível para reabrir o Estreito de Hormuz. Várias soluções foram mencionadas, opções diplomáticas, nas quais vamos trabalhar nas próximas horas, que permitiriam, mesmo sem um acordo global, encontrar soluções para a circulação de embarcações. Também falamos sobre a situação no Mar Vermelho. E em relação a esse ponto, sem entrar em confronto ou escalada, mas como reforçar a segurança dos pontos de saída do petróleo na região. Depois tivemos uma longa discussão sobre a Ucrânia e a Rússia, sobre a necessidade de ajudar nossos amigos ucranianos de forma mais rápida e robusta em termos de interceptadores de mísseis. E por fim, evocamos iniciativas que poderíamos tomar para buscar uma moratória sobre as questões energéticas.
4: Esse foi o presidente francês Emmanuel Macron em Nova York. À margem da Assembleia Geral da ONU, ministro das Relações Exteriores do G7 se reuniram na segunda e fizeram um apelo para que os rebeldes hutis do Iêmen acabem com todas as ações militares, ameaças e ataques contra o transporte marítimo. A declaração foi divulgada após o encontro e também pede que o Irã deixe de entregar armas e de apoiar os insurgentes que abriram uma nova frente no conflito no Oriente Médio, tendo como alvo a Arábia Saudita, principal aliada dos Estados Unidos na região. Aqui na França, a crise dos combustíveis se reforça com aumentos dos preços nos postos. Na segunda-feira, a média do litro do diesel atingiu um novo recorde, €2,41, equivalente a R$14,13, enquanto o litro da gasolina é de €2,22, equivalente a pouco mais de R$13. O governo teme que uma nova revolta social reacenda o movimento dos coletes amarelos, que sacudiu o país entre 2018 e 2019. O primeiro-ministro Sébastien Lecornu deve anunciar novas medidas nesta tarde para tentar acalmar a população. Já o presidente Emmanuel Macron concederá uma entrevista na quinta-feira na TV francesa sobre a questão. Na Ucrânia, bombardeios noturnos russos contra complexos industriais mataram ao menos 4 pessoas em Dnipro, no centro-leste do país. 4 bairros da localidade foram visados por mísseis, drones e tiros de artilharia. As operações de buscas nos escombros continuavam nesta manhã. Infraestruturas industriais também foram atingidas em Kryvyi Rih e Pavlograd, outras 2 cidades da região. Em Mykolaiv, no sul da Ucrânia, um drone russo de longo alcance matou uma criança de 3 anos. Em reunião nesta terça, à margem da Assembleia Geral da ONU em Nova York, o presidente ucraniano Volodymyr Zelensky deve tentar convencer o presidente americano Donald Trump a relançar as negociações de paz. Em campanha para conquistar o Bola de Ouro, o atacante francês Kylian Mbappé disse em entrevista exclusiva à RFI que está confiante para levar o cobiçado troféu, que será entregue no final de outubro. Apesar de não ter conquistado nenhum título com o Real Madrid na temporada e terminado a Copa do Mundo em quarto lugar com a seleção francesa, Mbappé se apoia em conquistas individuais. Ele terminou como o melhor artilheiro do Campeonato Espanhol com 25 gols, da Liga dos Campeões com 15 gols e com os 10 que marcou na última Copa e se tornou o maior artilheiro da história dos Mundiais com 22 gols em 3 edições. Vamos ouvi-lo.
13: Eu penso que eu he tenido um grande
14: ano. Acho que tive um ótimo ano e, no final das contas, a Bola de Ouro é um prêmio individual. Fui o artilheiro geral em todas as competições importantes. Tem momentos que as pessoas podem se lembrar e tudo mais. Mas não sou eu quem vota. Acho que devo deixar as pessoas livres para votarem em quem quiserem. Mas, claro, para mim, acho que pode ter sido um bom ano.
13: Claro que para mim, penso que pode ser um bom ano.
4: Olivier Mbappé foi entrevistado por Olivier Pron.
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4: Olá, neste segundo bloco do programa da RF Brasil, vamos saber como a imprensa francesa aborda o recorde nos preços dos combustíveis e também a demora do governo francês para apresentar soluções à população. Depois, no RF Convida, entrevistamos o cientista político Gaspar Estrada, que avalia que a polarização e o cansaço dos eleitores marcam a reta final da campanha presidencial no Brasil. Para terminar, no programa de saúde, o assunto é a campanha Setembro Dourado, lançada nos Estados Unidos em 2012 e que marca avanços contra cânceres infanto-juvenis. Mas antes, no programa Linha Direta, vamos conversar com a nossa correspondente em Nova York sobre o discurso do presidente Lula na abertura da Assembleia Geral da ONU, que deve evocar o papel da soberania dos países e criticar ingerências externas nas eleições do Brasil. Confira.
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18: Começa nesta terça-feira em Nova York o debate de líderes da 81ª Assembleia Geral das Nações Unidas. O encontro acontece em um momento especialmente importante para a organização, em meio a conflitos e tensões internacionais, e no ano em que será escolhido o sucessor de Antônio Guterres no comando da ONU. Como manda a tradição, o Brasil abre os discursos. Direto de Nova York, Luciana Rosa adianta o que esperar do discurso do presidente Lula e traz outros detalhes desta edição da Assembleia Geral das Nações Unidas. Olá, Luciana, bom dia. O que devemos, então, esperar do discurso do presidente Lula nesta terça-feira e quais devem ser os principais temas?
19: O discurso deve ter como eixo principal a defesa do multilateralismo, num momento em que a ONU enfrenta dificuldades para responder a uma série de conflitos internacionais. Segundo a diplomacia brasileira, Lula deve defender a negociação como caminho para resolver disputas, o respeito ao direito internacional humanitário e o princípio da não interferência nos assuntos internos de outros países. A reforma das Nações Unidas também deve ocupar espaço importante. O Brasil defende há anos uma ampliação do Conselho de Segurança e mudanças no funcionamento do órgão, que hoje tem 5 membros permanentes com poder de veto: Estados Unidos, Rússia, China, França e Reino Unido. A expectativa é que Lula volte a argumentar que essa estrutura já não representa o equilíbrio de forças do mundo atual e limita a capacidade da ONU de agir diante de crises internacionais. Lula também deve falar de soberania. A diplomacia brasileira afirma que o discurso não terá caráter eleitoral e a expectativa é de que ele não cite Donald Trump nominalmente. Mas o presidente deve defender as instituições brasileiras e rejeitar interferências externas nos assuntos internos do país.
18: Agora, Luciana, existe a possibilidade de um encontro entre Lula e o presidente Donald Trump, assim como aconteceu no ano passado?
19: Existe, mas até agora não há uma reunião bilateral confirmada. Os dois presidentes estarão muito próximos durante a abertura da Assembleia Geral. Lula faz tradicionalmente o primeiro discurso e Trump fala logo depois. Por isso, existe a possibilidade de um encontro informal nos bastidores, como aconteceu no ano passado. mas desta vez o clima é diferente. Em entrevista a Cristiane Amanpour, da CNN Internacional, nesta segunda-feira, Lula fez críticas diretas à maneira como Trump governa. Ele voltou a dizer que o presidente americano age como um imperador e afirmou não concordar com uma lógica baseada na ideia de que o país mais forte pode impor sua vontade aos demais.
14: Agora, Luciana, em relação à Assembleia Geral, por que a edição deste ano é particularmente importante?
19: Porque ela acontece num momento de enorme pressão sobre o sistema multilateral. Quase 130 chefes de Estado e de governo participam desta semana de alto nível em Nova York, enquanto o mundo enfrenta simultaneamente conflitos na Ucrânia e no Oriente Médio, instabilidade no Mar Vermelho, pressões sobre o mercado internacional de energia e uma crise financeira dentro das próprias Nações Unidas. O tema oficial do debate deste ano é justamente restaurar a confiança, administrar a transformação, uma ONU que funcione para todos. E existe ainda uma transição importante acontecendo dentro da organização. Antônio Guterres está no último ano de seu segundo mandato como secretário-geral e o processo de escolha de seu sucessor já está em andamento. Ao mesmo tempo, cresce a discussão sobre a capacidade da ONU de responder aos conflitos atuais. O Conselho de Segurança continua profundamente dividido. O poder de veto dos 5 membros permanentes frequentemente impede consensos sobre algumas das principais guerras e crises internacionais. É nesse contexto que países como o Brasil voltam a defender uma reforma da estrutura de governança global e uma representação maior dos países em desenvolvimento. Então, mais do que uma sequência de discursos, essa Assembleia Geral acontece no momento em que os próprios líderes mundiais discutem qual deve ser o papel da ONU e se a estrutura criada depois da Segunda Guerra Mundial ainda consegue responder às crises do século XXI.
14: Muito obrigado, Luciana Rosa, correspondente da RFI em Nova York, que participou do Linha Direta de hoje.
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11: Daniela Franco.
4: A crise dos combustíveis continua a estampar as capas dos principais jornais da França nesta terça. O aumento contínuo dos preços nos postos suscita a angústia dos franceses e prejudica as profissões que dependem do produto para trabalhar. O jornal Libération entrevistou trabalhadores de diferentes setores, como cuidadores, entregadores e agricultores, que denunciam as dificuldades para chegar a seus locais de trabalho ou simplesmente desempenhar suas funções. Segundo o Libé, o governo quer dar a impressão de que está agindo, enquanto os preços dos combustíveis continuam batendo recordes a cada dia. Na segunda-feira, o litro do diesel chegou ao equivalente a R$ 14,13, mas até o momento, o executivo descarta atender aos pedidos da população de fixar um teto ou de diminuir os impostos sobre os derivados de petróleo. O jornal Le Figaro destaca que o primeiro-ministro Sébastien Lecornu multiplica as reuniões com ministros e representantes das categorias mais prejudicadas pela crise. O diário afirma que a população entende que os aumentos estão relacionados às guerras no Oriente Médio e na Ucrânia, mas, ao mesmo tempo, os trabalhadores precisam de uma solução para suportar as consequências no cotidiano. Segundo o jornal Le Parisien, o governo corre contra o relógio. Enquanto Lecornu prometeu anunciar novas medidas nesta terça, o presidente Emmanuel Macron programou uma entrevista para a quinta na TV francesa. Uma pesquisa divulgada pelo Instituto IFOP nesta semana mostra que, devido à crise, o chefe de Estado perdeu 4 pontos de popularidade e reúne apenas 17% de opiniões favoráveis.
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5: À medida que nos aproximamos de 4 de outubro, data do primeiro turno das eleições no Brasil, a campanha entra na reta final, mas com poucos debates sobre programas de governo de cada candidato. Mais do que uma oportunidade para apresentação de ideias e proposição de projetos, o que se viu foram muitas trocas de acusações e denúncias, como as que investigam o caso de corrupção do Banco Master. Vamos conversar hoje com Gaspar Estrada, cientista político e membro da Unidade Sul Global da London School of Economics. Obrigada pela entrevista, Gaspar.
6: Olá, um prazer estar com você e os ouvintes da RFI Brasil.
4: A impressão que se tem, pelo menos, é de que os projetos estão inaudíveis. Como é que fica a situação do eleitorado e dos políticos nesse contexto, Gaspar?
6: Olha, de fato, há uma forma de crítica pelos brasileiros com a oferta eleitoral. Há, segundo as pesquisas, uma forte desengajamento nesse pleito eleitoral, o que pode ter uma tradução muito concreta no dia da eleição, com um aumento da taxa de abstenção.
4: O Brasil segue num ambiente muito polarizado, Gaspar. Os dois principais candidatos aí, o atual presidente Lula e o conservador Flávio Bolsonaro, com uma diferença bem apertada. Que análise você faz desse momento político em que acontece essa eleição?
6: É claro que hoje o Brasil é um país muito polarizado. Isso não é um fato novo no Brasil, né? E a gente pode também ver que é uma tendência na região. Nas últimas duas eleições presidenciais na América do Sul, no Peru e na Colômbia, também foi definida por margem extremamente estreita.
4: O presidente Lula ele tem acenado com diversos benefícios sociais, como o reajuste do Bolsa Família, teve o apoio de muitos artistas, mas nem isso tem se revertido em uma vantagem larga de votos. Por que isso acontece, na sua opinião?
6: Olha, eu acho que há um descompasso entre, por um lado, os bons números do governo Lula em termos da macroeconomia, quando você vê taxa de desemprego, o crescimento do PIB nos dois primeiros anos de governo, a queda recorde do desmatamento da Amazônia e, por outro lado, uma percepção na economia das famílias de que, por exemplo, o aumento do salário mínimo ele é corroído por inflação de alguns itens da cesta básica. Por outro lado, o aumento do endividamento e da própria inadimplência das famílias. E isso faz com que, embora haja uma melhora da economia familiar, que na verdade esse ganho não é refletido na qualidade de vida das pessoas.
4: A campanha do presidente Lula teria subestimado o poder das redes sociais, na sua opinião?
6: Olha, eu acho que a campanha do presidente Lula, ela fez uma estratégia de redes desde o começo. No entanto, ela começou a pagar propaganda nas mídias sociais há apenas 15 dias, o que é muito pouco, né?
4: Com relação ao Flávio Bolsonaro, nem os contatos que ele teve com Daniel Vorcaro parecem retirar votos do candidato conservador. Qual seria a explicação para isso?
6: Ou seja, as pesquisas mostram que essa é uma eleição de mudança e que o Bolsonaro é o sobrenome que encarna essa mudança. Agora, é evidente que também há muitos negativos associados ao nome e ao sobrenome Bolsonaro. E isso que explica também essa taxa de rejeição tão alta do Flávio Bolsonaro e que faz que esta disputa seja muito equilibrada.
4: O presidente Lula está nos Estados Unidos, ele vai discursar na ONU. Que impacto pode ter esse discurso numa instituição considerada por muitos aí como descredibilizada?
6: Olha, acho que é importante para o presidente Lula ir para as Nações Unidas e mostrar aos eleitores brasileiros justamente essa diferença de status entre ele, que é um presidente da República em exercício, que vê chefe de Estado e que tem uma posição de defesa da política externa do Brasil, baseada na defesa do multilateralismo, do direito internacional, é um elemento diferenciador que o presidente Lula pode ter com Flávio Bolsonaro. Agora, o que vai ser mais importante ainda é o que vai acontecer com o eventual encontro com Donald Trump para ver se haverá uma radicalização da posição americana perante o Brasil ou, pelo contrário, uma sorte de trégua antes da eleição brasileira.
4: Pois é, a posição do Lula contra a ingerência americana se contrapõe à posição do Flávio Bolsonaro, que procura cada vez mais se alinhar com a equipe conservadora do presidente Trump. Como é que essa dualidade é vista internamente no Brasil?
6: A eleição brasileira terá consequências não só para o Brasil, mas para toda a América do Sul e a América Latina. Se o Brasil passar a se alinhar automaticamente do governo Trump, isso vai ter consequências sobre a inserção internacional do Brasil, a autonomia estratégica do país e o lugar do Brasil no mundo. E isso eu acho que deveria ser um assunto que deveria interessar muito o eleitor brasileiro antes de decidir o seu voto em favor de Flávio Bolsonaro ou de Luiz Inácio Lula Silva.
4: Perfeito. Eu agradeço, então, a participação do Gaspar Estrada, membro da Unidade Sul Global da London School of Economics, cientista político. Obrigada por conversar com a RFI.
6: Obrigado a você e aos ouvintes da RFI Brasil.
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7: Olá e sejam bem-vindos ao nosso programa Saúde em Dia. Lançado nos Estados Unidos em 2012, a campanha Setembro Dourado mobiliza o grande público em torno da luta contra os cânceres pediátricos e contribui para o financiamento da pesquisa. Embora os avanços científicos permitam atualmente a cura de mais de 80% dos casos, o câncer continua sendo a principal causa de morte por doença entre pessoas com mais de um ano de idade, com cerca de 500 óbitos registrados anualmente na França. Essa taxa de cura não é homogênea e depende da gravidade da doença, explicou a chefe do Departamento de Oncologia Infantil do Instituto Francês Gustave Roussy, Christelle Dufour, durante uma entrevista coletiva. O hospital, situado em Villejuif, perto de Paris, é o maior centro de combate ao câncer da Europa e promove a pesquisa aplicada, o que possibilita o acesso a tratamentos inovadores. Uma das principais missões da equipe, ressalta a oncologista, é obter um número cada vez maior de remissões. O Instituto oferece estrutura e condições para que os pequenos pacientes possam ter um cotidiano o mais próximo do normal possível, incluindo aulas e outras atividades. Durante o acompanhamento, a prioridade é evitar o aparecimento de um segundo câncer. Para atingir essa meta, o hospital tem um programa específico, o Interception, dedicado à prevenção e ao rastreamento em pacientes que correm maior risco de recidiva.
9: Ce programme qui est dédié à intercepter les seconds cancers, mais aussi
8: este programa busca evitar o aparecimento de um segundo câncer e de suas sequelas. Existe uma parte desse programa que é dedicada a jovens adultos e adultos tratados na infância. Os pacientes passam por um rastreamento de sequelas e os profissionais avaliam a implementação de eventuais tratamentos e, principalmente, rastreiam o segundo câncer.
7: As opções terapêuticas, observa, também são mais diversificadas quando é possível agregar a pesquisa realizada pelos cientistas dentro do hospital ao plano de tratamento de alguns pacientes. Muitos deles podem participar de ensaios clínicos e ter acesso a moléculas inovadoras. Um exemplo é o programa Biomed, dedicado a crianças com um tipo de tumor maligno do tronco cerebral e que permitiu a adoção de um tratamento que melhorou muito a sobrevida dos pacientes.
9: Há
8: alguns anos, quando recebíamos essas crianças em consulta, o prognóstico era muito ruim, com taxa de sobrevida de cerca de um ano. Hoje as coisas mudaram, porque conhecemos melhor essa patologia. Graças a este programa, passamos a conseguir realizar biópsias. O tronco cerebral é uma estrutura inacessível para a cirurgia e a realização de uma biópsia era até então delicada. Ela permite confirmar o diagnóstico, identificar biologias diferentes e, consequentemente, propor tratamentos diferenciados. Em particular, foi possível validar um tratamento chamado everolimo, associado à radioterapia, que permite a alguns pacientes ter uma sobrevida muito mais longa.
7: O financiamento obtido durante as campanhas Setembro Dourado também permitiu, por exemplo, o desenvolvimento do Observatório Nacional da Síndrome de Predisposição aos Cânceres Pediátricos. O setor é coordenado pelo Gustave Roussy, pelo Instituto Curie, em Paris, e pelo Hospital Universitário de Rouen. Reunindo mais de 20 centros e laboratórios de oncologia pediátrica na França, o observatório coleta e analisa dados clínicos e genéticos de crianças portadoras de predisposição hereditária ao câncer. O objetivo é compreender melhor doenças raras, aprimorar o aconselhamento genético às famílias e desenvolver estratégias de monitoramento e prevenção. O perfil molecular dos tumores malignos em cada paciente também é uma prioridade no manejo da doença, explica o oncologista pediátrico.
9: Les tumeurs des enfants et des adolescents sont pas les mêmes.
8: Os tumores de crianças e adolescentes diferem dos cânceres nos adultos. Hoje, uma biópsia é feita no momento do diagnóstico, sobretudo na recidiva para obter o diagnóstico. Pode ser um medulloblastoma, um neuroblastoma ou um tumor de Wenger. Mas tentamos ir além para tentar entender especificamente qual é a biologia do tumor daquele paciente e encontrar alvos terapêuticos. Embora os cânceres tenham o mesmo nome, eles não são biologicamente idênticos. Após a identificação desses alvos terapêuticos, se houver um medicamento direcionado a essa anomalia disponível, esse novo tratamento é proposto ao paciente.
7: Você ouviu Saúde em Dia. Obrigada pela audiência. Até a próxima semana.
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4: Paris, 22 de setembro de 2026. Essas são as principais notícias desta terça. A 81ª Assembleia Geral da ONU tem início hoje em Nova York, em um contexto de multiplicação de conflitos, crises e de fragilização das Nações Unidas. No entanto, a guerra no Oriente Médio e o bloqueio do Estreito de Hormuz devem monopolizar os discursos dos líderes nos próximos dias. Esta também será a última Assembleia Geral da ONU com Antônio Guterres no comando da instituição, que deve escolher ainda neste ano o seu próximo secretário-geral. Como manda a tradição, o Brasil é o país que abre hoje os discursos dos líderes. A fala do presidente Lula deve focar na defesa do multilateralismo e criticar as ingerências externas em assuntos do Brasil. Na Ucrânia, bombardeios russos noturnos contra complexos industriais mataram ao menos 4 pessoas em Dnipro, no centro-leste do país. 4 bairros da localidade foram visados por mísseis, drones e tiros de artilharia. As operações de buscas nos escombros continuam nessa manhã. Infraestruturas industriais também foram atingidas em Kryvyi Rih, Plavograd, outras 2 cidades da região. Em Mykolaiv, no sul da Ucrânia, um drone russo de longo alcance matou uma criança de 3 anos. Em reunião nesta terça, à margem da Assembleia Geral da ONU em Nova York, o presidente ucraniano Volodymyr Zelensky deve tentar convencer o presidente americano Donald Trump a relançar as negociações de paz com a Rússia. Aqui na França, a crise dos combustíveis se reforça com os aumentos dos preços nos postos. A média do litro do diesel atingiu um novo recorde, €2,41, equivalente a R$14,13, enquanto o litro da gasolina está em €2,22, equivalente a pouco mais de R$13. O primeiro-ministro Sébastien Lecornu deve anunciar novas medidas nesta tarde para acalmar a população. Já o presidente Emmanuel Macron vai conceder uma entrevista na quinta-feira na TV francesa sobre a questão. Em Nova York, ministros das Relações Exteriores do G7 se reuniram e fizeram um apelo para que os rebeldes hutis do Iêmen coloquem um fim aos ataques no Oriente Médio. A declaração divulgada após o encontro também pede que o Irã deixe de entregar armas aos insurgentes que abriram uma nova frente na região, tendo como alvo a Arábia Saudita, principal aliada dos Estados Unidos no Oriente Médio. 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Horas e 30 minutos em Paris, 6:30 pelo horário de Brasília, está no ar o Jornal da Rádio França Internacional.
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4: Bom dia, sol e 18 graus em Paris. Em destaque nesta terça-feira, 22 de setembro de 2026. Grande expectativa para o discurso de Lula na Assembleia Geral da ONU em Nova York. Presidente brasileiro deve defender multilateralismo e criticar ingerência externa no país. Bombardeios russos contra complexos industriais na Ucrânia deixam ao menos 5 mortos. Em entrevista exclusiva à RFI, o atacante francês Kylian Mbappé demonstra confiança para conquistar o troféu Bola de Ouro em outubro. Essas e outras notícias a seguir. A 81ª Assembleia Geral da ONU tem início nesta terça em Nova York, em contexto de multiplicação de guerras, crises e de fragilização das Nações Unidas. Ucrânia, inteligência artificial e até novas pandemias estarão na pauta, mas a guerra no Oriente Médio e o bloqueio do Estreito de Hormuz devem dominar os discursos dos líderes nos próximos dias. Essa também será a última Assembleia Geral da ONU com Antônio Guterres no comando da instituição, que deve escolher ainda neste ano o seu próximo líder. Como manda a tradição, é o Brasil o país que abre os discursos dos chefes de Estado e de governo. De Nova York, a nossa correspondente Luciana Rosa nos adianta alguns dos assuntos que devem ser abordados pelo presidente Lula.
19: O discurso deve ter como eixo principal a defesa do multilateralismo, no momento em que a ONU enfrenta dificuldades para responder a uma série de conflitos internacionais. Segundo a diplomacia brasileira, Lula deve defender a negociação como caminho para resolver disputas, o respeito ao direito internacional humanitário e o princípio da não interferência nos assuntos internos de outros países. A reforma das Nações Unidas também deve ocupar espaço importante. O Brasil defende há anos uma ampliação do Conselho de Segurança e mudanças no funcionamento do órgão. Lula também deve falar de soberania. A diplomacia brasileira afirma que o discurso não terá caráter eleitoral e a expectativa é de que ele não cite Donald Trump nominalmente. Mas o presidente deve defender as instituições brasileiras e rejeitar interferências externas nos assuntos internos do país.
4: Essa foi a nossa correspondente em Nova York, Luciana Rosa. É forte a expectativa também para o discurso do presidente americano Donald Trump nesta terça, bem como a fala do presidente iraniano Massoud Pezeshkian na quarta. Antes de embarcar em direção aos Estados Unidos, o presidente iraniano prometeu defender firmemente as posições do Irã na guerra. Já o presidente francês Emmanuel Macron se reuniu na segunda com Trump e, em entrevista à imprensa francesa em Nova York, ele falou dos assuntos abordados com o presidente americano. Vamos ouvi-lo.
1: Tivemos uma conversa muito produtiva que permitiu abordar tanto a crise no Oriente Médio quanto nossa disposição de fazer tudo o que for possível para reabrir o Estreito de Hormuz. Várias soluções foram mencionadas, opções diplomáticas, nas quais vamos trabalhar nas próximas horas, que permitiriam, mesmo sem um acordo global, encontrar soluções para a circulação de embarcações. Também falamos sobre a situação no Mar Vermelho. E em relação a esse ponto, sem entrar em confronto ou escalada, mas como reforçar a segurança dos pontos de saída do petróleo na região. Depois tivemos uma longa discussão sobre a Ucrânia e a Rússia, sobre a necessidade de ajudar nossos amigos ucranianos de forma mais rápida e robusta em termos de interceptadores de mísseis. E por fim, evocamos iniciativas que poderíamos tomar para buscar uma moratória sobre as questões energéticas.
4: Esse foi o presidente francês Emmanuel Macron em Nova York. À margem da Assembleia Geral da ONU, ministro das Relações Exteriores do G7 se reuniram na segunda e fizeram um apelo para que os rebeldes hutis do Iêmen acabem com todas as ações militares, ameaças e ataques contra o transporte marítimo. A declaração foi divulgada após o encontro e também pede que o Irã deixe de entregar armas e de apoiar os insurgentes que abriram uma nova frente no conflito no Oriente Médio, tendo como alvo a Arábia Saudita, principal aliada dos Estados Unidos na região. Aqui na França, a crise dos combustíveis se reforça com aumentos dos preços nos postos. Na segunda-feira, a média do litro do diesel atingiu um novo recorde, €2,41, equivalente a R$ 14,13, enquanto o litro da gasolina é de €2,22, equivalente a pouco mais de R$ 13,00. O governo teme que uma nova revolta social reacenda o movimento dos coletes amarelos, que sacudiu o país entre 2018 e 2019. O primeiro-ministro Sébastien Lecornu deve anunciar novas medidas nesta tarde para tentar acalmar a população. Já o presidente Emmanuel Macron concederá uma entrevista na quinta-feira na TV francesa sobre a questão. Na Ucrânia, bombardeios noturnos russos contra complexos industriais mataram ao menos 4 pessoas em Dnipro, no centro-leste do país. 4 bairros da localidade foram visados por mísseis, drones e tiros de artilharia. As operações de buscas nos escombros continuavam nesta manhã. Infraestruturas industriais também foram atingidas em Kryvyi Rih e Pavlograd, outras 2 cidades da região. Em Mykolaiv, no sul da Ucrânia, um drone russo de longo alcance matou uma criança de 3 anos. Em reunião nesta terça, à margem da Assembleia Geral da ONU em Nova York, o presidente ucraniano Volodymyr Zelensky deve tentar convencer o presidente americano Donald Trump a relançar as negociações de paz. Em campanha para conquistar o Bola de Ouro, o atacante francês Kylian Mbappé disse em entrevista exclusiva à RFI que está confiante para levar o cobiçado troféu, que será entregue no final de outubro. Apesar de não ter conquistado nenhum título com o Real Madrid na temporada e terminado a Copa do Mundo em 4º lugar com a seleção francesa, Mbappé se apoia em conquistas individuais. Ele terminou como o melhor artilheiro do Campeonato Espanhol com 25 gols, da Liga dos Campeões com 15 gols e com os 10 que marcou na última Copa e se tornou o maior artilheiro da história dos Mundiais com 22 gols em 3 edições. Vamos ouvi-lo.
13: Eu penso que eu tenho um grande ano.
14: Acho que tive um ótimo ano e, no final das contas, a Bola de Ouro é um prêmio individual. Fui o artilheiro geral em todas as competições importantes. Tem momentos que as pessoas podem se lembrar e tudo mais. Mas não sou eu quem vota. Acho que devo deixar as pessoas livres para votarem quem quiserem. Mas, claro, para mim, acho que pode ter sido um bom ano.
13: Claro que para mim, penso que pode ser um bom ano.
4: Olivier Mbappé foi entrevistado...